0: Você ouviu neste primeiro bloco do Flashback Bob Dylan, Knock on Heaven's Door, a canção é dele, Bryan Adams, Sting e Rod Stewart com All for Love, também Bing and King com Stand By Me, e abrindo o programa dele com Set Fire to the Rain.
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0: Sucessos internacionais aqui no Gigante do Ar. O Flashback está no ar e agora você ouve Bill Medley, Jennifer Noir.

0: Esse foi Billy Paul com Mrs. Robinson. Também ao Jahoua, Morning. E abrindo o bloco, Bill Medley e Jennifer Warnes com The Time of My Life, tema de filme. Tem intervalo, mas eu volto daqui a pouquinho.
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5: Voltamos a apresentar Flashback Inconfidência. Muito bom ter a sua companhia nesta noite de terça-feira aqui na Inconfidência M. Agora o destaque do Flashback é o Duo Air Supply.

banda Bon Jovi com Never Say Goodbye, Aha, Stay on These Roads e também Air Supply com Every Woman in the World. O último bloco do flashback desta noite está começando com Boyzone.

0: banda Berlin Take My Breath Away, também ABBA Gimme Gimme Gimme e ainda Boyzone com No Matter What. Bom, final de mais uma edição do Flashback, que esteve com você nesta terça-feira. A programação musical foi do Cristiano Batista e o Flash volta amanhã a partir das 9 da noite. Eu não vou embora não, tá bom? Eu volto daqui a pouquinho, depois do intervalo, trazendo Seleção em Confidência M. Não sai daí.
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0: Muito bem, conforme eu prometi, já estou de volta e a partir de agora trazendo Seleção em Confidência M, começando na sua noite de terça-feira, dia 26 de maio. A partir de agora você ouve programação musical da Lúcia Carneiro e a gente ouve sucessos nacionais e internacionais de todos os tempos. Para começar o programa, tem Chico Buarque. Música.

0: Eduardo Sec, Trocando Miúdos, de Chico Buarque e Francis Raime, Ângela Rorô, Simples Carinho, de João Donato e Abel Silva. Chico Buarque abriu o programa hoje com Bastidores, canção do próprio Chico.
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2: Li um post esses dias no perfil @escritamestra sobre uma cientista norueguesa que conseguiu provar que escrever à mão, ao invés de digitar, promove um nível de operação cerebral muito superior a bater em teclas. O nome dela é Audrey van der Meer e ela monitorou o cérebro de estudantes universitários usando 256 sensores enquanto eles escreviam palavras à mão usando uma caneta digital ou digitavam essas palavras no teclado. Quando analisou os resultados, ela viu que as áreas do cérebro que se comunicavam eram tantas

que as imagens cerebrais brilhavam como a árvore de Natal nos alunos que escreviam à mão, enquanto que, para os que digitaram, esse padrão de comunicação desaparecia e a maior parte do cérebro ficava inativa. A Audrey concluiu que o ato de escrever à mão exige milhares de micromovimentos coordenados com os olhos em tempo real e que cada letra tem uma forma que desafia o cérebro espacialmente. Por outro lado, o uso de teclado elimina esse trabalho cerebral, já que cada tecla exige exatamente o mesmo movimento mecânico. Quando a gente digita palavras, o cérebro quase não tem o que processar. A conclusão dela é corroborada por outra pesquisa de 2014 feita na Universidade de Princeton, no Iowa. Os pesquisadores chegaram à mesma conclusão usando um método diferente. Dividiram os alunos entre os que anotavam as aulas à mão e os que usavam laptops. Quando foram testar a compreensão do conteúdo das aulas, o grupo de papel e caneta superou exponencialmente aqueles que usaram um computador em todas as questões que exigiam entendimento real e conceitual. Isso é muito mais que simples memorizar o conteúdo, é entendê-lo e saber aplicá-lo. Esse fenômeno é tão expressivo que acaba se refletindo no desenvolvimento básico dos alunos. Crianças alfabetizadas exclusivamente em telas costumam confundir letras espelhadas, como B e D minúsculos, por exemplo, simplesmente porque nunca experimentaram escrevê-las com o próprio corpo, com as mãos e os dedos e a cabeça funcionando juntos. A revista Frontiers publicou o artigo da Audrey e eu fui lá ler. Ela diz que, ao escrever à mão, os padrões de conectividade cerebral eram muito mais complexos que ao digitar e que, de acordo com a literatura existente, os padrões de conectividade nessas áreas do cérebro e nessas frequências são cruciais para a formação de memória e para a codificação de novas informações e são, portanto, benéficos para a aprendizagem. Quem diria, hein, gente, que escrever à mão praticamente do jeito que a escrita foi inventada seria melhor para aprender do que usar uma nova tecnologia. Mas a Audrey ainda diz que acompanhar a tecnologia é sim importante e que cada atividade pode ser melhor dependendo do contexto. Por exemplo, ao fazer anotações em sala ou ao escrever um artigo para entrega. Então olha aí, a ciência falou. Escrever à mão é muito melhor para lembrar depois. Para quem estuda, para quem tem filhos, para nós todos, essa informação é muito importante. Você concorda? E a música de hoje tem tudo a ver com o nosso assunto. Ela se chama Máquina de Escrever, foi escrita pelo Leroy Anderson nos anos 50, provavelmente numa máquina de escrever, arranjada e tocada pelo fabuloso Altamiro Carrilho aqui no Brasil em 1980. Olha que música genial! Eu sou o Claudão e você tá ouvindo Bota Pilha aqui na Inconfidência. Um abraço, faça o bem e até semana que vem.

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3: Música boa no seu fim de noite, claro, aqui no Gigante do Ar. Agora tem Nana Caymmi.

0: Classics for Gone Traces, também Flávio Venturini, Pensando em Você, de Venturini e Kimura, Ivan Lins, Lembra de Mim, de Ivan e Vitor Martins, Nana Caymmi, Resposta ao Tempo, de Cristóvão Bastos e Aldir Blanc.
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0: Ótima noite para você acompanhando o Gigante do Ar. É bom demais saber que você está me fazendo companhia. Vamos juntos e agora a gente relembra Hildon.

0: Foi Marquinhos Moura, sucesso lá dos anos 80, Meu Mel, uma versão do Paulinho Rezende. Bryan Adams com Heaven, Roberta Campos, Casinha Branca, de Gilson Joran, e abrindo o bloco Hildon, As Dores do Mundo, canção do próprio Hildon.
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0: Agora o Seleção em Confidência traz o clássico encontro de Elis Regina e Tom Jobim.

0: Esse foi Christopher Cross com Never Been The Same. Também Nara Leão, O Negócio é Amar, de Carlos Lira e Dolores Duran. Toquinho e Vinícius de Moraes, Cotidiano, número 2, música deles. Elis Regina e Tom Jobim, Águas de Março, música do Tom. Tem intervalo sim, mas é rapidinho, já volto.
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0: De volta com Seleção Inconfidência na programação musical da Lúcia Carneiro. Bom, agora o encontro de Roberto Carlos e Jennifer Lopes.

0: Christopher and com So Beautiful, Erasmo Carlos e Djavan de Tanto Amor e Roberto Carlos com a cantora Jennifer Lopes, Chegaste.
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0: A música, claro, continua aqui no Gigante do Ar, Seleção Inconfidência até a meia-noite. E o destaque agora é a cantora Vanusa.
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0: Esse foi Don McLean com Vincent. Fagner, Paralelas, canção do Belchior. Luiz Vieira, Paz do Meu Amor, a música do próprio Vieira. E Vanusa, Mudanças, de Vanusa e Sérgio Sá.
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0: Ótima noite para você que sintoniza o Gigante do Ar. A gente está encerrando esta terça-feira, claro, ouvindo música da melhor qualidade. Agora a presença é de Maria Bethânia.

Benito de Paula, Retalhos de Cetim, canção dele, Luiz Airão, Os Amantes, de Sidney da Conceição e Lourenço, e Maria Bethânia com Fogueira, canção da obra de Ângela Rorô. Muito bem, é o último bloco de hoje. A gente começa com a belíssima canção do Ed Sheeran, Perfect. 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

0: Grupo Vocal Boca Livre, Mistério do Prazer, de Zé Renato, Cláudio Nutti, Juca Filho, Gal Costa, Chuva de Prata, música do Ed Wilson com Ronaldo Bastos. A gravação contou com a participação vocal do grupo Roupa Nova. Caetano Veloso, Lua de São Jorge, música do Caetano, e a Tiham Perfect. Bom, assim a gente encerra então esta terça-feira em grande estilo, ouvindo mais uma edição do Seleção em Confidência M. A programação musical é da Lúcia Carneiro, eu sou Márcio Roney, trabalhos técnicos, Nilda Mendes. Um grande abraço para você, uma ótima madrugada. Já está por aqui a Valesca Falso, que te acompanha até às 5 da manhã com Memória Nacional. Boa madrugada, fique bem. Te espero amanhã aqui, hein? Às 9 da noite no Flashback. Não falta, não. Até lá.
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4: Meia-noite.
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4: Olá, seja bem-vindo, seja bem-vinda. A partir de agora, você ouve o programa Memória Nacional aqui na Rede Inconfidência de Rádio, AM 880 FM 100,9. Também transmitimos para o mundo todo através da internet no inconfidencia.com.br. Eu sou Valesca Falsi, a programação é da Lúcia Carneiro, trabalhos técnicos de Agnaldo Silva e Washington Bittencourt. Na mesa de som, Zé Carlos Figueiredo. A primeira de hoje é Guilherme Arantes com Nave Errante.

0: Dalto, dele do Cláudio Rabelo, muito estranho. O grupo Roupa Nova, um pouco de amor de Luiz Guedes e Thomas Roth. Zizi Posse cantou Noite, do Nico Rezende e Jorge Salomão. Guilherme Arantes, Nave Errante.
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0: Seguimos com Elis Regina, ela canta Romaria.

0: Lô Borges, dele do Ronaldo Bastos, o Trem Azul. Marcos Viana, a Miragem 2. Gonzaguinha, Espere por Mim, Morena. E a primeira foi Liz Regina com Romaria, de Renato Teixeira.
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2: Meia-noite 29.
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0: Mais uma sequência para você, chegando de Djavan com Correnteza.

0: Simone, o trem tá feio, de Tavinho Moura e Murilo Antunes, Beto Guedes, de Wagner Tiso e Ronaldo Bastos, Meu Ninho, Hildon, As Dores do Mundo, e Djavan cantou Correnteza, de Tom Jobim e Luiz Bonfá.
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0: Obrigada pela sua audiência. Chegando Erasmo Carlos e Marisa Monte.

0: Baby do Brasil fazendo charme dela, do Pepeu Gomes e do Paulo Cesarinha, Eduardo do Zec, dele do Luiz Carlos Góes, Eu Velejava em Você. Banda Black Rio Tem Que Ser Agora, de Luiz Mendes e Gastão Lamounier. A primeira, Erasmo Carlos e Marisa Monte, mais um na multidão. A música dos dois e também do Arnaldo Antunes.
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2: Uma hora. 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
0: Você está ouvindo Memória Nacional, o programa que toca para você clássicos da música popular brasileira contemporânea. Agora tem a banda Ira, Flores em Você.

0: Tim Maia, o descobridor dos sete mares, de Gilson e Michel, Paulinho Mosca, dele do Nilo Romero, A Seta e o Alvo, Heróis da Resistência, A Canção da Despedida. A primeira foi o Grupo Ira, com Flores em Você, de Edgar Scandurra.
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0: Seguimos com Flávio Venturini cantando Criaturas da Noite.

0: Tadeu Franco, Se Meu Jardim Der Flor, de Zé Renato e Chico Chaves. Marina Machado e Milton Nascimento, Casa Aberta, música do Flávio Henrique e do Chico Amaral. Flávio Venturini, Criaturas da Noite, parceria dele com Luiz Carlos Sá.
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1: 1:28.
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3: Obrigada pela sua audiência. Agora tem Celso Adolfo.

0: Chico César, dele do Zé Cabaleiro, Mandela. Lenine, Dois Olhos Negros, de Lula Queiroga. Zé Cabaleiro, Salão de Beleza. E Celso Adolfo, Coração Brasileiro.
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0: Vamos ouvir agora a banda mineira Patufu, Antes que Seja Tarde.

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1: 1:58.
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1: Obrigada pela sua audiência. 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Chegando a família Jobim com nova banda.

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0: Toquinho e Vinícius de Moraes para viver um grande amor. Francis Raime, dele do Chico Buarque e Si. Edu Lobo e Marília Medalha. Ponteio, parceria do Edu Lobo e do Capinã. Família Jobim e nova banda Borzeguinha, essa música é do Tom Jobim.
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0: E agora temos Maria Bethânia com Mel.

0: Cleiton e Cledir Paixão, Caetano Veloso, A Filha da Chiquita Bacana, Tavito, Pé de Vento, a música é dele, do Ricardo Magno, Maria Bethânia cantou Mel, a música é do irmão Caetano Veloso e do poeta Wally Salomão.
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0: E agora tem Marina Lima com É a Vida que Diz.

0: Lobão, Dele do Vilhena, Revanche, Leone, Garoto, Os Dois, O Outro Lado, Marina Lima, Dela do Antônio Cícero e do Pisca, É a Vida que Diz.
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0: Seguimos agora com o grupo Barão Vermelho.

0: Lulu Santos, dele do Fausto Nilo. Tudo com você. Titãs, É Preciso Saber Viver, de Roberto e Erasmo Carlos. Dulce Quental, Natureza Humana, de Jorge e o Ali Salomão. A primeira foi Barão Vermelho, Quem Me Olha Só, de Frejá e Arnaldo Antunes.
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0: 2h54.
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0: Uma ótima madrugada para você que está ligado aqui na Rede Inconfidência de Rádio, ouvindo clássicos da música popular brasileira contemporânea. Cássia Eller agora com Malandragem.
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0: Legião Urbana, Eu Sei, música do Renato Russo, Paralamas do Sucesso, de Herbert Viana, Óculos. Biquíni Cavadão, música do Bruno, Meu Reino. Cássia Eller cantou Malandragem, de Cazuza e Frejá.
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0: E seguimos com Cazuza, Minha Flor, Meu Bebê.

0: Léo Jaime, esse brilho em teu olhar, antes nenhum de nós, sobre o tempo de Teddy Correia, e Cazuza, dele do Dé, Minha Flor, Meu Bebê. 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
0: E agora seguimos com Paulo Ricardo.

0: Muito obrigado, Cid Abelha.
1: Obrigada, Edgar.
2: Três e meia.
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0: O grupo Metrô Tudo Pode Mudar, música de Joe e Ronaldo Santos. Kiko Zambianchi, a nossa música aqui de Abelha, Mudança de Comportamento, e Paulo Ricardo cantou 2.
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0: Chegando o grupo Yahoo com Mordida de Amor.

0: Vanessa Rangel, Palpite. Roberto Carlos, dele do Erasmo, debaixo dos caracóis dos teus cabelos. Nico Rezende, Penso Nisso Amanhã. Teve também o grupo Yahoo com Mordida de Amor. A versão dessa música foi feita pelo Robertinho do Recife.
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0: 3h54.
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0: Memória Nacional vai ao ar todos os dias da semana, de meia-noite às 5 da madrugada, aqui pela AM880, FM 100,9, transmitindo diretamente de Belo Horizonte para o mundo todo, também pela internet. Agora vamos de Belchior com comentário a respeito de John.

0: Zé Ramalho, Banquete dos Signos. Amelinha, mulher nova, bonita e carinhosa. Essa música é do Zé Ramalho e Otacílio Batista. Belchior, comentário a respeito de John. Música do Belchior e do José Luiz Pena.
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0: Virgínia Rosa canta agora Bom Dia.

0: 4:16.
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0: Alceu Valença, La Belle de Jour, Geraldo Azevedo e Cascabulho, A Base da Chinela, de Jackson do Pandeiro, Dominguinhos Vem Morena, música do Luiz Gonzaga e Zé Dantas, Virgínia Rosa, Bom Dia.
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2: 4h24.
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2: Mais uma sequência para você aqui no Memória Nacional, Leci Estrada.

0: Cláudio Nucci, Acontecências, dele do Juca Filho. Rubinho do Vale, Trem da História. Viola Urbana, Você Vai Gostar, de Elpídio dos Santos. Leci Estrada, Deságua.
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0: A última sequência de hoje abre com Sivuca e Glorinha Gadelha.

0: O grupo Boca Livre, de Cláudio Nutti, Quem Tem a Viola, Selma Carvalho, Bolinha de Gude, de Jorge Maltner, Paulinho Tapajós e o grupo MPB4, Sapato Velho, Sivuca cantou com Glorinha Gadelha, João e Maria, esse clássico do Chico Buarque e do Sivuca. Memória Nacional fica por aqui. Muitíssimo obrigada pela sua audiência. Eu sou Valesca Falsi, a programação da Lúcia Carneiro. Trabalhos técnicos de Agnaldo Silva e Washington Bittencourt. Na mesa de som, Zé Carlos Figueiredo. Daqui a pouquinho eu estou de volta com mais um programa Memória Nacional. Eu te espero então à meia-noite.
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0: Você conferiu Zé Moreno e Paraense, Bandeira de Guerra, de Zé Carlos, Tião do Carro e Pagodinho, Dia do Pagode, de Pagodinho, Zalico e Zalinho, Herói Sem Medalha, de Sulino, e Tião Carreiro e Pardinho com a Orquestra da Terra, Oi Paixão, de Tião Carreiro e Zé Paulo, também Vieira e Vieira Júnior, Já Fui Bom Nisso, de Ailton Vieira e Alain Vieira.
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0: Estação Caipira, aqui você ouve o sertanejo raiz e a música regional. Nosso abraço agora vai para a dona Jussi, lá do Conjunto Água Branca. Também para o Marcelinho, atleticano. Também para a Josil. Chegando aí, Zé Venâncio e Tião Mineiro.

0: Você ouviu? Zé Pagão e Faustino, Moda dos Meses, de Capitão Furtado. Trio Parada Dura, Não Quero Piedade, de Ronaldo Adriano e Zé da Praia, Sulino e Barrueiro. A Marca do Berrante, de Sulino e Barrueiro. Zé Venâncio e Tião Mineiro, Mandinga, de Mineiro.
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0: Estação Caipira, então vamos em frente porque atrasou em gente. Chegando aí Valderi e Misael.

0: Você conferiu Zé Pagode Cajuru, Punhal do Desespero, de Benedito Xavier e Galante, Sulino Marrueiro e Touradense, Cruel Desilusão, de Sulino e Nelson Gomes, Trio Gaúcho Percorrendo São Paulo, Souza e Silva, Xalana de Maiuzã e Arlindo Pinto, Valderi e Misael, Tem Que Ter Dindim, de Muniz Teixeira e Prado Neto.
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0: Aqui você ouve o sertanejo raiz e a música regional. Chegando aí, Samir e Satiro.

0: Nós tivemos a exilizá-lo, três companheiros de José Batista, Tapajós e Tocantins, o carreador de Paraíso e Zé Fortuna, Tonico e Tinoco, Vida de Operário, de Marumbi e Oneco, Zé Carreiro e Carreirinho, Pirangueiro, de Zé Carreiro, Samir e Satiro, Saudade dos Velhos Tempos, de Lúcio.
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0: Programa Estação Caipira, todo dia tem a partir das 5 da manhã. Nós tocamos aqui os sertanejos antigos, sertanejo raiz e a música regional. E nós vamos agora com mais uma sequência bonita e chamando Viola Urbana.

0: Você conferiu Zé Mulato e Cassiano, Sangue Novo de Zé Mulato e Cassiano, Zé Garoto e Timbaré, Divina Viola de Praense e Paulo Azarias, Tomazinho e Zé da Serra, Cabra Valente, Viola Urbana, Ponteio de Edu Lobo e Capinã.
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2: Bom dia para você, ouvinte em Confidência, que nos dá carona na manhã desta quarta-feira. O destaque é a Avenida Pedro I, com pontos lentos em direção ao centro, no bairro Santa Mônica, e um pouco mais à frente, na chegada à barragem da Pampulha. No momento, não é necessário os desvios, só mesmo ponto de atenção para você ao volante. No sentido inverso, Avenida Pedro I, com o trânsito fluindo bem em direção à Venda Nova. 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Iago Proença para a Rádio Inconfidência.
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0: Então vamos seguindo aí, tocando sertanejo raiz, mandando nosso abraço agora, sabe pra quem? Pro Zezé de Paula, também pro Primo Luísio, no bairro Jaraguá. E aí, chegando agora, Tião Carreiro e Pardinho.

0: você conferir o carro bom, estradeiro, a coisa tá feia. Tinha um Carreiro e Lourivaldo Santos, Zé Tropeiro e Vilar, Saco de Ouro, de Caetano Herbe e Paraíso, Zico e Zeca, Velho Peão, de Ted Vieira e Sulino. Tinha um Carreiro e Pardinho, Última Chance, de Tião Carreiro e Lourivaldo Santos.
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2: De volta com você, ouvinte em Confidência. O destaque é a rodovia Fernão Dias, na altura do quilômetro 481, no bairro Bandeirantes. Tem ocorrência ainda sem detalhes por parte da concessionária, deixando o trânsito lento para o motorista a caminho da capital. A opção de desvio para quem deixa Betinha seguir pela via expressa. No sentido inverso, tanto rodovia Fernão Dias quanto via expressa com o trânsito fluindo bem. 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
0: 6:27.
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0: Todo mundo ouve a gente. Seguimos em frente agora chamando Trio Linha de Frente.

0: Você conferiu Zeto Cedro e João do Pinho, Sertão Querido de Valita e Valdomiro Batista, Vanderly Vardel, filho de pais ausentes de Marino Araújo, velho amigo, Trio Mineiro, Presente de Amor de José Luiz, Trio Linha de Frente, Festança Sertaneja de Barreto e Natanael.
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0: Olá, essa é a Rádio Confidência de Belo Horizonte, Minas Gerais. Vamos em frente então, tocando agora ele, Silvio Zé Goiano.

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1: Ô Anderson, chega aí.
2: Fala aí, Túlio.
1: Vamos lembrar um pouquinho do Alan e Aladim?
2: Bem lembrado. Essa música fez muito sucesso.

0: Dimas Galvão não vai, de Silveira e Silveirinha. Túlio e Anderson, liguei pra dizer que te amo, de Jota Longo e Montalvo. Silveira e Barrinha, malandrinha de Barrinha. Ele, Silvio, você é goiano, Estrela de Prata, de Durvalino Moraes e Heron.
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2: De volta com você, ouvinte em Confidência. O destaque agora é a Avenida Cristiano Machado, caminho para o centro com pontos de lentidão para o motorista. Na altura do bairro Silveira, ainda não há detalhes sobre o que ocorre no trecho. Quem deixa a região Nordeste tem como opção de desvio seguir pela rua Jacuí, na sequência vias internas da floresta. No sentido inverso, Cristiano Machado com o trânsito fluindo bem neste ponto. 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Iago Proença para a Rádio Inconfidência.
0: 6h57.
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0: Estação Caipira é o sertanejo raiz que tocamos aqui, a música regional. Chegando aí, Milionário e José Rico.

0: Você conferiu Sérgio Reis, filho adotivo de Arthur Moreira e Sebastião Ferreira da Silva, Tibagi Miltinho, apito do trem de Benedito Xavier e Miltinho Rodrigues, Roberta Miranda, a majestade, o Sabiá, milionário José Rico, mentira também é verdade, de José Rico e Paulo Gaúcho.
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0: Olá, você está ligado na Inconfidência Estação Caipira. Todo dia tem, a partir das 5 da manhã, chegando aí Mococa e Moraci.
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0: Montenegro e Eldorado, Hora do Adeus, Tonico e Tinoco com a Madrasta, de Chiquinha Zé Paiossa, Trio Classe A, Oceano do Querer, de Maria da Paz e Chico Bezerra, Mococo e Moraci, Velho Sozinho, de Roberto e Hélio. Bem, amigos, aqui termina mais uma Estação Caipira, seleção musical do Cristiano Batista, apresentação Tarcísio Lopes. Obrigado a todos e a todas que estiveram ligados nas ondas do Gigante do Ar. Voltamos amanhã, se Deus quiser. Tchau.
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4: De volta com você, ouvinte em Confidência, o destaque BR-040, reta do Califórnia com trânsito intenso para o motorista a caminho da capital, velocidade reduzida desde o Vila Paris até o acesso ao anel rodoviário, opção de desvio para o motorista antes do trevo da Ceasa, passando pela Helena de Vasconcelos Costa e na sequência via expressa. No sentido inverso, BR-040 com o trânsito fluindo bem em direção a Brasília. 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Iago Proença para a Rádio Inconfidência.
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0: Belo Horizonte, são 7:30. Bom dia, hoje é quarta-feira, dia 27 de maio de 2026. Eu sou Regina Pala.
1: E eu, Renato Silveira. A temperatura agora em Belo Horizonte é de 18 graus. Confira os destaques de hoje no Jornal da Inconfidência.
0: Mulher jogada de penhasco pelo ex-marido é salva na Serra do Rola Moça.
1: Professores municipais de BH rejeitam proposta da prefeitura e mantém greve.
0: Comissão pode votar hoje proposta que acaba com a escala de trabalho 6x1.
1: Estas e outras notícias você confere agora no Jornal da Inconfidência.
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0: 7h31. Foi resgatada na tarde de ontem a mulher que foi jogada na Serra do Rola Moça, em Ibirité, na região metropolitana, pelo ex-marido. Os bombeiros precisaram usar um helicóptero para retirá-la do barranco com cerca de 50 metros.
1: As buscas por Ana Cláudia da Silva Souza, de 41 anos, começaram na noite de segunda-feira, depois que familiares notaram o desaparecimento da mulher. A vítima teria avisado a filha mais velha por mensagens que estava sendo seguida pelo ex-companheiro.
0: O suspeito disse a um parente por telefone que havia sequestrado a mulher e pretendia jogá-la de um penhasco na Serra do Rola Moça. Os bombeiros concentraram as buscas na região indicada pelo homem e retomaram os trabalhos ontem pela manhã.
1: Com apoio de drones e uma aeronave, Ana Cláudia foi localizada com vida no início da tarde, agarrada à vegetação de um barranco no Rola Moça. A mulher apresentava ferimentos pelo corpo e recebeu os primeiros socorros no local, antes de ser encaminhada de helicóptero para o Hospital João 23, em Belo Horizonte.
0: A Polícia Militar prendeu o suspeito em Várzea da Palma, no norte de Minas. Ele confessou a tentativa de feminicídio contra a ex-companheira.
1: 7h32, a Polícia Civil investiga a morte de uma mulher de 27 anos após complicações de uma cirurgia plástica realizada nesta terça-feira aqui em BH. A vítima, Bárbara Laura Souza Félix, passava por um procedimento de lipoaspiração e remodelagem dos glúteos no Instituto Mineiro de Obesidade, no bairro de Lourdes, na região centro-sul da capital.
0: A mulher teria sofrido uma embolia pulmonar seguida de parada cardiorrespiratória. A equipe médica realizou manobras de ressuscitação por mais de uma hora, mas a jovem não resistiu. A perícia da Polícia Civil esteve no local para coletar vestígios que vão subsidiar o inquérito. O corpo da vítima foi encaminhado ao Instituto Médico Legal para a realização de exames complementares.
1: Jornal da Inconfidência, 7h33, a Polícia Civil prendeu um homem de 33 anos, suspeito de aplicar golpes em idosos em uma agência bancária de Nova Lima, na região metropolitana. A repórter Pamela Dias tem as informações.
3: Segundo as investigações, pelo menos 3 idosos foram vítimas do esquema. O suspeito se aproximava oferecendo ajuda nos caixas eletrônicos e, durante o atendimento, trocava os cartões bancários sem que as vítimas percebessem. Com cartões em mãos, ele teria realizado saques, compras e até contratado empréstimos em nome dos idosos. O criminoso tem histórico de crimes de estelionato desde 2014, com suspeita de crimes semelhantes ainda não revelados. A Polícia Civil também suspeita de uma segunda pessoa que agiria em conjunto do investigado em outras agências bancárias.
4: Em julho do ano passado, uma das vítimas aqui em Nova Lima compareceu na delegacia de polícia logo após que ela perceber que tinha sido vítima, que haviam sido feitos empréstimos e saques na sua conta. Ela compareceu na delegacia de polícia, a partir disso foi instaurado um inquérito policial para as investigações e nós apuramos que não só ela havia sido vítima aqui na cidade de Nova Lima, mas também minutos antes outra vítima também havia sido vítima do mesmo autor. A partir dos registros nós conseguimos identificar outras vítimas aqui na cidade de Nova Lima, ambos idosos, no horário de 7 horas da manhã, que é geralmente quando essas pessoas idosas comparecem, né, nas agências bancárias para efetuar saques da aposentadoria, e aí nós conseguimos chegar à autoria só aqui na cidade de Nova Lima de 4 vítimas.
3: Agora, a polícia alerta para que os idosos não aceitem a ajuda de desconhecidos em terminais bancários e, segundo o suspeito, está sendo investigado pela polícia.
0: 7h35. A Polícia Civil prendeu preventivamente dois homens, de 46 e 65 anos, suspeitos de chefiar um esquema milionário de pirâmide financeira em Minas Gerais. A operação foi desencadeada nesta terça-feira em Belo Horizonte e em Varginha, no sul do estado, mirando crimes de estelionato, lavagem de dinheiro e fraudes contra a ordem tributária.
1: Segundo a Polícia Civil, a dupla atraía investidores com falsas promessas de altos rendimentos. O prejuízo estimado já passa de 17 milhões de reais, com mais de 100 vítimas identificadas. Durante a ação, os policiais apreenderam celulares, notebooks, documentos e cédulas falsas em imóveis ligados aos suspeitos. As investigações continuam para identificar possíveis ramificações do esquema.
0: Jornal da Inconfidência, 7h36. Os professores da Rede Municipal de Educação de Belo Horizonte decidiram permanecer em greve. Em assembleia realizada ontem à tarde, a categoria rejeitou a proposta de reajuste salarial apresentada pela Prefeitura.
1: A administração municipal oferece 4,11% contra 5,4% pedidos pelos trabalhadores. A prefeitura alega que já concedeu 2,4% de aumento em janeiro, mas os professores argumentam que esse índice corresponde ao acordo firmado após a greve de 2025.
0: Além do reajuste, os servidores da educação apresentaram uma pauta com mais de 70 itens, dos quais a prefeitura aceita negociar apenas 7. Os professores esperam receber uma nova proposta do Executivo até a realização da próxima Assembleia, que está marcada para esta quinta-feira, às 8h30 da manhã.
1: 7h37, Governo de Minas lança programa para fomentar turismo em parceria com a cadeia hoteleira do Estado. Saiba mais na reportagem de Leandro Siqueira.
5: A Secretaria de Estado de Cultura e Turismo de Minas Gerais divulgou nesta terça-feira a criação de um programa para fomentar e qualificar a rede hoteleira do Estado. De acordo com a Secretaria, o Hospeda Minas será o mais amplo programa de política estadual voltado à organização, promoção e valorização dos meios de hospedagem mineiros, desde as grandes redes de hotéis e resorts até as pequenas hospedarias e pousadas. Segundo o secretário de Estado de Cultura e Turismo, Leônidas Oliveira, uma das metas do programa é conectar a rede hoteleira à cultura local.
6: É importante, em linhas gerais, fazer com que os hotéis percebam a mineridade como um ativo, ou seja, que elas tenham capacidade de adquirir produtos locais, porque as pessoas querem experiências. Nós vamos selar, ou seja, fazer um compromisso governamental com um selo de Minas Hospeda para aqueles hotéis que atenderem às diretrizes governamentais que estão conectadas com as pesquisas locais, nacionais e internacionais. As pessoas buscam originalidade em Minas, elas querem comer pão de queijo, elas querem comer, experimentar os queijos que são patrimônio da humanidade, elas querem tomar do nosso café, querem as nossas cervejas, as nossas cachaças, os nossos vinhos. E a hotelaria é aquele primeiro lugar do encontro. Então, o projeto tem esses pilares de organizar toda essa cadeia como política pública.
5: A primeira fase do programa será um cadastro com todos os estabelecimentos hoteleiros do Estado para identificar as necessidades e características de cada região, explica o secretário.
6: Tendo o catálogo, nós vamos ter condições de avaliar os serviços que os hotéis oferecem e oferecer ao mercado. Aqueles que estão em centros urbanos e que oferecem experiências de mineridade, por exemplo, na capital ou Uberlândia, nós vamos colocar no turismo de negócios. Aquelas pessoas que querem, por exemplo, tranquilidade, nós temos hotéis fazendas. Aqueles que querem lazer, nós temos os resorts, os hotéis de lazer em Minas Gerais. Nós vamos depois segmentar na promoção desses públicos todos. Nós vamos poder observar também, uma intenção da secretaria é ver quais lugares Minas Gerais precisa, em parceria com o Invest Minas, ter hotéis. Nós temos vácuos de hotéis em Minas Gerais, por exemplo, no Jequitinhonha e muito especialmente na cidade de Diamantina. Então o cadastro espaço vem justamente para que a gente conheça e analise melhor a demanda que tem, nós possamos promovê-la.
5: Para o presidente da Associação Mineira de Hotéis de Lazer, Alexandre Santos, o programa é importante para orientar os pequenos e novos negócios no interior do estado.
7: Existem diversos empreendimentos em Minas que são empreendimentos familiares, estão em início de processo e que às vezes não têm estruturas. Até a logística, a distância prejudica para essas pessoas conseguirem evoluir nos seus mercados. O que a gente tem feito já desde a fundação da Associação Mineira de Hotéis de Lazer é investir em treinamentos. A gente disponibiliza capacitação gratuita e online para que eles consigam ter acesso a isso a custo zero. A gente também traz esse evento que a gente consegue juntar vários fornecedores para que eles tenham a oportunidade de comprar junto com os grandes, o que reduz custo e facilita. E o mais importante, fazer com que eles tenham a oportunidade de conviver com quem já está performando bem, porque aí a gente consegue aprender junto. Então esse network é um ponto e a Secult, o Estado de Minas, tem ajudado muito nisso, através de todas as parcerias que a gente tem, o apoio ao evento, a presença nos treinamentos. Então a gente sabe que é um caminho árduo, mas que a gente tem que apoiar todas essas empresas, pequenos negócios, mesmo hotéis que ainda estão começando, que estão tendo dificuldade, são hotéis que têm um potencial de impactar muito no turismo de Minas.
5: Também participam do programa a Associação Brasileira da Indústria Hoteleira e a Federação Brasileira de Hotelaria e Alimentação. Os empreendimentos interessados podem se cadastrar no programa no portal Minas Gerais. Conforme a Secretaria, Minas possui cerca de 5 mil meios de hospedagem registrados. Reportagem Leandro Siqueira.
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0: 7h41, Cruzeiro e Chapecoense, Atlético e Juventude. Os confrontos das oitavas de final da Copa do Brasil estão definidos. Confira com a repórter Daniela Esperon.
8: A CBF sorteou nesta terça-feira, no Rio de Janeiro, os confrontos das oitavas de final da Copa do Brasil. Todos os jogos estão previstos para acontecer na mesma semana, sendo a ida nos dias 1º e 2 de agosto e a volta nos dias 5 e 6. As datas exatas ainda serão confirmadas pela CBF. Os confrontos ficaram Fluminense e Vasco, Corinthians e Internacional, Grêmio e Mirassol, Vitória e Atlético Paranaense, Juventude e Atlético Mineiro, Remo e Santos, Cruzeiro e Chapecoense, Fortaleza e Palmeiras. Vale lembrar que são 14 times da Série A do Campeonato Brasileiro e apenas dois oriundos da Série B, no caso Juventude e Fortaleza. Um segundo sorteio definiu os mandos de campo, portanto, quem decide em casa: Fluminense, Corinthians, Grêmio, Vitória, Juventude, Remo, Cruzeiro e Fortaleza. Agência Rádio Web do Rio de Janeiro, Daniela Esperon.
1: 7h43, a seguir no Jornal da Inconfidência. STF confirma fim da aposentadoria compulsória para juízes condenados.
0: Comissão na Câmara pode votar hoje proposta que acaba com a escala de trabalho 6x1. A gente já volta.
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11: Se você gosta de desafios rápidos que testam reflexo e raciocínio, a dica de aplicativo de hoje é o Arrows. Gratuito e com proposta minimalista, o jogo trabalha com setas e direções que exigem atenção total do jogador. A cada fase, você precisa tocar na direção correta no momento certo, acompanhando o ritmo e evitando erros. Apesar da aparência simples, o Arrows fica cada vez mais desafiador, estimulando a coordenação motora, concentração e agilidade mental. É aquele tipo de jogo ideal para partidas curtas, perfeitas para preencher pequenos intervalos do dia. O Arrows, A-R-R-O-W-S, é gratuito e está disponível para Android e iOS. Eu sou o Pedro Henrique Vieira e essa foi mais uma edição do App do Bom. Nos trabalhos técnicos, Celso Júnior.
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1: A previsão do tempo para esta quarta-feira indica céu parcialmente nublado em todas as regiões de Minas Gerais. Segundo o Instituto Nacional de Meteorologia, há possibilidade de pancadas de chuva e trovoadas isoladas no sul do estado, Campo das Vertentes e Zona da Mata. Já no Jequitinhonha, podem ocorrer chuviscos ou chuva fraca e isolada. Nas demais regiões, o tempo segue estável, com variação de nuvens.
0: Em Belo Horizonte, o dia será de céu parcialmente nublado. A máxima prevista é de 28 graus, com umidade relativa mínima do ar em torno de 45% durante a tarde.
1: 7h47, um vazamento de dados no sistema do Instituto Nacional do Seguro Social expôs informações de 2 milhões e 800 mil CPFs, segundo a Dataprev. O problema foi identificado em 22 de abril e divulgado oficialmente nesta terça-feira, dia 26 de maio, durante reunião do Conselho Nacional da Previdência Social.
0: De acordo com a Dataprev, cerca de 98% dos registros acessados eram de pessoas já falecidas, mas aproximadamente 52 mil segurados vivos também tiveram os dados expostos. Entre as informações vazadas estavam CPFs e datas de nascimento.
1: A investigação aponta que a falha ocorreu no aplicativo Meu INSS em uma área que ficou acessível, sem necessidade de login. Segundo a estatal, o erro durou apenas um dia e foi corrigido imediatamente após a identificação do problema.
0: Jornal da Inconfidência 748. Foi aprovada pela Anvisa a primeira caneta emagrecedora brasileira com semaglutida sintética. Ouça na reportagem de Gabriel Brum.
13: A Anvisa aprovou a primeira caneta emagrecedora do país, com semaglutida sintética, nesta terça-feira. A resolução que autorizou o registro do medicamento Ozive foi publicada no Diário Oficial da União. O medicamento novo tem o mesmo princípio do Ozempic, que perdeu a patente em março. A diferença é que o original usa semaglutida biológica. O medicamento aprovado vai poder ser usado no tratamento de adultos com diabetes mellitus tipo 2, que ainda não foi controlado, como coadjuvante à dieta e exercícios. A utilização vai depender de prescrição de receita médica em duas vias. O Ozive funciona como solução injetável para ser aplicada semanalmente, segundo a Anvisa. A forma de conservação, no entanto, é diferente do Ozempic. O novo produto tem que ficar na geladeira em temperatura de 2 a 8 graus Celsius antes e depois de começar o tratamento. O pedido de registro foi feito pelo laboratório EMS em 2023 e passou pelo processo técnico de comprovação de eficácia, segurança e qualidade na Anvisa. Esse foi o primeiro pedido aprovado. Ainda há outros 6 medicamentos que incluem a semaglutida na fila de análise. Da Rádio Nacional em Brasília, Gabriel Brum.
1: Agora são 7h49. O Senado aprovou a medida provisória que reajusta o piso salarial dos professores da educação básica para R$ 5.130 em 2026. O aumento será de 5,4% em relação ao valor atual e agora o texto segue para a sanção presidencial.
0: A nova regra de cálculo considera a inflação medida pelo INPC e parte do crescimento das receitas do Fundeb. Segundo o governo federal, a mudança garante ganho real acima da inflação e deve gerar impacto de 6 bilhões e 400 milhões de reais no próximo ano.
1: Jornal da Inconfidência, 7h50. O julgamento do caso Henri Borel entra hoje no terceiro dia. Nessa terça-feira, o delegado à frente das investigações afirmou que mensagens da babá foram determinantes.
0: Prints mostravam relatos de agressões à criança por parte do padrasto. Acompanhe na reportagem de Carolina Pessoa.
14: Depoimento no segundo dia de julgamento do caso Henri Borel. O delegado Edson Henrique Damasceno, titular da delegacia policial que investigou a morte do menino, afirmou que a análise dos prints de mensagens de celular da babá de Henri foi determinante para as investigações. De acordo com ele, foram encontrados relatos de agressões por parte do padrasto, o ex-vereador Jairo Souza Santos Júnior, conhecido como Dr. Jairinho, contra a criança. Em uma das mensagens, a babá, inclusive, conta para Monique Medeiros, mãe de Henri, que ele ficou trancado em um quarto com Jairinho e saiu de lá mancando e reclamando de dor de cabeça, o que demonstra que a mãe tinha conhecimento da violência. Além disso, o delegado confirmou que Dr. Jairinho fez pressão para que o Hospital Barra D'Or, para onde Henri foi levado no dia da morte, atestasse a morte da criança sem o encaminhamento do corpo para o Instituto Médico Legal, onde seria apreciado. Segundo o delegado, um alto executivo da Rede D'Or confirmou que recebeu insistentes pedidos de Jairinho por ligações e mensagens de texto para que o hospital atestasse logo a morte. Edson Henrique Damasceno destacou ainda que se não houvesse a realização da perícia, o corpo do menino poderia ter sido simplesmente sepultado sem a coleta das provas. E também mencionou que duas ex-companheiras de Jairinho relataram à polícia agressões contra os filhos delas por parte do ex-vereador. A sessão desta terça-feira também foi marcada pela renúncia de um dos advogados de Jairinho, Sérgio Figueiredo. Segundo o defensor, a decisão foi tomada em repúdio à decisão do Tribunal do Júri, que negou o novo adiamento do julgamento. A alegação era de que o advogado que liderava a equipe, Fabiano Tadeu Lopes, sofreu um infarto e está hospitalizado, o que prejudicava a defesa. A morte de Henri Borel ocorreu em 2021. Ele não resistiu a várias lesões no corpo, em órgãos como rim e fígado. A versão inicial dada por Monique Medeiros, mãe da vítima, e Jairinho, padrasto, foi a de que houve um acidente doméstico. Com informações da Agência Brasil, da Rádio Nacional no Rio de Janeiro, Carolina Pessoa.
1: 7h52, a Polícia Federal realizou nesta terça mais uma operação envolvendo o ex-governador do Rio de Janeiro, Cláudio Castro. A ação faz parte da oitava fase da Operação Compliance Zero, que investiga crimes financeiros ligados ao Rio Previdência, Fundo Previdenciário dos Servidores Estaduais.
0: Segundo a Polícia Federal, aplicações suspeitas no Banco Master podem chegar a 3 bilhões de reais. Os investigadores apuram transferências feitas entre 2023 e 2024. A Rádio Agência Nacional entrou em contato com a defesa de Cláudio Castro, mas não obteve uma resposta até o fechamento da reportagem.
1: 7h53, o Conselho Nacional de Justiça aprovou a criação do contra-cheque único para magistrados de todo o país. A medida busca padronizar os pagamentos e ampliar a transparência sobre salários e verbas recebidas pela magistratura, encerrando a prática de folhas paralelas que dificultava o controle de valores acima do teto constitucional.
0: A resolução cria uma tabela remuneratória unificada, proíbe contra-cheques suplementares e determina a padronização da nomenclatura das verbas indenizatórias e subsídios recebidos pelos magistrados. A ideia é facilitar o controle e a fiscalização dos chamados penduricalhos.
1: Desde março, o STF já havia limitado as verbas adicionais a 35% do teto constitucional, atualmente fixado em R$ 46.366. O novo modelo de contra-cheque único começa a valer 60 dias após a publicação da resolução.
0: E o STF confirmou o fim da aposentadoria compulsória para juízes condenados. A determinação se aplica a magistrados que praticaram condutas graves. Ouça na reportagem de Sara Quines.
15: A primeira turma do Supremo Tribunal Federal confirmou nesta terça-feira o fim da aposentadoria compulsória para juízes condenados por faltas disciplinares graves, seguindo decisão individual do ministro Flávio Dino. A decisão se aplica a magistrados que praticaram condutas graves, como venda de sentenças, corrupção, assédio sexual e moral. Há pouco mais de 2 meses, no dia 16 de março, o ministro Flávio Dino anulou a decisão do Conselho Nacional de Justiça que mantinha a pena de aposentadoria compulsória a um juiz estadual do Rio de Janeiro. Dino citou a emenda constitucional da reforma da Previdência de 2019, que deixou de prever o benefício. A PGR, Procuradoria-Geral da República e 2 magistrados que foram aposentados compulsoriamente e perderam o benefício entraram com recurso que foi negado. Nesta terça-feira, Flávio Dino reforçou a determinação sobre a impossibilidade de condenação de magistrados à aposentadoria compulsória como pena administrativa grave. A decisão foi validada pelos ministros Cristiano Zanin, Alexandre de Moraes e Carmen Lúcia. Nos casos de condenação à pena máxima, a Advocacia Geral da União deve entrar com ação no STF para decretar a perda do cargo do magistrado. O Conselho Nacional de Justiça, órgão responsável por julgar faltas disciplinares de juízes e desembargadores, condenou 126 juízes à aposentadoria compulsória ao longo de 20 anos. Criado em 2005, o CNJ se baseia na Lei Orgânica da Magistratura Nacional, que define as penas disciplinares como advertência, censura, remoção compulsória, disponibilidade com vencimentos proporcionais ao tempo de serviço e aposentadoria compulsória com vencimentos proporcionais ao tempo de serviço, a punição mais grave que deixa de existir. Com informações da Agência Brasil, da Rádio Nacional em São Paulo, Sara Quines.
1: 7h57, a Comissão Especial da Câmara dos Deputados, que analisa o fim da escala de trabalho 6x1, pode votar a proposta nesta quarta-feira. A previsão é que a sessão de debates seja retomada às 10 da manhã, com tentativa de concluir a votação até às 5 da tarde.
0: Caso o texto seja aprovado na comissão, a proposta poderá seguir para votação no plenário da Câmara ainda no mesmo dia. O projeto prevê redução da jornada semanal de trabalho de 44 para 40 horas, sem diminuição salarial, além de 2 folgas semanais, com uma preferencialmente aos domingos. 7h57, o Jornal da Inconfidência fica por aqui. A apresentação foi de Regina Pala e Renato Silveira.
1: Editores Gustavo Abreu e Renato Silveira, na mesa de áudio Reginaldo Silva.
0: Gerente de Jornalismo e Esportes, Rodrigo Balbino.
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0: De hora em hora, o jornalismo também volta com o Repórter em Confidência. 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
1: Agradecemos a sua audiência. Bom dia!
0: Bom dia!
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1: O trânsito está intenso na Avenida Cardeal Eugênio Pacelli, caminho para o centro de Belo Horizonte. Motoristas reduzem a velocidade desde a rodovia Fernão Dias, na altura do Jardim Riacho das Pedras. Motorista deixando Betinha, caminho da capital. Opção de desvio pela Via Expressa também tem pontos lentos do Petrolândia até o Parque São João. Neste contexto, vale o motorista reprogramar a sua hora de saída. No sentido inverso, Via Expressa com o trânsito fluindo bem em direção a Betim. 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Iago Proença para a Rádio Inconfidência.
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4: Bom dia, 8 horas em Belo Horizonte. Eu sou Emerson Rodrigues, estou com você aqui na Rádio Inconfidência, nesta quarta-feira, 27 de maio de 2026. Temperatura agora em Belo, 18 graus. Os trabalhos técnicos são de Tânia Alves e hoje a nossa viagem pelo tempo começa com Sally Oldfield.

0: Rádio Inconfidência, Belo Horizonte, do ano de 1997, Kiss Me, com a banda americana Sixpence None the Richer. Agora em Belo, 8:30.
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2: De hora com você, ouvinte em Confidência. O destaque é a Avenida Nossa Senhora do Carmo, caminho para Savassi, com ponto de lentidão para o motorista. Desde o trevo do Belvedere até o bairro Sion, quem deixa o ponto alto da capital tem como opção de desvio seguir pela Avenida Raja Gabalha, tendo ainda a possibilidade de passar por vias internas do São Bento até as avenidas Arthur Bernardes e Prudente de Moraes. 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Iago Proença para Rádio Inconfidência.
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0: Age of Aquarius com Melba Moore fechando o nosso flashback desta quarta-feira. Obrigado, 8h55.
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2: Olá, bom dia. O metrô de Belo Horizonte lança nesta quarta-feira a campanha Agasalho Solidário para a arrecadação de roupas e itens de frio que serão destinados às pessoas em situação de vulnerabilidade social em Belo Horizonte e região metropolitana. A ação será realizada até o dia 8 de junho. São aceitas doações de roupas de todos os tamanhos, além de cobertores, gorros, meias e cachecóis. As caixas de coleta estão disponíveis nas estações Vilarinho Central e Eldorado. Banco deve indenizar cliente que sofreu golpe da falsa central em Itaúna. A repórter Lígia de Matos tem os detalhes do caso.
3: O Banco Bradesco foi condenado a indenizar um cliente em R$30 mil, vítima de uma fraude conhecida como golpe da falsa central. Segundo o processo, os golpistas entraram em contato com o idoso por telefone e afirmaram que a conta dele havia sido hackeada por funcionários do próprio banco e que a gerente estava sob investigação por contratar indevidamente um empréstimo de R$10 mil em nome dele. Os criminosos pediram a confirmação de dados para o suposto cancelamento do empréstimo fraudulento e, em seguida, fizeram resgates que totalizaram um prejuízo de R$64 mil. O idoso só percebeu que havia sido vítima de um golpe dias depois, ao consultar o saldo pelo aplicativo. Diante da fraude, a vítima acionou a justiça. A primeira vara civil da comarca de Itaúna, na região central do estado, declarou a inexistência do empréstimo e condenou o banco a restituir os R$25 mil transferidos indevidamente, além do pagamento de R$5 mil em danos morais. O banco alegou culpa exclusiva da vítima e que a fraude seria um fortuito externo. Os argumentos foram rejeitados. O Tribunal de Justiça de Minas Gerais confirmou a condenação. O relator, desembargador Sérgio André da Fonseca Xavier, destacou a ocorrência de falha grave do banco ao não acionar mecanismos antifraude diante de movimentações atípicas para o perfil do cliente. Do Tribunal de Justiça de Minas Gerais, repórter Lígia de Matos.
2: A Polícia Federal deflagrou nesta manhã a Operação Contrabando de Almas, que investiga uma quadrilha que promovia a migração ilegal de brasileiros para os Estados Unidos a partir da região leste de Minas Gerais. De acordo com a corporação, a estrutura criminosa teria agenciado pelo menos 130 pessoas, emitindo dezenas de passagens aéreas. O esquema utilizava rotas pela América Central e México. Registros de deportações motivaram o aprofundamento das investigações. A operação cumpre mandados de busca e apreensão, além do sequestro de até 10 milhões de reais em bens e valores dos suspeitos. As diligências ocorrem em Governador Valadares, Nova Lima e Ibirité. Repórter em Confidência, redação Renato Silveira, apresentação Tarcísio Lopes.
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4: De volta com você, ouvinte em Confidência. Tem ocorrência, próxima curva do Paredão, deixando o trânsito lento para o motorista na MGC 356, lentidão desde antes do trevo do Belvedere. Opção de desvio para o motorista, passando pela Avenida Raj Gabalha, na sequência, vias internas do São Bento, até as avenidas Arthur Bernardes e Prudente de Moraes. 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Iago Proença para a Rádio Inconfidência.
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0: Bom dia, 9-1, em boa companhia, começando nesta quarta-feira, 27 de maio de 2026. Ótima quarta-feira para você. No Trilhas Inesquecíveis, vamos tocar uma música da trilha sonora do filme A Primeira Noite de

vai abordar a vida e a obra de Nelson Sargento. Tudo isso e muito mais para você aqui na Inconfidência, com a produção do Pedro Henrique Vieira, os trabalhos técnicos da Tânia Alves, assistente de estúdio é Renata Toledo, eu sou Emerson Rodrigues. Vamos juntos nesta quarta-feira, conferindo agora a temperatura em Belô, temos 19 graus. E a primeira música está chegando, hein, com Joana e Roberta Campos. Música.

0: Joana e Roberta Campos, Quando Te Vi. A primeira música de hoje para você aqui no Em Boa Companhia da Rádio Inconfidência. 95.
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Estamos na década de 1950. Na cozinha, a mãe abre latas e despeja o conteúdo na panela de pressão. O filho escoteiro quer ganhar uma medalha de filmagem. O pai lhe deu uma câmera Super 8. De repente, vem-lhe a inspiração para um filme de terror. Para uma tomada, ele necessita de um líquido vermelho, parecido com sangue, escorrendo de um armário da cozinha. A mãe então sai, compra 30 latas de cerejas e as despeja na panela, obtendo um maravilhoso xarope vermelho. A mãe não é do tipo que diz: vá brincar lá fora, não quero essa porcaria aqui dentro de casa. Ela é mais prestimosa, deixa-lhe a casa livre para que a transforme em estúdio cinematográfico, removendo móveis e

0: estendendo panos de fundo sobre as coisas. Ajuda-o a fazer roupas e até atua em seus filmes. A cena da cozinha ensanguentada, lembrou-se ela mais tarde, a obrigou a catar cerejas pelas gavetas e armários durante anos. O nome do filho? Steven Spielberg. Agora em Belo 97.
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0: De acordo com o filme, o diabo veste A. Dior, B. Louis Vuitton, C. Prada ou D. C&A? É a pergunta de hoje que tem a ver com o cinema para você participar aqui do Em Boa Companhia pelo 31 982 76 2663. Repetindo, de acordo com o filme, o diabo veste A. Dior, B. Louis Vuitton, C. Prada ou D. C&A? Participe aqui da nossa brincadeira de hoje, fique à vontade, tá bom? Seguindo com Em Boa Companhia, para dizer que 27 de maio é o Dia Nacional da Mata Atlântica. A Mata Atlântica é um dos biomas mais ricos em biodiversidade do planeta e abriga milhares de espécies de animais e plantas. Neste 27 de maio, o Dia Nacional da Mata Atlântica reforça a importância da preservação ambiental e da conscientização sobre a proteção das florestas brasileiras, fundamentais para o equilíbrio climático e os recursos hídricos. 27 de maio é também o Dia do Profissional Liberal, homenageando trabalhadores que exercem suas atividades com autonomia e conhecimento técnico especializado, como advogados, médicos, engenheiros e arquitetos. A data reconhece a importância desses profissionais para o desenvolvimento econômico e social do país. Bom, 27 de maio é também o Dia do Serviço de Saúde, homenagem aos serviços de saúde pública e privada, reforçando a importância do atendimento à população. E para finalizar, 27 de maio é também o Dia Mundial dos Meios de Comunicação, destacando a importância da imprensa, do rádio, da televisão e das plataformas digitais na construção da informação e da cidadania. A data também reforça o compromisso ético dos profissionais da comunicação em levar conteúdo de qualidade ao público, promovendo cultura, educação, entretenimento e prestação de serviço. Em tempos de informação instantânea, o papel da comunicação responsável se torna cada vez mais essencial para a sociedade. Agora em Belo 910.
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0: Agora no Em Boa Companhia da sua Rádio Inconfidência, aniversariantes de 27 de maio. Começando com o ator e diretor de cinema Roberto Bontempo, 63 anos. Atriz Bel Kuchner completa 56. O ator britânico Joseph Fiennes completa 56 anos também. Mais um ator que faz aniversário nesse 27 de maio, o britânico Paul Bettany, 55. E hoje é aniversário também da cantora baiana Ivete Sangalo.

A Lua Que Eu Te Dei, com Ivete Sangalo, cantora que hoje está completando 54 anos de idade. Mais uma personalidade do mundo da música que está fazendo aniversário neste 27 de maio é o cantor André 3000. Ele fez parte da dupla Outkast. André 3000, 51 anos de idade.

0: Outcast. Hey, yeah! Hoje é aniversário do André 3000, que fez parte da banda Outcast, completando 51 anos, é americano. Bom, mais personalidades que estão soprando velhinhas neste 27 de maio, o jornalista da Globo News, o Guga Chakra, 50 anos, e o ator José Loreto, 42 anos. Em Belo, 9:20.
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0: Vamos aos fatos marcantes de 27 de maio. Em 1933, os estúdios Walt Disney lançaram o desenho animado Os Três Porquinhos. Em 1950, o cantor Frank Sinatra estreou na televisão no programa Star Spangled Review. Em 1970, em Assembleia Nacional, a Confederação Nacional dos Bispos do Brasil condenou a prisão e a tortura de presos políticos no nosso país. O ministro da Justiça, Alfredo Buzaide, negou aos bispos que a prática existisse. Em 1972, o líder soviético Leonid Brezhnev e o presidente dos Estados Unidos Richard Nixon assinaram o Tratado SALT, de limitação de armas estratégicas. Em 1995, o ator Christopher Reeve, que interpretou Super-Homem nas telonas, caiu de um cavalo durante uma competição de equitação lá na Virgínia, nos Estados Unidos, e o acidente deixou Christopher Reeve paraplégico. Em 1997, a Guerra Fria terminou com a assinatura em Paris de um acordo de cooperação entre a Rússia e 16 países da OTAN. A negociação durou 4 meses. Em 2015, o presidente da CBF, Confederação Brasileira de Futebol, José Maria Marim, foi detido junto com outros 6 dirigentes da FIFA pela polícia suíça em uma operação surpresa por conta de esquema de corrupção. Em 2016, Barack Obama foi o primeiro presidente dos Estados Unidos a visitar o Parque Memorial da Paz de Hiroshima e a conhecer Hibakusha. Em 2019, morreu em acidente aéreo o cantor Gabriel Diniz. Ele tinha 28 anos de idade. Em 2021, morreu o sambista Nelson Sargento, que inclusive será a estrela de hoje do Ídolos de Sempre. E registrando também que o nosso colega aqui, Tarcísio Lopes, hoje está completando 54 anos de casado com a esposa dele, a dona Célia Lopes. Então é dia de festa lá no Água Branca, em Contagem. Tarcísio Lopes, nosso locutor aqui, o mais antigo funcionário da Inconfidência em atividade, está comemorando o aniversário de casamento, 54 anos com a dona Célia. Parabéns, e essa união amorosa aí rendeu 3 filhos e 3 netos. Muita felicidade para o casal Tarcísio e Célia. Agora, 9:23.
2: Um nome em dois tempos.
0: Rafael e Ruth de Betim pediram Peter Frampton.

0: Peter Frampton, no quadro Um Nome em Dois Tempos, Rafael e Ruth, os irmãos lá de Betim, pediram o Peter Frampton. Ouvimos Show Me The Way e Breaking All The Rules. Agora 9h35 em Belo.
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2: De volta com você, ouvinte em Confidência. O destaque é o trânsito em Contagem. Na Avenida Helena de Vasconcelos Costa, tem ocorrência ali na altura do Perobas, próximo ao entroncamento com a Via Expressa. Quem deixa a Pampulha ou a região do Cabral tem como opção de desvio seguir pela Avenida das Américas e, na sequência, a Via Vereador Joaquim Costa. No sentido inverso, Avenida Helena de Vasconcelos Costa, com o trânsito fluindo bem. 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Iago Proença para a Rádio Inconfidência.
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0: Bom dia, 9h37 em Belo Horizonte, em boa companhia para você aqui pela Rádio Inconfidência, hoje perguntando: de acordo com o filme, o diabo veste A. Dior, B. Louis Vuitton, C. Prada ou D. C&A? Participe! 3254-3441.
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0: Hoje vamos relembrar A Primeira Noite de um Homem, filme dirigido por Mike Nichols, um dos mais marcantes dos anos 1960. A história acompanha Benjamin Braddock, vivido por Dustin Hoffman em início de carreira. Recém-formado e completamente indeciso sobre o futuro, Benjamin acaba se envolvendo com a senhora Robinson, interpretada por Anne Bancroft, uma mulher mais velha, sofisticada e sedutora. E esse caso inesperado vira a vida dele de cabeça para baixo. O conflito se intensifica quando Benjamin conhece e se apaixona por Elaine Robinson, papel de Catherine Ross, filha justamente da mulher com quem ele vive um caso proibido. E não dá para falar de A Primeira Noite de um Homem sem lembrar da trilha sonora histórica de Simon & Garfunkel, com canções icônicas como Mrs. Robinson, que marcaram gerações.

0: Mrs. Robinson com Simon & Garfunkel, da trilha sonora de A Primeira Noite de um Homem. Sucesso da década de 1960 para você no Trilhas Inesquecíveis, 9h43.
1: Meio a meio.
0: Cláudia e Deise Toca Fundo do Caissara pediram no meio a meio as músicas Just to See Her com Smokey Robinson e mais uma vez com Placa Luminosa.

0: Meio a meio, para Cláudia e Daisy Toca Fundo, do Caissara, Smokey Robinson, Just to See Her e Placa Luminosa, mais uma vez. Agora 9h48, tá na hora das primeiras participações pelo WhatsApp da Inconfidência, 31 982 76 2663.
1: Bom dia, Emerson. Acho que não tá falando da mão. Bom dia, Emerson. Bom dia, Pedro Henrique. Boa segunda, boa quarta-feira. Com tudo de bom. Com paz e saúde em nossos corações. Abraço aos ouvintes, a todos da Inconfidência. Parabéns aos aniversariantes de hoje, para todos. E felicidade para o Tarcísio e a esposa. Com tantos anos de casado, que maravilha, né? Tudo de bom para eles. E tudo de bom para vocês aí. Fique com Deus, que Ele o proteja, hoje, agora e sempre.
2: Bom dia, Emerson, bom dia, Pedro, bom dia todo mundo aí da Rádio Confidência, né? Todo mundo aí, cada um de vocês tem uma função certa, faz as coisas boas para nós, né? Trabalha ali, trabalha aqui, e a gente continua escutando, né? É um bom, som pra gente poder escutar. E eu queria só fazer uma coisa, falar uma coisa. Gente, chega de medida protetiva, isso não funciona. Coitadinho daquela menina, ficou lá, ó, curtindo, fui lá o tempo inteiro por causa de um vagabundo desse que quer possuir a pessoa. Isso não existe, não, né? Não vou esticar muito meu comentário, não. Deus abençoe vocês, todo mundo aí, tá bom?
3: Bom dia, meu querido Emerson. Uma quarta-feira cheia de sol, amor, paz e alegrias para todos. Para você com toda a sua família, Pedro Henrique com toda a família, todos os queridos ouvintes e toda essa equipe ao seu lado aí diariamente. Jesus Cristo abençoando cada um de vocês sempre. Beijos, fiquem com Deus.
4: Bom dia, Emerson Rodrigues, Antônio Marcos Navarino. Bom dia para o Pedro Henrique na produção do programa. Tana na mesa de áudio, Renata Toledo na assistência de estúdio, Marcelino de Pequi, sua esposa Antônio, Cela Rocha, Arena do Barroca, Nivem Ribeiro das Neves, sua filha Yasmin, Tamar na Bahia, Debana na Bahia, Teles Barreto, Maurício de Corinto, Dona Antônia Lidmero, Marina e Bettina, Silêncio Escocinho em Tabira, Railanda Turma do Barreiro, Carla de Pains, Geraldo Lázaro Mário Campos, Zona de Convidência em todo o Brasil, Gigante Asmin, da Limpeza Urbana aqui em Nova Lima, Rose, toda a equipe e Rede Tag em Confidência, AM880, tamo juntos.
0: Muito obrigado pelas participações, um grande abraço a você que ouve aqui a Rádio Inconfidência, ouviu em boa companhia. E o Clóvis Nascimento, lá de Santa Luzia, mandou o recado dele e também mandou a resposta correta da pergunta de hoje. Maria das Dores, do Mantiqueira, também está participando da nossa enquete. Obrigado, viu, Maria das Dores? Um abraço para você, resposta correta. Tudo de bom. Nelson de Raposos também está com a gente.
5: Bom dia, Emerson Rodrigues, e a todos os ouvintes da Rádio Inconfidência. Parabéns, meu nobre. Começou bem o programa hoje, hein? Essa aí é lá do fundinho do baú. Parabéns.
0: Obrigado, Nelson de Raposos. Inclusive, essa música que você se referiu aí, estava tocando ao fundo, a gente percebeu aqui, do Peter Frampton, do guitarrista, cantor britânico Peter Frampton, foi pedida pelos nossos ouvintes lá de Betim, a Raquel e o Rafael. Inclusive, eles já mandaram também aqui, ó, Rafael. Bom dia, estou ouvindo o programa, gostaria de agradecer o meu pedido e a resposta é resposta correta. Valeu, muito obrigado. Um abraço para você, Rafael Eliakim, de Betim. 9h52 em Belo.
6: Versão brasileira.
0: Em boa companhia, traduz agora a música Venus, com a banda Shocking Blue, atendendo Antônio de Caratinga.

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Malvinas, Shocking Blue, tradução de hoje aqui pra você, no Em Boa Companhia. Quem pediu foi o Antônio de Caratinga, e o Maurício de Corinto tá mandando a resposta correta aqui. Obrigado, viu, Maurício, por participar da nossa enquete de hoje. Um grande abraço pra você. E quem tá ouvindo a Inconfidência em João Pessoa é o Francisco, mais conhecido como Fanquico. Ele está no bairro Miramar, curtindo a programação da Inconfidência de Belo Horizonte. Cláudia está em Rapó, aliás, está em Pedro Leopoldo, perdão. Cláudia Aparecida, de Pedro Leopoldo, está ouvindo a Inconfidência. Eustáquio, em Itabirito, mandou a resposta correta. Muito obrigado, viu, gente? Agora 9h56, em Boa Companhia, atende Brasil, de Sorocaba, São Paulo, tocando Emílio Santiago.

0: Emílio Santiago Flamboyant. Quem pediu foi o Brasil de Sorocaba, São Paulo, 10:01.
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2: Bom dia. O Atlético enfrentou o Atlético Paranaense na noite dessa terça-feira pela decisão da Copa do Brasil Sub-17. A final aconteceu em jogo único e na Arena MRV, aqui em Belo Horizonte, já que o time mineiro teve melhor campanha que seu xará do Paraná. E um empate em 2-2 foi o resultado do tempo normal. Vinícius e Gomide marcaram para o Galo e Léo Cerci e Bruno Gabriel anotaram para o Furacão. Desta maneira, de acordo com o regulamento, a definição do campeão foi para a cobrança de pênaltis. E aí, o rubro-negro curitibano

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3: Bom dia, 10h13 em Belô, conferindo a temperatura 21 graus.
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1: Hoje com músicas escolhidas pelo nosso ouvinte Paulo Nonato, de Açailândia, Maranhão.

0: Paulo Nonato de Açailândia fez a programação do Cantinho do Rei de hoje com A Janela, A Garota do Baile e Papo de Esquina. Você, fã de Roberto Carlos, também pode pedir as músicas para o Cantinho do Rei pelo WhatsApp 31 98276-2663, 10 e 18.
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2: Saudações, turma linda da Inconfidência. Aqui é o Peninha, seu amigo de peso das delícias. O friozinho vem chegando e já é bom a gente pensar nas receitas que combinam com essa linda época do ano. As receitas molhadas, ou seja, com caldo, e também os caldinhos caem como uma luva no nosso outono e inverno. E tem algumas técnicas que, se aplicadas, vão elevar o patamar dos seus caldinhos e receitas molhadas. Uma super importante é a deglaçagem, que já falei por aqui, que nada mais é que soltar a rapinha formada após refogarmos a nossa carninha. Então, logo que essa rapa esteja fortemente formada, vamos soltá-la da panela com água, vinho, cerveja ou algum tipo de caldo, como de legumes, de carne, de frango ou mesmo de ervas. Só com isso já garantimos a metade do sucesso da receita, pois além dos sabores liberados, teremos um caldo de coloração caramelo. Outra dica bacana é, caso a receita tenha algum vegetal como batata, mandioca, feijão ou outra, que incorporemos ele para cozinhar no caldinho da carne formado após soltar a rapa. Isso vai mudar muito também, porque o vegetal vai ter incorporado a ele um caldo saboroso e temperado, e não apenas a água do cozimento. Ou seja, cozinhar vegetais separados e depois juntar não é uma boa. Perdemos a chance de dar um show. Outra dica legal é para o espessamento do caldo. Dependendo da receita, podemos fazer utilizando o fubá ou a farinha de trigo. As receitas mais rosserianas e raiz vão bem com engrossamento com fubá. Já as demais, podemos encorpá-las com farinha de trigo. E para ela ficar mais saborosa e fácil de aplicar, podemos fazer o roux, que é a farinha de trigo dourada na manteiga, em partes iguais, 2 colheres de farinha, 2 colheres de manteiga. O sabor da farinha vai ficar acastanhado. O sal sempre acerte no final. E para dar aquele gostinho de quero mais, além de um aroma extraordinário, salpique por cima o cheiro verde da sua escolha. Desligue a panela e tampe. Aguarde 3 a 5 minutinhos antes de servir. Vai ver que a somatória dessas técnicas e macetes vai fazer você tirar a receita do lugar comum. Seus caldinhos e as suas receitas molhadas vão ficar altíssimo nível. Então, aproveite esse tempinho para fazer um bom caldo de costela, uma língua ao vinho, uma moelinha ao sugo, uma canjiquinha com costelinha, dobradinho com feijão branco, aquele franguinho ensopado, dentre tantas e fantásticas receitas molhadas que a nossa gastronomia nos oferece. São receitinhas que faz a gente viajar no tempo, une amigos e família e esquentam o corpo e a alma da gente, não é? Pense naquela receitinha que te leva a um lugar do passado e fala pra mim a que mais te marcou lá no meu Insta, chef.peninha com 2 N's, e baixe o aplicativo da Rádio Inconfidência Oficial para ouvir novamente esta e também minhas outras receitas e dicas. Abração, beijo com carinho e que Deus nos abençoe. Delícias e gentilezas sempre!
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0: Obrigado, Peninha. Na quarta-feira que vem tem mais Papo Brasa e Cozinha aqui no Em Boa Companhia. E a pergunta de hoje, hein, gente? Agora são 10h22. Hoje o Em Boa Companhia está perguntando: De acordo com o filme, o diabo veste A. Dior, B. Louis Vuitton, C. Prada ou D. C&A. O nosso WhatsApp é 31 982 76 2663. Bom, quero falar com você, ouvinte do Em Boa Companhia, que ontem, depois do programa, eu conversei lá na nossa sala de produção e programação com o Pedro Henrique Vieira, que é o produtor aqui do Em Boa Companhia, sobre uma sugestão que, inclusive, salvo engano, foi enviada pelo Eustáquio de Itabirito. Ele pediu para a gente falar sobre golpes aqui no Em Boa Companhia. O Pedro ouviu, né, leu as sugestões e tal. Outros ouvintes também se manifestaram. E em breve esse tema será abordado aqui com participação de especialistas, inclusive em breve no quadro da Polícia Militar, e outras dicas para que as pessoas, vocês ouvintes, fiquem atentos aos mais diversos golpes, né? Infelizmente são aplicados aí na praça. Então o Pedro acolheu a sugestão e aí, na medida do possível, a gente vai abordando esse tema de uma forma bem didática, de uma forma bem leve, como é o Em Boa Companhia que vocês estão acostumados, tá bom? Agora são 10h24 em Belo.
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0: Osmar do Morro das Pedras pediu dose dupla com Olhos. Vamos ouvir Giane e Barros de Alencar e depois Maria Bethânia.
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0: Em boa companhia, atendeu o Osmar, nosso ouvinte do Morro das Pedras, no Dose Dupla com o tema Olhos. Acabamos de ouvir a Maria Bethânia, Olhos nos Olhos, e antes teve Giane e Barros de Alencar, Olhos Tristes. Agora são 10h32, antes do intervalo, deixa eu trazer aqui participações pelo WhatsApp 31 982 76 2663.
1: Bom dia, Emerson Rodrigues, Pedro Henrique, equipe. Sou Marcilene de Pequi, desejo a todos nós feliz quarta-feira e que seja cheinha das bênçãos de Deus e saúdes para todos nós. E o Francis Beck estava lindo. Eu adorei todas as músicas que tocaram. Em boa companhia, começou com a mensagem para pensar muito bonito e está tudo muito bonito. E parabéns para todos os aniversariantes do dia. Saúde, paz para todos eles. Muitas bênçãos de Deus. Abraços para Fafá, Mário Penedo, Juliana Juju, do Bairro Inconfidentes, Antônio Marcos de Nova Lima, Antônio Nunes de Pequi, Nívia Gonçalves, Yasmin, Olga de Pedras, Maria das Graças do Riacho, Silvana, Canda do Floramar, Wanda, Vaíta, Darcy Miranda, Lucília, Clara, Neuza Vieira, família, ouvintes, equipe e família em confidência, Osmar Maia e família, Ed e família. Abraço, Emerson Rodrigues. Tchau, tchau, fica com Deus.
0: Um abraço, obrigado, Marcilene de Pequi. Sônia de Betim mandou a resposta correta da pergunta de hoje e está fazendo o pedido de Odair José. Pedido anotado aqui, viu? Sônia de Betim, tudo de bom para você. E quem mais participou aqui da enquete de hoje aqui do Em Boa Companhia? O Rubens de Ribeirão das Neves, resposta correta. E o Rubens está dizendo aqui, ó, a mensagem de hoje nos mostra o quão importante é os pais incentivarem os sonhos dos filhos. Essa é realmente a mensagem. E o Rubens está reforçando esse significado do que foi lido mais cedo aqui na abertura do Em Boa Companhia. Muito obrigado, viu, Rubens? Antonino de Vera Cruz de Minas mandou a resposta correta, obrigado. Wanda de Santa Luzia também acertou e tá fazendo pedidos aqui. Tá tudo anotado, viu, Wanda? Elizabeth do Novo Riacho em Contagem tá com a gente também.
2: Bom dia, Emerson Rodrigues. Aqui hoje eu já tô aqui na casa da mamãe. Vou passar um tempinho aqui com ela. Tá todo mundo aqui em boa companhia. Um abraço, obrigada aí, viu? Tchau.
3: Olá, bom dia, Emerson Rodrigues. Pedro Henrique, bom dia. Ouvintes, bom dia. Tudo bacana com vocês aí? Eu sou Geraldo da Serra. Vou pedir, mandar um balai pra vocês de música aí. Mas não pensa que tava em liquidação, não. Eu achei dentro da Japona, que eu comprei na Luder. Olha aqui, ó, Roberto Carlos. Cartas de amor. Eu amo demais e custe o que custar. É O Nome em Dois Tempos. Eu vou pedir a Carmen Simon. So Far Away e My Romance. Trilha de cinema. Vou pedir do filme Emanuele. A melodia, inclusive, é interpretada pela Silvia Cristel. E dos de sempre, eu vou pedir... Eu não sei se ele já morreu. Eu acho que sim, viu? O Pedro e Emerson. Fred Cole, I Love You. Funcionários da Confidência. Ouvintes. Um abração. Ótima semana para nós. Eu sou Geraldo da Serra. Ah, tô esquecendo. Peguei a melodia ontem, viu? Andréa Bocelli. Muito obrigado a vocês, hein? Um espetáculo de melodia, né? Valeu. Um abraço.
0: Um abraço. Muito obrigado, Zé Geraldo da Serra. E o Marcirley está participando diretamente de Betim. Está curtindo Em Boa Companhia e desejando para todo mundo muita saúde, paz e mandando abraços. Marcirley de Betim. E em relação à pergunta de hoje, mais cedo, a família da Elizabeth, a Cláudia, irmã dela também, elas participaram aqui da enquete e responderam corretamente. Muito obrigado, Cláudia, Elizabeth, ouvindo em confidência, ouvindo em boa companhia, participando da nossa enquete de hoje. Um grande abraço, 10h37.
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0: Agora 10h38 em Belua.

0: Gosta mais.
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2: Atendendo a Sônia de Betim, vamos falar sobre Nelson Sargento. Ele nasceu no Rio de Janeiro em 25 de julho de 1924. Foi compositor, cantor, pesquisador da música popular brasileira, artista plástico, ator e escritor. Tendo morado no Morro da Mangueira desde os 12 anos de idade, Nelson notabilizou-se como um dos mais importantes sambistas da Estação Primeira de Mangueira, da qual integrou e presidiu a ala de compositores da escola, bem como tornou-se presidente de honra. O apelido artístico Sargento aludia à patente que alcançou por ter servido no Exército Brasileiro na segunda metade dos anos 1940. O Nelson Sargento ganhou visibilidade como cantor no Zicartola e pouco depois como integrante dos grupos A Voz do Morro e os Cinco Crioulos na década de 1970. Mas, somente em 1979, aos 55 anos, o compositor gravou seu primeiro álbum solo. Ao longo da vida, o sambista compôs mais de 400 músicas. Além da carreira musical, Nelson foi pintor e poeta, tendo publicado os livros Prisioneiro do Mundo e Um Certo Geraldo Pereira. Também fez participações nos filmes O Primeiro Dia e Orfeu, além de ter sido tema do documentário Nelson Sargento da Mangueira. Ele nos deixou no dia 27 de maio de 2021, portanto, há exatos 5 anos, quando tinha 96 anos de idade.

0: Nelson Sargento, Encanto da Paisagem. Para Sônia de Betim, hoje Nelson Sargento foi a estrela do Ídolos de Sempre, do Em Boa Companhia, da sua rádio Inconfidência. Bom, já estamos na reta final do programa. Vamos a mais participações.
1: Antônio Vicaratinga, bom dia, Pedro, Emerson. Bom dia a todos. Com a voz bem prejudicada, quase não consegui falar. Só para agradecer, me atenderem sobre a música aí, né? Shocking Blue. Incrível que essas músicas são eternas, né? Bacana demais. Muito bom. Eu não conhecia essa música do Emílio Santiago. Muito boa também esse bolero. Muito boa. Sobre esse moço que falou sobre esse feminicídio, essa tentativa, eu não aguento mais ouvir sobre isso. Eu tenho vergonha até de ser de sexo masculino, pelo amor de Deus, como é que pode? Fico até emocionado, desculpa aí. Obrigado por enquanto, outro dia a gente fala mais. Obrigado, Antônio de Caratinga.
0: Obrigado, Antônio. Quero também registrar a Cássia do bairro Santa Cruz em Contagem, resposta correta, obrigado. Moisés Claudino do bairro Jaqueline, resposta correta. Ele está pedindo música do Fagner, em breve entrará na programação. Valeu, Moisés. Moacir de Ouro Branco, resposta correta, muito obrigado. Olga de Pedra Sete Lagoas também acertou. Quem mais está por aqui participando da nossa enquete ou mandando um recado pelo 31 982762663? Maurício de Corinto, resposta correta também, Maurício, obrigado pela participação. E é isso, né? O Marcirley, já falei o nome dele mais cedo, a Sônia também, já registrei aqui que ela acertou a resposta de hoje. Muito obrigado, se eu tiver esquecido alguém, peço perdão, viu, gente? Peço perdão, mas de toda forma, muito obrigado mesmo pelas participações, pelos recados aqui, pelo 31982762663. Ainda dá tempo de mais um, ó.
2: Bom dia, Emerson. Bom dia, Pedro. Todos da produção, família da Rádio Inconfidência. Jesus abençoe vocês todos. Ronaldo do bairro Selvia de Vespasiano. Tô ligado com vocês 24 horas. Rádio Inconfidência, a melhor rádio do Brasil. Fica com Deus todo mundo, Jesus abençoe vocês todos.
0: Um abraço para você, para toda a sua família.
2: Bom dia, Emerson, bom Ronaldo, dia, Pedro,
0: do bairro Selvia, em Vespasiano.
2: Da Rádio Inconfidência, Jesus abençoe.
0: Valeu, Ronaldo, um grande abraço, tudo de bom. Agora, 10h48 em Belo.
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0: Hoje, em Boa Companhia, perguntou: de acordo com o filme, o diabo veste A. Dior, B. Louis Vuitton, C. Prada ou D. C&A? Atenção para a resposta, que é a letra C, Prada. Prada é uma marca italiana de moda considerada símbolo de luxo e status. O diabo veste Prada é um filme de comédia dramática de 2006, dirigido por David Frankel. O roteiro é baseado no livro de mesmo nome, lançado em 2003. A adaptação cinematográfica é estrelada por Meryl Streep como Miranda, uma poderosa editora de revista de moda, e Anne Hathaway como Andy, jornalista recém-formada, que vai para Nova York e consegue um emprego como assistente da Miranda. O sentido de O Diabo Veste Prada vai muito além do mundo da moda. O filme é uma crítica à cultura de trabalho tóxica e uma reflexão sobre amadurecimento, questionando se o sucesso profissional a qualquer custo vale a perda da identidade, da ética e das relações pessoais. Em Boa Companhia, teve produção de Pedro Henrique Vieira, trabalhos técnicos de Tânia Alves, assistente de estúdio Renata Toledo e Emerson Rodrigues, apresentador. Muito obrigado de coração, em nome de toda a equipe. Fique à vontade para seguir ouvindo a Rádio Inconfidência de Belo Horizonte. Hoje a gente encerra o programa com o som do Bruno Mars, a música Risk It All. Agora, 10h50.

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1: Olá, um acidente com um ônibus escolar deixou mais de 40 estudantes feridos na zona rural de Almenara, no Vale do Jequitinhonha. De acordo com o Corpo de Bombeiros, o veículo teria apresentado problemas nos freios em uma descida na BR-367. O motorista perdeu o controle da direção, o coletivo atravessou a pista, capotou e só parou dentro de uma propriedade às margens da rodovia, próximo ao campus do Instituto Federal do Norte de Minas. A maioria das vítimas precisou ser encaminhada para hospitais de Almenara e pelo menos 4 pessoas permanecem internadas devido à gravidade dos ferimentos. Apesar disso, o quadro de saúde delas é estável. Polícia Federal deflagra a segunda fase de operação após grande apreensão de cocaína no aeroporto de Confins. Os detalhes com o repórter Leandro Siqueira.
2: Uma quadrilha especializada do tráfico internacional de drogas, suspeita de enviar grandes carregamentos para a Europa, foi alvo de uma operação da Polícia Federal nesta quarta-feira em Governador Valadares, no leste de Minas Gerais, na região metropolitana de Belo Horizonte e outros 3 estados. De acordo com a Polícia Federal, a operação é resultado das investigações que começaram em dezembro de 2025, após a apreensão de cerca de 1.300 quilos de pasta base de cocaína no Aeroporto Internacional de Confins. A carga seria embarcada para um voo para Madrid, na Espanha, com escala em Lisboa, em Portugal. As apurações revelaram o envolvimento de uma organização criminosa com base em Governador Valadares. O grupo criminoso, bem estruturado, com conexões em diversos estados e no exterior, já atuaria há vários anos no envio de drogas em maiores quantidades, principalmente para a Europa, através de voos para Portugal e Espanha. Um dos indícios dos crimes é a movimentação de altas quantias de valores dos suspeitos, através da compra e venda de imóveis e veículos de luxo e a abertura de empresas em nome de laranjas. Com base nas provas já levantadas, a Justiça Federal bloqueou as contas bancárias e determinou o sequestro de mansões, apartamentos de luxo, fazendas, veículos e uma aeronave, registrados nos nomes de 33 pessoas e empresas. Foram cumpridos 14 mandados de busca e apreensão em Governador Valadares, um em Nova Lima, um em Ibirité, na Grande Bagá, Goiânia e Cristalina, em Goiás, Vilha Velha, no Espírito Santo e 3 Lagoas, no Mato Grosso do Sul. Os investigados podem responder por tráfico internacional de drogas, participação em organização criminosa, lavagem de dinheiro, entre outros crimes. Reportagem Leandro Siqueira.
1: Mercado financeiro. A Bolsa de Valores Brasileira, B3, iniciou os negócios do dia em alta de 0,43% no Ibovespa, aos 177.343 pontos. No câmbio, o dólar comercial abriu em alta de 0,36%, cotado a R$ 5,04. O euro é negociado em torno de R$ 5,85. O IBGE divulgou novos dados da inflação nesta manhã. A prévia do IPCA em maio ficou em 0,62%, abaixo da taxa de abril, que foi de 0,89 ponto percentual. A desaceleração foi puxada pelos combustíveis, cujos preços caíram 1,47% após forte alta de 6% no mês passado. Em contrapartida, os alimentos ficaram mais caros, com destaque para produtos como batata inglesa, tomate e leite longa-vida. Repórter em Confidência, redação Renato Silveira, apresentação Tarcísio Lopes. 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

dia. O Atlético entra em campo logo mais, 7 horas da noite, na Arena MRV, para enfrentar o Puerto Cabello. Copa Sul-Americana, última rodada da fase de grupos, precisando vencer. Empate não serve, e evidentemente derrota nem pensar. Mas uma vitória por qualquer placar será suficiente para que o Atlético garanta a vaga nas oitavas de final da Copa Sul-Americana. Copa Sul-Americana, que eu já disse aqui em outras oportunidades e ontem trouxe um caso muito específico, não tem por parte da maioria dos clubes brasileiros a importância que ela merece. Mas é um título internacional, é prestígio, é faturamento e dá vaga na Libertadores. Então, espera-se que hoje o Atlético tenha uma conduta, né, digna de sua história, de sua tradição e, sem desmerecer o adversário, vá para cima, vença e se garanta e continue na Copa Sul-Americana. É importante para o Atlético ter essa atenção na disputa. Não nos esqueçamos que o Galo é o atual vice-campeão da Copa Sul-Americana e que o ano passado, por detalhes, não se sagrou campeão. Então, não tem muito o que dizer, não tem muito o que falar. Tem que chegar em campo hoje, vencer e dar sequência na Copa Sul-Americana com a devida importância, mesmo que tantos e tantas pessoas falem mal da competição, inclusive dirigentes que outrora já disseram que é a segunda divisão do futebol da América do Sul, desmerecendo, inclusive, a história do clube. Mas esses passam, o clube fica. Como fica também importante e dar a devida valorização para a equipe sub-17, que ontem, jogando nesta Arena MRV, onde o time principal joga hoje, empatou com o Atlético Paranaense na decisão da Copa Brasil da categoria, repito, sub-17. 2x2 no tempo normal, aí pelo regulamento, decisão foi para os pênaltis e o time paranaense foi mais eficaz e acabou vencendo e conquistando o título. Agora, é fundamental toda e qualquer competição de categorias de base, é fundamental deixar claro, reforçar, destacar que o título é fundamental. Claro que os garotos hoje estão chateados, com razão, mas que o fundamental é valorizar o trabalho. Uma decisão numa categoria de base, ela demonstra uma qualidade muito grande do que vem sendo construído. Então, esses garotos que ontem não conquistaram o título, nem por isso podem ter

pelo fato de não ter conquistado o título. Óbvio, também não vou ser hipócrita aqui, que o título é o coroamento de todo um trabalho bem feito. Mas em se tratando de base, não tem como tergiversar. O mais importante é fortalecer, continuar dando apoio e dando a esses garotos condições para que eles continuem crescendo na carreira. Pode parecer um clichê, e de repente até é, mas ontem, parabéns aos jovens talentosos do Atlético Paranaense, que foram campeões, mas também parabéns aos jovens talentosos vice-campeões do Clube Atlético Mineiro. Não se pode macular um trabalho dando uma dimensão muito maior do que a necessária em se tratando de base. Se você fala do futebol profissional, é outra história. Mas na base, chegar a uma final, disputá-la, ter chances de conquistá-la, vale tanto quanto, ou quase tanto quanto, com pequena diferença, conquistá-la. É importante, seria legal, entra para a história, mas isso em nenhum momento macula, mancha ou pode fazer qualquer tipo de questionamento ao trabalho bem feito. Parabéns à equipe do Atlético Paranaense, campeã da Copa Brasil Sub-17. Parabéns à equipe do Atlético Mineiro, vice-campeã, com honra, com mérito, e que esses jogadores continuem tendo êxito e apoio nas suas carreiras para que possam ter uma continuidade nas mesmas, né, subindo de categoria sempre que possível, e possam conseguir os seus objetivos. O mais importante, os dois atléticos conseguiram. Apresentaram ao mundo de futebol bons jogadores, com talento e com potencial enorme. Ambos são vencedores. Até amanhã, Amplexus e Oscar.

Dia, quarta-feira, 27 de maio de 2026, 11 horas e 6 minutos. E está começando pela nossa Rádio Inconfidência, a M880, o gigante do ar. Há 89 anos no ar, mais uma edição do Primeiras Esportivas. Então, de primeira, vamos com as primeiras do Primeiras de hoje. 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Definições iniciais da Libertadores e Sul-Americana garantem equipes brasileiras na sequência de ambas as competições. Barba Domingues escala força máxima no Atlético para confronto com o Puerto Cabello logo mais. Única dúvida é Mina ou Vitor Hugo? Arthur Jorge comanda mais uma atividade para o jogo de amanhã com o Barcelona. Expectativa é pela presença de KJ, ausente no treino de ontem. Roger Silva e comissão técnica do América trabalham forte o mental do elenco, um dos atuais pontos frágeis do grupo. Inconfidência! Está começando pela Rádio Inconfidência, mais uma edição do Primeiras Esportivas. Acompanhe o programa também pela internet, no inconfidencia.com.br e através do aplicativo da emissora, Rádio Inconfidência Oficial, e dos aplicativos parceiros Rádios Net e Tanin. E se você quiser dar a sua opinião, mande uma mensagem pelo WhatsApp. O nosso número é o 31, código de área de Belo Horizonte, 98299-2204. 98299-2204. O Primeiras Esportivas está só começando. Onze horas e 8 minutos, dando as boas-vindas à nossa comandante técnica, a comandante da nave, da Enterprise, SS Enterprise, em confidência. Muito bom dia, Tânia Alves.

0: tá com a boca cheia tomando água, não vai responder por educação, já que é uma lady. Muito bem, vamos começar falando de Libertadores e Copa Sul-Americana, porque a sexta e última rodada da fase de grupos começou nessa terça-feira. Os resultados são os seguintes. Em Quito, LDU Quito 3, Always Read 2, com direito a 2 gols do Daverson. É, o Deivinho fez os 2 gols da equipe equatoriana, 2 dos 3 gols da equipe equatoriana, que assumiu a liderança do grupo. Estava com o Mirassol, mas o Mirassol ontem perdeu para o Lanús, 1-0, estava classificado, mas perdeu a primeira colocação. Lanús 1, Mirassol 0. Empate sem gols entre Universitário do Peru e Tolima da Colômbia. O Nacional de Montevidéu venceu o Coquimbo Unido por 1-0. E o Flamengo fez 3-0 no Cusco. E o Estudiantes venceu o Independiente Medellín por 1-0. Já pela Copa Sul-Americana, lá na Colômbia, Milionários 1, O'Higgins 2. O São Paulo, jogando no Morumbi, venceu o Boston River 2-0. Também garantiu vaga nas oitavas da Copa Sul-Americana. Palestino 1, Deportivo Riestra 1. Grêmio 2, Montevideo City Torque 2. O Grêmio vai jogar a fase de playoffs da Copa Sul-Americana. O Santos também vai jogar a fase de playoffs da Sul-Americana, porque venceu o Deportivo Cuenca por 3-0. E o San Lorenzo perdeu em casa para o Recoleta por 1-0. Já está aqui para comandar, para...
1: Não, com quem comanda é você. Bom dia,
0: dá
1: mestre.
0: Dá aquele toque de mestre.
1: Não.
0: Aqui no nosso programa. Pedro Rocha, bom dia.
1: Bom dia, como você está?
0: Bem, obrigado.
1: Graças
0: sempre
1: a Deus.
0: Uma satisfação estar ao seu lado.
1: Digo mesmo.
0: E esta terça-feira, inicial de sexta rodada de Libertadores e Sul-Americana, os seus destaques.
1: A grande surpresa é a eliminação do San Lorenzo, porque acabou passando Recoleta na liderança do grupo. O Santos até tinha uma chance remota de ser líder desse grupo, mas aí com a derrota do San Lorenzo, que foi eliminado, inclusive, nessa fase. Aliás, muitos argentinos eliminados, San Lorenzo, Racing, o Barracas e o Riestra, eu não vou nem aprofundar muito, que são clubes neófitos em competições continentais, mas o San Lorenzo e o Racing eliminados, algo que me chama atenção. Vamos ver como é que vai se portar hoje o Fluminense na Libertadores. O Mirassol perdeu a liderança do grupo, agora nessa situação do Fluminense de hoje é realmente uma situação complicada. Uma derrota do Rivadavia, do Independiente Rivadavia, lá em La Paz, na altitude de La Paz. O jogo vai ser em La Paz mesmo ou mudou de local?
0: Vamos conferir aqui enquanto você comenta aí.
1: Pois é, porque a situação do Fluminense é muito crítica, né? Uma situação muito complicada. Flamengo cumpriu o protocolo, usou artilharia pesada, né? Usou força máxima num dado momento. Bom que o Flamengo, pro Flamengo especificamente, que tem grande chance de ser um dos melhores primeiros colocados, então a médio prazo isso pode ser muito útil para o Flamengo no mata-mata, não ter o sufoco que teve ano passado contra o Estudiantes, contra o Racing, que eram equipes melhores que essa equipe, que as equipes de 2026. O Estudiantes classificado é uma equipe que ano passado era melhor, mas é um adversário enjoado. O Estudiantes tem camisa, é tetracampeão da Libertadores, a gente não pode ignorar isso. Realmente, então, temos uma Libertadores ficando mais difícil, uma Sul-Americana com muitas surpresas. Esperamos que não tenhamos nenhuma aqui na Arena MRV hoje, né?
0: E tampouco amanhã.
1: Exatamente.
0: O jogo será em Santa Cruz de la Sierra.
1: Santa Cruz.
0: No estádio Ramón Tahuich Aguilera.
1: É, facilita um pouco, entre aspas, pro Rivadavia, mas o Independiente Rivadavia já tá classificado, sim, em primeiro. Eu não sei quais são as ambições dele no que diz respeito às próximas fases, continuar jogando na cidade de Mendoza a partida de volta, porque é aquilo que eu falei que poderia valer para o Cruzeiro no caso de eliminar o Boca agora. Você passa em segundo, mas você mata um favorito. Eliminar o Fluminense agora para o Independiente Rivadavia, próprio Independiente Rivadavia, pode pegar o Fluminense de novo e aí? e ser eliminado depois da janela de meio de ano com Hulk, com contratações e saídas, até trazendo uma iminente saída no Fluminense. O Ganso tá indo embora, provavelmente pro Remo, né? Então...
0: vai voltar pra casa.
1: Vai voltar pra casa, pra Belém do Pará. Ganso que, pra quem não se lembra, fez base antes do Santos na Tunaluso, né? Uhum. Então, é um jogador que vai deixando o Fluminense e hoje o ano do Fluminense sendo jogado também. Exatamente. Porque pode perder tudo o Fluminense se perder pro Laguaira. Nem pra Sul-Americana vai.
0: É. Situação delicada e com os investimentos que estão fazendo, aí os dirigentes vão passar apertado. São 11h14, nós vamos pro intervalo porque hoje o trânsito vai chegar agora. E daqui a pouco a gente começa a falar de Atlético e Puerto Cabello. Tem que ganhar, tem nem que sonhar.
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3: De volta com você, ouvinte em Confidência. Falamos agora da BR-040 em Contagem. Tem informação de manutenção na reta do Califórnia. Motorista reduz a velocidade desde o Jardim Bandeirantes. São 3 quilômetros de lentidão. Opção de desvio para o motorista na altura do trevo da Ceasa, seguir pela Avenida Helena de Vasconcelos Cosse, na sequência Via Expressa. No sentido inverso, BR-040 com o trânsito fluindo bem em direção às Sete Lagoas. 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Iago Proença para a Rádio Inconfidência.
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0: Estamos de volta com Primeiras Esportivas desta quarta-feira, 27 de maio. Hoje é aniversário de um parente, seu conhecido, seu amigo, Pedro Gelinek, está completando mais um ano de vida hoje, viu?
1: Perfeito, parabéns ao nosso Gela, gosto Pedro. Muito dele, menino formidável, hoje está nas ondas da Band News da FM, Band News, já passou por aqui, já passou pela TV Horizonte também, um menino muito bom. Parabéns a ele, mais um ano de vida, um bom amigo, gosto muito dele. E dando parabéns também pro nosso Tarcísio Lopes e pra Dona Célia, esposa dele, que completam 54 anos de casados hoje. Eu não tenho nenhum e casamento é difícil, viu, gente? Já tô falando que realmente, no bom sentido, mas é uma dificuldade boa. É uma dificuldade boa, viu, gente? Mas é uma dificuldade boa. A gente brinca, mas é uma dificuldade boa.
0: Muito bem, esse ano eu completo 38.
1: 38?
0: É. E se juntar tempo de namoro e tal...
1: Já dá uns 43.
0: 40. 40 anos. Agora
1: casou rápido.
0: Ah, é? Não, não tem esse negócio, não. Vou enrolar, não vou enrolar igual eu tô enrolando aqui, não.
1: É, aqui a gente enrola. Lá, não.
0: Um abraço aí pro Pedro. Quero só ver, né, meu filho? Se vai rolar. Porque aquilo eu vou te falar um negócio. Eu acho que ele tem um escorpião no bolso
1: dele. Ele nada com o sorrisal dentro da mão?
0: Tranquilo. E sai do outro lado.
1: E sai do outro lado tranquilinho, né?
0: Muito bem, você ouviu aí no, na chamada o convite para a jornada esportiva de hoje. 7 horas da noite, direto da Arena MRV, a definição do Grupo B da Copa Sul-Americana, Atlético e Puerto Cabello. No mesmo horário, lá em Cusco, no Peru, o Cienciano recebe o Juventud do Uruguai. A situação no grupo do Atlético é sabida, mas é sempre bom a gente repetir. Puerto Cabello, líder, 7 pontos, 2 vitórias. Cienciano, 7 pontos, 2 vitórias, segundo colocado. Na frente do Atlético, que também tem 7 pontos e 2 vitórias, o Pedro já explicou aqui, porque no confronto direto, que é o primeiro item de eliminação, ele venceu uma, o Atlético, e o Atlético venceu a outra. Só que pelo saldo de gols deste confronto, a equipe peruana está na frente. O Atlético precisa vencer. Se 1-0 já é o suficiente. Não pode empatar, tampouco perder. E para isso, o nosso querido Barba Domingues deve ir com força máxima. Leva uma dúvida pro vestiário. Entra com Vitor Hugo ou entra com o Mina? Quem entra e conta tudo é ele, Rodrigo Arruda. Fala, Terrinha.
2: Bom dia. Muito bom dia, mestre José Augusto Toscano, bom dia a todos aí presentes no estúdio e, claro, um bom dia também para a nossa querida audiência do Primeiras Esportivas. Eu sou o Rodrigo Arruda e estou chegando mais uma vez com todo o noticiário do Galão da Massa. O Galo, né, que recebe hoje na Arena MRV, às 7 horas da noite, a equipe do Puerto Cabello, da Venezuela. E nessa partida aí, na Arena MRV, ela é decisiva para o futuro alvinegro na Copa Sul-Americana. Apenas a vitória interessa ao time comandado por Eduardo Domingues. Caso o Atlético aí conquiste os 3 pontos diante dos venezuelanos, o Galo garante vaga direto nas oitavas de final da competição continental. Já o empate ou derrota elimina a equipe mineira, sem chances sequer de disputar os playoffs contra os terceiros colocados da Libertadores. Esse grupo B, o grupo do Galo, chega na última rodada em uma situação até que bastante embolada. Atlético, Puerto Cabello e Cienciano do Peru somam os mesmos 7 pontos. Mas os critérios de desempate colocam o clube mineiro na terceira colocação do grupo. No desempate triplo entre as equipes, o Galo soma apenas 3 pontos, enquanto venezuelanos e peruanos têm 6 pontos cada um. Sabendo aí dessa necessidade da vitória, né, o técnico Eduardo Domingues deve escalar força máxima na Arena MRV. Um dos principais destaques do Galo nas últimas semanas, né, o Alan Mindá, tende a retornar ao time titular após começar aí no banco de reservas na derrota para o Corinthians no último domingo, dia 24, pelo Campeonato Brasileiro, quando foi derrotado por 1-0 lá em São Paulo, lá na Arena Itaquera, na Neoquímica Arena. As dúvidas aí, então, maiores ficam por conta da presença de Vitor Hugo entre os titulares e do setor defensivo. O camisa 30 e o Vitor Hugo meia retornou de lesão na última semana e diante do Corinthians foi titular, mas Domingues aí precisou bancar a Laminda tirando o Vitor Hugo após no segundo tempo. Já a defesa atleticana parece não conseguir ter uma boa sequência e após sofrer gols em 14 dos últimos 15 jogos, pode sofrer aí alguma mudança. O Lianco pode retornar ao time titular no lugar de Júnior Alonso. Além da classificação, o duelo também pode representar aí um ponto de mudança de chave, um ponto de virada para o trabalho de Eduardo Domingues no Galo, né? Desde que assumiu a equipe, o treinador argentino ainda busca regularidade de desempenho e resultados. A possibilidade aí de avançar, né, às oitavas da Copa Sul-Americana, somada à pausa para a Copa do Mundo e à abertura da janela de transferências no dia 25 de julho, pode dar novos caminhos ao trabalho do comandante Alvinegro na sequência da temporada. Então aí, caso o Atlético classifique hoje, pode trazer mais confiança aí e pode ser até uma virada de chave para este trabalho do técnico Eduardo Domingues. Por outro lado, a equipe venezuelana aposta todas as suas fichas no confronto contra o Galo. No último sábado, o time comandado por Eduardo Saragô bateu a Universidade Central por 2-1 pela abertura do campeonato venezuelano, utilizando aí os jogadores considerados titulares, né? Então, vamos aí para as prováveis escalações das duas equipes, começando, claro, pela equipe mandante, o Galo. O Galo pode ir a campo da seguinte maneira: Everson no gol, Natanael, Lianco, Juan Tressoldi e Renan Lodi na defesa, Alan Franco, Maicon e Bernard no meio campo, Coelho, Cacierra e Alaminda no ataque. Essa pode ser aí a escalação do técnico Eduardo Domingues. Bernard e Alaminda tendo aí destaques nessa equipe considerada titular do Eduardo Domingues. Parece que agora o treinador Alvinegro descobriu aí, achou essa escalação titular da equipe do Galo. Já a provável escalação do Puerto Cabello é a seguinte: Graterol no gol, Obradovic, Ramos e Bordagaray na defesa, Bamba, Pablo Lima, Vargas, Sagiomo e Rean Franco Castilho no meio de campo, e no ataque, Flores e Ponce. Esse é o provável time do Puerto Cabello, comandado pelo técnico Eduardo Saragô. Já o quarteto principal de arbitragem é todo argentino. O árbitro principal é o Leandro Rey, auxiliados por Maximiliano Del Iezo e Juan Mamani. Já o VAR fica a cargo de Jorge Balinhó, todos aí da Argentina. E ontem, a assessoria do Galo soltou uma parcial de ingressos vendidos. E até as 6 horas e 20 minutos da tarde de ontem, a parcial era de mais de 12 mil ingressos vendidos para esta partida aí contra o Puerto Cabello, partida decisiva para o Galão da Massa. Agora, mudando de assunto, porque ontem teve decisão na Arena MRV. O Galinho, o Galo Sub-17, recebeu a equipe do Atlético Paranaense na final da Copa do Brasil da categoria. E nos pênaltis, o Galo foi derrotado. O Galo aí que empatou com o Atlético Paranaense diante do seu torcedor por 2-2. No tempo normal, nos pênaltis, foi derrotado e ficou com o vice-campeonato da Copa do Brasil. O Atlético estava em busca aí do seu bicampeonato da categoria da Copa do Brasil, aí da categoria. Mais de 10 mil atleticanos compareceram ao estádio para apoiar o Galinho na decisão, mas aí o Atlético foi derrotado nos pênaltis. Apesar dessa derrota, né, e do vice-campeonato aí, a boa campanha na competição mostra um bom trabalho feito pelo Atlético nas categorias de base, principalmente no Sub-17. Em outubro do ano passado, vale lembrar, a geração de ouro, como é chamada, né, aí conquistou o Campeonato Brasileiro da categoria na Arena MRV, em cima do Grêmio. O Galo aí precisou reverter a derrota por 4-1 no primeiro jogo da decisão e, com o apoio da torcida, venceu por 3-0 em Belo Horizonte, conquistando o título nos pênaltis. Parte do elenco atual participou desta conquista do Brasileirão em 2025. Foram eles o zagueiro Vieira, o lateral direito Samuel Rodrigues, os meias Dilan, Arthur Gomide e Vinícius Rodrigues e os atacantes Gabriel Veneno e Riquelme. Na competição, nomes como Gabriel Veneno e Riquelme já receberam aí o devido reconhecimento, mas os gêmeos Vinícius Rodrigues e Samuel Rodrigues também merecem destaques. O meia, inclusive camisa 10 da equipe, foi o artilheiro do Galo na competição com 7 gols marcados. As atuações aí renderam a Vinícius uma convocação para a seleção brasileira sub-17, que vai disputar amistosos contra os Estados Unidos no próximo mês. Além dele, Samuel e Riquelme também foram selecionados pelo treinador Eduardo Patetucci, que comanda a seleção brasileira sub-17. Tá certo, mestre? Tá falado, então. Esse foi o Boletim do Galo de hoje. 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
0: Esse sim é o verdadeiro selecionado.
1: Esse é um timão. Esse é um timão.
0: Valeu, meu caro Rodrigo, 11 horas e 30 minutos. Bom, chegou o dia da decisão, né, Pedro?
1: Sim.
0: E cá entre nós, da forma como o Atlético lidou com essa Sul-Americana, ele chega numa condição positiva.
1: É, vencer.
0: Vencer. Perdeu pro Puerto Cabello na estreia, mas...
1: Foi uma das piores partidas que
0: Exato.
1: Eu vi, inclusive.
0: É, porque também, né... Repito, tratou a Sul-Americana com certo desdém. Se jogar um pouquinho hoje, ganha e aí segue na Sul-Americana. E aí fica a pergunta que você vai tentar responder.
1: Uhum.
0: Caso avance, e eu creio que avance, ele vai tratar com mais carinho a Sul-Americana a partir das oitavas?
1: Precisa tratar com mais carinho porque é uma chance real de título na minha visão. Acho que o Atlético tem boas condições na Sul-Americana, até considerando as equipes que já foram eliminadas... Até considerando as equipes que foram para os playoffs, exemplo, eu vi uma simulação ontem que se tudo tivesse um aproveitamento, todos os tivessem um aproveitamento previsto, daria um Grêmio Fluminense no playoff. E aí já é um concorrente a menos na luta pelo título. Eu acho essa Sul-Americana acessível, aí você pega um River Plate que vem de perder um campeonato argentino da forma que perdeu. Tem o São Paulo... Tem o Bragantino, ok, são equipes brasileiras qualificadas, mas não é nenhum absurdo o atleticano cogitar uma possibilidade de ganhar o título que ficou entalado aqui na garganta.
0: Uhum.
1: Eu já ia falando engalado, não existe isso, mas enfim.
0: Se tratando de galo.
1: É, mas que ficou entalado ano passado. E realmente o atleticano quer um título, merece um título, então... Acho que dá para o Atlético levar mais a sério, sim, a Sul-Americana. Creio que é uma competição acessível. A Copa do Brasil também. O Atlético não pegou um sorteio muito pesado, então dá para conciliar no mês de agosto, considerando que o Atlético não vai ter também que passar pelos playoffs. É aquela coisa, ou tudo ou nada. Ou vai para as oitavas de uma vez, ou vai ter que ficar de fora da Sul-Americana se não vencer hoje. Então... O Atlético tem um calendário menos puxado que outras equipes nesse contexto, porque vai ter equipes jogando em data FIFA, dá para conciliar em agosto, setembro, tranquilamente a Sul-Americana. São poucos jogos, quem sabe? por que não sonhar com esse título? Acho que tem que levar mais a sério, sim.
0: Sem dúvida alguma. E essa de levar a sério não é uma exclusividade do Atlético, não. Os times brasileiros, de uma maneira geral.
1: É, o São Paulo ontem já estava levando. É. Já deu para perceber que ontem jogou um pouco mais à vera contra o Boston River, por exemplo.
0: A gente presenciou aqui ontem, ano passado, o Cruzeiro.
1: Né? É, exatamente. Posso passar uma informação de
0: não
1: seleção?
0: Não só pode, como deve.
1: Pois é, porque a gente vai trazer algumas situações ao longo dos próximos dias. Começou a apresentação da seleção brasileira. Carlo Ancelotti já está lá, assim como Rodrigo Caetano e outras pessoas importantes nesse período de preparação para o amistoso contra o Panamá, 5 da tarde, Maracanã. Jogadores que já se apresentaram, tem a expectativa da apresentação do Neymar e também como é que ele vai chegar fisicamente. Alisson, Bremer, Casimiro, Danilo Santos, Endrick, Ibanez, Igor Thiago, Léo Nanetti, que é aquele goleiro para sparring da base do Flamengo, Léo Pereira, o Luiz Henrique e o Rayan. Esses jogadores já estão na Granja Comari, o Brasil que vai treinar. Então, de agora em diante, primeiro pro amistoso contra o Panamá, depois contra o Egito lá nos Estados Unidos, esse amistoso já vai ser lá nos Estados Unidos, e a estreia no dia 13 contra a seleção marroquina. Para delírio de José Augusto Toscano, já está chegando a Copa do Mundo, hein? Uou. Data FIFA, hein? Uma mega data FIFA de quase 50 dias.
0: Agora eu tomei um susto quando você falou uma mega.
1: Não, ó, e agora tem um detalhe, hein? A gente ama tanto, a gente tá todo mundo... É um período de entre-safra no noticiário. Eu gosto muito de Copa do Mundo, agora falando sério. Mas é um período de entre-safra no noticiário das equipes daqui, que é a época que nós, jornalistas, a gente que não foi pros Estados Unidos, que não foi pro Canadá, pro México, tem a possibilidade de fazer um descanso, né? Alguém tem um descanso, tudo... Vai ser assim, eu saio de férias, depois o Toscano, depois o Rodrigo, pra gente ter um descanso, um respiro, pra depois voltar ao batidão do brasileiro.
0: E que vai vir pesado, né? Porque aí vai vir brasileiro, Sul-Americana, Libertadores, Copa do Brasil e por aí vai. 11 horas e 30 e... quanto? 34 minutos, mais um intervalo. Na volta, vamos falar do Cruzeiro, que amanhã pega o Barcelona de Guayaquil. Podem me chamar de pessimista, ou altruísta. Eu tô com o pé atrás pra esse jogo de amanhã. Daqui a pouco o Pedro explica.
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5: Olá, ouvinte Confidência, bom dia para você. O anel rodoviário tem interdição parcial perto do Nova Cachoeirinha. Ocorrência no caminho para Vitória, está gerando fila desde o Alto Caiçaras. Pegar a marginal da rodovia é a alternativa neste momento. No sentido do Rio de Janeiro, excesso de veículos perto da Praça São Vicente, mas não compensa o desvio. Trânsito parado? Fique tranquilo. 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Josiele Lemos para a Rádio Rio Confidência.
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0: Estamos de volta, 11 horas e 36 minutos. Primeiras esportivas, agora para falar do Cruzeiro. Amanhã, 9h30 da noite, Mineirão, com mais de 55 mil ingressos vendidos antecipadamente. Cruzeiro e Barcelona de Guayaquil. Mesma situação do Atlético. Basta vencer. Cruzeiro ainda teria uma remota chance. Ah, deixa o Pedro explicar. Mas não vamos pensar em empate, não. Vamos pensar em vitória. Vencer o Barcelona de Guayaquil, está classificado e isso é o que importa. Caio Jorge não treinou ontem. Vai pro jogo amanhã, Pedro? Um abraço de novo.
1: Um abraço novamente, Toscano. Você falou muito bem da grande expectativa de público, até mesmo na previsão que o Cruzeiro passou para Minas Arena, 60 mil torcedores. Mineirão entupido amanhã, todos os caminhos levam ao Mineirão. Eu não me espanto se chegarmos à informação de ingressos esgotados ao longo do dia de hoje, torcedor tendo uma grande mobilização para esse jogo. Sobre o Caio Jorge, então, não treinou ontem, teve uma gastroenterite, passa pelo treinamento de hoje. A gente se lembra, o Cruzeiro não anuncia mais a programação de treinos, é uma prática agora no trabalho do Arthur Jorge, mas normalmente o treino pré-jogo é no período vespertino, período da tarde. Então há uma grande possibilidade que o destino de Caio Jorge seja selado na atividade de hoje.
0: Pô, profundo isso.
1: Profundo, né? Que ele...
0: Letra de música, hein?
1: Vamos dizer no rasgado, que a participação dele no jogo de amanhã passe essencialmente por esse treinamento de hoje. E aí, se o Caio Jorge não treinar, realmente fica complicado jogar. Mais uma interrogação pro Arthur Jorge. Já tem interrogação de quem vai jogar no lugar do Gerson. Gerson, a gente se lembra, está cumprindo suspensão pela expulsão contra o Boca Juniors. Agora então, uma segunda interrogação, ou não, né? Pode ser que o Caio Jorge treine normalmente hoje, seja 100%, atue e seja importante nessa partida contra a equipe do Barcelona. Na minha opinião, é muito importante, é fundamental que ele esteja em campo. E o Cruzeiro agora acabou de tuitar, inclusive, até porque ele foi multado na casa de R$500 mil de atos discriminatórios, aquela situação de um elemento, não vou chamar de cidadão, porque nem isso merece ser chamado, que ficou provocando argentinos com notas de R$2, Cruzeiro já colocando a situação da campanha, e o respeito é titular a campanha da Conmebol, para evitar atitudes, principalmente, essencialmente, fora de campo, atitudes discriminatórias. Para esse jogo de amanhã, arbitragem uruguaia, o Andrés Matonte, auxiliado pelo Andrés Nievas, também do Uruguai, o Matias Muniz, também do Uruguai, o VAR, o Leodan Gonçalves, então, a arbitragem já definida para esse jogo importantíssimo. Você me perguntou, Toscano, então, vou passar novamente essa informação para o nosso ouvinte. Cruzeiro precisa vencer. Se não vencer, torce para a Católica vencer o Boca. Porque o empate pode também ser útil. O empate, Cruzeiro passaria com 8 pontos no confronto direto. Eu sou mais precavido, eu acho que a vitória tem que vir. Cruzeiro chegaria a 11. Para ser líder, torce para o Boca bater a Católica e aí o Cruzeiro passa na primeira posição. Porque se a Católica empatar ou vencer, consequentemente passa na primeira posição pelo confronto direto contra o Cruzeiro. Ah, o Cruzeiro fez 5-0 no Barcelona de Guayaquil, beleza, mas pelo confronto direto, a Católica empatando passaria na primeira posição do grupo do mesmo jeito.
0: Deixa eu fazer abrir um parênteses.
1: À vontade.
0: Qual a sua opinião sobre este critério, confronto direto, ser o primeiro do eliminatório?
1: Eu acho que ficou bagunçado, porque se fosse um caso, comparando com gols marcados, beleza. Se fosse saldo de gols idêntico e aí fosse jogar para outro critério, realmente o confronto direto seria mais importante. Mas do jeito que está sendo usado, eu já acho que virou bagunça, porque você vai ter às vezes um 7 de saldo e menos 1 e o time passando porque venceu o confronto direto. Então, para mim, é um pouco nonsense. E ainda tem um outro agravante nessa situação, que tem também o fato de que isso é preponderante, inclusive, a número de vitórias. Exemplo, um time empatou 3. e aí conseguiu uma pontuação igual ao outro. Um time com uma vitória a mais vai ser eliminado?
0: Uhum.
1: Então, é um critério, na minha opinião, que não é tão justo.
0: É, ele é
1: seria
0: válido...
1: justo se fosse apenas no saldo, acima do saldo igual.
0: Isso, exatamente. Ele é válido desde que seja um dos últimos critérios. É,
1: exemplo, se a Católica ficasse... Cruzeiro fizesse 11 e a Católica com 11, tô pondo o cenário que a Católica empataria com o Boca Juniors e o Cruzeiro venceria. Os dois com o mesmo saldo, aí a Católica ficaria à frente no critério de desempate assim, aí eu já acho que seria mais justo. E nesse contexto, o Cruzeiro que nunca ficou de fora das oitavas da Libertadores ou de fases seguintes à fase de grupos, porque a Libertadores já teve outros formatos, já foi direto para quartas, já teve outros grupos que eram derivados do grupo inicial. Então o Cruzeiro tentando seguir com essa sequência, eu estou otimista, acho que o Cruzeiro vai seguir. Ontem, agora saindo então dessas informações, antes de falar de negociações, eu tenho que falar da venda de ingressos também, porque já vai começar a venda de ingressos hoje para Cruzeiro e Fluminense, 8h30 da noite no domingo, 18ª rodada do Brasileiro, ingresso.cruzeiro.com.br. Você tá indo lá comprar o ingresso para amanhã, dá uma olhada também no ingresso para domingo, porque ingressos para os torcedores na categoria Time do Povo a partir de R$40. O ingresso tá em valor um pouco mais acessível. Cara que é cabuloso max pode pagar, dependendo do setor, R$35, R$40, R$45, R$50. Depende então do benefício. A venda começa hoje às 14h. Então é fundamental para o torcedor do Cruzeiro ter aí essa mobilização, porque é um jogo realmente muito importante. Vamos às negociações. Temos de notícia. Colegas da Argentina estavam em contato conosco sobre a situação do Gabriel Rojas, aquele lateral do Racing, 28 anos. A questão no Racing é a seguinte: o Racing quer acumular um dinheiro com o jogador, mas tem um grande fator: a mudança de técnico. E nos próximos dias o Cruzeiro deve fazer uma proposta elevada acima aos US$4 milhões que nós falamos ontem. Igor Júlio também, mesma situação, que já tinha feito uma proposta inicial, o valor não agradou a equipe do Brighton, da Inglaterra. Vamos aguardar também se fará uma proposta superior pelo jogador. A tendência é que sim, o Cruzeiro precisa de um zagueiro pelo lado esquerdo para subir o patamar da zaga. Aí você me pergunta, pode trazer dois laterais? Tem sondagens pelo Kaique, né? Vamos ver se o Kaique... Essa partida de amanhã pode ser muito importante para o destino do Kaique. Se ele seguir essa regularidade, eu não me espanto que surja algum clube europeu com interesse mais intenso, vamos dizer assim. Lembrando que o Cauã Prat já vai embora no meio do ano. Meio do ano não, né? Agosto, porque ele ainda faz algumas partidas, tem que completar 18 anos. A janela na Europa fecha em 1º de setembro. Quanto ao Jonathan Jesus, tem interesse de clubes europeus, mas esse eu já acho que o Cruzeiro tenta segurar até o fim do ano. Eu já acho que o Jonathan Jesus, o Cruzeiro tenta segurar até o final da temporada. O Samuel Venâncio, lá na Samuca TV, trouxe uma informação que a gente também correu atrás e procede, é que já tem clube europeu também interessado no Christian. Christian, de 25 anos, está fazendo uma bela temporada, contrato até o fim de 2027. O Krasnodar da Rússia é um clube interessado, só que é aquela coisa, o Christian já é um jogador que está se valorizando bastante com essa temporada, jogou 31 partidas, 10 participações em gols, 7 gols, 3 assistências, realmente números muito bons do Christian, está tendo uma temporada muito boa, é um titular absoluto nesse time do Cruzeiro. Eu não venderia o Christian, até mesmo considerando que ele só tem 25 anos, até pela reposição que você precisaria buscar, por menos de 12, 15 milhões de euros, não. É 15 milhões de euros para começar a conversa. Começar a conversar 15 milhões de euros.
0: Aí resta saber se o Pedro Lourenço... vou pensar aqui antes de falar. Se ele estaria disposto a esperar, porque tem um detalhe. Eu concordo com tudo que você falou, aliás, não precisa nem concordar, porque os números provam isso. Mas não é um jogador de difícil reposição.
1: Não é.
0: Então, isso costuma pesar, né?
1: É, só que... pelo
0: hoje
1: que ele
0: é importantíssimo.
1: Hoje é importantíssimo. Não é um jogador de tão... uma reposição tão difícil, porque tem jogadores no futebol brasileiro, tem jogadores até mesmo no elenco. Tá, o Matheus Henrique, se não machucasse tanto, tem torcedor que tem uma bronca com o Matheus Henrique. Mas eu entendo a bronca, porque o Matheus Henrique de primeiro volante realmente não dá.
0: Ele não rende.
1: Quem inventou isso, Leonardo Jardim no caso, foi para um jogo específico, e quem tomou isso como algo eternamente útil, no caso o senhor Adenor Leonardo Bach, o Tite, a gente viu que realmente não funciona. Dito isso, tem esse suposto interesse, eu acho 15 a 20 eu faria, menos do que isso em hipótese alguma. E o Cruzeiro, que ontem jogou pelo sub-20, venceu o Fluminense 2-0, gols do Eduardo Papi, esse pra mim já tá merecendo começar a ser relacionado profissional. Felipe Moraes, outro também que já poderia ganhar algumas oportunidades na equipe principal como relacionado. Então, o Cruzeiro vencendo, subindo na tabela no Brasileiro Sub-20, momentaneamente está na terceira posição, mas tem ainda a sequência da rodada nesta quarta-feira. O Brasileiro Sub-20, então, Cruzeiro indo bem. Lembrando também que amanhã tem jogo do feminino contra o Docimel. Docimel.
2: Docimel é ótimo.
1: É um ótimo nome. É a marca de sucos lá da Bahia.
2: É muito legal.
1: É muito legal o nome. No futebol feminino, na Arena do Jacaré.
0: Aliás, a Bahia é maravilhosa.
1: A Bahia é engraçada. Né?
0: Você que eu digo.
1: É, isso é verdade. Dito isso, noticiário então completo. Amanhã a gente traz o pré-jogo, essa situação do Caio Jorge, quem vai substituir o Gerson. Eu já estou antecipando, eu acho que vai ser o Lucas Silva.
0: Maravilha. E o nosso querido Marcelo do Ermelinda, mandando a mensagem pelo 982992204. Bom dia, amigos. Caríssimo Toscano, se você está preocupado com o Cruzeiro amanhã, jogando em casa com o último colocado, então oremos, amigo. Se o Cruzeiro não ganhar, não merece disputar a Copa, ok? Marcelo do Ermelino. Marcelo, um forte abraço para você. Mas deixa eu explicar. Eu até já falei aqui. É que tá muito viva na minha memória o jogo de domingo contra a Chapecoense.
1: Verdade.
0: Né? E se aí você estica isso, o histórico do Cruzeiro nesta temporada foi de complicar jogos com esse perfil. Então tem um quê também de... como é que é? Cachorro picado por cobra tem medo de ninguém.
1: É verdade.
0: Mas eu confio muito no otimismo de Pedro Rocha.
1: Amém, vamos ver.
0: O Pedro já garantiu que passa amanhã com vitória.
1: É.
0: Valeu, Pedrão. Às 11 horas e 49 minutos, a gente vai pro intervalo, porque ainda na volta tem o Coelhão.
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3: Reta final do Primeiras Esportivas desta quarta-feira, 11h51. O América segue trabalhando. Amanhã ele embarca para Caxias do Sul. Sexta tem Juventude. E para falar do América, quem chega é ela, Giovana Calmon. Bom dia, Giovana.
4: Muito bom dia, amigos do Primeiras Esportivas. Muito bom dia para você, ouvinte ligado na Rádio Inconfidência, no nosso AM880. Bora ficar por dentro das notícias do América dessa manhã de quarta-feira. O time do Coelho segue a preparação para o duelo da próxima sexta-feira, dia 29, contra o Juventude, no Alfredo Jaconi, às 9 horas da noite. Partida que será válida pela 11ª rodada da Série B. Hoje, pela tarde, o técnico Roger Silva vai comandar mais um treino e ele quebra a cabeça para tentar resolver os problemas que o time vem apresentando dentro de campo. Mas, para esse confronto de sexta-feira, o treinador americano deve ter novidades para escalar o time. A primeira delas, o zagueiro Ricardo Silva. Ele que se recupera de uma lesão muscular na coxa direita e vem há mais ou menos um mês já realizando trabalhos no gramado. Não atua pelo Coelho há praticamente 3 meses. O último duelo foi contra o Atlético, no dia 22 de fevereiro, aquele que foi o jogo de ida da semifinal do Campeonato Mineiro. E agora, já recuperado fisicamente, o jogador deve voltar a ficar à disposição do técnico Roger Silva. A segunda novidade que pode aparecer nesse time do América é o zagueiro Manuel. Ele que está passando por uma rotina intensa de treinos desde que chegou ao time há mais ou menos uns 15 dias, não entrou diante do Vila Nova na última partida, deve nesta semana aprimorar sua parte física e quem sabe estrear diante do Juventude. Outro nome que deve compor o time do América é o meia Felipe Amaral. Ele que sentiu dores na coxa esquerda no penúltimo jogo contra o São Bernardo e no último duelo contra o Vila Nova voltou a se queixar dessas dores. Teve até que ser substituído. O departamento médico não confirmou lesão no jogador e ele deve fazer trabalhos específicos nessa semana e retornar ao time no duelo da sexta-feira. Veremos se nos próximos dias o América confirma a real situação do jogador. Esse último duelo do América contra o Vila Nova também marcou o retorno de 2 nomes que estavam no departamento médico. Val Soares, que entrou depois de 6 jogos sem atuar pelo time, e Gabriel Barros, que retornou depois de 11 jogos. Os dois atletas podem ser opções para começar como titulares na sexta-feira. O time do Coelho treina até amanhã, onde à noite viaja para o sul do país. Tá falado? E eu sou Giovana Calmon e vou ficando por aqui com as notícias do América. Um abraço, pessoal!
3: Tá falado, minha cara Giovana. Tomara que o América consiga já começar vencendo. Fora de casa seria também um aspecto emocional muito importante. 11h54, vambora? Final do Primeiras Esportivas desta quarta-feira, dia 27 de maio, com reportagens de Rodrigo Arruda, Pedro Rocha e Giovana Calmon. Comentários, Pedro Rocha. Equipe técnica, Rodrigo Carlos Ferreira, Tânia Alves, Cláudio Afonso, Dagmar Fonseca e Renata Toledo. Produção e apresentação, José Augusto Toscano. Mais esportes durante a programação e a partir das 7 horas da noite, direto da Arena MRV, Atlético e Puerto Cabello. Fica agora com o repórter em confidência. O Primeiras Esportivas volta amanhã. 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
2: Olá, o índice de confiança do consumidor de Belo Horizonte subiu 0,97% em maio. De acordo com a Fundação IPEAD, o índice atingiu 43,05 pontos em uma escala que varia de 0 a 100 e acumula alta de 4,12% ao ano. O destaque de maio foi a pretensão de compra dos consumidores, que cresceu 22,44%. Entre os grupos de bens e serviços que os entrevistados planejam adquirir nos próximos 3 meses, os mais citados foram vestuário e calçados, turismo e veículos. Mãe e filha são resgatadas após sequestro no Vale do Jequitinhonha. 4 homens suspeitos do crime foram presos. Repórter Leandro Siqueira tem os detalhes.
3: Uma mulher de 36 anos e a filha dela de 8 foram resgatadas de um sequestro nesta terça-feira em Coronel Murta, no Vale do Jequitinhonha, em Minas Gerais. De acordo com a polícia militar, as vítimas foram sequestradas por volta das 7 horas da manhã na casa da família. Os suspeitos teriam se aproveitado do momento em que a empregada chegava para trabalhar e invadiram a residência. Mãe e filha foram colocadas em um Honda Civic preto e levadas. Pelo menos 3 homens participaram do crime. Ainda de acordo com a Polícia Militar, logo após o registro da ocorrência, o BOP, Batalhão de Operações Especiais da PM, e a Divisão Antissequestro do Departamento de Operações Especiais da Polícia Civil foram acionados. Com levantamento de imagens de câmeras de segurança da região e dos serviços de inteligência das forças de segurança, o possível cativeiro das vítimas foi localizado na área rural de Leme do Prado, município na mesma região, próximo à Turmalina. No local, mãe e filha foram resgatadas e 2 homens de 30 anos foram presos em flagrante. Conforme a PM, as 2 foram encontradas sem ferimentos e, após exames de praxe, foram levadas para casa e já estão junto com os familiares. Os 2 suspeitos presos foram levados para uma delegacia de Diamantina. O carro usado no crime foi apreendido. Poucas horas depois, outro suspeito de participação no crime foi localizado e preso na zona rural de Coronel Murta. E ainda na noite de terça-feira, 1º suspeito foi preso na zona rural de Diamantina. Os homens de 29 e 37 anos teriam planejado o crime. Um deles, inclusive, já possui registro criminal por sequestro e teria tentado sequestrar as mesmas vítimas em 2024. Reportagem Leandro Siqueira.
2: A Polícia Federal e a Controladoria Geral da União deflagraram hoje a nova fase da Operação Sem Desconto, que investiga o esquema de descontos não autorizados em aposentadorias e pensões do INSS. Foram cumpridos 31 mandados de busca e apreensão em São Paulo, Pernambuco, Paraíba e Distrito Federal. Segundo a PF, esta fase da operação busca aprofundar as investigações sobre a prática de diversos crimes contra a administração pública, tais como constituição de organização criminosa e estelionato previdenciário. Por ordem do Supremo Tribunal Federal, os agentes também cumpriram 8 medidas cautelares de monitoramento eletrônico, além do bloqueio de bens para garantir o pagamento de dívidas. Repórter em Confidência, redação Renato Silveira, apresentação Tarcísio Lopes.
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4: A Avenida do Contorno, perto da Rua Curvelo, em direção ao Viaduto Floresta, está com trânsito lento neste momento, lá no Santa Teresa. Não há informação do que ocorre no caminho. Atenção, motorista, você que deixa o Santa Efigênia, sai do Santa Teresa, passar com cuidado nesse trecho ou pegar o desvio pela Avenida dos Andradas. Tem também a alternativa de vias internas do Floresta. Caminho inverso da Contorno, em direção a Andradas, rumo ao Santa Efigênia, as condições são boas até o momento. 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Josiele Lemos para a Rádio Inconfidência.
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7: Olá, uma ótima tarde. Está no ar pela rede Inconfidência de Rádio, o Revista da Tarde, o seu programa de variedades. Bem-vindo você que nos ouve pela M880, Gigante do Ar, e também pela FM 100,9, a Brasileiríssima. Eu, Débora Rajão, agradeço a sua audiência e conto com você ligadinho comigo até as 2 da tarde nesta quarta-feira, 27 de maio de 2026. Hoje vamos ter aqui uma entrevista no quadro Cultura e Lazer. Vamos falar sobre o show Feitiço Violino África Brasil. Um mergulho na música instrumental e na riqueza da música brasileira em diálogo com tradições africanas, caribenhas e norte-americanas. Também teremos as colunas Papo Brás e Cozinha e Ativa Beleza, além de muita música bacana aqui para você. Tudo isso e muito mais agora no Revista da Tarde, que está só começando. Fique ligado! Nos trabalhos técnicos, o Zé Lu, assistência de estudos Renata Toledo, a programação musical do Wilson De Luca e a produção executiva do Vladimir Penido e Duda.

0: mestre Gilberto Gil!
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0: Você acabou de ouvir Duda Beat com participação de TZ da Coronel, Nossa Chance. Essa composição é da Duda, do TZ da Coronel e Tomás Troia. Marina Lima, a francesa de Cláudio Zola e Antônio Cícero. Antes você ouviu Vanessa da Mata, que fez de autoria dela Ilegais. E abrindo Revista da Tarde de hoje, Cidade Negra, com Gilberto Gil, Extra. A composição é do Gil. Agora é 12:20 e você vai conferir a coluna Papo, Brasa e Cozinha.
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2: Saudações, turma linda da Inconfidência. Aqui é o Peninha, seu amigo de peso das delícias. O friozinho vem chegando e já é bom a gente pensar nas receitas que combinam com essa linda época do ano. As receitas molhadas, ou seja, com caldo, e também os caldinhos caem como uma luva no nosso outono e inverno. E tem algumas técnicas que, se aplicadas, vão elevar o patamar dos seus caldinhos e receitas molhadas. Uma super importante é a deglaçagem, que já falei por aqui, que nada mais é que soltar a rapinha formada após refogarmos a nossa carninha. Então, logo que essa rapa esteja fortemente formada, vamos soltá-la da panela com água, vinho, cerveja ou algum tipo de caldo, como de legumes, de carne, de frango ou mesmo de ervas. Só com isso já garantimos a metade do sucesso da receita, pois além dos sabores liberados, teremos um caldo de coloração caramelo. Outra dica bacana é, caso a receita tenha algum vegetal como batata, mandioca, feijão ou outra, que incorporemos ele para cozinhar no caldinho da carne formado após soltar a rapa. Isso vai mudar muito também, porque o vegetal vai ter incorporado a ele um caldo saboroso e temperado, e não apenas a água do cozimento. Ou seja, cozinhar vegetais separados e depois juntar não é uma boa. Perdemos a chance de dar um show. Outra dica legal é para o espessamento do caldo. Dependendo da receita, podemos fazer utilizando o fubá ou a farinha de trigo. As receitas mais rosserianas e raiz vão bem com engrossamento com fubá. Já as demais, podemos encorpá-las com farinha de trigo. E para ela ficar mais saborosa e fácil de aplicar, podemos fazer o roux, que é a farinha de trigo dourada na manteiga, em partes iguais. 2 colheres de farinha, 2 colheres de manteiga. O sabor da farinha vai ficar acastanhado. O sal sempre acerte no final. E para dar aquele gostinho de quero mais, além de um aroma extraordinário, salpique por cima o cheiro verde da sua escolha. Desligue a panela e tampe. Aguarde 3 a 5 minutinhos antes de servir. Vai ver que a somatória dessas técnicas e macetes vai fazer você tirar a receita do lugar comum. Seus caldinhos e as suas receitas molhadas vão ficar altíssimo nível. Então, aproveite esse tempinho para fazer um bom caldo de costela, uma língua ao vinho, uma moelinha ao sugo, uma canjiquinha com costelinha, dobradinho com feijão branco, aquele franguinho ensopado, dentre tantas e fantásticas receitas molhadas que a nossa gastronomia nos oferece. São receitinhas que faz a gente viajar no tempo, une amigos e família e esquentam o corpo e a alma da gente, não é? Pense naquela receitinha que te leva a um lugar do passado e fala pra mim a que mais te marcou lá no meu Insta, chef.peninha com 2 N's, e baixe o aplicativo da Rádio Inconfidência Oficial para ouvir novamente esta e também minhas outras receitas e dicas. Abração, beijo com carinho e que Deus nos abençoe. Delícias e gentilezas sempre!
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0: Bem dia. 7h25, uma ótima manhã, uma ótima tarde aí para você que está ligadinho no nosso Revista da Tarde. Seja sempre muito bem-vindo e agora a gente recorda Gonzaguinha.

0: Você conferiu no Feito em Minas, transmissor de Lá Não Ando Só, de Tiago Correia e Vanderly. Antes, Gal Costa Socorro, de Alice Ruiz e Arnaldo Antunes, abrindo a sequência Gonzaguinha Mamão com Mel, de autoria dele. Meio-dia e 36, vamos agora para um breve intervalo e voltamos já já.
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2: Boa tarde para você, ouvinte em Confidência. Destaque agora para o anel rodoviário com informação de caminhão com defeito no sentido Vitória, na passagem pelo bairro Nova Cachoeirinha, um pouco antes do viaduto São Francisco, com impacto já desde a Carlos Luz. A marginal é dica para você, ouvinte, não ficar agarrado aí nessa fila. Ainda sobre o sentido Vitória, pé no freio também chegando ao viaduto sobre Amazonas, e no sentido Rio de Janeiro, vejo o ponto mais carregado no acesso ao viaduto São Francisco. 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Diego Costa para a Rádio Inconfidência.
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0: Estamos de volta e eu sou Débora Rajão, agradeço muito você ligadinho comigo nesta tarde de quarta-feira. Seja sempre muito bem-vindo aqui em nossa rede em Confidência de Rádio. Vamos juntinhos até as duas e agora a gente recorda Rita Lee.

Você ouviu Felipe El e Clara Buarque, Bloco do Prazer, música de Fausto Nilo e Moraes Moreira. Antes, os Paralamas do Sucesso, Vital e Sua Moto, de Herbert Viana. Rádio Táxi fez Garota Dourada, de Li Marcucci, Nelson Motta e Vander Tafo. E, abrindo o bloco, Rita Lee, Mutante, dela e Roberto de Carvalho. E agora, 12h53. E olha só, gente, o público tem até o dia 1º de junho, próxima segunda-feira, para visitar a exposição Marlene Barros, Tessitura do Feminino, que está em cartaz no Centro Cultural Banco do Brasil Belo Horizonte, com entrada gratuita. A mostra reúne 13 obras da artista maranhense Marlene Barros, entre esculturas, crochês e bordados, transformando práticas têxteis em reflexão sobre o corpo feminino, a invisibilização histórica das mulheres e os atravessamentos entre arte, memória e resistência. Então, se você quiser, o Centro Cultural Banco do Brasil, que é o CCBBBH, fica lá na Praça da Liberdade. Vale super a pena em visitar aí essa exposição Marlene Barros, Tessitura do Feminino. A entrada é gratuita. Agora, 12h54, vamos com mais música. Vamos recordar Luiz Melodia.

0: Esse foi Marcos Valle, que fez de autoria dele Samba de Verão. A primeira, Luiz Melodia, Mistério da Raça, dele e Ricardo Augusto Melo. Agora, 1 hora e 1 minuto, você vai conferir o Repórter em Confidência.
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2: Boa tarde. O Atlético estará em campo logo mais pela 6ª e última rodada da fase de grupos da Copa Sul-Americana. Às 7h na Arena MRV, aqui em Belo Horizonte, o Galo anfitriona o Puerto Cabello da Venezuela. Ambos têm 7 pontos, mas pelos critérios de desempate previstos no regulamento, o time venezuelano é o líder da chave B, enquanto a equipe mineira ocupa a terceira posição. Entretanto, uma vitória simples na noite de hoje classifica os comandados de Eduardo Barba Domingues às oitavas de final do torneio. 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Reportagem José Augusto Toscano.
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3: E tem destaque positivo agora para você, ouvinte em Confidência, que vai passar pelo Complexo da Lagoinha. Veja o trânsito fluindo bem nos viadutos chegando ao hipercentro e também saindo para as regionais. É o caso, por exemplo, do viaduto oeste na ligação entre o túnel da Lagoinha e a região do Barro Preto. Também no viaduto B, saída da Antônio Carlos e Pedro II e chegada ao entorno da rodoviária, assim como o viaduto leste nas duas direções, ali entre a Avenida Antônio Carlos e a contorno próximo à Praça da Estação. 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Diego Costa para a Rádio Inconfidência.
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1: Estamos de volta. Eu sou Débora Rajão e agradeço você que está ligadinho comigo aqui na sua Revista da Tarde, nesta tarde de quarta-feira. Seja muito bem-vindo você que nos ouve pela M880, pelas nossas ondas curtas de 6.010 e 15.190 kHz e também pela nossa FM 100,9, a brasileiríssima. Vamos juntinhos até as duas e agora destacando Maria Rita.

0: Skank Tiver, música de Samuel Rosa e Chico Amaral. Antes você conferiu Brian Baer, A Vida é Boa com Você, composição dele. Abrindo o bloco Maria Rita, Agora Só Falta Você, de Luiz Sérgio Carlini e Rita Lee. 1h15, agora você vai conferir a coluna Ativa Beleza.
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2: Olá, ouvintes da Rádio Inconfidência. Olha só, hoje é dia do nosso quadro Ativa Beleza comigo, Ivan Cândido, especialista em cabelo projetista capilar. Olha, semana passada eu dei uma dica falando das máscaras azuis para cabelos platinado, o cuidado que você tem que ter com esses pigmentos fortes para cabelo platinado. Ainda mais você que aplica em casa. Hoje eu vou dar uma dica também com máscaras. A dica de hoje vai ser com as máscaras vermelhas. Quando a gente fala de máscara, é um creme, galera. É aquele creme concentrado. Já existem algumas empresas que elas fabricam essa máscara vermelha para aquela mulher que tem os cabelos vermelhos, violinos, né? Aquele vermelho bem acentuado. Tem até rosa essas máscaras. E o vermelho, quando ele vai desbotando, ele fica um pouco rosado, fica bonito. Então, para você não aplicar coloração diretamente nesses cabelos vermelhos que vai danificando ao longo do tempo, essas empresas fizeram essas máscaras vermelhas top das galáxias. Você aplica essa máscara, você compra na farmácia, em muitos lugares já vendem, deixa ali uns 20, 25 minutos, ela vai fixar, você vai enxaguar, vai lavar, tá lá. O cabelo vai ficar lindo, maravilhoso e vermelho do jeitinho que você quer. Olha que legal, e não vai agredir tanto os seus cabelos. Fazendo dessa forma, você vai ter cabelos lindos, bonitos e saudáveis. Lembre-se, a minha arte ativa a sua beleza. E se você quiser saber um pouco mais, é só acessar o meu Instagram, Ivan Cândido BH, ou Ativa Beleza 1. E detalhe, se você perdeu alguma coisa por aqui, é só acessar o aplicativo da Rádio Confidência FM. Lá tem essas e mais 100 dicas para você, feita por mim, com o maior carinho, para você fazer aí na sua casa ou no seu salão de beleza. Tchau!
0: 1h18. Cultura e lazer. O violinista, compositor e produtor musical Matheus Félix apresenta pela primeira vez ao público o show Feitiço Violino África Brasil, um mergulho na música instrumental e na riqueza da música brasileira em diálogo com tradições africanas, caribenhas e norte-americanas. E é com o professor e violinista Matheus Félix que a gente conversa aqui um pouquinho mais. Boa tarde, professor Matheus, tudo bem? Seja bem-vindo.
3: Boa tarde, tudo bem?
0: Tudo jóia. Eu queria que você contasse para a gente um pouquinho aí, vamos falar um pouquinho sobre a sua trajetória com a música, a importância desse show.
3: Ah, que bom. Então, eu comecei estudando violino aos 13, e quando falava nos artes, na época chamava Cefar ainda, né? Hoje em dia é Cefarte. Depois eu integrei orquestras também nesse decorrer, né? E entrei para o UENG, onde eu formei como violinista no curso de bacharelado. Atualmente eu estou fazendo mestrado em FMG em performance musical, né? E a minha pesquisa tem a ver com a minha história de vida, assim, dessa aproximação do violino com a música popular, né? Mesmo integrando as orquestras, eu ficava com o comichão da criatividade ali, sempre à tona, né? E acabei me aproximando do coro, do forró. Eu tive uma banda por muitos anos chamada Menina do Céu, com a Isabela Brant, né? Uma grande cantora.
0: Ah, você tocava com a Isabela?
3: Sim.
0: Uhum.
3: Inclusive, a gente retomou aqui há pouco tempo, ano passado, há 2 anos atrás, o trabalho solo dela, né? E eu fiz a direção musical para ela desses 2 anos. Foi bem legal, a gente gravou os singles, né? O álbum dela chamado Anunciação, que foi um trabalho excelente. Foi muito bom retomar isso, né? Essa coisa do forró tá sempre latente também aqui, né?
0: Que legal. E as suas influências, então? Vamos falar sobre isso? Você falou aí do forró, tem o violino, tem a questão da África. Fala pra gente um pouquinho dessas influências suas na música.
3: É, claro. Eu sempre escutei muito música popular brasileira, né? E as minhas referências para esse show, inclusive, que tem composições de Milton Nascimento, Letier Leite, Moacir Santos, Pixinguinha, né? Então vai ter choro, vai ter forró, vai ter maracatu. Então esses ritmos são ritmos que sempre mexeram muito comigo, né?
0: Uhum.
3: Eu tive a oportunidade de começar a pensar sobre esse show, a formatar o show, né? Porque as influências sempre houveram, desde novo, né? Quando eu viajei para a África, quando eu estive em Cabo Verde fazendo uma turnê de um outro álbum que eu produzi, chamado Canções para Abreviar Distâncias, com o Rodrigo Lana e a Isabela Breck, que são composições feitas a partir de poemas de poetas vivos da língua portuguesa, né? Até então, em 2017, a gente teve a oportunidade de conhecer Portugal, Cabo Verde e Açores, levando um pouco dessa releitura desses poemas através da música, né?
0: Muito bacana. Então, pode contar.
3: Não, isso é só para fechar. Foi incrível esse contato com o Cabo Verde, que eu pude ver muita coisa que a gente faz, que a gente que faz parte do nosso cotidiano, assim com eles, muitas coisas diferentes, mas que nos remetem, nos lembram, né? Então daí veio essa ideia de fazer esse show com essa relida, né? Dessa história, né? Do povo afro-americano, assim, né?
0: Muito bacana. E no palco, em quem vai estar com você? Uma turma da pesada, hein, Matheus?
3: Eu tive a grande sorte, né, e a grande alegria de ter convidados de ouro, assim, né? O Thiago Delegado está fazendo a produção musical comigo, juntamente com a Delegacia, né, que é o grupo dele, a Luísa Horta no contrabaixo elétrico e André Limão Queiroz na bateria, né? Essa é a banda base. Juntamente com minha convidada queridíssima, Débora Costa, que é uma percussionista de mão cheia, que vai estar tocando todas as músicas do show, fiz questão, né? A percussão e a África são sinônimos, né?
0: Sim.
3: E aí, juntamente, tem a Tamires Cunha, que está no clarinete, e o Dudu do Cavaco, que vai brilhantar a noite mais ainda.
0: Gente, o Dudu do Cavaco, ele é demais, né? Muito bacana o trabalho do Dudu também. Todos eles, só fera com você, não é, Tiago? Que também é fera. Matheus, que também é fera, né? Muito bacana, gente. O violino é lindo, né? Nossa.
3: É, e tá tendo uma exceção interessante, nos últimos 20 anos, eu posso dizer, do violino na música popular, né? A gente tem grandes nomes aí de São Paulo, por exemplo, o Ricardo Reis, o Nicolas Cassi, que é francês, mas é mais brasileiro do que muita gente por aí.
0: Uhum.
3: E tem outros nomes também mais novos, né? Por exemplo, o Guilherme Pimenta, a Carol Panese, Renata Neves, né? Que são uma turma de uma geração um pouco mais nova. E foi muito legal ver essa ascensão, ver como que o Guilherme está realmente entrando nessa música popular, assim, e ocupando esse espaço, juntamente com a Rabeca, né? Se inspirando muito na Rabeca também para reproduzir essa nova linguagem, entre aspas, nova entre aspas, né?
0: Eu acho linda a presença dele nas músicas do violino. Acho maravilhoso, né? Uhum. É, agora eu queria que falasse assim, quais o show, assim, que vai ter, quais são as músicas, vão apresentar, todas autorais, como é que vai ser? Ah, ou
3: legal.
0: Não?
3: Tem quatro músicas autorais, né? Que eu compus, por exemplo, a canção pra Tati, quando praticamente conheci minha esposa, 23 anos atrás. E vai estar no show, né? É a primeira vez que ela vai estar sendo registrada e vai estar pondo um palco grande, assim, né? É, junto com ela tem algumas músicas, por exemplo, Nem Nome Tem, compus na época da pandemia, né? Que ela fala um pouco sobre a questão da cultura e da ciência, né? A importância que isso teve pra gente na pandemia e como que isso foi tão, enfim, né? Uhum. Fundamental pra gente seguir em frente, né?
0: Sim, com certeza.
3: Aí junto com ela também tem a Valsa para Todos, né, que é uma composição, que eu falo muito isso, é uma composição que ela mostra pra gente que todas as pessoas têm o direito de estar onde quiserem, como quiserem, né? Então, por isso que eu dei esse nome pra música. Né?
0: Bacana.
3: E junto com as composições tem também a música da Tamires, que chama Sonhos, tem música da Nuna Lume, chama Inquice, e as músicas das referências que eu falei, né? Vera Cruz, Mesmo Nascimento, Louro, Gilberto, que também é uma grande referência da música instrumental brasileira, né?
0: Uhum.
3: Entre outras surpresas.
0: Bacana. Então, eu queria que, pra gente encerrar, que você fizesse um convite aí pros nossos ouvintes irem explicar direitinho como é que, né, como é que as pessoas podem ter acesso ao show. Fale pra gente.
3: Ótimo. Então, pessoal, o show vai acontecer no próximo dia 30, às 19h30, no Teatro do Colégio Santo Agostinho, fica, o colégio fica na Amazônia, mas a entrada do teatro não é Moreza, é logo ao lado. É, vocês podem adquirir os ingressos através da minha bio no Instagram, Matheus Félix Menino, ou pelo site Disque Ingressos. É só procurar pelo evento Matheus Félix lá que vocês vão encontrar. Os ingressos são baratinhos, a partir de R$15, né? Então é assim, é para poder brindar com o público aí esse feitiço. Como eu falei em outra entrevista, é importante a presença de todo mundo para o feitiço acontecer, porque se não tiver gente, não acontece o feitiço.
0: Bacana. E assim, as pessoas podem conhecer seu trabalho onde? Você já tem, as músicas estão no Spotify, nas plataformas musicais?
3: Sim, tem duas músicas que já estão, que é a Valse e a Nem Nome Tem. É só procurar pelo nome delas, porque eu tenho uma banda de Gypsy Jazz também, que é uma outra história. Depois a gente conversa sobre isso, mas uhum. É só procurar outro gato Gypsy Jazz no Spotify ou nas plataformas para encontrar as músicas.
0: Ok. E tem rede social também?
3: Rede social também. Pode procurar outro gato no Instagram, vocês já vão ver lá a banda lá, o bando.
0: Tá ótimo. Professor e violinista Matheus Félix, olha, foi um prazer recebê-lo, um ótimo show, parabéns aí pelo trabalho.
3: Excelente, fico um convite para todo mundo aí, um grande beijo, obrigado pelo carinho de sempre.
0: Valeu, um super abraço, tchau.
3: Tchau.
0: E agora 1:27, vamos ouvir Roberta Campos e Nando Reis.

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1: Feito.

0: A gente tocou para você Cobra Coral Esquecimento, de Samuel Rosina do Reis. Você conferiu no Feita em Minas. Antes, Nenhum de Nós, Astronauta de Mármore, que é uma versão do Teddy Correia e Sadi. A primeira, Roberta Campos e Nando Reis, de Janeiro a Janeiro, música de Roberta Campos. 1h37, vamos agora para um breve intervalo e voltamos já já.
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8: Está em cartaz em Belo Horizonte a 7ª edição da exposição Panorama, um dos principais espaços de difusão da arte digital no Brasil. A mostra reúne 149 obras que exploram as interseções entre arte, ciência e tecnologia. O curador, Pablo Gobira, tem mais detalhes.
9: Esses trabalhos, eles são em diferentes formatos que abrangem videoarte, instalação, escultura tecnológica, obras interativas de uma maneira geral e ambientes virtuais, refletindo a amplitude do campo das artes digitais, que é esse campo em que nós estamos com estes trabalhos. Além disso, eles vão ser distribuídos nas galerias físicas e nas galerias em ambientes digitais tridimensionais, incluindo experiências híbridas e espaços no metaverso. Entre os destaques estão trabalhos de artistas como Ambuá, Giovanna Pizzini, Sidney Tamal, Adriano Barbosa, Jonas Esteves, Aquiles Medeiros Filgueira, Bolhamac, Laurita Ricardo de Sales e o artista Impa, com a instalação Vaga Lumens, que convida o público a mergulhar em um ecossistema noturno reimaginado, onde a tecnologia e a natureza se entrelaçam em uma sinfonia audiovisual imersiva. Fica aí o convite e conheça a gente nas redes sociais. Um abraço.
8: Obrigado, Pablo. Panorama fica em cartaz até o dia 7 de junho, de segunda a sexta, das 10 da manhã às 6 da tarde. Já a instalação do artista Ímpar está montada no Centro Cultural da Escola de Design da UENG, na Praça da Liberdade, e pode ser visitada até o dia 26 de junho. A entrada é gratuita. Para mais informações, acesse panorama.labfront.com.br. Eu sou o Pedro Henrique Vieira e essa foi mais uma edição do Plug. Nos trabalhos técnicos, Washington Bittencourt.
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0: Estamos de volta, obrigada pela sua companhia e agora a gente toca para você Beto Guedes.

ouviu Ed Mota, Pé na Jaca, de Edna Lopes e Ed Mota, antes Zizi Posse Perigo, de Nico Rezende e Paulinho Lima. Abrindo o último bloco, Beto Guedes, Quando Te Vi, composição de Ronaldo Bastos. 1h52 e termina aqui o Revista da Tarde desta quarta-feira, 27 de maio. Eu, Débora Rajan, agradeço muito você que ficou ligadinho comigo. Agradeço ainda o nosso operador de áudio responsável pelos trabalhos técnicos, que é o Zé Lu, a assistente de estúdios Renata Toledo, o programador musical Wilson De Luca e o produtor Vladimir Penido. Você fica agora com o Repórter em Confidência, depois tem o Bazar Maravilha na comunicação do Tuti Maravilha. Eu volto com você amanhã a partir das 11 com o melhor da MPB na FM e ao meio-dia em rede com Revista da Tarde. Um beijo grande, tudo de bom e a gente encerra oferecendo para você que ficou ligadinho Titãs, Homem Primata, música de Sérgio Brito, Marcelo Fromer e Nando Reis. Valeu, super beijo, até amanhã, tchau!

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2: Olá. A partir desta quarta-feira, a população de Belo Horizonte pode participar diretamente da definição das prioridades do orçamento do município para 2027. Qualquer cidadão pode apresentar propostas até às 4 horas da tarde do dia 2 de junho por meio de um formulário eletrônico disponível no site da Câmara Municipal. As sugestões enviadas serão analisadas pelos vereadores e, se aprovadas, podem se transformar em emendas ao projeto de lei de diretrizes orçamentárias ou em indicações diretas ao executivo. Para orientar os interessados, a Câmara Municipal oferece um curso gratuito sobre o tema na modalidade de educação à distância. A inscrição deve ser feita no site cmbh.mg.gov.br. Mulheres terão prioridade em novo fundo de R$ 450 milhões de reais para projetos comunitários contemplados pelo novo acordo do Rio Doce. As inscrições já estão abertas. Confira com o repórter Luciano Seixas.
3: Mulheres que vivem nas regiões afetadas pelo rompimento da barragem de Fundão em Mariana terão prioridade no novo ciclo de reparação do Rio Doce, que destinará 450 milhões de reais para projetos comunitários. As inscrições para o edital e o chamamento público lançados pelo governo do Brasil tiveram início na sexta-feira, 22 de maio. No total de iniciativas apoiadas, pelo menos 50% deverão ser coordenadas por mulheres. O processo também prevê cotas específicas para jovens e povos e comunidades tradicionais. Os recursos integram o Fundo de Participação Social, criado no âmbito do novo Acordo do Rio Doce, com o objetivo de financiar ações definidas pelas comunidades dos territórios atingidos em 49 municípios de Minas Gerais e do Espírito Santo. As inscrições para o edital seguem até 22 de junho de 2026, com divulgação do resultado prevista para 31 de julho. Já no chamamento público voltado a projetos estruturantes, o envio das propostas seguirá aberto até 30 de dezembro de 2026. O novo acordo do Rio Doce, firmado entre o governo do Brasil e os governos de Minas Gerais e do Espírito Santo e as empresas responsáveis pelo rompimento da barragem de Fundão, reorganiza as ações de reparação iniciadas após o desastre ocorrido em 2015 em Mariana, Minas Gerais. O acordo prevê 170 bilhões de reais em recursos para medidas de reparação e compensação. Da agência Rádio Gov em Brasília, Luciano Seixas.
2: Hoje é o último dia do prazo de inscrições para o concurso público da Prefeitura de Lagoa da Prata, Centro-Oeste Mineiro. Serão preenchidas 67 vagas, além de formação de cadastro reserva. As oportunidades contemplam diferentes níveis de escolaridade, com salários que podem chegar a mais de R$ 21 mil reais. Entre os cargos para nível superior estão arquiteto, enfermeiro, farmacêutico, médico, odontólogo, psicólogo e veterinário. A inscrição deve ser feita no site da banca organizadora IBGP Concursos. A prova está marcada para o dia 12 de julho. Repórter em Confidência, redação Renato Silveira. Apresentação Tarcísio Lopes.
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1: Começando a hora do recreio do Rádio Mineiro. Eba, eba, só quero saber do que pode dar certo. Não tenho tempo a perder. Tem muita gente que ainda tem muito tempo a perder, mas eu não tenho não, tá? E hoje, dia 27 de maio de 2026, quarta-feira, estamos no signo de Gêmeos. Eu fiquei falando signo de Touro vários dias, né? Estamos no signo de Gêmeos. A lua está crescente, domingo, ó perigo, domingo acontece a lua cheia. Aú! Estamos falando de BH, Minas Gerais, Belo Horizonte, sudeste do Brasil, América do Sul, planeta Terra, hemisfério Sul, e a temperatura onde eu estou agora é de 27 graus, sensação térmica de 27, e o tempo está limpo. Bazar Maravilha entrando no ar na hora do recreio do Rádio Mineiro. Boa tarde para todo mundo e para o mundo todo. No programa de hoje, nós vamos receber a atriz, cantora Sandra Pera, que faz show uma única apresentação amanhã, quinta-feira, às 21h, no Teatro do Minas Tênis Clube, ali na Rua da Bahia. E ela está chegando agora, o voo dela está chegando, e ela vem aqui para o estúdio direto, conversa com a gente, irmã de Marília Pera, fez parte das Frenéticas. Então daqui a pouco ela está fazendo show em homenagem ao Gonzaguinha. Ela teve uma fé. Gostou? A fé com Gonzaguinha. Você vai conhecê-la daqui a pouco. E também no programa de hoje, nós vamos ter a honra, o prazer de lançar o single da cantora, compositora Gisele Couto. Ela gravou uma música do Dudu Nicásio e do Fabinho do Terreiro, e o lançamento desse single nas plataformas somente amanhã. E ela está nos dando a honra, ela, o Dudu, o Fabinho, de lançar esse single hoje. Então você vai ser o primeiro a ouvir o single da Gisele Couto daqui a pouco aqui no Bazar, ok? Também hoje vai ter o disco mais acústico de um intérprete que você gosta.

0: Hoje tem galo. Eba, eba.
1: Por mim.
0: Boa tarde agora para o nosso produtor Flávio Henrique Silveira, aquele que já vai responder de cara a perguntinha do dia, que eu vou falar a pergunta agora.
1: Antes de mais nada.
0: Para ficar diferente, antes de mais nada. Seguinte, Flávio Henrique, o ouvinte responde pelo zap, você responde agora, pergunta do dia. Flávio, aqui e agora, como todos sabem, saudade tem nome de gente, de lugar, de momento, de objeto. Qual é o nome da sua saudade hoje? Que vem primeiro na sua cabeça e fala, tô com saudade hoje de quê? Lá vem.
1: Sanduíche, tem mais de uma semana que eu não como, agora me dá uma saudade.
0: Sanduíche?
1: Tem mais de uma semana que eu não
0: Nossa,
1: como.
0: Eu fiz um sanduíche esse fim de semana.
1: Tô na abstinência aí, né?
0: Eu fiz um sanduíche. Não, sabe aquele sanduíche caprichado mesmo? Sem carne, claro, né, gente? Mas eu fiz até purê de batata, cara, pra pôr no sanduíche, sabe? Assim, ficou maravilhoso. Lá no grill, coloquei quentinho o pão. Não, sanduíche tem seu lugar, você tem toda a razão.
1: Mas um dia desse eu fiquei com saudade de uma bala da minha infância, até comentei com Sheila no dia, não. É uma bala de coco queimado, uma amarelinha que tinha,
0: sei.
1: Deliciosa.
0: Ainda
1: nós
0: tem.
1: Nós comentamos, ainda tem, mas ainda eu não vejo mais onde tem dela, não.
0: Ah,
1: você
0: encontrar aí nas
1: padarias. Não,
0: padaria,
1: mas fiquei com saudade,
0: vida.
1: Que era das minhas balas prediletas.
0: Deliciosa.
1: De coco, adoro coco queimado. Tudo que é sorvete, doce, que tem... Eu gosto muito de doce com coco, mas o coco queimado tem o seu lugar além,
0: além,
1: entendeu? Eu fiquei com a saudade danada dessa bala.
0: Saudade
1: que
0: da balinha.
1: É a bala dura, mas eu não...
0: Já tô vendo
1: eu
0: ela
1: não tinha,
0: aqui.
1: Eu não tinha paciência de chupar até o final, não. Eu mastigava no meio mesmo assim e já ia comendo com... Ela tinha um recheiozinho, né?
0: Tinha.
1: Que bala deliciosa.
0: É mesmo, cara.
1: Saudade
0: gente, até
1: dela,
0: que
1: lembrei.
0: Eu vi outro dia, lembrei. Eu vi essa bala. Outro dia mais tempo.
1: Tem séculos que eu não vejo.
0: É. Então sua saudade é a balinha.
1: É, melhor que o sanduíche. O sanduíche foi semana passada,
0: né?
1: Então a bala de coco é uma saudade mais antiga, né?
0: E você, ouvinte, saudade tem nome? De gente, de lugar, de bala, de momento, de objeto. O que, que vem na sua cabeça? Pergunta hoje, agora. Qual o nome da sua saudade? Responda aí no nosso zap 982991282. Concorre ao que hoje, Flávio? Já que mudamos o ritmo?
1: Isso. Hoje nós temos ingressos para o show Eu Apenas Queria Que Você Soubesse, com Sandra Pera cantando.
0: Epa.
1: Gonzaguinha. É, como você disse, apresentação única amanhã, 8 da noite. Teatro do Minas Tênis Clube, Rua da Bahia, 2244, em Lourdes. Lembrando que é uma produção de Pedrinho Alves Madeira, amanhã. E também nós temos ingressos para o show Violino África Brasil, do Matheus Félix. Ele mandou recado pra gente ontem. Matheus Félix, quarteto e convidados. O show tem apresentação única no próximo sábado, 7h30 da noite, aqui pertinho. Teatro Santo Agostinho, Rua Imorés, 2679. E o Matheus estará acompanhado de uma bandada. Thiago Delegado no violão e na direção musical, a Luiz Horta no contrabaixo, André Limão Queiroz na bateria e as participações
0: Delegacia.
1: Especiais de Débora Costa na percussão, o Dudu do Cavaco, do Instituto Manundal no cavaquinho e a Tamires Cunha no clarinete.
0: Showzaço.
1: Sábado agora, tá? Apresentação única, 7h30 da noite, um show que tem o violino, né, como protagonista,
0: Mateus
1: que é o
0: Félix.
1: Instrumento dele, do Matheus Félix, né? Tô repetindo, show sábado agora, 7h30 da noite, Teatro Santo Agostinho, nós temos um par de ingressos para você também. Tá bom?
0: Eu acho que nós somos os únicos que tem uma gravação do Matheus Félix, ele no violino dele maravilhoso, tocando o hino do Galo. Eu acho que nós somos os únicos. Vou até pegar esse hino, Matheus Félix, e qualquer dia desses aí. Hoje tem jogo do Galo, né? Próximo jogo aí.
1: Um e dois.
0: Hoje não vai dar tempo de procurar, não, Matheus, mas durante o fim de semana eu tenho mais tempo, quem sabe, perhaps, maybe, e aí eu trago aqui pra... É lindo o hino do Galo no violino do Matheus Félix. Ô Flávio Henrique, o seguinte, Antônimo apareceu.
1: Olha, tava meio sumido essa semana, né?
0: E sumiu um tempão.
1: Ressaca deve estar daquele jeito.
0: Né? E ele é esquisito, né? Eu adoro gente esquisita, você sabe, né? E ele é esquisito.
1: Tem semana que ele tá mais presente.
0: Eu não cobro nada dele.
1: Tem semana que ele fica mais sozinho na dele. Cada semana de um jeito, né?
0: Ele é independente. E aí eu não cobro nada dele. Se eu tivesse paninho ali, limpar a poeira. Mas o seguinte, ele chegou e chegou todo em ritmo de Copa do Mundo. Ele já tá na Copa, tá? Faltando 14 dias.
1: 14 dias.
0: Na Copa do Mundo. Ele já chegou todo animadinho e disse, me contou uma história. Falou, vou te contar a história que aconteceu ontem lá no meu emprego. Eu disse, ó, o papo dele, eu disse e perguntei ao meu chefe se a empresa iria fechar durante os jogos da Copa. Sabe o que que o chefe me respondeu, Tuti? Falei, o quê? Uai, o Ancelotti te convocou?

0: É tipo isso, né?
1: Tipo assim, é, só não vai trabalhar.
0: Só com essa justificativa, né? Pra você não trabalhar.
1: Exatamente.
0: Né?
1: Mas ele, o Antônio, eu gosto dele também porque ele parece com a gente. Ele detesta inverno, detesta frio. Aí antes de sair, falou: é, Tuti, vamos cair na real, né? Realmente o inverno tá chegando. Inverno para mim é, isso ele falando, inverno para mim é aquela hora que fico gripado, fico usando chinelo e meia, mão gelada, água de lavar louça gelada, nariz escorrendo e 420 casacos.
0: É, tamo junto, viu? Também sou dessa tribo.
1: É, também. É. Falei com ele, sou igual, tá? É. Cebola, vou pôr um casaco em cima do outro. Tá chegando mesmo, viu? Tá, agora tá outono, né? Tá uma temperatura maravilhosa aqui no sudeste brasileiro, porque de dia sol, calor, de noite é fresquinho, né?
0: No inverno fico doido para ir na festa junina, mas o frio desanima a gente. Ao mesmo tempo você tá com vontade, aquelas comidas deliciosas, né? Dá um desânimo.
1: Eu só vou
0: frio
1: se tiver
0: também,
1: fogueira.
0: Né?
1: Se tiver fogueira, eu vou,
0: né?
1: Ficar do lado da fogueira o tempo inteiro. E Flávio Henrique, hoje você vai nos representando, é quarta-feira, você vai no aniversário da cidade de Tabira. Sem I.
0: Sem I.
1: Tabira.
0: Tabira.
1: Fica onde?
0: Tabira fica na Paraíba.
1: Na Paraíba, exatamente. Errado.
0: Então fica em São Paulo.
1: Exatamente. Errado.
0: Então fica em Santa Catarina.
1: Erradíssimo. Fica em Pernambuco.
0: Pernambuco.
1: Ah,
0: quase que acertei. Cheguei perto.
1: É. 405 quilômetros de Recife, capital de Pernambuco. E está comemorando 77 anos de fundação. Possui 27 mil habitantes. Em 1865, Tabira era uma fazenda de propriedade do senhor Gonçalves Gomes dos Santos, que por iniciativa própria formou uma pequena feira. Olha a frase que linda. Formou uma pequena feira com o objetivo de atender os moradores da região. O sucesso foi tão grande que deu início à formação de uma povoação, recebendo inicialmente o nome de Madeira, depois Toco do Gonzalo, em virtude de que no meio da feira tinha um toco. Aí eles falaram, era o Toco do Gonzaga. Colocaram o Gonzalo, nome dele. E depois o nome virou Espírito Santo até 1939, quando passou a chamar Tabira, em homenagem a um grande guerreiro indígena que se chamava Tabira. Gostou da história?
0: Mais do que...
1: Sem ler, eu contei pra você.
0: Mais do que se fosse homenagem aí a um português, invasor, alguma coisa assim.
1: Já também
0: foi,
1: gostei. Bom,
0: ao líder indígena, gostei mais.
1: Voltar aos povos originários.
0: Isso,
1: né?
0: Gostei.
1: E o nome, a palavra Tabira, possui significados diferentes dependendo do contexto. Na tradição indígena, você sabe o que significa Tabira?
0: Mas é de qual etnia aí, a língua?
1: Tupi. Povo Tupi. É,
0: se você não falar etnia, fica mais
1: difícil. Você não ia acertar.
0: Fica mais difícil
1: muito
0: pra mim.
1: Mais
0: não,
1: difícil.
0: Se você não falar etnia...
1: Muito mais, esqueço de
0: me
1: falar.
0: Me ajuda aí, professor.
1: Tupi.
0: Não é Tupi-Guarani,
1: povo,
0: não.
1: Tupi.
0: É,
1: sem
0: Tupi.
1: Guarani.
0: É Tupi.
1: Guarani ficou longe.
0: É.
1: Tupi. O que significa Tabira para o povo Tupi?
0: Tupi.
1: Na tradição indígena
0: Bom, já
1: deles.
0: Bom, já que o pajé, alguém lá deu o nome... Ao líder de Tabira, né?
1: Uhum.
0: Então imagino que alguma coisa assim, homem corajoso, menino travesso, uma coisa nesse sentido, não?
1: Não. Mais uma chance.
0: Mais uma chance?
1: É.
0: Luz do sol, sei lá, o que vem na cabeça
1: não vai,
0: aqui.
1: Não vai acertar
0: nunca,
1: não.
0: Né?
1: Tabira significa, na tradição indígena do povo Tupi, significa festa ritualística. Festa cheia de rituais.
0: Aí deram o nome do menino de festa ritualística, então.
1: É, festa ritualística. E na botânica, olha só, na botânica é um nome popular que é dado a uma planta aquática.
0: A planta aquática.
1: É, que chama Tabira também, que é conhecida também como piripiri.
0: Piripiri.
1: Ah, viu?
0: Zé piripiri.
1: Eu sou planta aquática.
0: É planta aquática.
1: Aqui é o planta aquática, aqui ó, dentro da água. Eu fico assim,
0: Você
1: ó.
0: É planta aquática e fruta gogoia ao mesmo
1: e
0: tempo.
1: Eu sou uma fruta gogoia. Eu sou uma moça. Ai, saudade, sobreu. A Rádio Confidência, na época áurea da rádio, a gente fez como é que chamava? Busca Independente. Que eram shows na sala Juvenal Dias toda semana. Você lembra disso?
0: Eu tava entrando na rádio, eu peguei um finalzinho.
1: Ah, você tava entrando?
0: É, o começo eu não peguei, não. Eu peguei alguns.
1: Era genial.
0: Mas peguei alguns.
1: Era genial. E quem apresentava era Zubreu. tá? Zubreu que apresentava. E claro, eu ajudava na produção, estava lá toda noite, gravava também para televisão, eu fazia Canal 25. E aí, o Zubreu, ele entrava em cena, juro, foi desse jeito. Ele entrava no palco assim, sempre lotado o teatro. Aí ele, o que é que ele fazia? Gente, boa noite. Colocava a mão na cintura. Né? Aí eu aprendi dele de fruta gogoia. Eu sou uma fruta gogoia. Eu sou uma moça. Porque Gal, quando cantava,
0: colocava a mão na cintura.
1: É.
0: Verdade.
1: Aí coloquei o Zubreu como fruta gogoia. E quem nasce em Tabira é o que mesmo?
0: Tabirense.
1: Exatamente, tabirense. Parabéns para a cidade pernambucana. Tabira está aniversariando hoje. Toques da área cultural, Flávio Henrique, o que temos aí de bacana?
0: É verdade, hoje nós invertemos, né?
1: Invertemos.
0: Quase que você me pega.
1: Hoje é o reconvexo do convexo.
0: Quase você me pegou desprevenido.
1: Entendeu?
0: Você quase
1: me pegou. É do outro lado, do lado que é do lado de lá.
0: Do lado de lá. Quase você me pegou desprevenido aqui.
1: Ah, desprevenido.
0: Isso.
1: Gisele Couto lança seu single Pela Estrada daqui a pouco aqui no Bazar.
0: Verdade.
1: Pronto, falei.
0: E também hoje o músico mineiro Pedro Ruiz está lançando um disco dele, com show amanhã no Museu Clube da Esquina. Também temos recado dele daqui a pouquinho.
1: Pedro Ruiz, que é de
0: Manhuaçu.
1: Manhuaçu, mas vive aqui em BH, não é isso?
0: Acho que sim.
1: Acho que sim.
0: É... Essa semana está rolando a comemoração dos 20 anos do Clube do Choro aqui de Belo Horizonte, um dos principais clubes de choro do Brasil.
1: Não vou ligar.
0: As comemorações, na verdade, começaram semana passada e vão se estender até o próximo final de semana.
1: Adoro, vão se estender.
0: Isso. E nessa sexta-feira, lá na Praça de Santa Teresa de Graça, tem apresentação a partir das 7h30 da noite, primeiro com o grupo Chorosas e fechando a noite o Alzier, Vinícius
1: Chorosas,
0: Trio.
1: Chorosas é quem mesmo? Ah, me lembra.
0: Aquilo não tem.
1: Não, Elise tem que ter o nome delas, gente. Elise que é Elise.
0: Tem o do grupo só, Chorosas, mas.
1: Não tem quem forma o grupo?
0: Não, aqui não.
1: Que isso?
0: E na sequência tem.
1: Pacífico, olha só, fizeram release errado.
0: O Alzier Vinícius, né? Que grande chorão aqui da capital mineira.
1: Maravilhoso, lá do Pedacinho do Céu.
0: Do espaço lá no bairro Caiçara, né?
1: Uhum. É,
0: fecha
1: Alzier,
0: a noite.
1: Alzier, um beijo pra você.
0: E
1: tem foto minha lá na parede do Pedacinho do Céu.
0: Por mim, três. E no outro dia, no sábado, às 7h30 da noite, tem a orquestra Já Te Digo, e na sequência o Ronaldinho do Cavaquinho, grandes nomes aí do choro aqui de Belo Horizonte, para você curtir de graça na Semana Nacional do Choro, em homenagem aos 20 anos do Clube do Choro de Belo Horizonte, né?
1: Deixa eu ver se eu acho o nome das meninas.
0: Não, não tá aqui não.
1: Gente.
0: Resumo. É... Também quero dizer que no Centro Cultural Banco do Brasil, ele está em cartaz, já está recebendo algumas semanas o espetáculo Romeu e Julieta de Parintins, Ecos da Silva, que é uma montagem lá de Manaus, no Amazonas, né, inspirada, claro, no clássico de Shakespeare, Romeu e Julieta, mas, claro, com essa vivência, com essa adaptação para o universo lá do Amazonas. E por conta desse espetáculo que está em cartaz lá no Centro Cultural Banco do Brasil, vão ter várias atividades relacionadas a esse tema, a danças folclóricas. No sábado agora, por exemplo, às 10h30, lá na área externa do CCBB, vai ter a apresentação do Grupo Sarandeiros, né, que é um grupo que existe há décadas, que pesquisa as danças folclóricas do Brasil. O Sarandeiros vai fazer duas apresentações de graça na área externa do CCBB, sábado às 10h30 da manhã e às 12h30 da tarde. Nesse intervalo, ou nesse ínterim, como diz o outro, às 11h30 e 1h30 tem oficina de danças folclóricas, tá bom? E o espetáculo é no sábado, o que já está em cartaz no CCBB, o Romeu e Julieta de Parintins, às 4 da tarde lá no CCBB. Você pode comprar na bilheteria os ingressos, ccbb.com.br/BH. Lá também você tem mais informações sobre essa programação.
1: Voltando aí à comemoração da Semana Nacional do Choro, eu descobri que o grupo Chorosas é um conjunto feminino, são 5 mulheres daqui de BH e formado pela Cissa do Cavaco, no Cavaquinho, Poliana Soares na clarineta, Priscila Norberto, flauta transversal, Mariana Martins, violão e Bárbara Carvalho no pandeiro. Falou, é o grupo Chorosas. E elas tocam que dia? Dia 29, sexta-feira, 7h30. E também participação do Alzier Vinícius Trio na Praça de Santa Teresa.
0: Isso, de graça.
1: Olha que delícia. 0800.
0: Posso continuar ou você continua
1: pode
0: aí?
1: Pode continuar.
0: O cantor, compositor e professor e agitador cultural de Souza está comemorando 20 anos aí como professor. Ele, como senhor, ele também é professor. E ele tá fazendo o show O Pior Aluno da Escola. Apresentação única, agora na sexta-feira, lá no Teatro do Minas Tênis Clube. E essa apresentação vai contar com as participações especiais do Maurício Tizumba e da Orquestra Percussão Circular, né? A Orquestra Percussão Circular foi criada pelo De Souza, é um projeto dele, né? Também virou bloco de carnaval. Inclusive, tem, os alunos estudam durante todo o ano para tocar no carnaval seguinte. Então, essa festa toda, comemorando 20 anos da atuação do De Souza como professor, acontece nessa sexta-feira, a partir das 8h30 da noite, lá no Teatro do Minas Tênis Clube, Rua da Bahia, 2244, em Lourdes. Os ingressos estão à venda, R$ 70,00 inteira, R$ 35,60. Você pode comprá-los na bilheteria do teatro ou então no site simpla.com.br, tá bom?
1: Beleza, valeu, Flávio Henrique. Valeu. 14h21. Aqui no Bazar, outro dia alguém me falou, cara, vocês anunciam, Flávio, você, tantos shows bacanas, eventos bacanas culturais, que a gente fica até tonto qual que a gente vai. Mas pelo menos é o nosso trabalho, né? Divulgar a cultura brasileira, é. Divulgar a cultura local.
0: E tem muita coisa acontecendo, a gente nem consegue dar conta de divulgar tudo,
1: exatamente.
0: Né?
1: Exatamente.
0: Teatro, cinema, música.
1: Mas existem sites, oficina, né? Essa programação toda da prefeitura.
0: Mas que bom que pegasse. Enquanto era menino pequeno em Barbacena, tinha muito menos coisas, né? Você tinha que inventar para fazer as coisas, né? Hoje tem coisa demais, né?
1: Valeu, Flávio Henrique, valeu. E a gente começa musicalmente. Zé Lu veio? Zé Lu veio. A gente começa musicalmente com um álbum que eu adoro, adoro. Pena que não dá para tocar inteirinho aqui, porque várias gravações, várias faixas são não são músicas brasileiras. Mas é um álbum que eu recomendo, com o título Fina Estampa ao Vivo. Ele fez o do estúdio e depois lançou, aí saiu para a estrada com o show do disco, e aí gravaram o show e lançaram o show ao vivo. Tô falando de Caetano Veloso. Você conhece esse disco dele, o Fina Estampa ao Vivo? É de 1995. E vamos ouvir duas faixas agora.

0: Bravo, bravo. Eu já confessei aqui, vou confessar mais uma vez. Seguinte, essa música eu amo, Soy Louco por Ti América, que é do Gil e do Capinã. E pra te falar a verdade, você não conta pra ninguém, não? Você não conta, não? Então vou te falar a verdade. Pra mim, a melhor gravação dessa música é essa, ao vivo, Caetano Veloso. Adoro, adoro. Eu levantei aqui, já dancei. Adoro, adoro. Pra mim é a melhor. Existem outras gravações também lindas. Gil e outros gravaram, mas essa do Caetano, desse álbum Fina Estampa, ao vivo, que ele lançou em 95, é maravilhosa. E antes ele fez Você Esteve Com Meu Bem, é do João Gilberto e do Antônio C. Martins. Ouvimos duas faixas do álbum Fina Estampa, gravado ao vivo, foi lançado em 1995 pelo Caetano Veloso. Vamos agora para um pequeno intervalo e voltamos com o recadinho do músico Pedro Ruiz, que está lançando o disco e manda recado, e vamos ouvir uma faixa daqui um minutinho.
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0: Eu queria me agora solidarizar, é assim mesmo que fala, né? Ser solidário, é mais fácil para não errar. O Caetano Veloso, o Caetano está em Portugal, fazendo uma temporada, vai fazer a Espanha, e está quente na Europa. Mas o Caetano, gravaram com ele, falando a Virgínia Fonseca, não sei o quê, não sei o quê. E aí ele imediatamente respondeu: quem é Virgínia Fonseca? Ô, Caetano, eu também fiz a mesma pergunta outro dia, tá? Alguém falou: Virgínia Fonseca fez isso, fez aquilo. Falei: quem que é? É atriz? Quem que é? Gente nova? Porque hoje em dia todo mundo é celebridade, né? Mas ela, inclusive, é daqui, eu nem sabia. foi casada com o jogador Vini Júnior e é riquíssima, né? Tem não sei quantos milhões de seguidores aí nas plataformas. Inclusive, o Caetano, tá todo mundo rindo dele e ele dizendo: eu sou um alienado, eu não conheço a Virgínia Fonseca. Eu também não, Caetano. Quando me falaram Virgínia Fonseca, eu falei: cantora nova? Não. É atriz? Não. Ela, segundo aqui a notícia agora, a vida dela é expor nas redes sociais uma rotina de futilidades e trivialidades, viagens, compras, treinos de musculação, refeições, relacionamentos e por aí vai, segundo o jornal aqui. Caetano, fica triste não, eu também sabia quem era não, tá? E não aumentou e nem diminuiu nada, né? Saber ou não saber. Agora eu quero saber o seguinte: qual é o nome da sua saudade hoje? Hoje, você está com saudade de quê? De quem? Pode ser de gente também. Responda aí no nosso zap 982-99-1282. E você concorre hoje a ingresso para o show da Sandra Pera, amanhã no Teatro do Minas Tênis Clube. Sandra vai estar aqui no estúdio daqui a pouco. E tem também ingressos para o show Feitiço Violino África Brasil, com violinista Matheus Félix, quarteto, convidados maravilhosos, sábado no Teatro Santo Agostinho, para ouvidos de finíssimo trato. Então você pode até escolher o ingresso que você quer e responda a perguntinha: qual o nome da sua saudade hoje? Você está com saudade de quê? Enquanto isso, vamos receber recadinho? Recadinho agora vem do Pedro Ruiz, está lançando o disco e mandou recado pra gente e vamos ouvir uma faixa.
5: Alô, Tuti Maravilha. Alô, ouvintes do Bazar Maravilha. Aqui quem está falando é o músico Pedro Ruiz. Sou natural de Manhuaçu, zona da Mata Mineira. Minha história na música começou ainda na infância de forma autodidata, o violão sempre presente. Nos anos 70, morando no Rio de Janeiro, tive a oportunidade de estudar com os professores Ian Guest, Célia Vaz, Léo Soares e Almir Chediak, referências na área. Após um período afastado da música, retomei minha trajetória com intensidade, tendo aulas em Belo Horizonte com os guitarristas Celso Moreira e Thiago Nunes. Surge então a ideia de gravar um disco, Mar Geral, resultado de um trabalho de 3 anos e meio, iniciado em 22 e finalizado em março de 26, gravado em Belo Horizonte, no estúdio de casa, produzido por Thiago Nunes. Participaram os músicos Cristiano Caldas, Bruno Veloso, Felipe Continentino, Alexandre Andrés, Jorge Continentino, Gabriel Grossi, Fernando Sodré, Sérgio Rabelo, Serginho Silva, Marcos Frederico Gomes, Thiago Nunes e Elisa Paraíso na voz. Contou também com a participação especial de Toninho Horta. O trabalho transita por referências que vão de Chico Buarque e Tom Jobim ao Clube da Esquina, de Caetano Veloso, Gilberto Gil, a Bossa Nova. Algumas músicas têm como letristas Fabrício Marques, Dango Xavier e Vanderlei Pequeno. O disco já está disponível nas plataformas digitais e será lançado presencialmente nesta quinta-feira, dia 28 de maio, às 21 horas, no Bar e Museu Clube da Esquina, em Santa Teresa. Esperamos por vocês. Ingressos disponíveis no Simpla.

Eba, ouvimos aí Pedro Ruiz, de Manhuaçu para o Mundo, né, Pedro Ruiz? Lançando seu álbum, seu disco, e o lançamento acontece amanhã, quinta-feira, a partir das 9 horas da noite, no Bar e Museu Clube da Esquina, ali em Santa Teresa, na Rua Paraisópolis, 738. E o disco já está disponibilizado em todas as plataformas também. E o Pedro Ruiz fez aí do seu disco Reencontro, que é dele, e com participação de Elisa Paraíso, cantando aí com ele. Beijos, Elisa. O disco tem a direção musical do Thiago Nunes, que é também violonista, guitarrista, professor. Tem também no disco a participação especial de Toninho Horta. E também no disco os músicos Cristiano Caldas, Thiago Nunes, Gabriel Rossi, Alexandre Andrés, Jorge Continentino, Sérgio Rabelo, Bruno Veloso, Felipe Continentino, Sérgio Silva, Fernando Sodré, Marcos Frederico e Elisa Paraíso, Thiago Delegado. Olha a turma, cara. Só gente fina, elegante e sincera. Não, Thiago Delegado não está. Está o Thiago Nunes. Maravilha, valeu Pedro Ruiz, obrigado aí pelo recadinho e por mandar pra gente a faixa pra gente jogar no ar. Brigadíssimo. Perguntinha de hoje: qual o nome da sua saudade hoje? Você hoje acordou com saudade de quê? Ou de quem? Diga, conte para nós no nosso zap 982-99-1282. Enquanto isso, eu também quero beijar. Você também? Então vamos ouvir agora Pepeu Gomes no disco dele, que para mim é o disco mais acústico dele, um disco que ele lançou em 99. Vamos ouvi-lo. Pepeu Gomes.

0: A Lua e o Mar, Pepeu Gomes. Esse disco dele, ele lançou em 1999 com o título Meu Coração. Para mim é o disco mais acústico dele, e ele fez aí A Lua e o Mar dele, e antes Eu Também Quero Beijar, também dele. Salve, salve, Pepeu Gomes. E daqui a pouquinho a gente vai ter o prazer, a honra de lançar o single Pela Estrada, gravação da cantora Gisele Couto. Daqui a pouco a gente vai ter a honra. E alô, alô, ouvinte que está nos ouvindo aí pela M880, porque o Bazar Maravilha é transmitido pela FM Brasileiríssima 100,9 para o seu radinho, e também pela M880 no seu radinho. Daqui agorinha, a partir de agora, a M entra em manutenção, ou seja, vai sair do ar. 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A M vai sair do ar agora, a M880, para manutenção, e volta daqui a pouco. Ok? E a perguntinha de hoje: qual o nome da sua saudade hoje? Hoje, você acordou com saudade de quê? A gente todo dia acorda, né? Com saudade de alguém, daquele momento, daquela história, daquele lugar. A sua saudade hoje, qual é? Saudade tem nome, cara, tem nome e sobrenome. O Antonino Alberto dizendo aqui: saudade das minhas viagens. Ah, falou, Antonino. O Célio Donizete: saudade de Sacramento, cidade aqui em Minas Gerais. Falou, Célio Donizete. Chegando mais um aqui, coloque sempre o nome completo, por favor. Neto Pelegrino, de Caraguatatuba, São Paulo: saudade do libido sem esforço, como era mágico. Gostei, Neto Pelegrino. Obrigado aí pela audiência em Caraguatatuba, São Paulo. Chegando a Kátia Aguiar: a minha saudade tem nome de cartas pelo correio e mais tempo de encontrar as pessoas. Hoje tá raro e tudo é no zap. Beijão, Kátia Aguiar. Falou e disse, Kátia Aguiar. Obrigado aí pela audiência. Chegando aqui a Cineida de Paula: Tuti, boa tarde. Tenho saudades dos meus professores da escola, todos, sem exceção. E da minha escola, Juscelino Kubitschek, que era ali na Avenida Presidente Antônio Carlos, que derrubaram, segundo eles, para fazer o anel rodoviário. Uma pena. Abraços, Tuti. Cineida de Paula, do Itapuã. Falou, Cineida. Obrigado aí pela participação. Chegando aqui o Flávio Salles, do Rio de Janeiro, cidade maravilhosa. Ele dizendo: Tuti, boa tarde. Saudade de estar com mais de uma amiga ao mesmo tempo. Desde a pandemia não acontece. De Curitiba sempre e de Juiz de Fora. Já começa quando estou indo embora. Melhor ainda é poder voltar quando quero. Aí colocou um pedacinho da música. É o Flávio Salles, do Rio de Janeiro. Um abraço, cheio de saudades de estar com pessoas, Tuti. Falou, Flávio Salles. Obrigado aí pela participação. Chegando aqui o Jader Fernando Dias: é uma tarde maravilha a todos. Saudade tem nome e sobrenome. Não falei? Quero ingresso. Já está concorrendo, Jader Fernando Dias. Obrigado aí pela participação. Chegando aqui a Ângela Sampaio: Tuti, boa tarde. O nome da minha saudade são os meus filhos, que não estão mais aqui. Ela colocou a carinha chorando. Beijos para o Zé Lu, Flávio e para você. E para você, que sinto muita saudade de quando éramos vizinhos. Ângela Sampaio, é mesmo, Ângela. Eu morei 20 anos, cara, ali no Sion, e ela era minha vizinha, de janela mesmo, né, Ângela? Um beijo aí para você e para todo mundo, tá? Obrigado aí pela audiência. Chegando aqui a Débora Rocha: falo de Santo André, São Paulo. A minha saudade é de Nova Lima e de toda a minha família. É a Débora Rocha Handerman. E ela me chama aqui, Tutipiri Piri. Falou, Débora, obrigado aí pela participação. Chegando mais um aqui, Ah, pulou, oh, meu Deus. Manuel Dias, boa tarde, Tuti. Saudades do meu amor. Aham. Manuel Dias, para Sandra, quer ingresso para Sandra Pera. Cruza os dedos aí. Chegando mais um aqui, meu nome é Cássio Amaral. Hoje eu acordei com saudade da minha ex, a União Soviética. Abraços, Tuti e Bazar. Falou, Cássio Amaral. Obrigado aí pela participação. Braulo Alves Ferreira. Há tempos estou com saudades da rua Mucuri, que fica no bairro Floresta, no qual vivi minha infância. E quando saio de bike, esse itinerário é obrigatório. Falou e disse Braulio Alves Ferreira. 15 horas no prego, vamos para um pequeno intervalo e voltamos já, já.
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0: 15 horas no prego.
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3: Daqui a pouco nós vamos ter o prazer de lançar pela primeira vez o single da cantora Gisele Couto. É uma música de Dudu Nicásio, Fabinho do Terreiro e Evair Ribeiro, com produção musical do Delegas, Thiago Delegado. Por sinal, amanhã vai ser lançada a música, o single, lá no projeto Delegacia. Vou te contar daqui a pouco, mas o Bazar Maravilha vai ter essa honra daqui a pouco. Essa gravação só entra nas plataformas amanhã, então nós vamos ser os primeiros. Que honra! Exclusivos, exclusivo, o single exclusivo do Bazar, o lançamento. Obrigadíssimo, Gisele Couto. Daqui a pouquinho, porque agora é a hora da baixinha, é sagrado. Todos os dias, por volta de 15 horas, 2 gravações com Dona Elis Regina. E oferecendo sempre para aniversariantes. Hoje, sabe quem faz aniversário hoje? Sandra de Sá e Ivete Zangalo. Parabéns e ofereço para elas 2 gravações com ela.
4: Coisa de comadre.
5: Olé! Faltou olé!

0: Ela fez aí Ponta de Areia, do Milton e Fernando Brant, e antes também do Milton e Fernando Brant, conversando no bar. Eu ofereço hoje para aniversariante Ivete Zangalo e Sandra de Sá, o nosso querido ouvinte Léo Damasceno, do Recife, dizendo que não, o aniversário da Sandra de Sá é dia 27, exatamente o dia está certo, só que é em agosto e não agora em maio. Sabe o que acontece, Léo? Eu tenho um caderninho, um impresso, que na verdade foi uma agenda que lançaram na época com o aniversário de todos da música brasileira, e eu me guio através dele, porque a internet não dá nem tempo. Mas, ou quando alguém me lembra, né? Fulano faz aniversário hoje, amanhã. E aí no livrinho tá que o aniversário é hoje, da Sandra de Sá, e não é, tá? Só o dia que é 27, mas é em agosto, né? Tem outros também erros nessa agenda de datas de aniversários que nós já descobrimos, mas obrigado aí, Léo Damasceno, lá do Recife, nos corrigindo aqui. Brigadíssimo, brigadíssimo. E agora, chegou a hora, José Luiz. Zé Luiz, está presente? Está presente. Zé Luiz, nós vamos agora ter a honra de lançar single da Gisele Couto, o single Pela Estrada. É uma música misturando a influência do Ijexá e da música popular brasileira. O lançamento oficial acontece amanhã com show da Gisele participando do projeto Delegacia, que agora acontece toda quinta-feira no bar do Plex, que fica ali na rua Santa Catarina 214, Santa Catarina 214, Santa Catarina 214. Garrou, Zé Lu, garrou. Ah, desgarrou. E aí, é pertinho ali do Mercado Central, tá? É ali onde está acontecendo agora o projeto maravilhoso Delegacia, que é com Thiago Delegado e a galera, os marginais todos. E amanhã, Gisele Couto participa do Delegacia. E a música só entra nas plataformas, o single, amanhã. Então, o Bazar Maravilha, hoje, agora, é a primeira vez que você vai ouvir esse single entra no ar, que é gravado pela Gisele Couto, e é a música do Dudu Nicásio, Fabinho do Terreiro e Evair Rabelo. Eu ainda não ouvi, vou ouvir juntinho com vocês, tá? Dudu até me mandou, Dudu Nicásio, mas não deu tempo de ouvir, vou ouvi-la agora com vocês. Solta aí, Zé Lu, tirando o selo.
1: Tirando o selo.

Gisele Couto fez aí Pela Estrada, que é do Dudu Nicásio, do Fabinho do Terreiro e do Evaí Ribeiro, com produção, direção musical, Thiago Delegado. Agora, gente, no release não veio o nome dos músicos, do sanfoneiro, do acordeon. Inclusive, no release tem a Gisele falando, abre aspas, para a gravação, a única coisa que pedi ao Thiago Delegado foi que tivéssemos acordeon. A partir daí, ele fez o arranjo respeitando muito o caminho que a própria canção sugere. Então, definimos como ritmo o Ijexá, que dialoga profundamente com a música popular brasileira. Fecha aspas, explicação aí da Gisele Couto. E Gisele, não tem o nome do sanfoneiro, do acordeonista, não tem o nome dos músicos. Ah, não, gente. Olha, tivemos a honra de lançar o single Pela Estrada e a partir de amanhã ele está disponibilizado nas plataformas e também amanhã tem o lançamento com participação de Gisele Couto no projeto Delegacia, que acontece toda quinta-feira no Bar Duplex, que fica na rua Santa Catarina 214. Santa Catarina 214, pertinho ali do Mercado Central. A casa abre a partir das 18 horas. Aí está Delegacia, Thiago Delegado e a galera. E Gisele participa amanhã lançando esse single. Eba, eba! Beijos aí, Gisele Couto. Beijos aí para todos, todos, todos. Hoje tem jogo do Galo. Ô, rei, hoje tem jogo do Galo. Falou e disse? Falou e disse? Hoje tem jogo do Galo. Tá bom? Vazar Maravilha, até as 16h. Perguntinha de hoje, qual o nome da sua saudade? Hoje, qual é o nome da sua... Você tá com saudade de quê? Confessa, confessa. Me diga, pode responder no nosso zap 982991282. E você concorre hoje, ingressos para o show da Sandra Pera, amanhã no Teatro do Minas, para o show Feitiço com o violinista Feitiço África Brasil, com o violinista Matheus Félix, quarteto e convidados no Teatro Santo Agostinho. Você pode escolher o ingresso, tá bom? Responda e escolha o ingresso no nosso zap 982991282. Enquanto você responde, e daqui a pouco conversamos com Sandra Pera aqui no estúdio ao vivo. Vamos ouvir agora a cigarra Simone dividindo o microfone. E ela divide com Chitãozinho e Chororó e depois Chico Buarque.

0: Simone e Chico Buarque fizeram aí Yolanda, que é do Pablo Milanês e do Chico. E antes, ela fez com Chitãozinho Chororó, do João Pernambuco, Luar do Sertão. Quase 15h30, dá tempo aqui de ler? Dá tempo. Chegando aqui, respondendo a perguntinha do dia, qual o nome da sua saudade hoje? Chegando aqui, o B, Bernardo Frois, um beijo. E ele dizendo, minha saudade tem nome de Marcos Noronha, o tio que eu escrevi o livro. João Frois, meu avô, e Maria Frois, minha avó. Uai, B, você tem saudade da família inteira, né? Ele escreveu um livro lindo sobre o tio dele, Marcos Noronha. Ô, B, Bernardo Frois, um beijo aí pra você. Obrigado aí pela audiência e participação, tá bom? Brigadíssimo. Mas a maravilha, esse programa eu apresento de segunda a sexta, de 2 às 4 da tarde. E sempre com uma perguntinha para o ouvinte participar através do zap 98299-1282. E a pergunta de hoje, qual o nome da sua saudade hoje? Você está com saudade de quê? De quem? Conte pra gente, coloque o nome completo e você concorre a ingressos para o show da Sandra Pera, que conversa com a gente daqui um minutinho. E o show é amanhã, Teatro do Minas. E tenho também ingressos para o show do violinista Matheus Félix, aquele que gravou o Hino do Galo no violino para mim. Lembra? E ele faz show sábado no Teatro Santo Agostinho. Tenho 2 ingressos para você de ouvido de fino trato. Para concorrer, fácil. Mande seu nome completo para o nosso zap e diga qual ingresso você quer, ok? Repetindo o zap 98299-1282. 15h30. Vamos para o intervalo e eu volto já, já.
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0: Exatamente. Olha só que prazer, tô recebendo aqui agora Sandra Pera. Sandra, oi, que prazer te receber.
8: Prazer.
0: Mesmo, mesmo, mesmo. É, sabendo da sua história, trabalhei com sua irmã, eu era produtor de shows, eu trouxe Marília aqui com Dona Margarida.
8: Ah, Dona Margarida, ai, maravilhosa.
0: Maravilhosa. Eu tenho até o programinha. Você tem o programinha?
8: Ah, eu tenho vários programinhas de várias
0: esse
8: coisas.
0: Esse você diferente. Tem que ter, porque era uma lancheirazinha.
8: Lancheira, nossa, é muito sério.
0: Lembra? Era o programa do show de Marília.
8: Da escola.
0: Marília Pera. É. Agora, Sandra, um parênteses, Marília, que merece e sempre vai merecer.
8: Sempre.
0: Você. Que horas foi que você sacou? A minha irmã é Marília Pera, essa atriz maravilhosa. Teve uma hora, não teve?
8: Não, eu, sabe, eu não sei como te dizer, porque ela, primeiro, eu sempre tive uma relação muito próxima dela. Muito, muito, de amor. Era irmã, ela era minha irmã.
0: Uhum. Mais velha que você,
8: era
0: um pouco.
8: Era mais velha, 12 anos mais velha que eu e tal. Sempre foi uma relação muito, muito próxima. Então, quando eu tinha lá uns 12 anos... Ela começou a fazer umas peças, mas ainda não tinha feito televisão nem nada, assim. E eu sempre andei com as fotos dela, colava
0: caderno.
8: Nos meus cadernos. Eu sempre fui louca por ela, e ela por mim. Éramos só nós duas. Então era um amor imenso, uma grande fraternidade de ambas as partes até o fim,
0: claro.
8: Até os últimos dias.
0: Uma mestra, né? Cá pra nós.
8: É uma mestra, mas uma grande irmã. É uma grande mestra, mas antes de tudo, uma grande irmã. A melhor.
0: Irmãzona, né? Faz uma falta, não faz, Marília, hoje?
8: Faz.
0: Não, a gente já perdeu tantos que... Posso falar, né, que eu choro?
8: Não.
0: Vamos mudar de assunto, só queria falar um pouco de Marília. É, Sandra, e você tem na sua carreira uma história única e de poucos, tá? Você na música brasileira, de garçonete, grava um disco e o disco estoura de um jeito...
8: Frenéticas, né?
0: Frenéticas.
8: É, foi. Foi um grande...
0: Não é?
8: Foi. E eu posso dizer...
0: Poucas muito... pessoas aconteceu isso, viu? Rita Lee, Marisa Monte, outras aí. Mas vocês, Frenéticas, são...
8: É, mas aconteceu sem que nós esperássemos que acontecesse. A gente tava só brincando de mais um trabalho. É, então eu reuni... O Nelson pediu para eu chamar umas amigas, eu chamei. Aquelas amigas.
0: Ah, então foi você o começo. Você é responsável.
8: Sou responsável por cada um.

0: com Z, gente, com Z de Zorro.
1: Moraes, Moraes é, é um. Ele tem. Ele, ele é filho dos Golden Boys e sobrinho do Trisperança.
0: Uau!
1: É o Pedro Moraes.
0: Família Correia ali, ele, aquela galera.
1: É o Pedro Moraes, é o espetáculo, baixista. Aí tá o Lolê Vasconcelos na bateria.
0: Lourenço Vasconcelos.
1: É.
0: E o Pedro Carneiro,
1: e piano, o Pedro Carneiro
0: piano e sanfona.
1: Que é o segundo show que ele está fazendo comigo. Porque quem geralmente faz comigo é o João Bittencourt. Só que o João Bittencourt... E aí ele fez comigo agora o Blue Note, o Pedro. No primeiro dia, a gente, nós tivemos um ensaio e o show... E esse é o aqui,
0: que
1: amanhã
0: ser o segundo.
1: Será o segundo.
0: Ah,
1: né? Ele é maravilhoso.
0: Mas é bom isso também, né? Dá uma oxigenada, né? Um novo na banda. É
1: bom,
0: sempre bom,
1: bom,
0: sempre bom.
1: Eles são lindos, maravilhosos.
0: E Sandra, dá frio na barriga antes de entrar?
1: Muito.
0: E o que, que você faz antes no camarim?
1: Eu faço exercícios de fono, por causa da voz. Uhum. E fico concentrada nas letras, porque eu fico...
0: Gente, na cabeça as letras.
1: Tudo na cabeça, não, tudo aqui na cabeça.
0: Você vai pro trono, pelo amor de Deus. Quem hoje tem memória desse jeito?
1: Eu tenho todas as memórias.
0: Que maravilha. E lembrando que a direção musical assinada pela Amora Pera...
1: E da Paula e Leal.
0: Paula Leal. Ô, gente, o show é só amanhã. É, produção de Pedrinho Alves Madeiras, não é isso? É, no Teatro do Minas. Você já esteve no teatro?
1: Não,
0: o teatro é uma delícia.
1: É Unimédio, não é isso? Teatro Unimédio.
0: Eles trocam o nome toda hora. Põe anunciante, eu nunca consigo guardar.
1: Isso.
0: Eu chamo do Minas, porque é no Clube Minas Tênis Clube.
1: Aí
0: que tem
1: uma,
0: o melhor vôlei.
1: A Flávia, que está aqui com meu amigo, Flávia, ela é a pessoa que me. Ela que me leva.
0: É a sua produtora?
1: É, Souza Lima, Flávia Souza Lima.
0: Falou, Flávia. Prazer.
1: Marcos Paiva. Que é o nosso fiel escudeiro, meu amigo querido, que vem junto.
0: Ai, que bom. E o teatro vocês já conhecem também, não, né? Você conhece, né? É uma delícia, você vai ver. Tem uma acústica maravilhosa. O pessoal,
1: falaram,
0: eu sempre elogio aqui.
1: Me falaram muito da acústica.
0: Tem,
1: alguém me falou,
0: tem,
1: né?
0: Maravilhosa. E as pessoas que trabalham no teatro, porque tem isso, né? Tem que ser, tem que ter uma empatia, né?
1: Claro.
0: Pelo amor de Deus, gente chata e de bicão que só reclama, pula eu, tá?
1: É,
0: mas lá não, né, Pedrinho?
2: A equipe é
0: maravilhosa do teatro. Você vai adorar, tá?
1: Que
0: gente,
1: ótimo.
0: É só amanhã. 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O show é amanhã às 8 horas da noite.
1: Não, 20 horas.
0: 8 horas da noite.
1: Ai, tem que você falar 18. Então tá. Às 20 horas, 8 horas, às 20 horas.
0: E eu acho o horário ótimo, sabia? As pessoas hoje estão gostando de chegar mais cedo em casa, né?
1: É.
0: Aí pro trabalho no dia seguinte. Então, 20 horas. É, amanhã, galera, amanhã, Teatro do Minas, Sandra Pera, super banda. É, música mineira, pra já ir fechando. Sandra Pera, o que, que te encanta na música mineira?
1: Música mineira, de alguém?
0: Um artista mineiro,
1: sabe
0: música.
1: Sabe que eu adoro? É o Vander Lee.
0: Vandeco!
1: Achava tão bonitas as coisas que eu ouço.
0: Você
1: dele,
0: podia cantar cantando. Uma música dele hoje lá, em a capela.
1: Não vou, nem ouso. Nem imagina, eu tenho tudo pra estar tá na minha memória do Gonzaga, vou cantar o Vander Lee.
0: Vou te dar a letra, a gente imprime aqui. Você leva
1: mas
0: a letra.
1: Mas eu adoro muitas coisas.
0: Maravilha.
1: Romântico. Tem várias. É. Eu acho que o Romântico foi a primeira que eu ouvi, mas eu gosto muito dele.
0: E foi um dos primeiros sucessos
1: como
0: dele.
1: Como é que chama? Do aeroporto?
0: Esperando aviões.
1: Esperando aviões.
0: Ai, aquilo é lindo. É de arrepiar.
1: Eu gosto muito.
0: É, maravilhoso. Ele nasceu aqui nessa rádio. Aqui, eu fui o primeiro a tocar ele, o primeiro a entrevistar. E era demais, era um doce de pessoa.
1: Mas ele morreu cedo, né? Muito cedo.
0: Ai,
1: ele era bárbaro, eu gostava muito das coisas dele.
0: Era maravilhoso.
1: Eu gosto,
0: Vandeco.
1: Né?
0: E você podia uma hora gravar ele, quem sabe? Quem sabe?
1: Deixa...
0: Né? Esperando aviões e outros, quem sabe? Ô, Sandra, faz agora o convite. Quem está nos ouvindo, porque eu quero ouvi-la também do disco do Gonzaguinha, com a repertório Gonzaguinha.
1: Então, estou
0: que você
1: aqui
0: lançou.
1: Chamando você que está me ouvindo para assistir. Amanhã às 20 horas no teatro.
0: Sim. Teatro do Minas Tênis Clube.
1: Minas Tênis Clube, da Unimed, não sei direito, mas é lá que eu estou esperando vocês.
0: Rua da Bahia 2244.
1: Rua da Bahia 2244, Sandra Pera cantando Eu Apenas Queria Que Você Soubesse. É um dia.

0: disco inteiro com músicas só de Gonzaguinha para vocês.
1: E os arranjos, tá vendo o release, são arranjos contemporâneos.
0: São, completamente.
1: Isso é que é gostoso, sabia, para o ouvinte.
0: E a Mora Pera, minha filha e filha do Gonzaga, e Paula Leal, as duas que fizeram o disco.
1: A Mora faz backing também ou não?
0: Tem uma musiquinha que ela... Quando ela tá junto, a gente canta junto.
1: Que ótimo. E é só amanhã, né?
0: Só amanhã.
1: Esse show de Sandra Pera. Eu apenas queria que você soubesse que é uma música lindíssima.
0: Eu conto a história dessa música.
1: Ah, você conta? Conte aqui, vai contar lá. Quem quiser ouvir amanhã.
0: Conto. Tem algumas histórias. Não só canto Gonzaga, como conto algumas das minhas histórias com ele.
1: E a gente querendo ou não, eu não sou BBB, não gosto de BBB, nunca vi, mas saber, eu gosto de biografias. Por sinal, ganhei e comprei agora de Guimarães Rosa, a primeira grande biografia, estou apaixonado, eu adoro. E no palco, gosto também de ouvir as pessoas falando daquela pessoa que a gente ama, que a gente é encantado, e o que ela fez, como é que ela era. Não é bom isso?
0: Eu gosto. É o que eu estou fazendo.
1: É uma delícia. Sandra, obrigado pela presença.
0: Muito obrigada.
1: Volte sempre, tá? Obrigado, Flávia. Obrigado,
0: Marcos Paiva.
1: Aquele lá eu vi ele outro dia na novela das 8, das 9, das 10, da meia-noite. Pedrinho, obrigado, Pedro Alves Madeira. Sandra, vamos ouvi-la cantando, que dá título ao disco? Ao show, desculpe. E o disco também, né? O disco também. O título é.
0: O disco, eu apenas queria que você soubesse.
1: Então vamos ouvi-la agora, tá? Um beijo pra você. Podemos fazer foto pro nosso arquivo?
0: Sim, claro.
1: Eba, agorinha. Solta aí, Zé Lu, por favor.
2: Paixão é um barato. Paixão de repente é, de repente foi, de repente aconteceu, fissura, loucura. Respirar forte e tal, e lá vai, e lá vamos nós. É muito bom. Agora é importante que se viva a paixão e depois da paixão. Depois da paixão é depois do vendaval, quando tudo para. Aí, de repente, talvez a gente possa enxergar o que foi feito. E o importante é que a gente não se arrependa do que foi feito. Eu tenho uma filha da paixão. A Mora Pera, filha da Sandra Pera, é fruto de uma paixão.

0: Eu apenas queria que você soubesse. Essa música é linda, né? Saudade de Gonzaguinha, seu Zaguinha, que eu chamava ele carinhosamente, saudade. E falamos agora com Sandra Pera, que teve uma relação com ele, tem a filha Amora. E Sandra se apresenta amanhã, lançando esse disco que ela lançou ano passado. Eu apenas queria que você soubesse, que é também o título do show. E acontece o show amanhã, única apresentação, 8 da noite, no Teatro do Minas Tênis Clube, Rua da Bahia, 2244. Ingressos pode garantir agora pelo Simpla com Y.com.br ou na bilheteria do teatro. E quem ganhou 2 ingressos para o show da Sandra Pera foi a Jusilaine de Andrade Conceição. E para o show Feitiço Violino, África Brasil, Matheus Félix, Quarteto e Convidados, sábado, 7:30 da noite, Teatro Santo Agostinho, 2 ingressos para o Marcelo Duarte. Alô, alô, Marcelo Duarte, Jusilaine de Andrade Conceição, Flávia Henrique vai entrar em contato com vocês através do zap de cada um, ok? Combinado? Olha, saudade aqui da galera, várias saudades aqui, eu consegui ler algumas. Saudade dos anos 80, saudade do que eu ainda não vivi, que o Gonzaguinha também falava, saudade tem nome, e sobrenome, a maioria aqui falando coisas maravilhosas sobre a saudade. Muito obrigado você que participou. Eu volto amanhã, a partir das 2 da tarde. Obrigado, Sandra Pera, conversou com a gente hoje, e obrigado também ao Pedro Ruiz, que faz show amanhã, quinta-feira, na no na no o Silis é difícil, tá? É no bar e museu Clube da Esquina, Rua Paraisópolis, 738, Pedro Ruiz faz o show de lançamento do seu disco amanhã às 9 da noite. E ele mandou um recadinho pra gente. Obrigado, Pedro Ruiz. Obrigado, Sandra Pera. Obrigado a todos que tornam possível o nosso trabalho. Fique agora na AM 880. Já voltou a AM? Ela estava em manutenção. Eu não sei se ainda voltou a AM. Se você não tiver conseguindo, não está conseguindo contactar e sintonizar a AM 880, ela está em manutenção. Aí você.
1: Voltou ainda não.
0: Então continue ouvindo a Rádio Inconfidência pela FM 100,9 Brasileiríssima. E daqui a pouco volta a M880, ok? Fica agora com, aqui na FM Brasileiríssima 100,9, com Cristiano Batista e o programa Almanaque. 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Até amanhã às 2 da tarde, faltando um minutinho para as 4 da tarde. Fui!
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4: 4 horas.
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Boa tarde, Brasil. Boa tarde para você. Estamos chegando com o nosso Delírio e Companhia. E vamos até aos 5 minutos para 5. Daqui a pouco, seu Onofre, locutor oficial, seu Zé Aparecido. Daqui a pouco, não. O Muxiba já está aqui e é a primeira mala a chegar.

0: Deus abençoe, ilumine e proteja a todos, principalmente os velhos e as crianças do vovô Onofre. Hoje sou Eliezer Ferreira, que tá aqui com nós na mesa de áudio, né?
1: Conosco.
0: Olha, comigo e com você.
1: Não, o senhor falou aí, com nós, não é com nós, não, é conosco.
0: Então tá bom, seu Eliezer, firme. Então tá bom. É isso, Narigo. Deus abençoe a todos.
1: Vem aí a voz de Sá

0: Boa tarde a todos, boa tarde Brasil, boa tarde Moxiba, boa tarde Narigudo, boa tarde Eliezer Ferreira. Atenção, em uma cidade da Índia, moradores começaram a relatar que uma chuva vermelha estava caindo do céu. A água manchava roupas, carros e paredes, deixando muita gente assustada. E até surgiram teorias sobre ETs e sinais de apocalipse, Moxiba. O caso ficou conhecido, aliás, ficou tão estranho que cientistas precisaram investigar o fenômeno. Depois de análises, descobriram que a chuva tinha ficado vermelha por causa de microalgas e partículas levadas pela atmosfera.
1: Nossa!
0: Mas o mais curioso é que durante dias ninguém conseguia explicar de onde aquilo tinha vindo. A história viralizou no mundo inteiro, justamente porque parecia cena de filme de ficção científica.
2: Boa tarde, locutor oficial, tudo bem?
0: Tudo bem, já resolvi ler a notícia logo, porque nós entramos aqui com um pequeno atraso, né? E depois não dá tempo por causa das mensagens do WhatsApp, não é?
2: É verdade, vamos abrir agora aqui o nosso WhatsApp, vamos ver se hoje ele está rápido ou se está lento. É aquela história, né? Talento é muito, mas vai carregando aqui. Eu tenho fé que até no final do programa, né, a gente consiga acessar aqui as mensagens. Bom, a gente estava passando por reparos, né? Foi o que eu recebi aqui na torre do transmissor. Então, por isso, entramos um pouco atrasados. Mas estamos no ar somente pela internet, viu? Pelos aplicativos de rádio e tudo mais. Beleza? Vamos aqui. Caso contrário, as pessoas, nossos queridos ouvintes, vão nos reportando aqui o que está acontecendo. Locutor oficial.
0: A primeira mensagem é do Abate.
2: Não é Abate, é Amate. Já te falei isso.
0: Boa tarde a todos da turma do Delírio e Companhia da Alegria. Estou ligado, Valdeci Cunha, contadora e formiga. Uai, e aí a do Abate?
2: A do Abate está mais embaixo aqui, ó. Valdeci Cunha e formiga, um abraço para você, meu velho.
0: Boa tarde, delirantes. Antônio Abate de Campinas, abraços. Feras da comunicação. Alô, locutor oficial. Alô, meu amigo. Estou aqui.
2: É amigo dele, mas fala o nome dele errado, né? Fala Amate, não é Abate, não.
0: Meu amigo Abate.
2: Fica do mesmo tamanho, não tem jeito, né? Muito difícil. Falou então o locutor oficial.
0: E eu?
2: Não, eu já conversei com o senhor, ué.
0: É, mas foi pouco, né?
2: Pois é, seu Nof, porque o locutor oficial ia entrar.
3: O que é, velhinho?
0: É, velhinha mãe.
4: Aproveitando os últimos dias para ouvir o programa aqui em Poços de Caldas, é o Gilberto, que mandou aqui foto da belíssima cidade de Poços de Caldas, né? Quando eu estive lá, eu fiquei muito feliz, ué.
2: Deve ter conversado bastante, né?
4: Conversei, era anos 70 ainda.
2: Eu também estive lá, se não me engano, em 1980. E eu fiquei assim, eu fiquei passado com a beleza daquela praça lá das flores, o relógio lá da Praça das Flores, as compotas e os doces maravilhosos. Eu fui ao Cristo, só que fui a pé, não paguei para subir no bondinho, não, que eu não tinha dinheiro. Aí fui a pé. É muito difícil, mas boa lembrança, muito boa lembrança lá de Poços de Caldas. Deixa eu ver aqui. Tá vendo? Ao contrário da informação que eu recebi aqui. Boa tarde, Everton, e toda a turma do Delírio. As ondas curtas de 49 e 19 metros estão no ar. Inclusive, estou ouvindo você aqui pelas ondas curtas de 49 metros. Aqui é o Maicon, de Resplendor, Minas Gerais. Abraços. Pois é, você ouviu, né, Eliezer? Eu tive duas informações aqui. E uma dava conta de que a programação estava sendo transmitida somente através da internet e dos aplicativos. Então já estamos sabendo que estamos no ar também em 19, 49 metros em ondas curtas. Provavelmente em ondas médias também deve surgir aqui informação. Muito obrigado, Maicon, de Resplendor, Minas Gerais. Um abraço para você. É, Maicon de Resplendor. Olha o fantasma do delírio aí. Chega, não fala nada com ninguém, tá tudo bem, né? Boa tarde, Everton. Benção, seu novo sinal das ondas de 49 metros está ótimo. Então, a manutenção já tá dando resultado, né? Quem que mandou esse aqui? Deixa eu ver. O José Claudino de Bocaiúva, Minas Gerais. Obrigado, José Claudino. Um abraço para você. Tudo de bom. Obrigado. Ah, esses nossos ouvintes são fora de série, né? As informações que vêm aqui para elucidar o que a gente está passando aqui sem saber. Boa tarde, turma do Delírio, aqui no meu National. Não tá pegando. É o Heloísio de Ribeirão das Neves. É porque você deve estar em ondas médias. AM, né, Heloísio? Muito obrigado. Então já estamos sabendo. Vamos só esperar mais uma confirmação de mais algum ouvinte das ondas médias, o AM comum, né? Eu acho que estamos somente em ondas curtas, mas vamos aguardar um pouco.
1: O Cabo canta, parece que ele tá desmaiando. O que que é isso?
2: Esse aí é o Mick Jagger.
1: Quem?
2: Mick Jagger.
1: Mick Jagger?
2: É o Mick Jagger da banda Rolling Stones.
1: Ah, sei que é Rolling Stones, não. Não conheço não, só Edson.
2: Então tá bom.
0: Excelente tarde a todos no programa e aos ouvintes. Parabéns, Everton, por seu grande talento e versatilidade. Igual a você não existe mais. Chega a ser insubstituível. Abraços.
2: Quem é?
0: Cristiano Martins.
2: Cristiano Martins, muito obrigado, meu. Que isso, ninguém é insubstituível, né? Muito obrigado pelo carinho, pela atenção, pelas palavras de incentivo, tá bom? Fico muito feliz.
1: E eu?
2: O que é que tem o senhor?
1: Eu fico feliz.
2: Uai, eu sou Zé. Como é que eu vou saber se o senhor fica feliz? O senhor é que tem que saber, ué.
0: Boa tarde, Everton. Boa tarde. Quem mandou? Adelmo Fonseca. Então, boa tarde pra você também, viu, Adelmo? O abate...
2: Não é abate, não. É amate. Eu já te falei 500 vezes.
0: Agora as mensagens do lobisomem, viu, Mochibo?
3: Ah, nem me dá uma preguiça, viu, Eliezer?
0: Mochibinha, boa noite. Ontem lhe perguntaram quanto o senhor cobra para assustar um cemitério, pois nem próximo à minha casa tem uma casa mal assombrada. Quanto o senhor quer para passar uma noite lá, o lobisomem?
3: Vai você, os lobisomens, os fantasmas, vai tudo sair morrendo de medo de você com essa figura sua, lobisomem.
0: Papai, boa tarde, estou alegre. Vou à arena ver o nosso galão classificar para outra fase da Sula. Vem com seu filhão, João da Solda.
3: Vai tomar banho na solda, você, cachorro. Tomara que o Atlético tome uma pregada aí só pra você deixar de ser bobo. Quem será o outro time?
2: Não sei.
0: Boa tarde, senhor Onofre. Hoje a Leila lhe manda abraço. Ela está ouvindo. Um abração meu e os outros filhos também. É o Erli da bateria.
2: Então o Everton está realmente fora do ar. Estou no computador. Deve ser quem mandou, o Erli ou o lobisomem? Um abraço, Erli. Muito obrigado a você, o João da Solda, ao lobisomem. E tá falando aqui sobre a Leila, filha dele, o Erli.
3: Ah, ela mora nos Estados Unidos, né? Tá escutando nós. Deus abençoe dona Leila, Erli e todos, né?
2: É isso aí. Deixa eu ver mais uma mensagem. Boa tarde, Everton e turma da Arca Mágica de Noé. Aqui é Washington, de Cabo Frio, Rio de Janeiro. Realmente, Everton, todos são substituíveis, mas não com a mesma eficiência. Washington de Cabo Frio, Rio de Janeiro. É verdade, né? As características de determinadas pessoas são insubstituíveis. Mas no caso da gente, é o seguinte: caso eu saia do ar hoje ou amanhã, aí o pessoal lamenta durante uns 3 dias, uma semana, depois acaba esquecendo. E a vida segue, né? Mas eu fico super agradecido a vocês pelo carinho, pelo incentivo. Muito feliz, porque afinal a gente trabalha para isso, para o reconhecimento do ouvinte, lógico, né? Brigadão, meu amigo.
0: Boa tarde, cambada. Mochiba, tá azedo, hein? Locutor oficial Belbago, Baster, o abate faz abate de frango? Não, eu não sei. Fala abate, locutor, do verbo abar. Fala devagar, locutor. Abate, abar.
2: Não tem jeito não, viu?
0: Seu Zé Aparecido, o galinho ontem se deu bal, mas hoje tem o galão. Fala aí o placar, seu Zé.
1: Hoje, com quem vai jogar, seu Ricardo? Fala aí, até é bom que eu não tô sabendo, nem o narigudo tá sabendo.
0: Abraços, moçada, é o Ricardo lá no Barreiro, seu Zé está lá no Nova Sintra. Ontem foi o sub-17 do Galo, não é, Ricardo? Jogou ontem o sub-17 e eu não sei também o placar. O Ricardo, se tiver ligado lá, ele vai informar a gente.
2: Muito bem. E vamos aqui com mensagem do Newton Reis de Ponte Nova. Nosso amigo Newton Reis está mandando aqui. Ah, Copa Sul-Americana. O Galinho ontem, Eliezer? Hoje. Deixa eu ver aqui com quem. Com o Puerto Cabello. Ah, tá. É, vamos ver o que vai dar. Obrigado, velho. Hoje, 19h. Eliezer Ferreira me passou aqui. E ontem foi o Sub-17, né?
0: Newton Reis. Boa tarde, Everton, seu Zé, locutor, Moshiba. Moshiba, sua bênção.
3: Não vou te abençoar, não. Você já vai me aborrecer, quer ver?
0: Oi, velhinho, vai na Arena MRV assistir o jogo do Galo? Tá confiante, Moshiba?
3: Não, não quer saber de Galo, não.
0: Deixa o seu Zé Aparecido entrar aí, Everton, e cantar. Ele lembra o Vicente Celestino.
2: Pelo amor de Deus, a alma do Vicente Celestino daqui a pouco baixa aqui e leva ele, hein? Não faz isso não, isso é uma afronta. Um abraço, Newton Reis, tudo de bom aí, meu amigo. Ah, meu pai, deixa eu ver aqui mais mensagens. Boa tarde, turma do Delírio e Companhia. Aqui estamos, via Tanin e Alexa. É o Marcos Pereira, de Ouro Preto. Ah, então, o Ondas Médias fora do ar mesmo, né? Estamos, então, pela internet, aplicativos de rádio e também ondas curtas. É isso, o AM, Ondas Médias, ainda em manutenção. Um abraço, Marcos Pereira, de Ouro Preto. Muito obrigado. E o Washington, lá de Cabo Frio, mandou aqui falando sobre o jogo, né? Atlético... E o Puerto Cabello, ele está dizendo que Atlético é Academia Puerto, mas é o Puerto Cabello, né? Não me confundam, não me confundam, não façam confusão. Osmar do Morro das Pedras.
0: Boa tarde para você, Everton, aquele abraço. Hoje o Galinho vai perder mais respeito com o seu Odofre. Saudações celestes, aqui é Osmar do Morro das Pedras. A rádio está fora do ar.
2: Tá certo, obrigado. Um abraço, Osmar, do Morro das Pedras. Ligado sempre aqui com a gente. E mais uma mensagem. É o Wilson, de Nova Redenção, na Bahia, Chapada Diamantina. Olha que honra. Muito obrigado, Wilson. Ele fala o seguinte. Boa tarde, Everton e todos do Delírio. Everton, eu gostaria que seu Onofre parabenizasse minha amiguinha Lorena, que completou 5 aninhos na semana passada.
3: Olha... Deus abençoa Lorena, 5 aninhos, que Deus Nosso Senhor Jesus Cristo te dê muita saúde, muitas alegrias nessa sua vida, viu? Longa e próspera, Lorena. Um abraço pra você também, viu, Wilson? Deus abençoe, eu gosto demais das crianças, bobo. E Deus abençoa as crianças do Brasil... São companheirinhos. Era aquele Nelson Ned, né, que cantava essa música. Viu, Lezer? Você conhecia? Deus abençoe as crianças.
0: Uma boa tarde, Everton Gotiz, vovó Nofre, Zé Aparecido, locutor oficial Eliezer e toda a galera do Delírio e Companhia, com a proteção de Deus para todos nós. Eduardo de Goiânia.
2: Amém, meu amigo, amém.
0: Everton, se daqui a alguns anos as rádios forem extintas, queremos todos vocês na internet para continuar nos alegrando.
2: Obrigado, meu querido. Tamo juntos. Um abração para você. O velho e bom rádio continua aí nas casinhas dos ribeirinhos, onde não existe nem energia elétrica, que dirá a internet, né? E os bons radinhos de pilha, aqueles pequenininhos, que muita gente nem conheceu, né? E a minha geração dormia com aquele radinho debaixo do travesseiro. Já fez isso, Eliezer Ferreira? Já, né? Então, um radinho pequenininho que as pessoas costumavam também levar pro estádio, pro campo de futebol, e botava ele colado no ouvido, assim. Ah, é uma saudade. O rádio é mágico, né? É muito bacana. Um abraço, muito obrigado ao Eduardo, lá de Goiânia. Tudo de bom para você. Deixa eu ver o que temos mais aqui. Boa tarde, Everton Gontijo, galerinha do Delírio. Estou ouvindo pelos 49 metros, ondas curtas, com sinal espetacular. É o Fábio Moreira de Arcos, Minas Gerais. É a vantagem de você ter um rádio de ondas curtas, né? Ele pega no mundo inteiro. Eu não sei se lá na Lua pega, porque é bom a gente saber quando esses caras forem de novo a Lua, Marte, esses lugares aí, pra gente saber se eles levarem um aparelho assim convencional de rádio, se pega lá. As ondas de rádio vão longe.
0: Uma boa tarde, turma da alegria. Aqui é o Adilson de Itabirito, Minas Gerais. Hoje é lógico que o Galo vai ganhar.
2: Falou, Adilson. Boa sorte para você e para o Galão da Massa hoje na Arena. Nosso querido amigo Reinaldo Andrade já está arrumando para lá, viu, Eliezer? Está levando aqueles rangos. Viu? Olha aqui para mim, Eliezer. Ele está levando o rango, aqueles malotes com cabos, microfones, aquela coisa toda. Reinaldo Andrade, daqui a pouco lá na Arena. E o nome dele é Reinaldo, em homenagem ao Reinaldo José de Lima, o grande rei do Atlético. Foi um jogador espetacular, né? Me fazia tanta raiva, porque eu sou cruzeirense, e o Reinaldo metia muito gol. E só gols bonitos, né? Deixa eu ver aqui, o Newton Reis... tá pedindo para cantar os parabéns. Não sei se vai dar tempo. Nilton, você fica dando palpite aqui no programa. Depois eu faço você vir aqui para fazer as coisas, hein? Você não sabe o que tá acontecendo aqui.
3: Viu? Bem feito, Nilton Reis. Bem feito.
2: Porque hoje nós já começamos atrasados, né? Deixa eu ver o que temos aqui. Parará. Boa tarde, Everton e turma delirante. Tudo bom com vocês? Graças a Deus. Muxibinha, sua bênção. Fala aí, Muxiba. A mamãe dos seus filhos, João da Solda e Lobisomem, são a mesma? Você que registrou eles é o Pablo de Ouro Branco.
3: Que é isso? Lobisomem tem idade para ser meu pai. Vocês estão ficando doidos.
0: Boa tarde, Delírio. É o Gustavo de Baipendi, Minas Gerais. Tá ouvindo em 6.010 kHz, ondas curtas, não é? E mandou a foto aqui do Titi. Que coisa beiga, viu, Gustavo? Um abraço para você.
2: Deixa eu ver o que mais temos. É o Marcos de Ouro Preto. O Washington já foi. Vai mais uma aqui, seu Onofre.
0: Seu Onofre, Everton Eliezer, Zé Aparecido, boa tarde, forte abraço. É o Ronaldo de João Molevade.
2: Muito obrigado. Muito obrigado, Ronaldo. Tudo de bom para você. Tá na hora da gente ir pro intervalo, né, Eliezer? Vou registrar só mais uma aqui, que a gente vai. O rádio é e será o maior veículo de comunicação do mundo. É o Washington lá de Cabo Frio. Concordo com você, Washington. Ainda não apareceu nada para substituir o rádio, né? Nesse sentido aí. Bem, vamos para o intervalo. Daqui a pouco voltamos.

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1: Boa tarde, ouvinte Inconfidência. Em Contagem, trânsito carregado nos dois sentidos da Avenida Cardeal Eugênio Pacelli, principalmente no caminho para Belo Horizonte. As filas começam antes da trincheira da Praça da CEMIG e vão até o anel rodoviário. Se você quiser desviar motorista, pode passar pela Avenida Davi Sarnoff e depois Avenida Tereza Cristina. Via Expressa, neste momento, é uma boa opção na ligação entre BH e Contagem, nas duas direções. Trânsito bom. 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Emerson Rodrigues para a Rádio Inconfidência.
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2: Everton Gontijo, tudo bem?
3: Tudo bem, Barril.
2: Beleza. E as novidades, Sanofre?
4: Não tem nenhuma novidade, não. Ah, foi só falado.
5: Ô, Barril!
2: Sazé Aparecido!
5: Ô, Barril!
2: Oi, Sazé! Pode entrar, Sazé!
5: Oi, de casa! Olha de fora, quem tá aí pode ir embora.
2: Me cumprimenta aqui, Sazé Aparecido.
5: Ah, as maminhas, né?
2: Isso, isso, pera, Sazé. Peraí.
5: Olha.
2: A outra, Sazé.
5: É um ublão dos maiores.
2: É mesmo, viu, Sazé Aparecido?
5: Ah, eu vim lá da sua casa, Barril.
2: Olha, a patroa arrumou o café direitinho pro senhor?
5: Ah, especial.
2: Olha, vocês tomaram café, ficaram conversando,
5: ficaram,
2: né, Zazé?
5: Conversando um tempão, ó.
2: Que bom, eu fico alegre com essa amizade. Então, mais um abraço aqui, Zazé. Eu fico numa alegria, viu? Aí, é. Aí, Zazé. É um pai e uma filha,
5: é,
2: viu?
5: Você é um amigão.
2: Com certeza. O Sazé é meu amigo, o Sazé é meu colega.
5: Você é um amigão, Barril.
2: Isso, Sazé.
3: Muito bem, a voz de Sapo Roco também chegou. Aí.

0: Jacaré flagrado pulando cerca em clube de campo na Flórida. Imagine a cena, meu amigo Roliço Barrilzão.
1: Meu querido amigo locutor oficial.
0: Como vai você?
1: Tudo bem, graças a Deus, doutor. E as conversas fluindo?
0: As conversas fluindo como o rio para o bar.
1: Como é que é, doutor? Rio para onde?
0: Para o bar.
1: Pro botequim?
0: Não, o rio ele não flui para o bar.
1: Mar, doutor, mar.
0: Mas é para o bar.
1: Não, doutor, mar, doutor.
0: Eu estou dizendo isso mesmo. O rio flui para o bar.
1: Doutor, fala com calma a palavra bar.
0: Bar.
1: Agora, com muita, muita calma mesmo e bem pronunciadas todas as letras, a palavra mar.
0: Bar.
2: Ai.
1: Seu Zé Aparecido.
2: Olha o nosso aí, meu irmão, ó.
0: Seu irmão, caramba.
2: É meu irmão aí, Barrio.
1: Tá te elogiando, seu Anofre. Agradeça, fica feliz.
0: Vai tomar banho. Vai tomar banho. Tô ficando louco. Vamos lá pra lá, eu vou lá fora, que eu não aguento você com esse velho. Eu tô indo lá fora.
1: É um privilégio encontrar a camisada do Sozé, viu, seu Anofre? Ih, nem me escutou, viu?
2: Ô, Barrio.
1: Oi, Sozé.
2: Aquela pergunta que eu faço todo domingo, Barrio.
1: Pode fazer, Sozé.
2: O que que tem de comer lá hoje?
1: Hoje, Sozé Aparecido, vai ter um tropeiro da melhor qualidade lá em casa, viu?
2: Agora melhorou.
1: Com bastante linguiça,
2: opa,
1: viu?
2: Domingo foi... Você falou que tinha feijoada.
1: É, domingo passado foi feijoada
2: não,
1: mesmo,
2: não,
1: viu?
2: Não, não quero, não. Agora, tropeiro eu gosto, bobo.
1: É bom demais, né, Sozé?
2: A linguicinha, o ovo frito, a cebola, Barril.
1: Que delícia, viu?
2: Cebola, Barril. E aí, que a cebola roxa, gostosa, sabe?
1: Uhum.
2: E aí, eu vou querer beber um golinho.
1: Olha...
2: Uma cachaça.
1: Ah, é, Sozé? Lá em casa tem também, Sozé.
2: Cachaça?
1: Tem.
2: Então...
1: Guardada pro senhor, Sozé, pro senhor,
2: ah,
1: viu?
2: Ah, que alegria. Tomo as duas tampadas e sapeco o tropeiro no peito.
1: Opa, que beleza, Sozé.
2: Tem uns tropeiros que eles vêm com torresmo, Barril.
1: É uma delícia, não é? Dá água na boca, viu, Sozé Aparecido?
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0: volta pela Rádio Inconfidência Belo Horizonte. Saudades do menino gordo, grande barril.
1: Eu tenho saudade também, o senhor Eliezer falou que tem saudade dele, que ele talhava o meu sangue, mas eu tenho saudade dele, viu, Eliezer?
0: Um abraço pro meu amigo Bira, que está lá no Padre Eustáquio. Alô, Bira, tá lá ralando e ouvindo a gente. Um abraço, Bira, bom trabalho aí pra você. Diz ele que gosta de ouvir o programa, o seu Onofre.
1: É
0: incrível, por incrível que pareça, tem gente que ainda gosta do senhor.
1: Eu sou gente boa, né?
0: É chato para caramba, viu?
2: É, sou Ed, seguiu.
0: O senhor é menos do que seu Onofre, né? Que o senhor é alegre. A gente... tem esses pequenos problemas aí de gases e tal. Mas o senhor, a gente botar com astral. O senhor não tá sempre brabo, nervoso, azedo.
3: Boa tarde, Everton Contigio. É o Antônio Barcos de Nova Lima. Abraços para o PC. Não, hoje não é o PC, hoje é o Eliezer Ferreira, viu? PC está lá de folga. Um abraço, PC. É para o grupo Os Ouvintes do Pascoal, para o Poeta em Nova Lima, para Nilcilene e seu marido Sidney em Itabira. Antônio Barcos.
1: É, Antônio Marcos, não é Barcos, não. Oreia. Você fala os trem tudo errado, depois fala que é bom locutor, né?
0: Agora são 4 horas e 41 minutos.
3: Seu Onofre, estou na agência bancária pegando um empréstimo. Só está faltando o seu CPF. Fale devagar que eu vou anotando. É o Mickey Ball do Rio de Janeiro.
1: Vai tomar banho esperando meu CPF. Cachorro, capaz de eu dar esse trem pra você. Vai arrumar pra outra banda aí, ó. Esses empréstimos. Toda hora tem gente ligando pra gente pra oferecer o tal de empréstimo, né? É, pra entrar é igual a Jiqui. O povo da roça aí deve saber o que é jiqui, que é um trem de pegar peixe, beleza? Que eles fazem com bambu. Aí, pra entrar, as firpas ficam pra dentro. O peixe entra. A hora que ele vai sair, ele enfia a cara naqueles espetos do bambu, não dá conta de sair, sabe? Então, empréstimo é igual a isso, pô. Você entra, ó, beleza. Ah, senhor, ah, senhora, você quer aquela amabilidade. Depois, ó. Um abraço. E velho é que fica sempre pedindo empréstimo, né?
0: Para com isso, seu Onofre. Tá vendo? Porque o senhor é chato, é por causa disso, ó.
1: Empréstimo, os velhos aposentados ganham a micharia, né? Fica pedindo empréstimo.
3: Onofrinho, o rádio deu piripaque e a culpa é sua.
1: Aí é pra você ver, culpa minha.
3: Manda arrumar logo esse trem aí, porque eu preciso ouvir a linda voz do Sozé no rádio e chamar ele de gostoso.
2: Eu?
3: Boa tarde, Everton. Boa tarde, Delírio. É a Marli do Florabar.
2: É, mulher, você só fala, bobo. Você só faz barulho, é igual aqueles biscoitos de porvim. Faz barulho só, mas como é que você não vem cá pra ver eu? Ouve nós aí, bobo, na internet que tá pegando, viu?
0: Um abraço pra você, Marli, do bairro Floramar. Tudo de bom, deixa eu ver mais mensagens. Ah, dá uma passada aqui embaixo, que costumam chegar umas mensagens ficarem por aqui, ó. Deixa eu ver, boa tarde a todos, Everton. A M Neca, tô no aplicativo do celular, é o Zé Maria Canarinho, é isso mesmo, Zé Maria. Não voltamos ainda pelo AM. Donizete de Bela Vista de Minas. Boa tarde, galera. Ondas curtas no ar em 49 metros. 880 fora do ar. Deixa eu ver. Lobisomem mandou mais alguma coisa aqui. Eu já tinha lido. Falou, Lobisomem. Tá pra dizer também que tava fora do ar, né? Confirmar pra gente. Quem mais? Quem mais? Vamos lá. Dole 3. Agora sim. Agora tem a mensagem do poeta. Estava lá embaixo.
3: Boa tarde, turma. Sua benção, seu Onofre. Já é quarta-feira. Não tem como não lembrar de Juliana Boura. Beijo pra ela e boas férias. Abraço para o Eliezer Ferreira. Parabéns sempre a todos do programa por animar as nossas tardes. Sua benção, seu Zé Aparecido.
2: Opa, Deus abençoa.
3: Abraço sempre para todos, saudações azuis, é o poeta de Dova Lima. Um abraço, poeta, muito obrigado pela audiência. Quando você vier aqui de novo, traz o conhaque pra mim.
0: Oi. Tá ficando igual o seu Onofre agora, né, pidão?
2: É, igual o Onofre.
3: Boa tarde, Everton, aqui Paulo do Ceará. João Fonseca ganhou, abraço a todos. Ouvindo pela Rádio Net. Quem é João Fonseca, que eu não sei? Depois você fala aí, viu, Paulo? Paulo do Ceará. Um abraço pra você. João Fonseca, será que é algum cantor, alguma coisa assim? Hoje tem uns cantores aí que... Tem uns que cantam, você não entende o que eles estão cantando, né? O cara...
1: É o tal de João Gomes, né?
3: Meu...

0: Eu já falei, Wilson Soares de Nova Redenção, já foi também, o Washington do Rio de Janeiro, Barlindo Florabar. Ah, tá. Não será o tenista João Fonseca? Pergunta aqui o Zé Maria Canarinho. Não faço ideia, viu, Canarinho, de quem seja João Fonseca.
1: Pois é, vocês não sabem nada, né?
0: Comendo cuscuz,
1: o quê?
0: E tomando café ouvindo vocês. Onofre, esquece do Mickey Mouse. Aliás, esqueci do Mickey Mouse, seu outro filho. Esse sim você registrou. Seu derrubador de sinal de rádio é o Pablo outra vez.
1: Vai tomar banho, Pablo. Tem vergonha. Não é eu que me... Não foi eu que desliguei o rádio, não. O AM, não. É esse que tá dando manutenção.
2: Beleza, deixa eu ver o que temos aqui mais. O José Valdomiro. De onde? Deixa eu ver aqui. Boa tarde, turma do Delírio. Eu ouço todos os dias, vocês me divirto. Estou mandando um abraço a todos. Ah, Delvaí, dona Delvaí, de Conselheiro Mairink, no Paraná. Abençoada tarde para todos. Muito obrigado. Um abraço para a senhora também, dona Delvaí. Everton Gontijo, sou Elias aqui de Embu das Artes, São Paulo. Estou estudando com um rádio de internet, a Gigante do Ar. Um abraço para o seu Zé Aparecido. Aí, seu Zé, um abraço para o senhor. Aí, aqui está o radinho, bonito esse rádio aqui, diferente, né? O Elias de Embu das Artes, São Paulo. O radinho que pega a internet, ó, que bacana. Um abraço para todos, deixa eu ver quantas horas aqui. O negócio aqui tá meio nuviado, viu, Eliezer? Esse notebook aqui, a tela dele tá meio nuviado, não tá dando pra ver as horas. Também o negócio é desse tamaninho.
3: Isso, Edson. Vou olhar pro senhor que eu tô de óculos. 16:48.
2: Ah, então é isso, seu Zé. Muito obrigado. 12. Faltam 12. 12 minutos para... Às 5 horas.
3: Nossa, depois eu quero conversar uma coisa com você.
1: Não sei o que é, mas não tô querendo, não, viu?
0: Vamos agora à produção do Vladimir Penido e da Maria Eduarda Leles. Vamos aqui, quem faz aniversário hoje? Deixa eu ver, tem que ver os que estão vivos, não é? A Ivete Sangalo nasceu em 1972, a cantora Ivete Sangalo. Paul Bettany, ator, nasceu em 1971. A atriz Belle Kutner faz aniversário hoje. A atriz nasceu em 1970. Ela é filha do Paulo José, não é? E atenção, blá, blá, blá, Vincent Price, o ator, fazia Drácula e tudo mais, e morreu em 1993.
2: Muito bem, e hoje é o Dia Nacional da Mata Atlântica. É o Dia Mundial dos Meios de Comunicação. É o Dia da Imprensa no Interior. É o Dia do Serviço de Saúde do Exército. E o Dia do Profissional Liberal. A todos, um grande abraço. Parabéns pelo seu trabalho, pela sua labuta, né?
3: Quê?
2: Labuta.
3: Que é labuta?
2: A luta, labuta, trabalho. Ah, seu Zé, não me faça raiva.
0: Atenção, a Confederação Nacional das Profissões Liberais foi legalmente reconhecida no dia 27 de maio de 1954 pelo decreto 35.575. Fundada no dia 11 de fevereiro de 1953, a entidade representa aproximadamente 40 categorias de profissionais autônomos. Ou seja, profissionais que não têm vínculo empregatício com empresas onde trabalham. Aí tem uma outra coisa aqui falando de crianças e tal, essa eu vou ler não. Do Alasca, ainda que seja legal disparar um tiro contra um urso, é ilegal acordá-lo para tirar uma foto.
1: Passou de Deus, é cada coisa, né?
0: Atenção, Mushiba, você que entende do assunto, você e o seu Zé. Por que o gambá tem cheiro ruim?
1: Que?
0: O gambá tem glândulas que produzem um líquido chamado butilmercaptana. Ele só é liberado quando o animal se sente ameaçado. O cheiro forte funciona como defesa do gambá, porque afasta os animais predadores. quando não está em perigo o gambá, assim como os outros animais,

0: tem um cheiro característico.
1: E o seu Zé, quando se sente acuado, ele também.
0: É, exatamente, aliás, Zé.
2: Você, Zé, é ruim comigo.
1: Vamos lá, aquelas piadas mais ou menos, não é?
0: Você conhece a piada do pônei? Não. Pô, nem eu. É só de Deus. Por que o livro de matemática ficou triste? Porque tinha muitos problemas. Matemática, eu estou fora, viu? Passo longe, viu, Eliezer? Vamos fechando aqui o nosso boteco. Muito obrigado, Eliezer Ferreira, da mesa de áudio e programação musical. Voltaremos, é, estaremos juntos depois. Deixa eu ver essa última aqui. Do Vanderlei de Carmo do Cajuru. Boa tarde, Everton e toda a galera. Seu Onofre, será que esse ano o Guarani sobe?
3: Ah, bobo, eu torço, mas não dá conta, bobo. Eu fico numa tristeza.
1: Um abraço, Vanderlei. Muito obrigado, Eliezer Ferreira. Até a semana que vem, se Deus quiser. Muito obrigado, Vladimir Penido, Maria Eduarda Led na produção. Obrigado, Brasil. Daqui a pouco, Técia Gonçalves com a Hora do Fazendeiro.

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0: tarde, boa tarde, amiga, amigo ouvinte da Rádio Inconfidência M880, o Gigante do Ar. Está começando a Hora do Fazendeiro, 89 anos no ar, com o melhor do sertanejo raiz. Notícia e prestação de serviço, eu sou a Tessia Gonçalves, agradeço demais a sua audiência e conto com você em até às 7 da noite, ao vivo, desta terça-feira. Aliás, hoje é quarta-feira, não é? Quarta-feira, 27 de maio de 2026. Eu estou aqui, graças a Deus, com muita honra, muita alegria. E juntinho comigo, quem que faz parte, hein, da Hora do Fazendeiro? Ele, Eliezer Ferreira, até às 7 da noite hoje, não é mesmo, Eliezer? Porque nosso querido PC tá descansando, e na assistência do estúdio e na produção, Gabriel Basílio. Agora são 5 horas, 2 minutos. Confira os nossos destaques.
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0: Projeto quer ampliar uso de barraginhas para conservar água em Minas. E desmatamento cai no Brasil, mas a agropecuária ainda lidera perda de vegetação. Estas e outras notícias e muito mais aqui no nosso Hora do Fazendeiro, o mais antigo do rádio brasileiro e um dos mais antigos do mundo, que você confere também pelas ondas curtas, 19 e 49 metros. 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Nosso aplicativo é o Rádio Inconfidência Oficial, é leve e gratuito. E vamos que vamos nesta quarta-feira maravilhosa. Ontem foi dia de tropeirar. É, fomos lá para Santa Luzia, primeiro festival do tropeiro mineiro. Que maravilha, foi uma grande festa. 20 tropeiros nós provamos, cada um mais maravilhoso que o outro. Parabéns a todos os participantes. Também a Siga Minas, liderada pela Miriam Cerruti, também Marcelo Salomão, a curadora Rose Campolina. Parabéns também aos jurados que estavam lá comigo, chefe Dornelles, chefe Peninha, aquele abraço, ficamos juntinhos lá, né, provando, fazendo aquele sacrifício danado para poder comer tanto tropeiro. É, junto com a gente também a Loura, do Bar da Loura, lá do Mercado Central, tem também na Savassi, quem mais estava com a gente? Deixa eu ver, a Rose, claro, né, Campolina, e foi isso, provamos 20 tropeiros, parabéns a todos os participantes, que delícia. Ah, e também muito obrigada, Prefeitura de Santa Luzia, Secretária Regilene e prefeito Bigodinho, a Marina Mendes e Tiba, Fernando Tibúrcio aqui da Rede Minas, também lá representando aqui a Rede Minas, e eu lá representando o nosso Hora do Fazendeiro, Rádio Inconfidência. Foi um prazer, uma honra, uma alegria participar, muito obrigada, gratidão. E aí, ó, para você conferir, a partir de amanhã já começa lá o Festival do Tropeiro Mineiro em Santa Luzia, imperdível. Depois eu conto para vocês quais são os bares participantes, bares e restaurantes. São 5 horas e 5 minutos, é hora de ouvir música para alegrar, né? O nosso fim de tarde, vamos de música? Ah, um abraço aqui pro nosso querido Carlos Ferreira, também, que tá por aqui nos trabalhos técnicos. Quem canta pra gente? James e Danilo, Chico Mineiro. Música.

0: Você ouviu Romano e Rosseri, Bicho do Mato, de Rosseri e Tião do Rancho. Teve também de Tonico e Ribeiro, Chico Mineiro. Este clássico com James e Danilo. São 5:12.
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2: MGC 356, no sentido trevo do shopping do Belvedere, tem pista parcialmente interditada perto do Paredão. Detalhes da ocorrência não foram divulgados, mas há reflexos desde a Avenida Nossa Senhora do Carmo. As filas começam antes do Morro do Papagaio. Motorista, para evitar esse congestionamento, você pode subir para o trevo do shopping do Belvedere, passando pela Avenida Raja Gabalha. Do trevo do shopping para o centro, principais corredores apresentam trânsito normal para o horário, sem ocorrências. 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Emerson Rodrigues para a Rádio Inconfidência.
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0: Projeto lançado pela Assembleia Legislativa de Minas Gerais vai estimular a construção de barraginhas em diferentes regiões do estado. As estruturas ajudam a reter a água da chuva e reduzir problemas causados pela seca. As primeiras unidades demonstrativas serão instaladas em Mirabela, Periquito e Virgem da Lapa. A iniciativa também prevê ações de conservação do solo, proteção de nascentes e capacitação de produtores rurais. 5:13, 5:13, que alegria estar aqui mais uma vez com você. Bora participar do nosso programa? O nosso WhatsApp é o 319-8276-2663, 319-8276-2663, telefone fixo 31-3254-3441. 31-3254-3441. Já tô te esperando, hein? 5:14, vamos ouvir mais música. Agora com Rio Pardo e Odilon. A viola não pode cair.

0: Estes foram Anelo e Anelito, 15 anos de Marabá e Alberi Vargas. Também teve Nenete Dorinho, Pombinha Branca, de Silvia Borato e Murano. Jacó e Jacozinho, Amigo da Onça, de Moacir dos Santos e Jacozinho. De Piracicaba e Brás Fernandes, Lobisomem com Abel e Caim. E ainda Paulo César e Amorim, Dialogando com a Viola, de Praense e Pinhalão. E A Viola Não Pode Cair, com Rio Pardo e Odilon, esta de Tiago Alves, Vitor e Vanderli, 5:32.
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3: Avenida Cristiano Machado, no sentido Venda Nova, tem ponto de retenção antes da chegada ao viaduto do Anel Rodoviário, proximidades da Estação São Gabriel. A retenção desde o bairro Cidade Nova. O motivo da retenção até o momento não foi informado pela BH Trans, mas motorista, há impactos também na Avenida Pastor Anselmo Silvestre, para quem deixa a Avenida José Cândido da Silveira em direção à Avenida Cristiano Machado. 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Emerson Rodrigues para a Rádio Inconfidência.
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5h35 na Inconfidência, Hora do Fazendeiro. Continuamos aqui com muita música, muito sertanejo raiz. E agora aquela hora gostosa de dar um abraço à família Inconfidência, mandar um abraço apertado aí para os nossos ouvintes, dos nossos ouvintes também, para quem está ligadinho na Hora do Fazendeiro. E a gente começa, ele que chegou em primeiro lugar hoje, sempre, né? O Vanderlei Gonzaga. Alô, Sargento Vanderlei, que está lá no Recanto das Araras, Horizonte Fazendas, em Pará de Minas. Ele mandando um abraço para o primo dele, o Zé Correia, que está em Pequi. Olha só, mais um pequiense aqui na audiência do nosso Hora do Fazendeiro. Muito obrigada. Seja bem-vindo, Zé Correia. Um abraço, Vanderlei e Dalva. Também um abraço para todos da Horizonte Fazendas. E o Highlander do Barreiro também, como sempre, chega aqui cedo, né, Highlander? Ele que é líder lá da turma do Barreiro. Aquele abraço para você. Disse ele que vai degustar hoje um delicioso bolo de baunilha com cobertura de creme de coco. Olha só, ele inventa bastante, hein? Que maravilha. Bom que dá umas dicas aqui pra gente. E ele falou que hoje estão os serrotes João da Solda, Fábio Pedreiro, Hélio Narigudo, Rogério aposentado dos Correios. Os outros, disse ele, que devem estar ouvindo de casa. E aí ele falou assim, ó: graças a Deus me recuperei, pneumonia pra véio não é, é duro, pra véio é duro, é um pé lá e outro aqui, mas graças a Deus estou bem. Técio AM está fora do ar, estamos tentando ouvir pelo aplicativo. Muito obrigada, Highlander, é isso aí, que você se recupere cada vez mais. Estou feliz em saber que você está bem. Um abraço para sua mamãezinha, para toda a turma do Barreiro. Gente, realmente, o AM está fora do ar, infelizmente, desde cedo, mas os técnicos já estão aqui, todos muito comprometidos para voltar com a AM para o ar. Enquanto isso, você pode ouvir a Hora do Fazendeiro pelo aplicativo Rádio Inconfidência Oficial ou pela internet inconfidencia.com.br. Disse Eliezer que as ondas de 49 metros estão ok, né, Eliezer? Só acho que as de 19 que não estão funcionando. Mas aí logo deve voltar, em nome de Jesus, não é mesmo? Isso também por causa das condições climáticas, vários fatores envolvidos. Um abraço também vai para quem? Para o Louro do Táxi, ela do Barreiro, Vandeir, os taxistas ligadinhos aqui. Ele falou que o friozinho tá ótimo, que ele vai até tomar uma, vai parar hoje, depois, né? Quando ele parar lá na casa dele, ele vai tomar uma, vai fazer uma sopa como a de Muxibinha do Delírio e Companhia. Ele falou, mas o quê? Tomate, batatinha e macarrão. Abração pra você e a nossa rainha querida Tina Gonçalves, muito obrigada pelo carinho. É isso aí, friozinho, hein? Uma sopinha, tudo de bom. Eu fiquei de fazer uma canja de galinha, eu vou fazer ainda, se Deus quiser, ou se não uma sopa de macarrão, que minha mãe pode ficar por conta dela, essa sopa que ela faz com aquele macarrão grandão, coloca repolho, chuchu, batata, cenoura. Ah, que delícia, carne moída, às vezes carne picadinha também é uma boa, mas eu tô num calorão que eu vou te contar aqui, não tô sentindo frio não. Ontem lá em Santa Luzia, todo mundo de blusa de frio e eu sem blusa de frio. Será que é a idade? 50 anos, né? Pode ser. 5h39, mais um abraço agora pro Jossano, JJ do Pindorama. Alô, Jossano! E ele manda um abraço pra mim, também minha mamãe Tina Gonçalves e o Mário Lúcio do Pindorama. Aquele abraço, Mário, tudo de bom pra você e pro Jossano, todos aí do Pindorama, de Belo Horizonte, de Minas Gerais, do Brasil e do mundo. 5h40, bora de música. Agora com Lorito e Loreto, Violeiro Solitário.

0: Vai de roda com Leôncio e Leonel. E tem um trecho, né, que fala: não encoste na parede, porque senão solta pó. Eu tô lembrando aqui, relembrando com Eliezer, que antes tinha muito a presença de cal na argamassa, né? Então a gente, com roupa escura, encostava na parede, soltava aquela pozaiada danada, a gente ficava todo sujo. É bom, sempre bom relembrar. Então, Leôncio e Leonel, você ouviu aqui na Hora do Fazendeiro, também Jorge Luiz e Fernando, vou voltar para minha terra. Também Lorito e Loreto, violeiro solitário. E agora são 5h49.
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0: A Emater promove amanhã mais um encontro com produtores rurais de municípios atingidos pelo rompimento da barragem do Fundão em Mariana. A iniciativa faz parte das ações do Acordo de Reparação do Rio Doce e busca apoiar a recuperação produtiva e ambiental das áreas afetadas pela tragédia de 2015, que deixou 19 mortos. O encontro desta quinta será em São Pedro dos Ferros, à 1 da tarde, na Câmara Municipal, na Praça Prefeito Armando Rios, no centro da cidade. A programação inclui orientações técnicas e ações voltadas ao fortalecimento da produção rural nas regiões atingidas. Então, amanhã, São Pedro dos Ferros, com produtores rurais de municípios atingidos pelo rompimento da barragem do Fundão em Mariana, a partir de 1 da tarde, na Câmara Municipal, Praça Prefeito Armando Rios, no centro de São Pedro dos Ferros. São 5h50, bora de mais música? Vamos ouvir Caboclo Nato com Dino Franco e Mouraí. Música.

Esta foi Caboclo Nato, de Dino Franco e Osmar Lopes, com Dino Franco e Mouraí. 5 horas 54 minutos. Mais abraços aqui para o Amate de Campinas, em São Paulo. Alô, Amate, tudo de bom para você? Ele falou que está próximo a Poços. Olha, que legal, Poços de Caldas, é isso mesmo? Em veraneio, a 150 quilômetros de Campinas. Ah, não, gente. Poços deve ser uma cidade que tem lá perto de Campinas, mas ele está na escuta. Um abraço para você, isso que importa, né? Muito obrigada aí pela companhia de sempre. O Donizete de Bela Vista de Minas. Alô, Donizete. Oh, ele falou que é a mais nova. Ah, não, obrigada pelo elogio. Quem sou eu? Obrigada. Ele falou que tá ouvindo, tava ouvindo a minha mãe e eu no sábado. Sua mãe continua encantando com a voz no microfone. Tina Gonçalves é especial demais. Também acho. Obrigada, Donizete. Um grande abraço para você. Todos de Bela Vista de Minas. O José Benedito de Angra dos Reis também tá por aqui. É, ele falou que é o programa que ele ama de coração, desejando uma excelente tarde e noite para mim e todos os ouvintes do programa. Para você também, José Benedito. O Ronaldo do bairro Selvia, em Vespasiano. Alô, Ronaldo, também tá por aqui. Então vai um abraço pro José Benedito, Angra dos Reis, todos de Angra. Também o Ronaldo do bairro Selvia, em Vespasiano, mandando abraço para mim, minha mamãe Tina Gonçalves, toda a produção, família da Rádio Inconfidência. Jesus abençoe todos, você também, viu? Amém, amém. Ele falou que tá ligado com a gente, sabe como? 24 horas por dia. E falou que a Rádio Inconfidência é a melhor do Brasil. É isso aí, obrigada. Deus abençoe sempre, viu? Tudo de bom para você e todos aí de Vespasiano e do mundo. 5 horas 56 minutos, hora de dar aquela pausa, né? Para Maria, para as notícias do trânsito em BH, intervalo comercial. Eu volto com mais Hora do Fazendeiro para você depois às 6 da noite. São 5h56 e você fica ainda com Opinião de Caboclo, Otávio Augusto e Gabriel.

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2: BH Trans está realizando operação especial para o jogo desta noite entre Atlético e Puerto Cabello. A bola vai rolar logo mais às 7 na Arena, no bairro Califórnia. Davi Expressa, motorista que sai de BH em direção à Contagem, tem uma faixa a mais entre a rua Coração Eucarístico de Jesus, no bairro Coração Eucarístico, e a Avenida Teleférico, na região do bairro Água Branca. Nesse caso, quem não pretende ir para a Arena deve acessar a faixa adicional à esquerda da Via Expressa, liberando mais espaço para quem está indo ver o jogo do Galo pela Copa Sul-Americana. E vale lembrar que no caminho para BH, Via Expressa fica com trânsito apertado depois da estação Eldorado do metrô até a Gameleira. Todas as mudanças estão sinalizadas e agentes da BH Trans, Polícia Militar e Guarda Civil atuam orientando motoristas. 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Emerson Rodrigues para a Rádio Inconfidência.
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boa noite para você que está sintonizado na Rádio Inconfidência AM 880, o gigante do ar. Seja aí pelo seu radinho, ondas curtas, 1949 metros, ondas médias AM 880, site inconfidencia.com.br ou aplicativo Rádio Inconfidência Oficial. Você é sempre muito mais que bem-vinda e bem-vindo aqui à nossa família Inconfidência. Sigamos com muita alegria, muito amor no coração, fé em Deus, nesta quarta-feira maravilhosa. Lembrando que daqui a pouco tem Galo, tem jogo do Galo, né? E o pessoal do esporte vai chegar por aqui daqui a pouquinho, né, Eliezer? É, Galo e Puerto Cabello, é, da Venezuela. Quem vai aí torcer pro Galo, hein? Me conta. Boa noite, então, pra você. Muito obrigada pela sua sintonia. Sigamos com muita música boa. Tem mais notícias, tem cotações atualizadas de produtos agropecuários, previsão do tempo e muito mais. Abraços também, claro. Deixa eu mandar mais uns dois aqui, é, pra quem tá sintonizado aqui com a gente. Deixa eu ver onde que eu parei. Parará, parará, parará. Aonde que eu parei? Poeta de Nova Lima. Alô, poeta. Tudo de bom pra você, muito obrigada pela audiência. Ele falou, boa tarde, Tessia Gonçalves, maravilha de programa, maravilha de programação, maravilha de locutora, não tem como não sintonizar. Beijo e um cheiro pra você, pra nossa maravilhosa Tina Gonçalves, muito obrigada aí pelo carinho, sempre poeta pra você e sua filhota linda também. Maria de Fátima do Inconfidentes também passando por aqui, mandando aquele abraço pra mim, equipe da Inconfidência, minha mamãe Tina Gonçalves, obrigada, que todos tenham uma semana abençoada. Um abraço também para a amiga dela, Cici, a Marcilene, lá de Pequi. Muito obrigada, Maria de Fátima, Marcilene Assis de Pequi, Juju do Inconfidentes e Mari Penedo do Inconfidentes. Bora comigo? 6h18, vamos ouvir Pedro Bento e Zé da Estrada com a clássica Galopeira.

0: Este foi Marino Araújo, Giratória do Mundo, composta por ele. Teve também João Goiano e Goiazinho, Caboclo Feliz de João Goiano. E de Luiz de Castro, né? Uma versão de Luiz de Castro, Galopeira, com Pedro Bento e Zé da Estrada. Agora 6h16.
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0: Desmatamento no Brasil caiu 20,6% em 2025, segundo o levantamento do MAP Biomas. Pela primeira vez desde 2019, a área desmatada ficou abaixo de 1 milhão de hectares. O Pantanal teve a maior redução proporcional entre os biomas. Mesmo assim, o Cerrado continua liderando a perda de vegetação nativa no país. O estudo mostra ainda que a expansão da agropecuária segue como a principal causa do desmatamento, responsável por 99% das áreas desmatadas no último ano. Amazônia e Cerrado concentraram mais de 84% de toda a área desmatada no Brasil em 2025. Que bom que o desmatamento caiu, não é mesmo? Olha, 20,6%, que continue cada vez mais assim. São 6h17, 6h17. Quem também está aqui com a gente, participando do programa, é o Adenilson. Ele está lá em Claro dos Poções. Adenilson está ouvindo a Hora do Fazendeiro em Claro dos Poções, mandando um abraço para o Nicão, o Raul e a Fabrícia em Montes Claros. Além, claro, de todos os ouvintes do programa. Muito obrigada, Denilson, pessoal e de Claro dos Poções e também da querida Montes Claros, que a gente teve a honra de apresentar um Hora do Fazendeiro especial de lá no último sábado, eu e minha mãe Tina Gonçalves, segundo ato do projeto Sintonizando Minas, que antecipa as comemorações dos 90 anos, não só da Rádio Inconfidência, também como da Hora do Fazendeiro. E foi mágico, foi lindo, foi maravilhoso. Muito obrigada à nossa diretoria, que proporcionou, né, que nossa equipe também da Rádio Inconfidência da Rede Minas, que todos juntos, unidos, fizeram com que saísse esse programa maravilhoso de lá. Show do Saulo Laranjeira, também muito obrigada, Prefeitura de Montes Claros, a todos envolvidos, foi maravilhoso. E claro, a população montesclarense. Vamos que vamos, mais um abraço para o Alex de Pompeu. Alô, Alex, tudo de bom para você? Ele falou que está na escuta pelas ondas curtas. Ele falou que as ondas médias ainda ele não olhou se está fora do ar, mas nas ondas curtas ele está conseguindo ouvir. Que maravilha! Ele falou que em julho vai ter, sabe o quê? Expo Leite de Pompeu. Ele, quem sabe, né, dá certo você vir fazer um programa aqui da Super Leite de Pompeu. Uai, quem sabe? Uai, será? Hã? Vamos tentar, por que não? Ele falou que está torcendo para isso e desejando tudo de bom para mim. Um abração. Abraço para você também, Alex de Pompeu. Um abraço também para o querido Zé Ricardo Osório, presidente da Ame Queijo, lá de Pompeu. Ele que tem, né, que tá lá em Pompeu e vai ter Mega Leite, hein, gente, semana que vem. Não só Mega Leite, como também Expo Queijo. E eu, se Deus quiser, estarei lá. Nós estaremos, não é mesmo? Te encontro lá, hein, no Parque de Exposições da Gameleira. Zé Almeida de Campinas também passando por aqui. Grande abraço para você. Tina Gonçalves está ouvindo Gigante do Ar, programa que ele gosta demais. O alô dele vai para mim, para a equipe da Inconfidência, nota mil para todos, muito obrigada. Também para a esposa dele, a Irma, as filhas Samira e Samara, o irmão Valmir e todos os mineiros, gente boa, e também, claro, a equipe da Inconfidência. Obrigada, Zé Almeida, mais um ouvinte aí de Campinas. Ele e a Mate sempre ligadinhos aqui, e também o Domingos de Bituruna. Domingos de Bituruna, um grande abraço para você. Pois é, essa notícia triste, fiquei sabendo, não vou contar agora, vou contar no finalzinho do programa, que a gente vai fazer esse programa em homenagem a ele. Obrigada pela lembrança, tudo de bom para você, Domingos. Daqui a pouco tem mais abraços, porque são 6h19 e é hora de mais música com Carreiro e Carreirinho? Não, agora vem chegando João Mulato e João Carvalho, não é isso, Eliezer? Vamos ouvir Vira Volta. Música.

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0: Recordamos Dulce Irema, Rio de Lágrimas. Ela que é de Piraci, Tião Carreiro e Lourival dos Santos. Você ouviu também Tião Carreiro e Pardinho, Urutu Cruzeiro de Carreirinho e Paulo Calandro. E a primeira dessa sequência foi com João Mulato e João Carvalho. Vira, volta. 6:29.
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0: A colheita de café segue lenta em grande parte das regiões produtoras do país por causa das chuvas recentes, segundo o CEPEA. As precipitações dificultam os trabalhos e podem comprometer a qualidade dos grãos. Com o avanço da safra 2025-26, o café arábica acumula queda de 8% em maio, com média de R$ 1.666,98 por saca. Já o Robusta registra leve alta de 1,33% no mês, com média de R$ 929,24 por saca. A partir de agora, você confere também as cotações atualizadas para os principais produtos agropecuários em Minas Gerais. A arroba do boi gordo está cotada a cerca de R$ 326,50 no Triângulo Mineiro, R$ 316,50 no sul de Minas e R$ 324,50 no norte do estado. A carne suína segue com o mesmo preço, R$ 8,50 o quilo. A caixa com 30 dúzias de ovos vermelhos extra, R$ 180,00. A saca de 60 quilos do milho, R$ 54,38, aproximadamente. Este é o preço no Noroeste. A soja, cerca de R$ 115,00 no sul de Minas, R$ 118,34 no Triângulo. E o café, a saca de 60 quilos do Arábica tipo 6 duro, aparece com valores entre R$ 1.694 e R$ 1.737 no sul de Minas. São 6:31. E agora a gente vai para um breve intervalo e volta já já.
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4: Trânsito segue congestionado na subida para o Belvedere pela Avenida Nossa Senhora do Carmo, por causa de ocorrência mais cedo que envolveu carro e moto nas curvas do Paredão, depois do Morro do Papagaio. A lentidão também na Rua Rio Grande do Norte, entre a Avenida Afonso Pena e a trincheira de acesso à Nossa Senhora do Carmo. Motorista, com esse cenário, você ganha tempo subindo para a região do Belvedere pela Avenida Raja Gabalha. 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Emerson Rodrigues para a Rádio Inconfidência.
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0: Seis horas 34 minutos.

nosso abraço pra ele, Ana Amélia, ele que é do Chico da Cafua. Daqui a pouco tem mais abraço, porque agora a gente precisa de ouvir música, porque daqui a pouco eu tô voltando. Ai, foi aniversário, sabe de quem? Fiquei muito chateada, porque passou batido, eu numa correria danada, e ele ficou quietinho, quietinho. Nosso querido Eliezer Ferreira, parabéns, parabéns. Muita saúde, muitas felicidades, prosperidade, tudo de maravilhoso pra você que também é uma pessoa maravilhosa, que nos faz companhia, nos faz rir o tempo todo. Ele que é meio quinta série, é. Todo mundo precisa de ter um Eliezer na vida pra ser mais feliz, viu? Que aqui a gente fica, ó, só rindo, graças a Deus, né, Eliezer? Deus te abençoe, te proteja cada vez mais. Muito obrigada, você continua essa pessoa maravilhosa que você é. 6h39, vamos ouvir Leandro e Leonardo. Não aprendi a dizer adeus.

0: Não aprendi a dizer adeus. E você? Leandro e Leonardo por aqui. São 6h41.
1: Previsão do tempo.
0: A quinta-feira em Minas Gerais será de céu parcialmente nublado na maior parte do estado. Há possibilidade de pancadas de chuva e trovoadas isoladas no sul, Campo das Vertentes e Zona da Mata. No Jequitinhonha, o céu fica parcialmente nublado, com chance de chuvisco ou chuva fraca e isolada. Nas demais regiões, o tempo segue estável, com variação de nuvens. As temperaturas permanecem estáveis, com mínima prevista entre 10 e 12 graus e máxima entre 31 e 32 graus no estado. Os ventos devem soprar com intensidade fraca a moderada. E na região metropolitana de Belo Horizonte, a previsão é de céu parcialmente nublado, com temperaturas entre 14 e 16 graus na mínima e máximas entre 28 e 30 graus. São 6 horas 43 minutos, hora de dar tchau, infelizmente, porque hoje a gente termina mais cedo. Você tá rindo aí, Eliezer? Posso dar tchau? Hã? É hora de dar tchau, infelizmente, mas amanhã eu tô aqui de volta, hein? Com o nosso Hora do Fazendeiro, que é produzido pelo jornalismo da Rádio Inconfidência. Apresentação e programação musical, Tessia Gonçalves. A edição do nosso querido Gustavo Abreu. Trabalhos técnicos do Hoje Só, Eliezer Ferreira. PC tá descansando. Assistência de estúdio e produção, Gabriel Basílio. A diretoria geral do Luciano Correia e a presidência do Ike Aslovic. 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E eu já tô te esperando com muita música boa pra gente curtir muito aqui, juntinhos, o nosso Hora do Fazendeiro. São 6h43, vem chegando então o pessoal do esporte. Hoje tem Galo e Puerto Cabello. Copa Sudamérica, diretamente da Arena MRV. 6h44, vamos ouvir um pouquinho, sabe de quê? Ataíde e Alexandre, Estrada do Amor. Um grande abraço, muito obrigada pela sua audiência, quem participou. Fique com Deus e até amanhã.

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1: Em Contagem, trânsito parcialmente interditado na rodovia Fernão Dias, na saída para São Paulo, na região do bairro Riacho. Detalhes da ocorrência não foram divulgados, mas há impactos, inclusive, na Avenida Cardeal Eugênio Pacelli. Motorista que está na região da cidade industrial pode acessar a Avenida Davi Sarnoff, mais à frente passar por vias internas dos bairros Inconfidentes e Riacho para escapar do congestionamento. No caminho para BH, trânsito sobrecarregado na Avenida Cardeal Eugênio Pacelli, refletindo na rodovia Fernão Dias desde o bairro Bandeirantes. Motorista, você pode sair por vias internas do bairro Amazonas, mais à frente seguir para BH, passando pelas avenidas Davi Sarnoff e Tereza Cristina. 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Emerson Rodrigues para a Rádio Inconfidência.
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1: Pra você que se liga aqui no nosso AM880 pra mais uma noite de jornada esportiva final. Você que é nosso ouvinte em confidência sabe melhor do que ninguém que se tem time mineiro em campo,

0: transmitindo pra você todas as emoções de um jogo mais do que decisivo pela Copa Sul-Americana. O Galo, aqui na Arena MRV, recebe o Puerto Cabello pela sexta rodada da Copa Sul-Americana. É jogo decisivo, somente a vitória interessa. Se vencer, se classifica. Se empatar, que seja, está fora da Copa Sul-Americana. É o Atlético em busca das oitavas de final, da grande conquista. A partir de agora, você acompanha todas as emoções desse jogo aqui no AM880. Inconfidência, Inconfidência, Inconfidência. Inconfidência, eu sou Gabriel Arindo e terei o prazer de narrar este jogão pra você. E antes de girar a nossa equipe, hoje eu quero começar apresentando o nosso comandante lá da nave mãe, Eliezer Ferreira, ele que foi aniversariante no dia de ontem, ficou caladinho, não falou nada com ninguém. Então, abrindo a nossa jornada aqui, desejando um feliz aniversário pro nosso Eliezer Ferreira, o nosso grande companheiro e o nosso comandante aqui das jornadas esportivas. Grande abraço, hein, Eli? Tamo junto, meu irmão. Um feliz aniversário pra você e que venham muitos anos de vida ainda pela frente. Agora sim, vamos começar a girar, vamos começar a conhecer a nossa equipe estrelada, a nossa equipe nota mil em confidência pro jogo de hoje. Eu chamo ele, alô, Rodrigo Arruda, nosso repórter com olhos de gavião. Conta pra gente os primeiros detalhes pra este jogo de hoje.
1: Muito boa noite, meu amigo Gabriel Arlindo, boa noite, Davi Luiz, boa noite, Reinaldo Rei, o rei dos pratos, e uma boa noite também para o Eliezer, aniversariante desta semana. Muitos anos de vida, muitas felicidades. Ficou calado, pois é, não contou pra ninguém. Eliezer, falar a verdade pra você, viu, meu camarada? Nem precisa fazer uma festa pra gente, mas enfim, vamos falar agora desse jogão entre Atlético e Puerto Cabello aqui na Arena MRV. O Galo, que vem de uma derrota para o Corinthians por 1-0 fora de casa lá em São Paulo, e precisa somente da vitória hoje aqui na Arena MRV para se classificar para a próxima fase da Copa Sul-Americana. Já a Academia Puerto Cabello vem de vitória sobre a Universidade Central de Venezuela por 2-1 pelo campeonato venezuelano. Com a confiança em alta, a equipe é a líder do grupo B com 7 pontos. Mas também com 7 pontos no grupo está o Cienciano na segunda colocação, e o Galo também com 7 pontos na terceira colocação. Então, tudo embolado, tudo indefinido ainda neste grupo B, e vamos ficar conhecendo, quem sabe, os dois classificados nesta partida de hoje aqui na Arena MRV, meu amigo Gabriel Arlindo.
0: Tá certo, Rodrigo Arruda, nosso terrinho, com os primeiros destaques para esta partida de hoje. É um grupo totalmente embolado, até o próprio Lanterna, Juventude das Pedras, tem chance de se classificar. Lembrando, o primeiro classificado do grupo vai direto para as oitavas de final, e o segundo joga um playoff contra um terceiro de uma fase de grupos da Copa Libertadores. Então, é de suma importância para o Galo se classificar em primeiro lugar. Afinal, é só essa opção: ou classifica em primeiro ou não classifica. E aí, eu quero a opinião dele. Muito boa noite para você, meu craque nos comentários, Davi Luiz. Qual que é o tamanho, qual que é o peso desse jogo para o Galo nessa noite de hoje?
2: Muito boa noite, Arlindo, boa noite nosso querido Rodrigo Arruda, Reinaldo Andrade, Eliezer Ferreira na nossa nave mãe, fugitivo da semana, que fugiu de todo mundo, mas fica aqui um abraço para ele diretamente da nossa...

0: Nossa Nova Irmã. É uma partida muito importante para o Atlético, mas que ainda não definiu muito bem o que quer na Copa Sul-Americana. É um campeonato que eu apelido como areia movediça. É um campeonato que quanto mais você entra nele, pior fica. As equipes normalmente do futebol brasileiro não tem tanto apreço assim pela Sul-Americana, mas lembrando, dá uma vaga na Copa Libertadores do próximo ano, talvez a chance mais real do próprio Atlético de ir na Libertadores. Então, esse jogo de hoje contra o Porto Cabejo, fraco, fraquíssimo essa equipe do Porto Cabejo, dentro de casa, com apoio do seu torcedor, um número mais tímido de torcedor, é bem verdade, mas o seu torcedor aqui na arena tem tudo para vencer, classificar em primeiro. Já é uma vergonha o Atlético não ter se classificado com antecedência nesse grupo. Mas, pelo menos, se classificar, né? Ser eliminado nessa fase de grupos, com certeza, seria bem pior mesmo. Seria um nível até a mais mesmo de vergonha pro Atlético, que não dá para deixar passar isso não, Arlindo.
1: Tá certo, Davi Luiz, com as primeiras opiniões da noite. E já pra poder entrar no clima desse jogo, porque as duas equipes já estão entrando no gramado aqui na Arena MRV, hein? Alô, Eliezer Ferreira no comando da Nave Mãe. Sobe o hino do Galo, porque o Rodrigo Terrinha volta, trazendo toda a escalação de Eduardo Domingues.

0: passar a escalação do Galo em homenagem ao meu pai Joel e minha irmã Valentina lá em Morro do Ferro. A escalação do Galo para a noite de hoje é a seguinte: Everson, número 22, é o goleiro e capitão. Na lateral direita temos o número 2, Natanael. A zaga é o número 4, Juan Tressoldi, e o número 6, Júnior Alonso. Já na lateral esquerda é o 16, Renan Lodi. No meio de campo temos o número 8, Maicon, o 30, Vitor Hugo, e o 11, Bernard. Já no ataque temos o número 27, Alaminda, o número 28, Coelho, e o número 9, Cassierra. Essa é a escalação de Eduardo Domingues.
1: Tá certo aí a alineação de Eduardo Domingues para este jogo de hoje. Davi Luiz, Vitor Hugo voltando à equipe titular de maneira definitiva. Contra o Corinthians, ele também havia sido titular, mas o Alaminda foi pro banco de reservas. E aí, este é o melhor Galo que o Eduardo Domingues tem disponível? Encontrou a sua equipe titular de vez?
2: Pelo menos no papel, sim, Arlindo. Os melhores seriam, pelo menos do meio pra frente, tá? E o Alonso, ainda na zaga, me dá calafrios, mas pelo menos do meio pra frente, eu acredito que sim. Só que é aquilo, o futebol não é videogame. No videogame você coloca os melhores e aí dá certo. Agora, o próprio Barba Domingues vai ter que tentar encontrar um meio de campo mais sólido do Atlético. Neste momento, pela essa primeira formação, me parece que o Maicon vai ser o primeiro volante, Vitor Hugo o segundo, e aí o Bernard de 10, Coelho por um lado, Alaminda por outro, e o Cassierra. Claro, pode acontecer o contrário, pode acontecer do Coelho voltar a ser um ala, o Natanael pela zaga, como jogou muito bem, mas pela essa primeira escalação, me parece que vai ser esse tipo, um 4-3-3 com Maicon, Vitor Hugo e Bernard no meio de campo. E aí tem que ver, né? O Vitor Hugo joga muito bem, principalmente ofensivamente. Defensivamente não é a sua maior valência, então talvez esse tiro possa sair pela culatra, mas pelo menos no nome, são os principais jogadores do Atlético. É apenas o Alonso, que não é tão badalado assim na zaga do Atlético, mas do meio pra frente são os principais. Futebol não é videogame, vamos ver agora nesses próximos 90 minutos se vai dar certo.
1: Tá certo, tá aí analisada a escalação de Barba Domingues pra essa equipe, pra esse jogo de hoje. E aí, você já sabe melhor do que ninguém também, se tem time mandante, também tem time visitante. Alô, Rodrigo Arruda, com a escalação do técnico Eduardo Saragol, time do Puerto Cabello pra enfrentar o Galo.
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0: Vamos lá então trazer a escalação principal do técnico Eduardo Saragó. O número 1 é o goleiro Graterol, número 29 é o Vargas, número 26 Ramos, 63 Obradovic, número 16 Rosales, capitão, número 5 é o Gonzales, o 8 é o Moreno, 70 é o Flores, o 15 é o Sagiomo, o número 19 é o Castilho e o número 9, centroavante Ponce. Essa é a escalação da equipe venezuelana.
1: Tá certo aí, escalada a equipe do Puerto Cabello de Eduardo Saragó para essa partida de hoje. E aí, o Rodrigo Arruda, antes também da bola rolar, conta pra gente também a equipe de arbitragem para esse jogo de hoje.
0: Vamos lá então, o quarteto principal de arbitragem é todo argentino. O árbitro principal é o Leandro Rey, o assistente número 1 é o Maximiliano Del Iesu, o assistente número 2 é o Juan Mamani, o VAR fica a cargo de Jorge Balinhó.
1: Tá certo também aí a equipe de arbitragem, a gente fica na torcida, é claro, para que eles não sejam os protagonistas do jogo, que deixem o protagonismo para os 22 atletas em campo. Afinal, é isso que fez a gente se apaixonar por esse esporte que é o futebol. E agora, com as duas equipes já perfiladas ali no gramado, tá rolando alguma campanha de conscientização, acredito que seja contra o preconceito, principalmente o racismo, que vem sendo recorrente, principalmente nesses jogos da Conmebol, tanto da Libertadores quanto da Copa Sul-Americana. Mas não pode ficar também só na campanha, né, Conmebol? Precisa de ter uma punição mais rigorosa para os criminosos que ainda insistem em ser racistas neste mundo em 2026. É inacreditável a gente passar por isso ainda. Enfim, agora o Galo que vem com seu uniforme de número 1, aquele uniforme tradicionalíssimo, em preto e branco, com listras que já conquistaram esse Brasil mais de muitas vezes. O Galo, mais uma vez, tentando colocar mais um capítulo na sua história, avançando contra o Puerto Cabello. Ele que vai atacar para o lado esquerdo da sua Alexa, do seu smartphone, do seu radinho, aonde quer que você acompanhe as ondas médias da Rádio Inconfidência. 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Quem mexe na bola primeiro é o Galo, somente esperando a autorização, e começou! 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Apita pela primeira vez no jogo Leandro Rey. A bola rola na Arena MRV e rola primeiro para o lado do Galo, que mexe na bola com o Renan Lloyd lá pela esquerda. De Gabriel Dalca ali para o Giralonso inverte o jogo lá pela direita. Quem tem a bola dominada agora é o Natanael. Ele levanta a cabeça para a primeira opção. Tem por ali o Vitor Hugo deixa de lado novamente com o Natanael. Quem domina agora é Michael para o Natanael. Agora para o Vitor Hugo pelo centro de gramado. Ele toca pela esquerda de campo para o Giralonso. Giralonso levanta a cabeça. Agora tem a ultrapassagem ali do Bernard. Ele segurou, deixou ali para Renan Lloyd. Renan Lloyd deixou de lado com o Alonso novamente. Alonso lá pelo lado direito de campo, ele girou. Abre com o passe o Natanael, ainda mais pela direita de campo. Ele faz o passe ali com o Coelho. Tem outra passagem do Alaminda. Ele segura, para, prende o jogo. Deixa ali com o Michael. Michael pelo centro de gramado, domina, traz pra perna esquerda, que é boa. Ele faz o passe com o Vitor Hugo. Vitor Hugo, VH, vem dominando ele pelo centro de gramado. Ele sai da marcação do primeiro. Deixa de lado com o Alonso. Alonso dá a marcação muito marcada ali pelo camisa número 5 da equipe do Burico Avedo. Gonzalez que vem em cima dele. Ele deixa de lado com o Juan. Juan tressão de saiu da marcação ali com o Natanael. Natanael lá pela direita de campo. Acionou o Alaminda. Alaminda aqui pelo lado esquerdo novamente ligou com o Alonso. Alonso levantou a cabeça. Pintou o levantamento, buscava o Renan Lodi. O Flores conseguiu cortar. Veio pra cima do VH, mas foi desarmado. E vai descendo agora o VH na tabelinha com o Alaminda. Minda, VH agora novamente. Ele que deu a bola dominada pelo centro de gramado. Ele xinga de lá da esquerda pra direita. Traz agora lá pela direita de campo. A bola vem para Bernard. Bernard com o Natanael. Natanael lá pela direita de campo. Ele liga com o Coelho. Coelho saiu da marcação do primeiro. Do segundo, liga com o Michael. Michael saiu da marcação. Trouxe pra esquerda, que é a boa. Tem muito espaço pra progredir. Agora sim, liga com o Bernard. Lá pela direita de campo, levantou a cabeça. O Bernard pintou o levantamento, cortando toda a extensão da grande área. Melhor para o goleiro Graterol, que cai para fazer a catada com um minuto de jogo aqui na Arena MRV. É Galo e Puerto Cabello. Eu sou o Gabriel Arlindo e tenho o prazer de narrar este jogo para você, mandando aquele abraço para nossa audiência qualificada hoje, nosso grande Rodrigo, pai do nosso Bernardo, que trabalha conosco. Grande abraço para você, viu, Titai? Muito obrigado pela sua audiência aqui no AM 880. E vai descendo agora o Galo pela direita de campo, ali com o Natanael. Natanael sai da marcação, ligou com o Júnior Alonso. Júnior Alonso levantou a cabeça, ele abre com passe ali com VH, VH saiu da marcação, ligou com Michael, Michael acelerou, o jogo é para Bernard pelo lado esquerdo de campo, ligou com Alaminda saiu da marcação do primeiro, segundo, quem sabe o gol do Galo. Olha só, a bola é boa, com Michael, ai, Michael errou o passe, deu de graça para o Puerto Cabello, que vai descendo agora com Gonzalez na ultrapassagem ali, buscando a velocidade do Ponce contra o Juan. Ele vai disputar melhor para Juan Trissoldi, que consegue ganhar o jogo. Ele volta mais atrás com Everson para Alonso para Everson novamente, ele que tem a bola dominada lá dentro da grande área. O goleirão do Galo vai mandar o bicão aqui pro lado esquerdo de Gamba. Quem domina ela é Renan Lloyd, no peito, na grama. Ele sai na marcação e aí teve falta em cima dele. A primeira falta do jogo é atleticana, Rodrigo.
0: A primeira falta do jogo é atleticana. O número 16, Renan Lloyd, tentou arrancar pelo lado esquerdo, mas lá estava o número 16, Rosales, para fazer a primeira falta. Falta para o Galo.
1: E a falta já foi cobrada rapidinho. Levanta a cabeça, gira o jogo lá pela direita. O Coelho é quem vai tentar dominar. Acabou sendo roubado ali pelo Puerto Cabello, mas que entregou de graça para o Galo. E vai descer agora com o Cacierra. Tem campo livre para correr. Cacierra pelo lado esquerdo de campo. Ele ligou com o Bernard. Ele tenta fazer o passe. Acabou sendo travado. Ela saiu em apenas lateral para a equipe do Galo fazer a cobrança. Mas que chance, hein? Que chance teve o Galo agora. E o lateral já foi cobrado rapidinho. Lodge para Bernard. Bernard volta um pouco mais atrás. O jogo com o Giro Alonso. Ele domina com a perna esquerda, faz o passe mais atrás para Trissoldi para Alonso novamente, com a perna esquerda ele faz o passe para Lodge tem outra passagem do Bernardo. Ele segura o jogo, pintou o levantamento, quem é que chega? Alaminda dominou, ai, não conseguiu finalizar, ela fugiu dele, Rodrigo.
0: fugiu dele, um bom cruzamento, ele recebeu livre, dominou no peito, mas a bola saiu forte, ficou fácil para o goleiro Graterol evitar aquele que podia ser o primeiro gol do Galo aqui na Arena MRV. Segue Galo 0, Puerto Cabello também 0.
1: E quem tem a bola dominada agora lá no campo do Benzema é Everson. Ele já sai jogando ali com direção de para Everson, novamente pela esquerda de Gambino, ligou com Alonso é quem vem conduzindo com a perna esquerda, ele procura a melhor opção ali, o zagueiro do Galo encaixotado pela equipe do Puerto Cabello. Agora sim, ele liga o jogo lá pela direita, campo com Natanael para Coelho tenta fazer o drible, se embaranou sozinho com a bola, ela vai sair em apenas lateral para a equipe do Puerto Cabello fazer a cobrança, e já tem desentendimento, hein? E já tem desentendimento, o tempo fechou, hein, Rodrigo? O que você vê daí?
0: Pois é, o tempo fechou lá na lateral direita do Galo. Eu vejo lá Natanael, eu vejo lá Coelho com alguns jogadores da equipe venezuelana, com Vargas, com Ramos. Vamos ver aí, o árbitro já tem a primeira, já deu a primeira bronca na partida.
1: É, jogo já é quente, o jogo já fica quente com apenas 5 minutos aqui na Arena MRV. Afinal, tá valendo a classificação para as duas equipes, não é para menos. E aí o Puerto Cabello já bateu o lateral rapidamente, ele buscando o Ponce, somente protege o Juan Tresoldi. E ela vai sair em apenas tiro de meta ali pro Everson fazer a cobrança com 5 minutos de jogo na Arena MRV. Galo 0, Puerto Cabello também 0. A você na escuta da Inconfidência, eu agradeço demais o privilégio da sua audiência aqui no nosso AM880. Vai descendo agora o Galo pela esquerda de Gancola, o Salão para Lodge, Lodge levantou a cabeça, ligou mais atrás ali com o Everson que tem a bola dominada lá pela direita, Gambi, ele abriu o compasso ali com o Natanael é quem tem a bola agora, dominado com a perna direita, ele procura a melhor opção, levantou a cabeça, vem o balão lá para o campo ofensivo buscando o Alaminda, ela ainda sobrou com o Coelho, ele sai da marcação de 1 de 2, grande lance, a tabelinha do Galo, olha só o Coelho pelo lado esquerdo de campo, tem a bola dominada, passou o Lodge. Ai, pelo amor de Deus, Coelho, o que foi isso, Rodrigo?
0: Pois é, o Coelho que saiu lá da ponta direita, veio para a ponta esquerda, tentou o passe para Renan Lodge, o passe foi muito forte, somente tiro de meta para Graterol cobrar, segue 0-0 aqui na Arena MRV.
1: Tiro de meta ali para o Puerto Cabello fazer a cobrança, o Galo tenta, o Galo é melhor no jogo, mas esbarra ali na última chance, no último passe, ai, ai, ai, Galo, tem que acertar esse último passe aí, e aí vai vir a cobrança agora de tiro de meta ali do Graterol, não tem pressa alguma, afinal, um empate classifica a equipe do Puerto Cabello. Agora sim, o Graterol vem ali pronto para fazer a cobrança, vai mandar o bicão lá pra frente, vai disputar o Ponce de cabeça, ali contra o Tresoldi, melhor para o Tresoldi que ganha, ela vem disputada pro campo defensivo agora do Puerto Cabello, vai disputar o Obradovic contra o Cassier, melhor para o Obradovic que ganha e recua mais atrás ali com o Graterol, ele já está jogando pela direita, campo ali com o Ramos para Graterol novamente. O Puerto Cabello já entregou um gol desse jeito aí na ida, hein? Tem que pressionar. E aí mandou lá pra frente ali a equipe do Puerto Cabello. Agora vai disputar o Ponce contra o Tresoldi. Ganhou o Tresoldi, mas ficou melhor para a equipe do Puerto Cabello recuperar logo em seguida. Vem com o Ponce. Ponce tentou fazer o passe direto pra placa de publicidade. Que qualidade do jogo até o momento, hein? E agora, lá pela direita de Gambo, é o Galo que tem a bola dominada com o Coelho. Ele voltou mais atrás com o Tresoldi. Tresoldi pela esquerda de Gambo ligou com o Alonso. Alonso vai ser pressionado pelo Flores. Ele teve que ligar mais atrás ali com o Everson. Everson levantou a cabeça com VH. O Flores já subiu ali em cima dele também, mas ele passou no meio de quatro. VH, é, bola pelo lado esquerdo de Gambini com o Michael para o Bernardo. Acelerou o jogo, o Galo, quem sabe agora o gol. Bernardo pelo centro de gramado, ele tenta fazer o passe. Acabou sendo travado ali pelo Gonzalez. E vai descer agora em contra-galba aqui pelo primeiro cabelo. Flores passou de 1 de 2, não passou do terceiro, que era o Tressão de Rodrigo.
0: Pois é, o camisa 70 Flores tentou fazer fila na defesa do Galo, mas lá estava Juan Tresoldi para chutar a bola somente lateral para a equipe venezuelana.
1: Lateral para a equipe do Puerto Cabello fazer a cobrança. Além do campo defensivo, quem vem para fazer a cobrança é o Vargas, o camisa número 29, lateral da equipe do Puerto Cabello. Já se movimenta Flores, já se movimenta Ponce também lá no comando de ataque. Agora o Vargas não tem pressa alguma para fazer a cobrança. O juizão do jogo é conivente com toda essa cera. E aqui já foi cobrado o lateral. O Galo conseguiu recuperar rapidinho com o Bernard. Ele levou a pior ali, uma disputa, hein? Saiu mancando o Bernard, mas ele conseguiu fazer o passo mais atrás ali com o Everson. Ele que tem a bola dominada agora, o goleirão do Atlético sai jogando pela direita de campo ali com o Natanael. Natanael muito pressionado, vai ter que devolver com o Everson. Everson levantou a cabeça, vai mandar o bicão lá pra frente. O Cassirra vai tentar disputar ela. Melhor para o Obradovic que ganha. Ele toca com Vargas, só recua de cabeça ali para o Graterol. poder fazer a catada. E rapidinho ele consegue ligar aqui pela direita de campo com Vargas. Vargas pintou o levantamento, buscando a velocidade do Flores. Tressou de novamente, absoluto, consegue ganhar. Ela não ficou com Flores. Flores com Gonzalez. Gonzalez para Flores novamente. Maicon aparece por ali para roubar. Ele toca para VH. No meio de dois ele passou. A bola é boa com o Cassierra. Não conseguiu dominar, não conseguiu fazer o domínio. De bola ali o Cassierra, camisa de número 9 do Galo. E com 9 minutos de jogo, o Davi Luiz. O Galo é melhor na partida, mas fica faltando aquele último passe aí.
2: É, a equipe do Porto Cabejo vem exatamente da forma que a gente imaginava, muito mais fechado, buscando um empate, e o Atlético, por natureza, vai para cima, consegue criar algumas boas jogadas. A equipe do Porto Cabejo, tecnicamente falando, é muito abaixo mesmo, impressiona o Atlético ter perdido o jogo de ida, realmente, e ficando com essa desvantagem no grupo, porque a equipe do Porto Cabejo é bem abaixo. O Atlético parece que, se fizer um pouquinho de força, vai conseguir achar melhores oportunidades dentro da partida, melhores ataques, e aí, enfim, fazer o gol. Quem sabe agora, viu, Arlindo?
1: Quem sabe agora o gol do Galo. Na descida de Renan Lodi, ela ficou com Bernard. Ai, ai, ai. Aí faltou conversar com o Cassier ali. Ele fez o passe. Ela vai sair em apenas tiro de meta para o Graterol fazer a cobrança. Agora 7 horas e 10 minutos. É hora de conferir o tempo e placar de jogo na Rádio Inconfidência. Quarta-feira, dia 27 de maio, pela sexta rodada da Copa Sul-Americana. O Galo tem 0, o Porto Cabejo também tem 0. Temos 11 do primeiro tempo jogados.
2: Ontem, pela Copa Sul-Americana, o Grêmio ficou apenas no empate por 2-2 com o Montevideo Cid Torque e passou como segundo colocado no grupo.
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1: O gigante do ar vai trazendo pra você todas as emoções desse jogão entre Galo e Porto Cabejo. Porto Cabejo de Galo, eu sou Gabriel Arlindo e tenho o prazer de narrar esse jogo pra você. E agora vai descer o Galo pelo lado esquerdo de campo ali com VH, VH ligou ali como tressou de pela direita de campo. Acionou o Natanael, tem ultrapassagem do Minda. Ele segurou, deixou com Coelho tentou com o Natanael. Acabou sendo roubado ali pelo equipe do Porto Cabejo, que vai descer agora com Flores. Flores pelo centro de gramado, ligou com ali o Gonzalez com o Sagiomo lá pelo lado esquerdo de campo. Acionou a velocidade de Rosales na ultrapassagem com Castilho para Rosales novamente. Agora pelo centro de gramado, quem tem a bola dominada é Gonzalez volta mais atrás ali com Moreno pelo lado esquerdo de campo, ligou ali com o Sagiomo, pintou o levantamento buscando a velocidade de Rosales, sai do gol primeiro que ele, o Everson, para poder fazer a catada, e ele já liga rapidinho ali pela direita de campo, buscando Natanael que domina com a perna direita, ele faz o passe ali com o Tressoldi pelo lado esquerdo de campo, agora liga com o Jean Alonso, ele que tem a bola dominada com a perna esquerda, a bola veio meio quadrada ali pro Renan Lodi, mas ele conseguiu dominar. Lodi ligou o levantamento, agora será que chega no Minda? Não chegou, melhor para o Rosales, que já conseguiu acalmar o jogo, tem a bola agora, equipe do Porto Cabejo dominada pelo centro de gramado, ali com Gonzalez para Moreno para Gonzalez novamente, ali pela direita de campo, ele acelera o jogo, tentou com Vargas, ficou melhor para a equipe do Galo, mas o Bernardo não conseguiu fazer o domínio, ficou ali com Moreno pelo lado esquerdo de campo, ligou com Rosales pintou o levantamento. Vai disputar o Ponce contra o Tressoldi. Tressoldi tá ganhando todas do Ponce, hein? Todas do Ponce. Mas aí fica alguém faltando na segunda bola. Aí o Porto Cabejo, quem teve a segunda bola novamente? E vai descer agora ali com Ponce contra o Tressoldi. Ele teve que retornar mais atrás com Moreno faz o passe pelo lado esquerdo de campo. Ali agora com o Rosales vai tentar mandar o bicão lá pra frente, buscando a velocidade do Castilho. Mas aí ficou muito ruim o passe do Rosales. Vai sair apenas lateral para o Galo fazer a cobrança. Lá direito de campo, o Natanael já fez a cobrança rápida, pedindo contra o Tressoldi com o Alonso. Alonso tem a bola dominada com a perna esquerda. Ele vem conduzindo, vem ganhando o campo para a equipe do Galo. O Júnior Alonso pelo lado esquerdo de campo, ligou com VH para o Renan Lodi. Pelo lado esquerdo de campo, ele acelerou o jogo. Olha só, será que vem agora o levantamento para o Castilho? Faça de lá de toda maneira o Obradovic. E já ligou o contra-golpe fulminante no Porto Cabejo. O Vargas tem muito campo para correr. Vargas vem com a bola dominada com a perna direita. Ele pode até bater. Everson salva o Galo pela primeira vez na Arena MRV, mas é o Porto Cabejo que é a bola dominada ainda, com o Castilho pela direita de campo, ele sai da marcação do primeiro, o segundo aparece por ali de toda maneira, o Renan Lodi, o Alonso complementa, manda direto ali para o campo defensivo do Porto Cabejo, que tem a bola dominada ainda, vai tentar descer, aparece de toda maneira ali o Bernard, já salva o Galo pela primeira vez no jogo, o Everson Rodrigo!
0: O Everson já opera o primeiro milagre aqui na Arena MRV, o camisa número 29, Vargas, com conseguiu uma boa arrancada pelo lado direito. Ninguém chegou, ninguém marcou, ele bateu pro gol. E lá estava Everson para salvar aquele que seria o primeiro gol da equipe venezuelana aqui na Arena MRV. Segue 0-0.
1: Segue 0-0, mas o Galo quase, quase saiu atrás do placar. Everson salvou novamente. E é ele que deu a bola na área, vai mandar o Icola para frente, vai disputar ali com o Coelho. Que é isso, Coelho? Pelo amor de Deus, meu filho. E aí deu de graça para a equipe do Pedro Cabejo, que vai descendo agora pela direita de campo ali com o Vargas. Vargas levantou a cabeça, tocou para Flores. Flores com a bola dominada com a perna direita, vem para cima na marcação do Lodi. Ele pedalou, trouxe da direita para o centro, deixou com o Vargas. Vargas saiu da marcação do Bernard. Ele liga agora lá pelo lado esquerdo de jogo, vira o jogo ali com o Obradovic, Obradovic para Rosales. Rosales que tem a bola dominada e faz o passamento com o Obradovic. Obradovic com a perna direita procura a melhor opção. Tá encaixotado ali, mas ele consegue sair jogando bem com o Moreno. Moreno que tem a bola dominada agora. Ele vem pelo centro de gramado, faz o passe com o Gonzalez. Gonzalez para o Moreno. Olha só a tabelinha do Pedro Cabello para Ponce. Ponce limpou, tentou bater, foi travado pelo Threshold. Ela vai sair em escanteio, escanteio nada. Escanteio nada porque o Natanael conseguiu evitar a saída. Vai ser apenas lateral ou não conseguiu, Rodrigo? Acho que não conseguiu. Conseguiu, hein?
0: Não conseguiu. Escanteio para a equipe do Puerto Cabello. A equipe venezuelana tentou agora com o Ponce. Ele chutou, a bola bateu na zaga. Escanteio para a equipe venezuelana.
1: Escanteio para o Puerto Cabello com Rosales na bola. Ele vem com sua perna direita, ele quer lateral esquerdo, mas é destro, hein? Rosales jogando com o pé trocado. Ele vem com a perna direita somente esperando a autorização ali do juizão do jogo, Leandro Rey. Agora sim autorizado, pintou o levantamento do Rosales. Ela vem cortando toda a extensão da grande área, mas já não valia mais nada. Teve jogador caído no meio. O que que houve, Rodrigo?
0: Falta marcada para o Galo. O jogador do Atlético tomou o empurrão do jogador da equipe venezuelana e o árbitro marcou falta já cobrada.
1: Falta já cobrada, é o Galo que tem a bola dominada lá pela direita de campo, ligou com o Coelho, ele retoma mais atrás, ele com o Threshold, vai descendo o Threshold agora pelo centro de gramado, ligou com o Maicon. Maicon levantou a cabeça, faz o passe mais atrás, ele com o Natanael. Natanael pelo lado esquerdo de campo, ele ligou com o VH. VH que tem a bola dominada com a perna esquerda, ele fez o passe com o Alonso. Alonso progrediu, ganhou o campo, tá no campo ofensivo, zagueirão do Galo. Deixou de lado com o Lodi, Lodi para Alonso. Alonso pode fazer o passe com o VH, não, ele preferiu segurar o jogo, voltou mais atrás com o Threshold. Threshold lá pela direita de campo, ligou com o Minda. Minda para Natanael. Natanael que tem a bola dominada agora com a perna direita, ele pode fazer o passe com o Coelho, preferiu segurar. Traz da direita para a esquerda, faz o passe agora pela esquerda de campo. Continua Alonso, ele que tem a bola dominada com a perna esquerda, procura a melhor opção, aparece por ele o Bernard. Ele tem de lado com o Lodi, Lodi para Bernard. Bernard sai da marcação ali do Castilho. Ele tem de lado agora com Lodi, Lodi para Bernard novamente, com Michael. Michael para Castilha, Castilha sai da marcação do primeiro, do segundo, do terceiro. Ele não passou melhor para o Moreno, que conseguiu roubar. E vai sair agora contra o Big primeiro com a Beijo. Com o Moreno, ele saiu de um, de dois. Chegou ali com o Sagiomo. Sagiomo tentou o levantamento ali para o Flores, mas o Renan Lodi conseguiu cortar, é apenas lateral. O Davi Luiz, o Galo que estava melhor no jogo, agora pelo menos os 50-50 aí já é observado em gramado. O que está faltando no Galo para conseguir impor esse favoritismo?
2: É, realmente o jogo já deu uma equilibrada, o Porto Cabello já chegando, tendo as suas primeiras oportunidades e complicando um pouco da partida do Atlético. O gramado, a bola, enfim, não sei ainda, não consigo identificar qual que é o problema. Está deixando o jogo um pouco mais rápido. Não que isso seja um problema, mas que as equipes têm que se adaptar. Muitas vezes os jogadores do Atlético dominando a bola e ela já indo muito para frente, ou então não conseguindo o domínio, um passe mais forte acaba prejudicando. Tem que ter calma, tem que ter paciência, entender as dinâmicas do jogo até então neste momento e ir para cima. A equipe do Porto Cabello, se pressionar um pouquinho, entrega, confessa. Então o Atlético tem que ser inteligente neste momento.
1: E confessão, entregou o Porto Cabello, vai descer o Galo agora com o Maicon. A bola é boa para o Lodi, bate Lodi, ele bateu sem perigo, ela passa pelo lado esquerdo do goleirão Graterol, que somente pulou para sair na foto, hein, Rodrigo Arruda?
0: Pois é, após o Puerto Cabello tentar sair para o ataque, a defesa errou o passe, a bola sobrou para Renan Lodi. Renan Lodi de perna esquerda bateu, mas a bola saiu pelo lado esquerdo do goleiro. Somente tiro de meta para Graterol cobrar. Segue 0-0 aqui na Arena MRV.
1: Ah, Brasil conhece o gol do Galo, mas segue 0-0 na Arena MRV para Galo e Pedro Gabeito. É o lateral que vai fazer a cobrança no tiro de meta agora, lá pelo lado esquerdo de campo, ele ligou ali buscando a velocidade de Castilho, ficou pior ali para o Castilho, melhor para Natanael, que somente protegeu, ela vai ser em lateral, já foi cobrado rápido, rapidinho, tem pressa, o Galo vai descendo agora pelo lado esquerdo de campo, com Alonso, Alonso para Lodi, Lodi ligou ali, o Bernard não, deixou de lado para Everson, Everson muito marcado, muito pressionado, meio na fogueira, ele ligou ali com Tressou, de Tressou de para Natanael, ai, ai, ai, Galo tem que ficar esperto aí, Natanael sai jogando ali com Minda, Minda será que ganha, conseguiu ganhar, a bola é para Coelho, Coelho na marcação dele ali, o Rosales. Melhor para o Rosales, que tomou facinho ali do Coelho. Parecendo que jogamos contra uma criança ali, o Rosales. E vai descendo agora o Castilho. Castilho vem para cima da marcação do Natanael. Natanael devolve do outro lado também. E já saiu jogando rapidinho com o Cassierra. No pivô ele ligou na velocidade de Lodi. Olha só o contragolpe do Galo pintando. Com o Lodi ele saiu da marcação do Flores. Para Alonso, Alonso para VH. VH se virar no jogo é perigo. Ele vem conduzindo. Ligou com o Natanael lá pela direita de campo. Ele que
0: aí virou briga. Aí virou briga, parou o jogo. Ali, Arlindo, começou a briga, cartão amarelo para Flores, número 70 da equipe venezuelana, e também Renan Lodi, número 16 da equipe do Galo. O Flores, camisa 70, deu uma chegada mais forte no Renan Lodi. Renan Lodi não gostou e os dois começou ali o empurra-empurra. O árbitro viu, cartão amarelo para um lado, cartão amarelo para o outro.
1: Então, os dois amarelados, tanto o Lodi quanto o Flores, não pode cair numa pilha dessa ainda, Viluiz.
2: Eles já estavam se estranhando desde o começo do jogo, Arlindo. Dava para olhar aqui, quando a bola estava do outro lado, eles já estavam numa rusga, numa faísca. Aí agora esqueceram totalmente que estavam dentro de campo e começaram a se empurrar, bater um no outro. E aí, por sorte, não piorou a situação. O Atlético tem que ter cabeça nesse jogo, né, Arlindo? Pelo amor de Deus. Um jogo que tem tudo para ganhar tranquilo. O Atlético precisa ter cabeça, terminar com os 11 dentro de campo e não cair nessas provocações da equipe do Porto Cabejo.
1: Realmente tem que ter cabeça, tem que ter cabeça, porque o empate tira o Galo na próxima frase. E vai descendo agora o Galo no passe de BH, buscando ali o Bernardo. Dominou muito mal, o Bernardo ficou melhor com Vargas, que até tenta sair jogando, mas teve a falta em cima dele, Rodrigo.
0: É isso, o número 11, Bernard, chegou atrasado no Vargas e por isso deu um totozinho no pé dele. O número 29 da equipe venezuelana ficou sentindo e o árbitro marcou falta.
1: E às 7 horas e 21 minutos é hora de conferir o tempo e placar de jogo na Rádio Inconfidência. Quarta-feira, dia 27 de maio, pela sexta rodada da Copa Sul-Americana. O Galo tem 0, o Puerto Cabello também tem 0. Temos 22 do primeiro tempo jogados.
2: Ainda ontem, pela Copa Sul-Americana, o Santos venceu por 3-0 o Deportivo Cuenca e se classificou para os playoffs da Sul-Americana.
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1: Inconfidência vai trazendo pra você todas as emoções desse jogão entre Galo e Pedro Cabelo, Pedro Cabelo de Galo. Eu sou o Gabriel Lindo e tenho o prazer de narrar esse jogo pra você. Enquanto a gente girava, o Galo vinha descendo lá pela direita de campo, o Tressoldi sofreu a falta e agora com 22 de jogo vai rolar aquela famosa parada para hidratação, e a parada para hidratação é tempo de Davi Luiz na Rádio Inconfidência.
2: Bom, uma parada é importante, principalmente para o Atlético neste começo. O Atlético foi muito bem no comecinho da partida, atacando bastante, explorando os espaços que a equipe do Porto Cabejo estava dando, e claro, também a qualidade técnica era um pouco mais abaixo do Porto Cabejo. Conseguiu explorar, principalmente pelo lado esquerdo, Bernard caindo por essa ponta, o próprio Renan Lodi, naquela formação inicial que eu havia comentado. O Atlético defensivamente conta com Coelho mais atrás, Natanael como terceiro zagueiro, Juan, Alonso e Lodi, mas ofensivamente aí faz uma saída de 3 jogadores praticamente, Natanael, Juan e Alonso. E aí espeta Lodi por um lado, Coelho por outro, Michael e Vitor Hugo centralizados. E aí Bernard, Alaminda, Cassierra, os três na última linha do campo circulando. Consegue jogar bem dessa maneira. Mas a partir de uns 10 minutos do jogo, agora com 23 minutos, A partir dos 10 minutos, a equipe do Atlético acabou sofrendo um pouco mais no golpe da equipe do Porto Cabeça. Conseguiu, a equipe do Porto Cabeça conseguiu acalmar os ânimos, colocar a bola no chão, sair tocando, e aí conseguiu colocar o Atlético na roda, inclusive criar boas oportunidades no ataque. Barba Domingues, agora é um bom momento para conversar, esfriar um pouco o jogo, falar dessa pilha da partida, para realmente acalmar os ânimos. E Arlindo, já adiantando, teve gol na outra partida do grupo, tá? Cienciano e Juventude Las Piedras, teve gol, daqui a pouco a gente passa pro torcedor, mas isso é mais um motivo pro Atlético não poder depender do empate hoje. O Atlético, lembrando, perdeu do próprio Porto Cabejo no começo, na primeira rodada da Copa Sul-Americana, e aí fez com que o confronto direto entre as duas equipes seja que favoreça a equipe do Porto Cabejo. Então tem que ganhar ou ganhar, Arlindo.
1: Tá certo, Davi Luiz comentando nos microfones da Rádio Inconfidência, mandando um abraço para nossa audiência aqui no AM880, para o nosso querido Rodrigo. Grande abraço para você, tio Tai, aqui na nossa escuta no AM880 também. A nossa companheira de jornadas, Bianca Reis, na nossa escuta. Um grande abraço também para você, a nossa audiência privilegiada no AM880. E vai descendo agora o Galo pela esquerda de campo com o Alonso. Alonso para Lodi, lá de mais à frente com o VH. VH saiu da marcação, tenta o passe ali com o Bernardo, apareceu de toda maneira. Danilo Gonzalez para picar ela ali em lateral, ainda desviou antes no Bernardo e vai sair em lateral para a equipe do Puerto. Acabei de fazer a cobrança ali pelo lado direito de campo, pelo lado direito de campo. Quem vai fazer a cobrança agora é Vargas. Vargas vai fazer a cobrança de lateral ali, buscando a melhor opção. Tem por ali Moreno, tem por ali na frente também o Flores. Ele ligou lá na frente com o Castilho, vai aparecer por ali de toda maneira o Alonso para cabecear ela lá pra frente. Ela fica disputada aqui, joguei, pelo amor de Deus, alguém coloca essa bola no chão. E o Alamina vai tentar contra ali o Obradovic. Ela ficou disputada ainda, Michael mandou um bicão lá pra frente de toda maneira, e aí ficou fácil para o Graterol fazer a catada. Ele já faz a catada rápido, rapidinho, já vai tentar repor a bola em jogo. Neste momento o Cienciano abriu o placar contra o Juventude Las Piedras, hein? O Davi Luiz antecipou aqui. O Cienciano nesse momento tem um e é o líder do grupo agora com essa vitória. O Juventude Las Piedras tem zero, então o Cienciano agora passando em primeiro lugar. E aí o critério seria o desempate entre Galo e Puerto Cabello. E vai descer agora o Galo pelo lado esquerdo de campo ali com o Lodi. Lodi para VH, VH para Lodi novamente. Lodi que tem a bola dominada, ele ligou mais atrás ali com o Michael. Michael para Alonso. Alonso levanta a cabeça com a perna esquerda, ele procura a melhor opção, vai ele fazendo o passe com o Juan Tressoud pelo lado direito de campo. Ele ligou rápido, rapidinho com o Natanael. Natanael que tem a bola dominada agora pelo lado direito de campo. Ele faz o passe mais à frente com o Michael. Michael para Minda. Se acelerar é perigo. A Laminda lá pelo lado direito de campo ligou com o Coelho. Vamos embora. Coelho vai pra cima deles. Ele deixou de lado ali com o Juan Tressoud. Tressoud pelo lado esquerdo de campo. Ligou com o Alonso. Alonso para Bernardo. Bernardo procura a melhor opção. Ele saiu da marcação. Ligou com o VH. VH para Bernardo novamente. Ele que domina. Faz o passe pelo centro de gramado com o Michael. Michael mais à frente com Minda. Minda quem tem a bola dominada. Ele traz da esquerda para a direita. Vem o bate no ainda travado. Ainda vai ficar com o Atlético pelo lado direito de campo ali com o Natanael. Natanael traz da direita pra esquerda, vem driblando, ele liga com o VH. VH com o Maicon, olha só o Coelho, tem muito espaço pelo lado direito de campo, é pra ele que vem a bola. Pintou o levantamento do Coelho, que é que sobe. Graterol consegue fazer a catada, Rodrigo.
0: Graterol conseguiu fazer a catada, um cruzamento do Coelho tentando encontrar o centroavante, camisa número 9, Cacierra, na marca do pênalti, mas a bola foi mais para o goleiro que fez a defesa. Segue 0-0 aqui na Arena MRV.
1: Segue 0-0, é o Galo que tem a bola dominada pela esquerda de campo agora com o Bernardo. Bernardo para VH, acelerou, olha só o Júnior Alonso como elemento surpresa no ataque. Ele que tem a bola dominada com a perna esquerda, aí ele zagueirou, aí teve que voltar tudo lá atrás com o Renan Lodi. Lodi faz o passe agora pela direita de campo com o Natanael. Ele faz mais base frente com o Michael. Michael lá pela direita de campo, ligou com o Coelho. Coelho pintou o levantamento, quer que sobe. Será que chega no Cacierra? Não, o Bradovic afasta. Ainda ficou com o Galo. Júnior Alonso levantou a cabeça, pintou o levantamento, quer que sobe. Afasta de lá o Bradovic. Vai ficar disputada pela intermediária ali. O VH ganhou do Ponce. Deixou com o Cacierra pela direita de campo, ele ligou com o Coelho. Tem outra passagem no Natanael. É pra ele que vem a bola, Natanael. Melhor que ele. Ali o Rosales pra fazer o desarme. Mas ela não ficou com o Galo. Galo vai descendo agora com o Michael. Tentava o passe com a Laminda. E aí acabou. Direto para a placa de publicidade. O passe, Rodrigo.
0: Pois é, mais um passe muito forte do Maicon. A Laminda, camisa número 27, até tentou chegar na bola, mas foi mais rápido do que ele. E somente tiro de meta para a equipe venezuelana cobrar.
1: Tiro de meta para o Pedro Gabelho, mas era cobrança. O time do Galo vai muito. Neste momento, o goleiro Graterol, daqui a pouco Davi Luiz pode atualizar pra gente como é que tá a situação do grupo do Galo com esse empate nesse momento. Quem vai descendo agora, a equipe do Pedro Gabelho pela direita de campo com Flores. Flores vai ter que deixar ali com Ponce para Flores. E aí, não vale mais nada, já tinha falta marcada. Ei, Rodrigo!
0: É isso, falta marcada para cima do Renan Lodi, falta já cobrada.
1: Já cobrada, rapidinho. Ali com Natanael para o Tressoldi, levanta a cabeça, abre a primeira opção. Ele liga com Alonso tenta fazer o passe com o Tressoldi. É ele que tem a bola dominada agora pelo lado direito de campo. Ele vai ligar com Natanael vai fazer o passe mais à frente. Ele buscando o Michael.
2: O Arlindo. Oi! Olhando aqui o grupo do Atlético neste momento, a situação de grupo, Cienciano vencendo, vai a 10 pontos. O Atlético e o Porto Cabeça, os dois têm 8, mas como a gente havia falado, o confronto direto, o confronto entre as duas equipes é o que vale agora neste momento na Copa Sul-Americana e na Copa Libertadores. Como o Porto Cabejo venceu a primeira partida lá na Venezuela, 1-0, Porto Cabejo em segundo, o Atlético em terceiro, e aí o Juventude das Piedras aí apenas com 6 pontos neste momento. Então passando o Cienciano como primeiro direto para as oitavas e o Porto Cabejo em segundo colocado nos playoffs, Atlético eliminado neste momento, mas aquilo, em caso de vitória do Atlético, ele está classificado. Falta só querer um pouquinho, né, Arlindo?
1: Falta dar um sanguinho a mais aí, equipe do Atlético, que tem a bola dominada agora pelo centro de gramado ali com o Michael para Natanael deitou ali com o Coelho e ele entregou de graça para a equipe do Pedro Cabelo, que vai descer na área agora com o Gonzalez. Foi ao chão, sofreu a falta. É falta para a equipe venezuelana, Rodrigo.
0: É falta para a equipe venezuelana. O número 11, Bernard, chegou mais forte ali para cima do jogador da equipe do Puerto Cabello. E o árbitro marcou falta. Falta já cobrada.
1: Já cobrada, vai descendo agora o Puerto Cabello pela direita de campo ali com Flores. Ele vem para cima na marcação do Lade. Deixou mais atrás com Vargas saiu da marcação ali do Castilla. Ele que deu uma dominada, deixou de lado ali com Obradovic mais à frente com Moreno para Vargas para Flores. A tabelinha saiu, vai sair cara a cara o Flores. Olha só, Flores invadiu a grande área, cortou o Tressão de trás para esquerda, bateu! Já ligou rapidinho no contra-golpe. Olha só, Coelho sai da marcação do primeiro, segundo. Ah, pelo amor de Deus, Coelho. Entregou de graça pro Pedro Gabelho. Mas o Michael recuperou. Ele deixou de lado com o Coelho novamente. Vamos embora, Coelho. Acerta uma, meu filho. Ligou ali com o Michael. Com a perna esquerda. Pelo lado esquerdo de campo, ele inverteu o jogo com o Renan Lodi. Lodi que deu a bola laminada, deixou de lado com o VH. Ligou com o Alonso para VH novamente, VH pela centro de gramado para Tressoldi pela direita de campo, ele acionou o Natanael que tem a bola dominada agora pela direita de campo, ele virou o Menezão, faz mais com VH, sai da marcação ali do Rosales, deixou de lado com o Alonso para Tressoldi pela direita de campo com o Natanael, ligou, forçou um pouco mais o jogo lá pela direita de campo, ligou com o Coelho, a bola parece estar queimando o seu pé, meu filho, deixou de lado com o Natanael para Alonso é que tem a bola dominada pela esquerda de campo, vem conduzindo o zagueirão do Galo, soltou com VH no meio de três, conseguiu ligar lá pela direita de campo com o Coelho, vem pra cima dele e o Coelho tropeçou na bola, mas conseguiu se corrigir. Olha só, Coelho dentro da passagem do Natanael, pintou o levantamento do Natanael, quem é que sobe? O Bradovic consegue fazer o corte, ela não vai ficar lá com o Atlético. Na lateral vai ser cobrada no campo ofensivo ali com o Juan Tressoldi. Tem pressa agora o Galo. O Galo vai sendo eliminado até esse momento com os placares. Os placares do grupo deixando o Galo na terceira colocação. Cienciano é líder. O Pedro Cabello é o segundo colocado. E vai descendo agora o Galo pela esquerda de campo ali com o Renan Lage. Ele tenta fazer o passe com o Bernard. Acabou sendo travado. É lateral para o Galo fazer a cobrança. Já foi cobrado. Rapidinho tem pressa o Galo Lage com Alonso para VH para Alonso novamente. Pela direita de campo ele girou. Deixou de lado ali para Tressoldi. Tressoldi para Alonso novamente. Ele que tem a bola dominada com a perna esquerda. Para o primeiro são fazer o passe com o Bernard. Bernard para Alonso. Alonso mais à frente ligou com o Lodi. Lodi pintou o levantamento. Quem é que sobe? Ela cortou toda a inserção da grande área. Lá pelo lado direito. O Coelho vai aproveitar o levantamento. Limpou a marcação. Não limpou nada. Melhor para Rosales que ganha. E já fez o levantamento com Ponce. Ele vai disputar com o Everson que sai do gol. Grande leitura. Olha do Everson, hein? E conseguiu fazer o passe com o Bernard. E vai-se embora o Galo. Galo, agora com VH, VH para Michael, acelerou pela direita de campo, ele ligou com o Coelho, tem a travessa de Natanael, o Coelho levantou, quem é que sobe? Opa! Ficou no chão, pede pênalti o Lodi. Até o momento, o juizão não marcou nada. Mas eu não sei não, hein, Rodrigo Arruda?
0: Pois é, Arlindo. O número 70, Flores, e já amarelado na partida, chegou mais uma vez atropelando o lateral Renan Lodi. O árbitro agora manda parar o jogo para analisar se foi pênalti ou não. Mas o Flores chegou atropelando o Renan Lodi dentro da grande área. Isso, na minha terra, é pênalti, Arlindo.
1: É, em Belo Horizonte, que eu saiba, também é, viu? Mas como o Leandro Rey é argentino, ele não quis colaborar. Não deu o pênalti, Davi Luiz. O que você viu daí?
2: É, foi bem na nossa frente aqui esse lance. O Renan Lodi ia receber a bola, tinha chance de receber ela. Mas na minha concepção, na minha visão, vendo apenas o lance rapidamente, ele segura, espera o contato e aí acaba realmente tendo um contato. Não achei nada faltoso, o jogador atropelou o Renan Lodi, não. O Lodi esperou realmente o contato e aí o contato veio, né? Esperou o contato veio, nada a marcar.
1: E desce o Galo agora pela esquerda de campo com Alonso, Alonso para Lodi, ele ligou com o Michael, Michael deu a bola minada mais à frente, ligou com o pivô do Cacierra, a bola é boa com o Natanael, tem que campo para progredir o Natanael, pintou o levantamento cortado pela zaga do Pedro Cabedio, mas o VH já conseguiu tomar de volta o brinquedo do Galo, que vai descendo agora pela esquerda de campo com o Lodi, Lodi para VH, VH para Lodi novamente, pintou o levantamento, que sobe o Bradovic, consegue cortar de cabeça pelo centro de gramado, a equipe do Pedro Cabedio que deu a bola minada agora, meu Deus do céu, hein, o Pedro Cabedio apanha da bola, o Galo não consegue marcar um gol. E vai descendo agora pela direita de campo. Ele agora com Natanael. Natanael para Michael. Michael lá pela direita de campo. Ligou com o Coelho. Tem ultrapassagem do Natanael. Coelho segurou. Deixou de lado com o Michael novamente. Ele que deu uma laminada. Traz para a perna esquerda que é boa. Ligou com VH. VH para Minda. Minda no meio de três. Conseguiu passar. Ligou com VH. VH devolveu com Minda. Olha só, vai sair cara a cara. E o Rosales somente protegeu. Ela vai sair em apenas tiro de meta. Mas teve falta antes, hein, Rodrigo?
0: Pois é, o árbitro marcou falta antes, na verdade foi o Bandeirinha. Bandeirinha marcou falta do Alaminda pra cima do Rosales.
1: Falta em cima do Rosales, ali pelo lado esquerdo de campo. O Pedro Cabedio, que tem a bola dominada agora. Lá no seu campo defensivo, vocês recomeçam aí com Graterol. Graterol. É quem vem para a cobrança neste momento, não tem pressa, a equipe do Pedro Gabedio vai segurar o placar o quanto for necessário, vai se classificando em segundo lugar neste momento, o Galo sendo eliminado da Copa Sul-Americana, e vai descendo agora o Galo pelo centro de gramado ali com o VH, sai da marcação, ligou com o Michael, Michael ligou pelo lado esquerdo de campo, conseguiu desafogar o jogo, vamos embora Galo, pelo lado esquerdo de campo, o Alonso ligou com o Lodi, Lodi vem para cima da marcação do Flores, Flores travou ali o Lodi, ele teve que retornar mais atrás com o Alonso. Alonso pelo lado direito de campo, ligou, ligou o Natanael, Natanael, quem é a bola minada agora é com o Vera direita, faz o passe ali com o Coelho, Coelho sai da marcação, ele traz da direita pro centro, ligou com o Tressoud, Tressoud, a bola é boa com o Alonso, Alonso para Tressoud novamente, Tressoud pelo lado esquerdo de campo, ligou com o Bernard, vai pra cima deles, Bernard, que eu tô contigo, Bernard pelo lado direito de campo, ele fez o passe com o Michael, Michael pelo lado direito, ligou com o Coelho, pode até bater pro gol, vem um bote! Pra fora! Pra fora, pra fora, pra fora. No que foi ali, um chutamento do Coelho, né? Se o Bernard conseguisse aproveitar o rebote, o Rodrigo Arruda era perigo.
0: Pois é, o Coelho de perna direita chutou cruzado. A bola passou na frente de todo mundo. O Bernard até tentou chegar nela, mas ela foi muito forte. Somente tiro de meta para a equipe venezuelana cobrar. Aqui na Arena MRV, segue 0-0.
1: E às 7 horas e 37 minutos. É hora de conferir o tempo e placar de jogo na Rádio Conferência. Quarta-feira, dia 27 de maio, pela sexta rodada da Copa Sul-Americana. O Galo tem 0, o Pedro Cabedio também tem 0. Temos 38 do primeiro jogados.
2: Pela Copa Sul-Americana, jogo que começou às 7 horas da noite, Botafogo está perdendo para o Caracas por 1-0.
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1: O Gigante do Ar vai trazendo pra você todas as emoções desse jogão entre Galo, Puerto Cabello, Puerto Cabello de Galo. Eu sou o Gabriel Lindo e tenho o prazer de narrar este jogo pra você. E vai descendo agora o Puerto Cabello pela esquerda de Gabriel, velocidade de Rosales. Ele tenta fazer o cruzamento, foi travado pelo Natanael. Ela vai sair em apenas lateral para o Puerto Cabello fazer a cobrança com Rosales. Ele deixou de lado ali com o Sagiomo. Sagiomo para Rosales. A tabelinha do Pedro Cabello vai funcionando lá pela esquerda de campo. VH aparece de toda maneira para mandar o bicão lá pra frente e disputa ela lá no campo invisível ali. O Obradovic. O Obradovic retorna tudo lá atrás com o Graterol. Graterol que deu a bola dominada com a perna direita. Ele vai ser pressionado pelo Gastierra. Graterol vai mandar o bicão lá pra frente. Vai disputar o Ponce contra o Alonso. Melhor para o Alonso que ganha de cabeça. Ela não ficou disputada ali pelo centro de gramado. Melhor para o Pedro Cabello que vai descer agora com o Gonzalez. Aparece por ali o Maicon para roubar dele de toda maneira. Vamos embora, Galo. Pode descer agora no contragolpe. Mandando aquele abraço para nossa audiência. Também do nosso companheiro de jornadas, meu grande amigo Lucas Silveira. Muito obrigado pela sua audiência. Um grande abraço, Silveira. E vai descer agora o Galo pela esquerda de Gambarico. Agora com VH. VH para Alonso. Alonso para Bernard. Bernard para Alonso novamente. Alonso que tem a bola dominada, deixou de lado com o Lodi. Lodi do gol, mais atrás ali com VH. VH ligou lá pelo lado direito de campo. Ele abriu com passe para Natanael. Quem sabe agora o gol do Galo. Tem muito espaço, Natanael para cobrar. Ele deixou de lado ali agora com Minda. Minda vem agora trazendo com a perna direita a bola dominada, rente a seu corpo. Ele fez o passe com VH. VH para Lodi. Lodi levantou a cabeça, pode pintar o levantamento. Cacirra! Conseguiu tocar, mas ficou ali com Coelho. Coelho para Natanael. Natanael para Coelho novamente. Coelho deixou de lado para Michael. Pode vir o bate. Michael! Pra fora! Pra fora, pra fora, pra fora. Mas teve desvio aí, Rodrigo!
0: É isso, Arlindo. Após um bate-rebate dentro da grande área, a bola sobrou para Maicon. Ele bateu de perna direita, desviou na defesa do Puerto Cabello. Somente escanteio para o Galo. Quem sabe na bola parada?
1: Quem sabe na bola parada, com Bernard carregando na sua perna direita toda a esperança da massa atleticana, que canta, que vem junto com ele. Já autorizado o levantamento do Bernard, vem fechando. O toque vai pra fora. Fica ali disputado entre o Juan e o Obradovic. Segundo o juizão do jogo, ela toca por último no Juan Tressoldi, não é isso, Rodrigo?
0: É isso mesmo, o Juan Tressoldi até ficou muito bravo com o zagueiro, com o juiz da partida por ter marcado esse tiro de meta, mas foi somente tiro de meta, Graterol na cobrança, e o que faz cera é incrível.
1: É, agora o Davi Luiz, já que o Galo não mata o jogo, não consegue progredir contra uma equipe muito mais frágil, vai ter que conviver com isso aí.
2: É, tá convivendo desde o começo do jogo, né? A equipe do Puerto Cabello não veio pra jogar realmente, veio pra segurar a partida. E o goleiro, claro, gasta um tempo. Errado é o juiz, porque o Graterol já gastou pelo menos uns 2 a 3 minutos só com essa cera pra cobrar tiro de meta. É difícil também, viu?
1: E vai descer agora o Galo pelos quentes de gramado. Com VH, a bola é boa para Lodi. Invadiu a grande área e o Vargas só protegeu. Ela vai sair em apenas tiro de meta. E em sequência, o Vargas deu uma encarada ali no Lodi também. Oi, Rodrigo.
0: Pois é, o que eu tô percebendo aqui é que o Lodi tá com a cabeça quente hoje, viu? Todo jogador que vai marcar ele, ele dá um empurrão, o jogador olha pra ele, ele fica sério, xinga. Tá com a cabeça quente o Renan Lodi.
1: E aí não pode, né, Davi Luiz? O Renan Lodi de cabeça quente, agora se estranha também com Vargas. Não pode entrar na pilha dos venezuelanos, porque o Galo está sendo eliminado.
2: O Atlético só tem a perder com isso. O Renan Lodi, mais uma vez, dá um empurrão ali no final da jogada, sem necessidade nenhuma. O Atlético que perde com isso, o Renan Lodi que está bem na partida.
1: E vai descendo agora o Galo pela direita de campo ali com o Coelho. Ele saiu da marcação, tem espaço. Bate, Coelho. Ele bateu. Graterol consegue fazer a encaixada. Ficou muito ruim a finalização do Coelho no meio do gol. Graterol roubou. E aí o Galo já tomou no comando de ataque com Minda. Minda para Cacirra. Cacirra para Minda novamente. Não chegou. Ficou melhor para a equipe do Pedro Cabello. E vai descendo agora pela esquerda de campo ali com o Rosales. Rosales mais à frente liga com Gonzalez. Gonzalez para Rosales. Para Ponce. Ponce vai disputar com Vega. Melhor pro VH, que ganha absoluto. VH no meio de campo, hein? E vai descer agora o Galo pelo lado esquerdo de campo. Michael para Lodi, Lodi para Michael. Maicon voltou mais atrás com Alonso. Alonso acelerou o jogo, ligou com Bernard. Quem sabe o gol do Galo. Bernard tocou, foi travado. Arana ficou com Lodi. Lodi para Bernard novamente. Bernard com a perna direita. Retornou mais atrás ali com Alonso. Alonso acelerou, ligou com Bernard novamente. Tem ultrapassagem do Alonso. Ele deixou de lado com Lodi. Lodi para Maicon. Maicon levantou a cabeça com a perna esquerda. Ele ligou com Natanael. Tem espaço, pode até bater. Natanael bateu, bateu, travado. E ficou fácil pro Graterol, Rodrigo.
0: Fácil, fácil, Natanael, camisa número 2 do Galo, experimentou do meio da rua, a bola desviou na defesa do Puerto Cabello, somente aí, fácil, fácil para o goleiro Graterol defender.
1: E já mandou o bico lá pra frente, vai disputar o Ponce contra o Alonso, melhor para o Alonso que ganha, Bernard com VH, VH chapelou, vem pra cima da marcação, VH, ai, ai, ai, na hora de fazer o passe, não acertou da melhor maneira ali, o VH deixou de brinde pra equipe do Pedro Cabete, que vai descendo agora pela direita de campo com Vargas. Vargas tem a marcação ali do Minda em cima dele, deixou com Flores. Flores driblou da direita pra esquerda. Ele ligou tudo lá atrás com o Graterol. Não tem pressa a equipe do Pedro Cabete, que vai se classificando no grupo. Mandou o bico lá pra frente, o Graterol vai disputar Rosales contra o Natanael. Melhor para o Natanael que ganha e já sai jogando com o Maicon. Maicon para o Natanael novamente. Acelerou o jogo, ligou com o Minda. Minda para o Maicon. Olha só a bola do Maicon. Será que chega no Bernard? Dentro da grande área, ele dominou. Opa! Foi ao chão, pede pênalti o Bernard, o juizão do jogo, pela segunda vez não marca nada, Rodrigo.
0: Pois é, pela segunda vez ele não marca nada, o Bernard, número 11. É bem verdade que a bola ficou difícil para ele pegar, aí chegou o defensor da Academia Puerto Cabello e deu um carrinho para entregar a bola para o goleiro. Nessa, pegou, depois de pegar a bola, pegou o Bernard. E o Bernard caiu no chão sentindo. O árbitro ainda não autorizou a continuação da partida. Está analisando e o Bernard continua caído. Óbvio, Bernard não é bobo, porque quem sabe quando ele estiver caído e sendo atendido pelo departamento médico do Galo, o VAR pode chamar o árbitro e o árbitro pode olhar novamente o lance. Mas até o momento, somente aí é uma parada para atendimento ao número 11 do Galo. O Bernard, no momento em que sobe a plaquinha dos acréscimos, teremos 4 minutos de acréscimo neste primeiro tempo.
1: Beleza, então vamos até os 49 nesse primeiro tempo. E esse lance aí em cima do Bernard, hein, Davi? O que, você viu? É pênalti?
2: É, eu acho que é um lance no primeiro momento normal, viu? Pelo visto, o juiz foi na minha, já mandou o jogo seguir. Um lance normal, o Bernard acaba tocando a bola primeiro, depois chega o jogador do próprio Porto Cabello, consegue interceptar a bola e, consequentemente, tem um contato, mas nada realmente faltoso. O juiz mandou seguir, apenas tratou as feridas do Bernard no primeiro momento e já seguiu o jogo.
1: E já seguiu o jogo, tem o Galo, a bola dominada ali com VH, mas antes dele, teve um impedimento marcado na jogada inicial ali do Pedro Cabello, já foi cobrado rapidinho pelo Galo, com o Maicon lá pela direita, ele ligou com ali o Natanael com a perna direita, faz o passe mais à frente com o Maicon para VH com a perna esquerda, ele ligou com o Alonso, tem o Lodi aqui, tem muito espaço o Lodi, hein, se ligar com o Lodi é perigo, mas ele preferiu ligar ali com VH para Tressoud, vai conduzindo, vai ganhando o programa na opção, zagueiro de camisa número 4 Galo, ligou mais à frente com o Coelho, vamos embora, coisa certa uma, meu filho, tá difícil com você hoje. Ele ligou mais atrás com o Natanael pelo lado esquerdo de campo. Ele inverteu com o Alonso para Lodi, Lodi para Alonso novamente, Alonso é quem deu a bola do nada agora no campo ofensivo, o Sonze do Galo nesse momento no campo ofensivo do Puerto Cabello, e vai descendo agora o Galo com o Juan Tressoud, com o Natanael para lá direito de campo, ligou com o Coelho acelerou o jogo, ligou novamente com o Natanael para Coelho, a bola é boa com o Alaminda, se driblar é perigo, Alaminda para Coelho, será que passa na marcação? Passou, mas teve desvio no meio do caminho, escanteio nada,
0: tiro de meta,
1: escanteio nada, ele marcou tiro de meta, Rodrigo.
0: É isso, para levantar as vaias da torcida do Galo, o árbitro argentino, o senhor Leandro Rey, marcou somente tiro de meta com cera do Graterol, obviamente.
1: Com certeza vai acontecer, se o 0x0 persistir, vai ser até o final isso aí. Aí é o Galo que tem que aprender a conviver e a lidar com isso, porque Se não consegue marcar um gol na equipe tão frágil assim, vai ter que conviver com a cera o jogo inteiro. E vai descendo agora o Pedro Cabelo de pela esquerda de Gabaricão. O Castilho saiu da marcação. Ali do Natanael aparece por ali o Tressoldi para roubar. E já liga rapidinho com o VH. A VH que tem a bola dominada. Ligou pela esquerda de Gabaricão. Alonso. Alonso tem, dominou. Tem muito campo para progredir. Ligou com o Bernard. Bernard saiu da marcação do Vargas. Ligou mais atrás ali com o Lodi. Lodi retornou mais atrás ali com o Tressoldi. O Vargas segue pressionando, hein? Aí vai dar confusão. Aí vai dar confusão de novo. Ai, pelo amor de Deus, o Atlético não pode

0: Pelo amor de Deus, o jogador profissional não conseguiu fazer uma cobrança de lateral. Pelo amor de Deus, Galo. E vai descendo agora o Pedro Gabete pelo lado esquerdo de campo. Ali com Rosales Coelho, toma dele, sai no contra-golpe. Foi derrubado. É falta em cima dele e já foi cobrado rapidinho. O Galo tem pressa e vai descendo agora pelo lado esquerdo de campo. Com Alonso para VH, novamente com Alonso. Ligou, a bola é boa com o Lodge, será que chega? Lodge chegou, dominou, sai da marcação do primeiro, do segundo. Lodge ainda tem a bola dominada, ele cai no chão, pede falta, nada, consta para Leonardo Rey. E agora sim, ele apita pela última vez. Não há tempo para mais nada.
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0: Apita pela última vez no primeiro tempo o Leandro Rey. Termina o primeiro tempo na MRV. Até o momento, Galo 0, Puerto Cabello também 0 no primeiro tempo. Te falar, torcedor, um primeiro tempo horroroso, horroroso do Galo, que não consegue nem sequer levar perigo ao gol do Puerto Cabello. Neste momento, um Galo totalmente perdido em campo. É, tem que mudar, tem que chacoalhar esse vestiário aí de toda maneira. O Barba Domingues tem que acordar, tem que acordar, porque até o momento está sendo eliminado. Mas aí, o que fazer nesse segundo tempo? Isso é papo pra ele. Davi Luiz, o nosso craque dos comentários, que vai comandar pra você o intervalo em confidência já já. Fique conosco depois dos comerciais. Davi Luiz comandando pra você o intervalo aqui da Inconfidência.
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0: aqui no nosso AM880 para Atlético 0, Porto Cabejo 0. Esse primeiro tempo que começou com o Atlético avassalador, indo para cima da equipe do Porto Cabejo, e terminou aí justamente pelo contrário, o Porto Cabejo com mais algumas outras oportunidades na partida, pressionando o Atlético e por vezes até mesmo dando esse trabalho à equipe atleticana. Everson tendo que realmente participar do jogo, salvou o Atlético em pelo menos duas oportunidades, né, o que seria realmente um desastre esse primeiro gol da equipe do Porto Cabejo na primeira etapa. O Atlético que entrou com uma formação um pouco mais ofensiva, é bem verdade. Antes disso, só passando alguns números do jogo, antes de falar dos jogadores, o Atlético teve 70% de posse de bola contra 30% da equipe do Porto Cabejo, 7 chutes a 3, um deles sendo no gol do Atlético, ou seja, 7 chutes do Atlético, um foi na direção do gol do Graterol. Já o Porto Cabejo teve 3 chutes e 2 na direção do gol. Isso mostra um pouco realmente de como foi a partida. O Porto Cabejo atacou menos a equipe do Atlético, mas atacou com mais periculosidade, vamos assim dizer. Então o Atlético ficando um pouco atrás neste momento. Teve troca de passes, 311 passes para o Atlético, 98 para a equipe do Porto Cabejo. A equipe venezuelana veio para o Brasil com um empate sendo um ótimo resultado, classificando a equipe pelo menos na segunda colocação. Neste momento o grupo B tem o Atlético como terceiro colocado, isso porque o Cienciano, que começou, todo mundo começou praticamente empatado, Cienciano, Porto Cabejo, o Atlético com 7 pontos e o Juventude Las Piedras com 6. O Cienciano está vencendo o Juventude por 1-0 e aí chega a 10 pontos. Porto Cabejo e Atlético com 8 pontos com esse empate, só que o Porto Cabejo tem a vantagem do confronto direto contra o Atlético, venceu por 2-1, perdão, lá na Venezuela, e aí por isso tem essa vantagem contra o Atlético. Em caso de uma vitória simples, independente dos lados, tanto do Porto Cabejo quanto do próprio Atlético, classifica a equipe vencedora. O empate classifica o Porto Cabejo. Falando agora um pouco mais da partida, o Atlético de Eduardo Domingues, ousado Eduardo Domingues nesta partida, sacou o Alan Franco, principalmente dessa equipe no meio de campo, voltou com o Vitor Hugo, com a Laminda, Bernard, uma equipe realmente precisando de gols, coloca bons jogadores. Gostei dessa escalação da equipe do Atlético. Everson no gol, Natanael na lateral direita, Juan, Tressoldi e Alonso, e Renan Lodi, Maicon, Vitor Hugo e Bernard, Alaminda, Cuejo e Cacierra. Aí o Atlético, a gente tinha uma dúvida de como jogaria, qual seria as primeiras formações do Atlético. O Atlético parece que mantém para atacar no setor ofensivo esses três zagueiros com Natanael, Juan, Tressoldi e Alonso. Natanael e Alonso subindo mais pelas laterais do campo e o Juan ficando na retaguarda, na cobertura. No ataque, Lodi pela esquerda e Cuejo pela direita, abertos como alas, realmente de origem, alas aberto. No meio de campo, Maicon e Vitor Hugo fazendo a sustentação. Bernard e Alaminda num setor um pouco mais ofensivo entre os zagueiros. E o Cacierra como referência, como esse camisa de número 9. Uma estratégia interessante, um Atlético mais ofensivo, justamente por esse Porto Cabejo que não viria para se defender. Então faz total sentido essa escolha do Atlético, do Barba Domingues, de colocar mais jogadores ofensivos no campo. Até no momento, nos primeiros 20 minutos, deu muito certo. Aí parte realmente para a escolha dos atletas dentro de campo, quais são as melhores decisões a serem tomadas. Falando individualmente um pouco mais do jogo, destaco positivamente o jogo do Juan Tressoldi na parte de trás, muito seguro, muito ligado, fazendo boas coberturas e salvando alguns momentos a equipe do Atlético, quando principalmente a equipe do Porto Cabejo ataca com o Ponce, o camisa de número 9, a equipe do Porto Cabejo ataca muito com ele, busca fazer o pivô com camisa de número 9. O Juan Tressoldi muito bem vai lá, intercepta os sonhos da equipe do Porto Cabejo já no começo da jogada, consegue dar essa liberdade um pouco maior. No final da partida deu uma desequilibrada ali, deu uma ombrada até mesmo no Flores, tem que ficar ligado, no Flores não, perdão, no Vargas, tem que ficar ligado, daqui a pouco a gente fala sobre desse temperamento do Atlético. Mas com o Tressoldi no ataque, na defesa, perdão, muito bem. No meio de campo, Maicon e Vitor Hugo, os dois, gostei muito do jogo dos dois. Maicon segurando mais, fazendo a saída, mas também apareceu livre na entrada da área pelo menos duas ou três vezes nesse primeiro tempo. Em uma finalizou, a bola saiu para esse escanteio. mas consegue ter muita liberdade. O Vitor Hugo é esse sim, muito bom de bola, consegue driblar esse meio de campo da equipe do Porto Cabejo, fazer associações no meio de campo, passar, né, conduzir com a bola, que é uma jogada muito complicada, que alguns jogadores hoje em dia têm essa dificuldade, é andar com a bola. Então ele recebe a bola, passa de 1, 2, 3 e aí clareia um pouco o jogo, ajuda bastante aos jogadores do setor ofensivo. No ataque, aí o jogo fica um pouco mais complicado. Bernardo, Laminda, Coelho e Cassierra. Principalmente esses quatro. É, pode colocar o Renan Lodge na jogada, mas o Renan Lodge tem um setor mais defensivo também. O Coelho, ofensivamente, é meu destaque negativo. Acaba que o Coelho fica muito mal nessa partida pelo lado direito, como um ponta pela direita no setor ofensivo. Ele não conseguiu fazer nada. Absolutamente nada, muito pelo contrário, atrapalhou os lances do Atlético. Os momentos que ele recebeu a bola, ele se embananou com ela, perdendo ela de uma maneira bizonha, realmente. E aí não deixou o Atlético progredir na jogada. Quando tinha a oportunidade de atacar pela direita, seja com a ultrapassagem do próprio Natanael, numa jogada um contra um, Coelho foi muito mal mesmo, na ponta, e aí acabou prejudicando bastante a equipe do Atlético. Perdão, a equipe do Atlético. Já no setor ofensivo, o Cassierra fica mais perdido entre os zagueiros, não consegue encontrar espaços no ataque, não tem muito o que fazer realmente, a bola não chega tão redonda para ele. Bernard e Alaminda jogando parecidos nesse setor ofensivo, parece que a bola está queimando no pé dos jogadores do Atlético. Novamente, não sei se é o gramado, neste momento, o setor de irrigação aqui da Arena MRV molhando o campo, né? Molhando, deixando ele mais rápido a partida. O Atlético ainda não adaptou muito bem ao campo. A bola queimando no pé dos jogadores do Atlético, do ataque. A bola passa pelo Vitor Hugo ou pelo Maicon, dá um passe um pouco mais forte. A bola bate e volta como uma parede. Aí fica difícil realmente de progredir no ataque. Bernard e Alaminda tem que tentar acertar um pouco mais esse passe, esse domínio. O próprio Cassierra também dominar ela melhor para que consiga progredir nos lances de ataque da equipe do Atlético. Enfim, falta calma, e essa calma é em todos os âmbitos do jogo, em todos os âmbitos. Para dominar a bola, para achar o melhor passe, para achar o momento de uma finalização, o momento de um drible curto. Não teve essa calma, e acima de tudo também, calma na mentalidade da partida. Renan Lodge já foi amarelado juntamente do camisa 70 Flores da equipe do Porto Cabejo. Um lance bizonho, os dois se degladiando dentro do campo, um empurrando o outro, os dois jogadores incomodados com a partida, os dois se incomodando no jogo, mais certo falar isso, os dois se incomodando, mas só o resultado, só fica bom para um dos dois, no caso, o Flores. Renan Lodge só tem a perder com isso, fica se embolando. Ele é um jogador defensivo, pode fazer uma falta em algum determinado momento e acabar sendo expulso. No final da partida, Juan Tressoldi também acabou brigando com Vargas, lateral direito, foi até o ataque e conseguiu tirar um pouco da paz do zagueiro do Atlético. Tem que ter cabeça, Atlético. Tem que ter cabeça, Atlético. O próprio Eduardo Domingues tem que tentar realmente controlar isso, esses ânimos no intervalo, para não piorar o que seria. O empate é ruim, uma derrota, um gol do Porto Cabeça seria pior ainda. Enfim, difícil um pouco esse momento do Atlético, mas vou chamar ele agora, Rodrigo Arruda, nosso querido repórter na noite de hoje, para ele puxar para a gente esse banco de reservas também, vermos qual que é as melhores opções que o Barba Domingues tem, se é que é necessário uma substituição neste momento. Vai daí, Arruda.
1: Vamos lá, Davi, então, passar o banco de reservas do técnico Eduardo Domingues. O goleiro reserva é o número 1, Gabriel Delfim. Temos o 36, Cauã Passini. O 13 é o Lianco. 14, o zagueiro Vitor Hugo. Número 23, Ângelo Preciado. O 5 é o Alexander. O 21, Alan Franco. O 25, Tomás Pérez. O 39, Cissé. O 19, Reinier. O 29, Cauã Soares. E o 92, Dudu. Esse é o banco de reservas da equipe do Galo, Davi.
0: Tá aí, Arruda, muito obrigado aí pelo banco de reservas do Atlético. E é aquele momento que o torcedor coloca a mão na cabeça, coça um pouco, porque não tem muitas possibilidades, não. Mas, Arruda, eu já vejo um jogador na beira do gramado ali, se preparando para entrar. Novidade,
1: é
0: no Atlético,
1: 92.
0: Hein?
1: Dudu.
0: É o 92, Dudu. Neste isso, momento, jogadores vamos... do Porto Cabejo entrando em campo. E já subiu a plaquinha, viu, Arruda?
1: É isso, entra o 92, Dudu, e sai o número 27, Alan Minda. Entra Dudu e sai Alan Minda.
0: Tá aí, mudança no Atlético, surpreendente. Arlindo, tenho certeza que iria me perguntar, já adiantando aqui enquanto a partida não começa. Não sei se eu faria essa alteração não, tá? Não sei não se eu faria essa alteração. Eu acho que eu manteria o Alan Minda, talvez seja uma questão física, mas enfim. Aí veremos nos próximos capítulos, vamos ver se o Dudu consegue desempenhar. Vai daí, Arlindo.
2: Tá certo, obrigado, Davi Luiz, conduzindo o nosso intervalo em conferência. De volta para o segundo tempo agora. Quem mexe na bola primeiro? A equipe do Bueno do Gabete também esperando a autorização do Leonardo Rey. E começou!
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2: Apita pela primeira vez no jogo, Leonardo Rey no segundo tempo. A bola rola na área MRV para Galo e Puerto Cabello até o momento. 0-0, o Galo vai sendo eliminado com esse placar aqui na área MRV da Copa Sul-Americana. E por isso, o Barba Domingues promoveu mexida na equipe. Saiu a Lamina, entrou Dudu, camisa número 92 do Galo. Já já eu quero a opinião do Davi Luiz. É o Galo que tem a bola virada agora pela direita de campo. Tirou o jogo, Bernardo buscando ali o Natanael. Natanael mais à frente, tentava com ele. Ela saiu ele apenas lateral, lateral para a equipe do Galo fazendo a cobrança, que teve desvio no meio do caminho. Eu sou Gabriel Rindo, tenho o prazer de narrar esse jogão pra você, a você que está na nossa escuta aqui no M880. Eu agradeço demais o privilégio da sua audiência aqui conosco na Rádio Inconfidência. E vai descer agora o Galo pela esquerda de campo, ligou lá de ligou mais à frente, ali como Dudu, ele que acabou de entrar, tá com o tanque cheio. E aí o tanque cheio serviu pra entregar a bola de graça pra equipe do Cabelo, que vai descendo agora pela direita de campo ali buscando ali a ultrapassagem no Ponce. Ponce dentro dessa área, marcação deixou de lado, de graça ali para a equipe do Atlético, que está jogando agora como tressão de procura, melhor opção, ele levanta a cabeça, vai fazer o passe pela direita de campo ali com o Coelho. Tem ultrapassagem no VH, é para ele que vem a bola. VH tenta sair da marcação do Obradovic, melhor para o Obradovic, que ganha, vai mandar em lateral, lateral que vai ser cobrada para a equipe do Galo, já foi cobrado rápido, rapidinho. Natanael, Natanael com o Maicon, Maicon para Tressoldi vai ligar mais atrás ali com o Everson. Everson tem a bola dominada, ele gola pela esquerda de campo ali com o Alonso. Alonso vai fazer o passe mais à frente ali, tem o Dudu pedindo bola, é pra ele que vem o passe, Dudu mais atrás, liga com o Alonso. Alonso vai fazer o passe mais à frente com o Maicon. Maicon para Alonso novamente, Alonso que nem bola menina com a pena esquerda, fez o passe mais à frente, ali com o Lati, Lati tentou com o Dudu, o Vargas desarmou o Dudu de costas, é impressionante. E agora a equipe do meio do cabeça tem a bola dominada lá no campo defensivo ali com o Grateral mandou o bico lá para o frente, vai disputar ali o Alonso contra o Ponce, melhor para o Ponce que ganha, vai sair em apenas lateral. Agora sim, Davi Luiz, sai a Laminda, entra Dudu.
0: Neste momento dá pra ver claramente que as características são totalmente diferentes. O Alan Minda, na primeira etapa, jogou muito mais associativo. Associativo, no caso, no meio, aparecendo pra buscar a bola, muitas vezes até mesmo nos pés dos zagueiros, defensores do Atlético. No meio de campo, ele não ficava aberto na ponta por completo. Ele aparecia perto do Cacierra, jogava junto dele, abria espaços, aparecia nos espaços também. O Dudu não. O Dudu é um jogador que está em cima da linha neste momento, totalmente aberto pela ponta esquerda, e aí quem faz esse papel mais no meio é o Renan Lodi, que não é muito a dele, e aí mexe um pouco com o esquema. Não sei se seria a melhor opção não, viu, Arlindo?
2: E vai descer agora a equipe do Bueno Cabeça pelo centro de gramado com Gonzalez. Gonzalez quase que ele entrega, mas o Moreno conseguiu se recuperar ali pelo centro de gramado. Vai mandar o Micão lá pela direita de campo. Quem tem ela dominada agora é Vargas. Vargas apanhou da bola, vai sair apenas lateral, lateral pro Galo fazer a cobrança. Como Dudu, Dudu para Maicon, Maicon para VH pelo centro de gramado. Vai descendo o Galo, quem sabe agora o gol do Galo. Agora com VH, VH ali com Natanael. Natanael para VH novamente. VH tocou para Maicon, Maicon para VH, VH para Bernard, Bernard para VH. Olha só a tabelinha do Galo. Ai, ai, ai, o VH foi desarmado enquanto entrava na grande área, Rodrigo Arruda.
1: Pois é, enquanto entrava na grande área, ele tentou dar o drible na defesa, a bola bateu na defesa. do Puerto Cabello e sobrou para o goleiro Craterol. A torcida até pediu um recuo, mas o árbitro não marcou nada. Segue 0-0 aqui na Arena MRV.
2: Segue 0-0 com este resultado. O Galo está sendo eliminado da Copa Sul-Americana. Não pode. Não pode, pelo amor de Deus, hein? Atlético, um grupo fácil desses. E que tem uma laminada agora pelo centro de gramado. É VH pela direita, Gabriel Liga com Natanael. Natanael mais à frente com VH novamente. Ele domina, vem pra cima da marcação. Deixa de lado com o Coelho. Quem sabe agora, Coelho. Pintou o levantamento no Coelho, cortando.
4: Pelo amor de Deus.
2: Pelo amor de Deus, o Coelho, o Davi Luiz. Desde o início do jogo, é difícil falar que ele acertou uma só pra Deus ver.
0: É, um nível bem abaixo do Coelho hoje. Aberto pela direita, enfim. Principalmente com o pé dominante para fazer cruzamentos. Ele errou tudo, tudo. Drible, passe, chute, cruzamentos, enfim. Coelho numa noite para esquecer realmente. Me impressiona não ter sido ele que saiu, tá? Se pudesse voltar ao tempo, talvez o Eduardo Domingues teria feito essa alteração. Eu, pelo menos, teria feito.
2: É, realmente, viu, Davi? Eu estou contigo nessa. E vai descer agora o Galo pela área esquerda, Gabriel com o Alonso. Alonso mais à frente, acelerou o jogo, ligou com o Bernardo. Saiu da marcação, olha só, pode vir o gol do Galo. Deixou com o Dudu. Dudu mais atrás, ligou com o Alonso. Alonso tem muito espaço para progredir. Ele ligou novamente com o Dudu. Vem pra cima da marcação agora, Dudu. Ele trouxe da direita pra esquerda, pintou o levantamento. Travado. Pelegrino no meio do cabelo, queimando o Bigão lá pra campo defensivo do Galo. Quem vai dominar ela é o Tressoldi. Com a perna direita procurando a melhor opção, ele liga mais à frente ali agora. Rapidinho com o Alonso, tem pressa. O Galo e vai descendo agora com o Laje pelo centro de gramado. Ligou mais atrás ali com o Tressoldi. Procura a melhor opção e ligou com o Natanael pela direita de campo. Tem a bola dominada com a número 2. Fez o passe pela direita de campo ali com o Coelho. Coelho vem pra cima da marcação, deixou de lado novamente com o Maicon. Maicon fez o passe para Bernardo pelo centro de gramado. Ele domina. A bola é boa para Laje. Laje pode dar a bola pro gol. Acabou o protegendo, ficou no chão. Pede falta, nada contra para Leonardo Rey. E possibilitou o contra-golpe do Pedro Gabriel. Vai descer agora com o Gonzalez. O passe para Ponce. Parece primeiro que ele. O Tressão de bola poder fazer a recuperação. E já ligou rápido aqui pro Galo pelo centro de gramado com o Maicon. Maicon pela direita de campo ali com o Coelho. Coelho para VH. VH para o Coelho novamente. VH. É que nem bola nada neste momento. Pelo centro de granada, ele traz da direita para a esquerda. Faz o passe com o Tressoldi. Tressoldi ligou lá pela esquerda de campo ali com o Lade. Lade sai da marcação do Rosales. Vem trazer a bola. O Lade dominada. Fez o passe com o Alonso. Pelo amor de Deus. Pelo amor de Deus, Rodrigo Arruda.
1: O que foi isso, Gabriel Arlindo? Ele tentou o passe, acertou o passe, mas ao dominar, deixou a bola escapar. Foi somente lateral para a equipe venezuelana.
2: E já foi cobrado rapidinho, o Galo já tomou a bola. E vai descer agora com o Coelho. Acerta uma, Coelho. Ele acertou para Natanael, pintou o levantamento. Quem é que sobe? Obradovic conseguiu afastar. Ela vai ficar com o Natanael. De cabeça ele tocou o Coelho, que vem para dominar. Ele mais atrás ligou com VH. VH para Maicon, Maicon para VH novamente. VH girou o jogo lá pela esquerda de campo. A torcida do Galo sobe o volume na MRV. E vai descer agora o Galo. Pelo centro de gramado, grande bola, Dudu. Para Bernardo, ele bateu. Craterol salva o Puerto Cabello na Arena MRV. Na finalização do Bernard, ele foi buscar de mão trocada. É apenas escanteio para o Galo. Escanteio que vai ser cobrado pela direita de campo. O Galo tem pressa. Pintou o levantamento do Michael, fechando. Quem é que sobe? Craterol falhou. Olha só, o gol tá livre. Afasta de like pro Puerto Cabello. Ainda vai ficar com o Galo. Dominada pela direita de campo com o Bernard. Opa! Pelo amor de Deus! Entrada criminosa, Rodrigo Arruda.
1: Entrada criminosa e subiu o cartão. Cartão para o número 26, Ramos. Mais um amarelado da equipe venezuelana.
2: É um lance criminoso ali em cima do Bernard. Eu fiquei com a impressão que foi o Rosales, viu, Rodrigo? Daqui a pouco você confirma pra gente pra quem que foi aí esse cartão amarelo. Eu fiquei com a impressão que foi para o Rosales, camisa de número 16. Mas antes de você confirmar, tem lançamento de levantamento para o Galo dentro da grande área, com o Maicon e a sua perna esquerda carregando toda a esperança da massa atleticana, que canta, que vibra, que sobe o volume e vem junto com ele na Arena MRV. Somente esperando a autorização de Leandro Rey. Agora sim autorizado, vai pintar o levantamento do Maicon. Somente agora a aguardando a movimentação dos seus companheiros. Autorizada, vai vir a cobrança do Michael. Com a perna esquerda, pintou o levantamento, fechando o graterol. Sobe de soco para mandar ela ali para a intermediária. Ainda fica o equipe do Galo.
5: Orlando!
2: Para a loja. Oi!
1: Confirmando, cartão amarelo, não para o número 26 Ramos, e sim para o número 16 Rosales, capitão da equipe venezuelana.
2: Beleza, obrigado, Rodrigo Arruda. Então, Rosales é quem foi o amarelado. E agora vai descendo agora a equipe do primeiro cabeça pela direita de campo ali com levantamento do Vargas. Vai disputar o Ponce contra o Tressoldi. Tressoldi ganhou na corrida do Ponce. Aparece por ali o Castilho para apertar. Ele teve que retornar tudo ali com o Everson. Olha só que lance de perigo. Everson mandou o bico lá para frente. Ganhou a equipe ali do primeiro cabeça com Moreno. Moreno para Gonzalez. Gonzalez para Vargas. Vargas volta mais atrás ali com Ramos. Entregou. E agora pode descer o Galo com VH. VH para Coelho. Coelho para VH novamente. VH ligou com Bernard. Para Cacierra, lá pela lado esquerdo de campo, Dudu tá pedindo, vai pra cima deles, o Dudu, que eu tô contigo, ele limpou, trouxe pra perna direita, bateu! Graterol! Graterol salvando mais uma vez o gol do Galo! O Galo cresce no jogo, o gol tá amadurecendo, o gol tá amadurecendo. Na finalização do Dudu, Graterol foi buscar, é apenas escanteio para o Atlético. Escanteio dessa vez, que vai vir cobrado lá para a esquerda de campo. Com o Michael novamente, pintou o levantamento, quer que sobe. Cacierra tocou, ninguém complementou, mas ficou pela direita de campo ainda com o Dudu. Dudu vem pra cima da marcação, tem a travação de Natanael. Ele trouxe na direita pro centro, deixou de lado com o Lade. Pode vir o bate, bate Lade, ele bateu! Fora! Pra fora, pra fora, pra fora. O Galo cresce no jogo. O gol tá amadurecendo, Rodrigo Arruda.
1: O gol está amadurecendo, Gabriel Arlindo. Dessa vez, o Renan Lodi recebeu a bola na entrada da grande área. Ajeitou, colocou na perna esquerda, bateu chapado, colocado, mas a bola saiu alta e saiu para fora do gol, defendido pelo goleiro Graterol. Segue 0-0 aqui na Arena MRV.
2: E essa melhora do Galo no jogo, Davi Luiz, é fruto da entrada do Dudu?
0: O Atlético melhora um pouco na partida realmente nessa segunda etapa, busca finalizações de fora da área, que é justamente o que faltava para talvez achar esse gol logo. É, o Graterol já tendo que trabalhar um pouco mais. No intervalo eu trouxe apenas uma finalização no primeiro tempo no gol, agora na segunda etapa já tivemos outras, e o Dudu deu outra dinâmica na equipe do Atlético, mas acho que é muito cedo ainda para falar que foi ele que mudou totalmente. Eu acho que o Atlético veio com um ânimo totalmente diferente e tá melhorando, tá ajudando bastante.
2: E vai descendo agora o Galo pela direita de campo ali com o Coelho. Tenta a passagem de Natanael. Ele preferiu segurar o jogo, ligou com o Michael. A bola é boa com o Bernardo. Bernardo ligou mais atrás com o Lodge, tem muito espaço. Ele ligou lá pela esquerda de campo com o Dudu. Vai pra cima deles, Dudu. Ele tentou fazer o passe ali com o Alonso. Ficou melhor pro Vargas. Ficou fácil, fácil para o Vargas. Mandaram o bigão direto pra linha lateral. Lateral que já foi cobrado. Rapidinho, o Galo tem pressa. Como Dudu para o Lodge. Lodge para Alonso. Alonso para Tressoldi. Tressoldi liga com o Michael pela direita de campo. A bola é boa para VH. Vega para Natanael. Natanael liga novamente para Tressoldi. Time todo do Atlético postado na intermediária do Puerto Cabello. E vai descendo agora o lançamento do Alonso. Será que chega no Bernard? Aparece primeiro que ele, o Obradovic, Rodrigo.
1: Chegou primeiro o Obradovic, o zagueiro. Está dominando as bolas aéreas e por isso somente escanteio. Vai você, Arlindo.
2: Escanteio que já foi cobrado rapidinho pelo Galo. Com Bernard, ligou com Alonso. Alonso para Lodge, Lodge para Alonso novamente. Cruza Alonso, ele deixou de lado com o Michael. A bola é boa, bate Michael. Ele bateu de longe, pelo amor de Deus. Acertou a torcida, o Michael. Direto para a arquibancada, Rodrigo Arruda.
1: Direto para a arquibancada, o Maicon experimentou de fora da grande área, ele bateu muito forte, saiu muito alto, somente tiro de meta para o goleiro Graterol cobrar sob vaias aqui na Arena MRV, segue 0-0.
2: Segue 0-0, tiro de meta que vai ser cobrado agora pelo Graterol, vai mandar o bicão lá para frente, não tem pressa a equipe do Puerto Cabello. para fazer a cobrança, vai se classificando para as oitavas de final na Copa Sul-Americana. O Galo vai sendo eliminado. A cobrança do lateral direto para lateral, direto para lateral. E agora vai ser cobrado o lateral do Atlético ali no campo defensivo, com pressão de direção de ligou de lado com o Alonso. Vai ser pressionado, ligou com o lado de lá, teve que voltar tudo lá atrás com o Everson. O Everson é bom com o lançamento, hein? E agora vai vir o lançamento lá pra frente, buscando o Bernardo. Será que chega? Ramos cortou, ainda fica com o Galo, com o Lade, Lade tem com a sua perna esquerda, esperança, enganação do Galo, ali pelo lado esquerdo de campo aparecendo o Lade, acabou sendo roubado pelo Vargas, e pintou o levantamento, buscando a velocidade do Ponce, tá sem goleiro, ele bateu de longe, pra fora, que lance foi esse, Rodrigo Arruda?
1: Pois é, Arlindo, o Atlético não pode dar essas bobeiras. Ele tem que ir pra frente, sim, buscar o gol da vitória, mas não pode se desorganizar na defesa. Agora o Ponce conseguiu uma boa bola esticada e por isso bateu, viu que o Everson tava fora do gol e bateu, mas saiu pra fora.
2: E vai descendo o Puerto do Cabejo, tem muito espaço, o Samuel ligou de lado com o Flores, ele bateu! Everson faz a catada e ele já ligando com o contragolpe fulminante com o Natanael, de letra tirou o marcador, a bola é boa com o Bernardo. Ai, ai, ai, Bernardo não pode esperar essa bola no pé e já ligou com o contragolpe fulminante da equipe do Pedro Cabejo. Agora com o camisa número 19 é o Castilho, tirou o Natanael pra nada, Castilho invadiu a grande área, ele bateu, ai, ai, ai, ai, na hora de finalizar o Rodrigo vai apenas pra tiro de meta.
1: Somente tiro de meta, o camisa número 19, Castilho, levou a melhor pra cima do Natanael, experimentou de perna esquerda, mas bateu mal, somente tiro de meta para Everson cobrar, segue 0-0 aqui na Arena MRV.
2: E tem atualização no grupo, hein? Tem atualização no grupo. Já já o Davi Luiz confirma. Porque antes vai descendo o Dudu. Descia porque foi roubada pra equipe do Pedro Cabejo. O jogo é frenético. O jogo é lá e cara nesse momento. É o Poço que tem ela dominada. Ele ligou mais atrás ali com Moreno. Moreno vem pra cima na marcação. Deixou com Gonzalez. Gonzalez pelo lado direito de campo ligou. Rápido, rapidinho ali com Vargas. Vargas vem pra cima na marcação. Deixou de lado com o Poço. Aparece de toda maneira o Alonso para mandar o bicão lá pra... pro campo ofensivo, o Bradovic devolve o bicão, o Alonso devolve novamente, meu Deus do céu, que jogo feio que se torna nesse momento, e vai descer agora o Sagiomo, devolveu pro Galo. Ô Davi Luiz, tem atualização aí, hein?
0: Atualização no grupo do Atlético, o Juventude Las Piedras empata a partida lá no Peru contra o Cienciano, 1-1 nesse jogo, e como aqui estamos no empate em 0-0, o grupo volta naquela mesma formação que estava no começo da rodada. 8 para o Porto Cabejo, líder do grupo, 8 para o Cienciano, 8 para o Atlético, e aí agora 7 para a equipe do próprio Juventude Las Piedras, ou seja, só uma troca neste momento, Cienciano passando para as playoffs, para os playoffs, e o Porto Cabejo passando para as oitavas, agora então que o Porto Cabejo não vai querer jogo, viu, Arlindo?
2: Agora não vai de jeito nenhum, só a vitória interessa pro Galo. E vai descendo agora com o Bernardo. Saiu da marcação, ele trouxe na direita pra esquerda. Bate Bernardo, ele bateu! Gol! É do Galo!

Clube Atlético Mineiro não se dá por vencido, não se dá por derrotado jamais. O Bernard roubou a bola lá no campo, em cima da intermediária. Ele disputou com o zagueiro, trouxe da direita pra esquerda, que nem é a boa, mas ele finalizou com crueldade, com covardia, para o fundo das redes do goleirão Graterol, que até tentou, mas nada pôde fazer para evitar o primeiro gol do Galo no jogo. O Galo abre o placar, o Galo abre o placar, o Galo está na frente. O gol é de Bernard.

0: MRV, explode a massa atleticana. Bernard, um ídolo alvinegro, abre o placar do jogo. Rodrigo Arruda.
1: Nunca desistir, esse é o lema do Clube Atlético Mineiro. E quem não desistiu foi o Bernard, o garoto cria do Galo. Ele não desistiu, a bola bateu, rebateu na defesa do Galo, sobrou pra ele na entrada da grande área. Ele de perna esquerda bateu e o goleiro Greterol, que só estava fazendo cera, conseguiu alcançar a bola e a bola foi morrer no fundo das redes da equipe venezuelana. O Bernard faz Atlético 1, Puerto Cabello 0 aqui na Arena MRV, Arlindo.
0: O Galo abre o placar na Arena MRV, o Galo tem 1, o Puerto Cabello não tem nada, Davi Luiz.
2: Um belo gol do Atlético, Bernard. Muito bem na finalização na perna esquerda. Era isso, Arlindo. Era o tempo todo. Era isso que precisava no Atlético. Finalizar, buscar o chute. A equipe do Porto Cabello não é nada demais, mas precisava ser testado. O Bernard teve coragem. Foi nela, chutou de perna esquerda. Muito bem no cantinho do Graterol. E agora, esse grupo é uma loucura. O Porto Cabello, que eu havia acabado de falar que era o líder classificando para as oitavas, agora é o último colocado. O Atlético, que estava sendo eliminado, é o líder classificando diretamente para as oitavas. Neste momento, atualização do grupo B. O Atlético vencendo, vai a 10 pontos. Líder classificado para as oitavas. Cienciano empatando por 1-1. Na segunda colocação, indo aos playoffs com 8 pontos. O Juventude Las Piedras empatando, fica com 7. E o Porto Cabello perdendo, também com 7. Último colocado. Que loucura essa Copa Sul-Americana, Arlindo.
0: É uma loucura. Grande conquista a Copa Sul-Americana para o Atlético neste ano de 2026. E logo em seguida do gol, teve mexida, hein, Rodrigo?
1: Pois é, teve mexida na equipe do Galo. Saiu o número 30, Vitor Hugo. Entrou o número 21, Alan Franco. Sai Vitor Hugo e entra Alan Franco.
0: E aí, ó, Davi Luiz, já você comendo, porque esse ataque perigoso do Puerto Cabello. E aparecendo agora Moreno para Rosales. Rosales inverteu o jogo lá atrás, ele ligou com Ramos. Ramos tem muito espaço agora, o time do Galo todo postado no seu campo de defesa. E aparecendo agora o Puerto Cabello pela direita de campo com Ramos para Vargas. Vargas tem muita gente ali em cima dele. Ele deixa de lado com Flores, o recuo é perigoso. Olha só, o Cacierra vai ganhar do Moreno. Melhor para o Moreno, que consegue recuperar e volta com o lateral, o Davi Luiz. Ele tira o Vitor Hugo, que pra mim, pelo menos, era um dos melhores do jogo, e coloca o Franco. Retranca o time, o Barba Domingues.
2: Faz certo. Acho que era uma substituição já planejada desde o começo do jogo. Provavelmente seria mais cedo. O Atlético provavelmente já queria ganhar na primeira etapa, não conseguiu, saiu na segunda apenas o gol. E aí o Barba imediatamente já chama o próprio Alan Franco, segurar um pouco a partida, entender, acalmar, a mesma coisa que o próprio Porto Cabello fez. Realmente uma cera demais da equipe do Porto Cabello aqui na Arena MRV. O Atlético não que vai fazer cera, mas vai segurar um pouco mais, tocar a bola, sair tocando o meio de campo com o Michael e Alan Franco, te dar mais segurança do que realmente o meio de campo com o Vitor Hugo. Fez boa partida, bem verdade, mas para os moldes agora da partida, faz muito bem o Barba Domingues.
0: E vai descendo agora, põe o cabelo pela direita, no levantamento do Gonzalez. Meu Deus do céu, direto para a placa de publicidade. Mas aí, aproveitando este passe horroroso da equipe do Puerto Cabello, o Leandro Rey paralisou o jogo para aquela famosa pausa para hidratação. E pausa para hidratação é tempo de Davi Luiz novamente na Rádio Conferência agora, trazendo aqui para o seu debate também. Eu estou vendo ali no banco o Alexander. Já vem aí na equipe do Atlético, hein, Davi?
2: É, o Alexander daqui a pouco então já está conversando. Parece que vai entrar mesmo. Aí vamos ver qual posição que ele vai entrar, mais ofensivamente. Enfim, o Atlético acha o seu gol. Acha não, constrói o seu gol. Vai muito bem nessa segunda etapa, partindo para cima, sufocando a equipe do Porto Cabello. Barba muito bem, corrigiu os erros da primeiro momento. E aí agora consegue jogar muito bem a equipe do Atlético. Uma finalização de longe do Bernard, né, da entrada da área. Era isso que o Atlético precisava. É, arriscar, tentar mesmo um passe mais diferente, um drible e uma finalização. Bernard com a perna esquerda vai muito bem, faz 1-0. Agora a gente chegando na casa dos 20 e poucos minutos, né, da segunda etapa, 23 minutos da segunda etapa. O Atlético consegue maneirar um pouco, não pode ficar desligado. Contra o Ceará, desligou na partida, tomou 2 gols. Agora contra o Porto Cabejo, que é muito mais fraco que a equipe do Ceará, também tem que ficar ligado. Eu acho que o Alexander entrar daqui a pouco vai ser justamente um sinal disso, que o Barba quer atenção total, segurar os seus jogadores na parte defensiva para não sofrer tantos sustos, tantos riscos assim, né, e se classificar tranquilamente. Dá para achar mais, viu, Arlindo? Eu acho que cabe mais, viu, Arlindo?
0: Tá certo, Davi Luiz, tá certo. Acha que cabe mais o nosso Davi Luiz neste jogo aqui para Atlético e Puerto Cabello nesse momento. 1-0, gol de Bernardo Galo, se classificando em primeiro no grupo nesse momento. E pelo que eu tô vendo ali, já tem Cissé também, hein? Não é isso aí, ô Rodrigo Arruda?
1: É isso aí, ô Gabriel Arlindo. Primeiro vai entrar o Alexander. Acho que vai entrar os dois juntos, até porque o Eduardo Domingues não vai gastar 2 paradas. Mas é isso, Alexander número 5 e também o 39 CC. Vamos só aí aguardar para ver quais jogadores vão sair para dar lugar aos novos.
0: Então já tem Alexander e Cissé no Atlético. Será que teremos alteração antes da cobrança de lateral do Galo? É, o juizão ali está se confundindo com o quarto árbitro. O quarto árbitro ainda não tem a placa pronta. Está ali numa confusão com o delegado da partida. Ei, meu juizão! Elaia, o que está rolando aí, Rodrigo?
1: Realmente uma confusão do quarto árbitro com o delegado da partida na plaquinha. Não estão conseguindo manusear muito bem a plaquinha de substituições. Meu Deus do céu.
0: Agora sim as mexidas, Rodrigo.
1: Vamos lá então. Primeiro sai o 8, Maicon, e entra o 5, Alexander, e também sai o número 11, Bernard, e entra o 39, Cissé. Sai o Maicon para a entrada de Alexander, sai também o 11, autor do gol, Bernard, para a entrada do 39, Cissé.
0: Então sai Maicon, entra Alexander, sai Bernard, entra Cissé, Davi Luiz.
2: Mudanças mais defensivas do Barba. Eu achava que o Alan Franco, há poucos minutos atrás, já estava de bom tamanho. Mas o Barba dobra a aposta, coloca mais jogadores defensivos. Tira o Bernard para ser aplaudido também pelo seu torcedor. Cissé é um bom jogador. Alexander também trazem qualidade, mas também trazem vitalidade esse meio de campo do Atlético para segurar. Eu acho muito arriscado, meu Alino. Tem muito jogo pela frente. Acho que o Atlético abdicou de jogar até então com nem 30 minutos de jogo.
0: Realmente, viu, Davi Luiz? Realmente, às 8 horas e 31 minutos. 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O Galo tem 1, o Puerto Cabello tem 0. Temos 25 de jogo jogados.
2: Pela Copa Sul-Americana, o Botafogo está vencendo o Caracas por 2-1 e o Vasco vencendo o Barraca Central por 3-0.
0: 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A Rádio Inconfidência vai trazendo para você todas as emoções desse jogão entre Galo e Puerto Cabello. Puerto Cabello e Galo. Neste momento, Galo se classificando e vai pintar o levantamento da grande área do Puerto Cabello. O levantamento do Coelho acabou tocando de cabeça o Cacierra, mas ficou sem endereço a finalização do Cacierra. E só trazendo informação, o Bernard foi substituído, extremamente aplaudido a gritos de olê, olê, olê, Bernard, Bernard. E também acrescentando, o Bernard é o maior artilheiro da história do Atlético na Copa Sul-Americana, viu? Tinha 5 gols, agora vai a 6, o maior artilheiro da Copa Sul-Americana, da história do Galo, tem nome e sobrenome. Bernard, Bernard, o maior artilheiro da história do Galo na Copa Sul-Americana. E quem tem a bola dominada lá pela direita de campo, agora é a equipe do Puerto Cabello. Ali com Vargas, Vargas ligou ali com o Obradovic. Obradovic ali lá esquerdo de campo, ligou com ali o Sagiomo. Sagiomo para Rosales, Rosales para Obradovic. Obradovic procura a melhor opção, ele vai ali carregando, conduzindo Agora a equipe do Pedro Cabedinho tem pressa, já que está sendo eliminada da Copa Sul-Americana neste momento. Vai descer agora com Gonzalez. Gonzalez para Ponce. Ponce lá pela direita, complica com Vargas. Vargas vem para cima na marcação. Ali do Alexander, deixou de lado com Gonzalez. Gonzalez deixou de lado. Ali com Ponce. Ponce para Gonzalez. Novamente acabou perdendo a bola, mas perdeu com falta, Rodrigo.
1: Perdeu com falta. Falta marcada para a equipe venezuelana no meio de campo.
0: Falta que já faz ser cobrada rápido, rapidinho. Porque o Puerto Gabete tem pressa, tem pressa, tem pressa, tem pressa. Para a equipe venezuelana neste momento. Agora sim a falta já foi cobrada ali, rápido, rapidinho. Ali com Moreno, Moreno para Gonzalez. Meu Deus do céu. O Bradovic tocou para a placa de publicidade. Vai ser apenas lateral para a equipe do Galo fazer a cobrança pelo lado direito de campo ali com o Coelho. O Edio vai retornar mais atrás ali como Natanael. Não tem pressa nenhuma o Galo agora, né, Davi? Tá mais que certo.
2: É, devolvendo um pouco a dose para a equipe do Porto Cabejo. Fez muita cera. O Atlético agora é malandro também. Não tem por que subir suas linhas, não tem por que cobrar muito rápido. Vai tentar esfriar um pouco o jogo, mas aquilo, ainda acho muito perigoso essa estratégia do Atlético de praticamente tirar todos os atletas do setor ofensivo. Tem o Coelho, que joga como um ponta, mas também um ala pela direita, como um lateral. Tem o Cacierra e o Dudu aberto pela esquerda. Eu acho muito pouco ainda, consegue se perder.
0: E vai descer agora o Galo no passe buscando o Dudu. O Bradovic tomou a frente dele. Opa! Aí sobrou uma mão ali no rosto do Dudu. Ele tá caído. Pede uma possível expulsão, hein, Rodrigo?
1: Pede uma possível expulsão. Ele ficou reclamando de uma cotovelada na entrada da grande área.
0: É, mas nada consta, viu? Nada consta para o Leonardo Rey. Segue o jogo, Dudu já tá de pé. E vai descendo agora o Galo pelo lado esquerdo de campo. Ligou com Cacierra, Cacierra para Coelho. Coelho para Dudu, Dudu lá pelo lado esquerdo de campo. Ele ligou ali com o Alan Franco. Franco vai conduzindo, vai ganhando o campo. Ele solta para o Lodi, Lodi para Franco. Franco pelo centro de gramado, liga com Cissé. Cissé mais à frente para Alexandre, Alexandre para Franco. Franco para Cissé. Cissé deixou ali de lado com o Alonso. Acabou entregando para a equipe do Pedro Cabello. Que vai descendo agora ali com Gonzalez. Gonzalez preferiu segurar o jogo. Ele volta mais atrás ali com Vargas. Vargas toca a bola para Ramos. Ramos lá pelo comando de zaga. Ele vira o jogo com o Obradovic. Obradovic para Ramos. Ramos pela direita de campo para Vargas. Vargas faz o passe mais atrás ali com o Graterol. Graterol aqui tem a dominada pela esquerda de campo ali com o Obradovic. Ele vem ganhando o campo. Para equipe do Pedro Cabello. Faz o passe mais à frente com Moreno. Moreno deixa de lado para Obradovic. Obradovic faz o passe pela esquerda de campo ali buscando o Sagiomo. Sagiomo faz a bola para Moreno. Moreno vai entregar. Entregou. Agora com o Cacierra. Limpou a marcação. Deixou de lado. Alexandre será que ganha? Ai, ai, ai. Pelo meio, o Obradovic vai ganhar ali, ela vai sair em apenas lateral, lateral para a equipe do Puerto Cabello fazer a cobrança e vai ter mexida, hein? Vai ter mexida na equipe do Puerto Cabello. Será que seremos, será que teremos na realidade agora as mexidas em La Academia, Rodrigo Arruda?
1: Sim, alterações na equipe do Puerto Cabello. Tá entrando o número 20, Marchand, no lugar. Não consegui visualizar o número, quarto árbitro não mostrou direito, mas já eu confirmo. A outra substituição é a entrada do número 27, Linhares, no lugar do número 16, Capitão Rosales. Já eu confirmo quem saiu para a entrada do número 20, Marchand.
0: Tá certo, Rodrigo, acho que foi o Moreno, viu? Acho que foi o Moreno que saiu com a camisa número 8 para a entrada do Marcha. E aí também Rosales saindo para a entrada do Linares. E quem tem a bola dominada agora é o Puerto Cabello pelo centro de gramado. Entregou, vai descer o Galo. Agora é como Dudu sai na marcação do primeiro, do segundo. Dudu ainda tem ela dominada. Ele limpou mais um. Dudu toca essa bola, meu filho. Deixa de lado com o Cissé. Cissé sai da marcação no ponto. Cissé que tem a bola dominada pela direita de campo. A bola com o Antanel. Antanel para Cissé novamente. Cissé que tem a bola dominada. Ele faz o passe lá pela esquerda de campo ali com o Alonso. Alonso tem outra passageira do lado. Ele segura o jogo, faz o passe pela direita de campo ali com o Natanael. Natanael é quem tem ela dominada. A bola é boa com o Coelho. Se acelera, não é perigo. Liga com o Alexander. Pela direita de campo, ele traz da direita para a esquerda. Alexander ainda tem ela dominada. Limpou mais um. Deixa com o Cissé. Tem muito espaço o Cissé para progredir o jogo. Ele ligou pela direita de campo, ligou o Natanael. Pode pintar o levantamento. Vem cruzamento do Natanael. Quem sobe? Afasta de lá a equipe do Pedro Cabello. Ela vai ficar ali pelo centro de gramado com Ponce de letra. Ai, ai, ai. Ponce quase que ele conseguiu ligar com o contra-golpe da equipe do Pedro Cabello. Lança na bola de toda maneira. O Lodi para contar. E já ficou pelo centro de gramado ali com o Franco. Franco para Alexandre. Alexandre, programa melhor opção. Ele deixa de lado com o Natanael. Tem outra passagem do Cissé. Ele fez o passe com o Coelho. O Coelho tenta ligar com o Cacierra. Passe errado. E vem ali agora aqui pro meio do cabelo. Que entregou de brinde novamente para o Coelho. Vai descer agora o Galo. A bola é boa do Coelho para a Loja. Tem muito espaço. Tem três agora em cima dele. Ele fez o passe pelo lado esquerdo de campo. Com o Dudu. Vem pra cima da marcação. Olha o levantamento. Eita, afasta de lá o Obradovic. Era o Cacierra que ia sair cara a cara. Mas já estava impedido no lance. Rodrigo Arruda.
1: É isso, já estava impedido no lance, então impedimento marcado ali na marca do pênalti, impedimento já cobrado e confirmando a saída, então foi do Moreno, camisa número 8, para a entrada do número 20, Marchand.
0: Então saiu o Moreno para a entrada do Marchand. E vai descer agora o Galo pela esquerda de campo. Tem muito espaço, Dudu. Vai daí, Dudu, que eu tô contigo. Ele desceu pelo lado esquerdo de campo. A bola é boa com o Cacierra. Cacierra saiu da marcação, trouxe pelo lado direito de campo para Coelho. Dentro da grande área ele dominou. Pintou o levantamento, Natanael na trave. Na trave, balançando as redes do goleirão Graterol, mas ela explodiu na trave, Rodrigo Arruda.
1: Explodiu na trave, a bola sobrou para Natanael, dentro da grande área, ele viu um clarão, bateu de perna direita, mas a bola bateu na trave, saiu somente tiro de meta para a equipe venezuelana cobrar aquele que poderia ser o segundo gol do Galo, aqui na Arena MRV, segue 1-0 para o Galo.
0: E vai descendo agora o Pedro Cabete pela direita de campo, levantamento da mão ali, buscando a ultrapassagem do Flores, aparece primeiro que ele, o Renan Lodi, para mandar para lateral, vai ser cobrada lá no campo ofensivo do Pedro Cabete pela direita de campo. Aí agora as bolas do jogo sumiram neste momento, o Pedro Cabete reclamando muito ali pela direita de campo, mas antes, pelo visto, acho que vai ter mexida no Pedro Cabete, não é isso, Rodrigo?
1: É isso, duas mexidas vão ser feitas na equipe venezuelana. Vamos ver aí, eu vejo o camisa 17, Martínez, e o outro, se eu não me engano, é o camisa 6, Lima?
0: 31, Chaves. Beleza, então já o Rodrigo Arruda confirma pra gente as mexidas. Antes disso, o Galo tem a bola dominada lá no campo invisível, ele com o Everson somente protege. Aí o Ponce disputou ali com o Tressold, jogou o Tressold no chão, vai tomar amarelo, Rodrigo.
1: É isso, cartão amarelo para o defensor da equipe venezuelana, o Puerto Cabello, então aí com mais um jogador amarelado na partida.
0: Então Ponce amarelado ali, o centroavante da equipe venezuelana, o camisa número 9 amarelado, e eu acho que é ele que vai sair de campo nesse momento também, Rodrigo.
1: É isso, primeira substituição, sai o camisa 9, Ponce para a entrada do camisa número 31, Chaves. Entrou também o 17 no lugar do camisa 15, Sagiomo. É isso, Arlindo?
0: É isso aí, Rodrigo. Entrou Martínez no lugar do Sagiomo. E entrou também o Chaves no lugar do Ponce. Tentando oxigenar a equipe, pelo menos aí, o Eduardo Saragoa. Não é isso, Davi Luiz?
2: É, mexendo no que pode neste momento. A equipe do Porto Cabello realmente não está atacando o quanto deveria, que está precisando buscar o resultado. Então busca algumas alterações para ver se isso dá resultado. O jogo já está acabando, Arlindo, já está acabando. Então o Atlético tem que segurar por pouco mais de 10 minutos, 15 minutos no máximo, contando com os acréscimos. Tem esse tempinho ainda para garantir a classificação, Arlindo.
0: Tá certo, Davi Luiz, e a torcida do Galo sobe o volume na Arena MRV, vem junto com sua equipe. E é o Galo que tem ela dominada agora lá no campo, vem cima ali como Natanael, ele retoma tudo lá pro campo de vencer, botar a bola para Tressold, lá pelo lado esquerdo de campo, aciona o seu companheiro de zaga, é Alonso que tem a bola dominada, ele muito marcado, encaixotado, deixa ele para a Lodi, quase entregou, meu Deus do céu, e ficou ali com o Everson mandou o bico lá pra frente, será que vira lançamento? Alexandre vai disputar contra o Vargas, melhor para o Vargas que ganha, mas ela ficou, olha segunda bola com a equipe do Galo, com Dudu, Dudu sai na marcação de 1, de 2, de 3, vem costurando a equipe do Pedro Cabello, mas aí acabou saindo com pole, tudo ali, o Dudu vai sair apenas lateral para a equipe do Pedro Cabello, fazer a cobrança lá pelo Cabello, vai descer agora o Vargas, Vargas de lado ali com o Obradovic ligou mais atrás, ele com o lateral para o Obradovic novamente, vai descendo pelo centro de gramado ali, equipe do Pedro Cabello, Obradovic que tem a iluminada pelo centro de gramado, ele tem a perna direita, desde o lado com Gonzalez, Gonzalez para o Obradovic liga ali com o Ramos pelo lado direito de campo, ele vai, ali para o Grêmio, melhor opção, ligou de novo com Vargas, Vargas para o Obradovic para Vargas novamente, pelo lado direito de campo, ele que tem a bola dominada, camisa número 29, Vargas ligou mais atrás ali com o Ramos, Ramos lá pelo lado direito de campo, ligou com Flores, Flores a bola é boa ali buscando a ultrapassagem no camisa número 31, é o Chaves, Chaves está na marcação do primeiro, do segundo, deixou com o Martínez, Martínez fez o levantamento aqui pelo lado esquerdo de campo, buscando o Castilho, sobe de toda maneira o Natanael para mandar para lateral, lateral vai ser cobrada pela equipe do Pedro Cabello. Pelo lado esquerdo de campo, no campo ofensivo, tem pressa aqui para o Pedro Cabello, vai ser eliminado agora com Castilho, Castilho deixou de lado com Flores, Flores para Gonzalez, Gonzalez para Castilho novamente com Chaves, Chaves para Obradovic, Obradovic pelo centro de gramado, ligou ali com Gonzalez, Gonzalez ali para o camisa número 20, a Marchand, perdeu a bola de graça e vai descer agora o Galo com o Alexander, tem outra passagem do Lodi, é para ele que vem o passe, vai daí Lodi que eu tô contigo ali, ai, ai, ai. Ai, ai, ai, Rodrigo Arruda.
1: Que cruzamento horroroso do Renan Lodi. Ele tentou o cruzamento do lado esquerdo de ataque para a grande área, mas a bola saiu somente tiro de meta para a lateral cobrar.
0: Tiro de meta para o lateral fazer a cobrança. Ele já cobrou rápido, rapidinho aqui pelo lado esquerdo de campo com Chaves. Chaves para Castilho. Castilho sai na marcação de 1, de 2, de 3. Grande lance do Castilho. Deixou de lado aqui com o missão de número 27. É ali o Gonzalez. Opa! Foi no chão, era o Martínez, sofreu a falta do Natanael, vai pintar o amarelo, hein, Rodrigo Arruda.
1: Pois é, pintou o amarelo para o Natanael, número 2, ele não era um dos pendurados do Galo, tomou aí o cartão amarelo numa chegada forte para cima do Martínez, então Natanael amarelado na partida.
0: Amarelo para o Natanael em falta ali em cima do Martínez pelo lado esquerdo de campo. Agora o Puerto Cabello tem chance perigosíssima para levantar essa bola lá dentro da grande área. Vai jogar lá dentro do pacote do Galo. E aí a bateria antiaérea do Atlético já posicionada, já postada. A bateria do Puerto Cabello também. Ali com o Chaves, com o Martínez, com o Marchand. É o Chaves quem vai vir para a cobrança da falta. Pelo lado esquerdo de campo, com a perna esquerda, veio o levantamento do Chaves. Ele veio direto, Everson consegue sair de soco. Ela não fica com o game do Pedro Cabello. Pela direita de campo, Vargas, ele acelerou para Flores. Sai da marcação com o Alexander. Será que ele toma? Conseguiu tomar. E veio contra a golpe fulminante no Galo. Ai, ai, ai, Dudu deixou de brinde para a equipe do Pedro Cabello. E aí sim, ele marcou uma falta ali em cima do Dudu, Rodrigo.
1: É isso, ele marcou uma falta em cima do Dudu. O jogador do Galo, número 19, Castilho, segurou o Dudu e por isso ele não deu a lei da vantagem. Falta marcada para o Galo.
0: E subiu público em renda, Rodrigo.
1: No momento em que sobe público e renda, público 24.656 torcedores, renda 1.069.986,96 reais. Então mais de 24 mil torcedores presentes aqui hoje na Arena MRV.
0: É, se no campo o Galo não surpreendeu tanto, na arquibancada a torcida fez sua parte, né, Viluês?
2: Fez, os que vieram fizeram a sua parte. Realmente fizeram a sua parte. Agora, 24 mil, não sei não, viu, Arlindo? Não sei não. A Arena MRV, no setor, principalmente das organizadas, a nossa direita, relativamente cheio, bom público. Mas o restante, 24 mil, eu tenho minhas dúvidas.
0: Tá certo, Davi Luiz. E aí teve alteração no Puerto Cabello, hein, Rodrigo?
1: Já eu confirmo.
0: Beleza, pelo que eu vi entrou o Pernia. Aí daqui a pouco você confirma pra gente quem saiu, porque antes o Everson vai ter falta para fazer a cobrança lá no campo.
1: Arlindo,
0: oi!
1: Confirmando, sai o número 29 Vargas e entra o número 11 Pernia. O treinador colocando o time pro ataque, viu, Arlindo?
0: É, realmente o Bruno Gabeito indo pra cima, mas é o Galo que tem a melhor chance. Agora lá pela esquerda de Gabriel, como Dudu, ele protegeu, conseguiu fazer o toque ali em cima da marcação. É apenas, vai ser escanteio, hein, professor? Que é isso? Ah, sim, achei que ele ia marcar o tiro de meta ali, Rodrigo.
1: Pois é, ele marcou escanteio aí para a equipe venezuelana.
0: Venezuelana não, é que escanteio pro Galo.
1: Escanteio pro Galo, perdão.
0: Escanteio pro Galo, lá pelo lado esquerdo de campo, quem vem pra cobrança ali é o Michael. É o Michael não, é o Lodge. É o Lodge com a perna esquerda, não tem pressa alguma. Aparece por ali o Coelho também, eles vão ficar ali somente ganhando tempo lá pelo lado esquerdo de campo. Não tem pressa alguma a equipe do Galo, antes vai vir alteração.
1: Alteração na equipe do Galo. Última mexida do técnico Eduardo Domingues. Sai o número 28, o atacante.

0: Mandoube novamente lá pra frente, vai ficar disputada ali dentro da grande área, melhor com o lateral que toma, deixou de lado com Gonzalez. Gonzalez é quem vem descendo nesse momento com a bola dominada com a perna direita, ele inverteu o lado direito de campo ali com Vargas, Vargas é quem tem ela dominada com a perna direita, ele vai fazer o passe mais atrás ali com o Ramos, Ramos é quem tem ela dominada lá pro lado direito de campo, ele ligou com Martínez, Martínez sai da marcação de um, de dois, Martínez balançou pra cima da marcação, deixou de lado com Gonzalez, Gonzalez para Martínez novamente, a bola é boa ali com o Chaves, entregou, entregou para a equipe do Galo, que vai descer agora com o Cissé. Cissé dentro da bastante de Natanael, é para ele que vem o passe, se cruzar é perigo, Natanael ganhou da marcação, ganhou nada, marcha melhor que ele, conseguiu tomar e mandou o bico lá para frente para a disputa ali do Lienco contra o Castilho, afasta de lá de toda maneira.
1: Arlindo,
0: que tem que sair do gol. Oi!
1: No momento em que sobe a plaquinha dos acréscimos, 5 minutos de acréscimo, teremos jogo até os 50.
0: 5 minutos justos, Davi Luiz?
2: Justo, justos. O Atlético conseguiu superar a cera da equipe do Porto Cabejo com um gol. E aí, quando fez o gol, acabou a cera. Então, justo, 5 minutos, natural pelo tanto de substituições. Enfim, 5 minutos muito bem dados.
0: Tá certo, e vai descer agora o Porto Cabejo pelo lado esquerdo de campo ali na velocidade de Martínez, ele sai da marcação, deixou com Castilho, Castilho é quem tem laminado com a perna direita, tem outra passagem no Chaves, ele prefere deixar de lado para Gonzalez, Gonzalez é quem nomina, ele gira o jogo lá pela direita de campo ali com Martínez novamente, Martínez é quem nomina, com a perna direita ele faz o passe mais na frente, ele buscando a velocidade do Flores, se chegar é perigo, ele chegou, aparece de toda maneira o Júnior Alonso para roubar, e pode ligar o contragolpe agora o Atlético, Alexander, deixou com Dudu, Dudu deixou mais atrás ali com o Alonso, Alonso deixou de lado com Franco, Franco para Alex Alexander, Alexander para Lodge, ele inverteu o jogo, a bola é boa com Natanael, se progredir é perigo, Natanael tem muito campo para progredir, ele vem com ela dominada com a perna direita, deixou de lado com o Franco, Franco tem ali o Alexander para ele que vem o passe, Alexander para Franco, novamente Franco ligou aqui para a direita de campo com Natanael, Natanael sai da marcação, ligou mais atrás com Lienco, Lienco mais à frente para Alexander, Alexander com a perna esquerda faz o passe para Tressouji, Tressouji para Alexander, Alexander para Tressouji novamente pela direita de campo, ligou com Lienco, aí retoma tudo lá atrás com o Everson, passinho do Lienco, hein? Mas o Everson conseguiu consertar e manda o bico lá pra frente, ele vai disputar o Natanael, Natanael contra Flores, melhor para Natanael que deixa para o CC, pra ultrapassagem do Natanael, opa! Aí o Linares parou ele na falta, Rodrigo Arruda vai subir cartão, hein?
1: É isso, camisa 27, Linares parou o ataque do Galo e subiu o cartão amarelo, Linares agora amarelado na partida.
0: Linhares amarelado pela direita de campo, deixou o Natanael se progredisse, era perigo, agora o Galo tem falta para cobrar ali na intermediária pela direita de campo, não tem pressa nenhuma o Galo para fazer a cobrança, Natanael deixou de lado com o Lienco, Lienco volta mais atrás, ele para Tressouji, Tressouji mais à frente com o Franco, Franco sai da marcação do primeiro, segundo, ligou pela direita de campo ali com o Natanael, tem ultrapassagem do Cissi, deixou de lado com o Franco, Franco para Natanael, a bola é boa para Cissi, se embolou com a bola o Cissi e possibilitou o contra-golpe agora ele equipe do Cabelo, possibilitou nada que o Franco de carrinho mandou ela direto para a lateral, a lateral que vai ser cobrada lá no campo defensivo do Pedro Gamedio, o juizão prometeu o jogo até os 50 na segunda etapa, neste momento temos 48 jogados, 2 minutinhos nos separam do apito final de Leonardo Rey e é o Pedro Gamedio que vai fazer a cobrança defensiva ali pelo lado esquerdo de campo, mandou mais à frente ali com o Martínez, ele tenta disputar contra o Lienco, vai sair em apenas lateral para o Porto Cabejo fazer a cobrança com Linares, Linares ligou mais à frente, sai ali da marcação de toda maneira o Lienco para mandar o bicão lá para frente, vai disputar ali o Linares, ele quem ganha, Linares mandou o bicão novamente, Lienco tentou disputar, sofreu a falta ali contra o Castilho, o Rodrigo.
1: É isso, falta do camisa 19, Castilho para cima do Lienco, número 13 do Galo. Agora o Atlético não tem pressa nenhuma para bater essa falta. Afinal de contas, está vencendo e se classificando para as oitavas de final da Copa Sul-Americana.
0: Vai vencendo o Galo, se classificando para as oitavas de final. Se não é sofrido, não é Galo. E apenas um minutinho de jogo nos separam do apito final de Leandro Rey. E aí o Everson que vai fazer a cobrança neste momento lá no campo defensivo, lá no campo defensivo de jogo, final de jogo lá para Cienciano e Juventude, hein? Um para o Cienciano, um para o Juventude também, uma simples vitória do Galo, classifica o Galo para as oitavas, e vai mandar o bico lá para frente o Everson, dominou o Cacierra, dentro da grande área, ligou com o Alexander, Alexander para CC, o toque para o Cacierra na trave! para trás.

0: trave, na trave, na trave. Mas ele ficou com o Galo, com o Lodge. A bola é boa. Ai, ai, ai. Ficou melhor para o Martínez, que já tenta ligar o contra-golpe ali com o Chaves. Tenta evitar a saída. Olha a equipe do Pedro Cabedelo. Vai sair apenas lateral, lateral para o Galo fazer a cobrança lá pelo lado esquerdo de campo. Agora sim, com apenas 30 segundos de jogo, aqui no nosso cronômetro, somente falta 30, hein, professor? Já pode encerrar daí o Leandro Rey, pode encerrar daí. E aí, pelo lado esquerdo de campo, o Galo vai fazer a cobrança de lateral com o Lodge, mais à frente ele força o jogo ali com o Alexander, toca de cabeça, o Obradovic manda para escanteio, mas não há tempo para mais nada! Apita pela última vez no jogo, Leandro Rey. Vence, vence e vence o Clube Atlético Mineiro. Sofrido, sofrido, disputado, obrigado. Mas se não é sofrido, não é Galo. O Galo está nas oitavas de final da Copa Sul-Americana, buscando a grande conquista. No ano passado, bateu na trave. Deste ano não passa. Deste ano não passa. Se não é sofrido, não é Galo. O Galo vence, vence, vence, vence. A equipe do Pedro Cabedelo por 1-0, gol marcado por Bernard. Bernard cada vez mais carimbando seu nome no panteão dos ídolos do Atlético. Bernard, o nome da classificação. O nome da classificação. O Galo está nas oitavas, Rodrigo Arruda.
1: O Galo está nas oitavas de final da Copa Sul-Americana do ano de 2026. O ano passado bateu na porta, Arlindo, mas desse ano não passa. O Atlético, que é acostumado a vencer, vencer, vencer. Este é o ideal do clube. Deste ano não passa, Arlindo. O Galo, que agora, de forma apertada, passa para as oitavas de final, de forma direta da Copa Sul-Americana, vai ficar aguardando agora o seu adversário das oitavas, que será disputada somente depois da Copa do Mundo. Até lá, ainda tem muita água para rolar debaixo da ponte. Espero que o Atlético traga reforços para que possa se sagrar campeão da Copa Sul-Americana de 2026. O Galo, que agora viaja até o Rio de Janeiro para enfrentar o Vasco da Gama no próximo domingo, dia 31, às 4 horas da tarde, pela última rodada do Campeonato Brasileiro, antes da parada para a Copa do Mundo. Muito tá obrigado, certo, Gabriel Rodrigo. Arlindo, obrigado, Davi Luiz, obrigado, Reinaldo Rey, e muito obrigado, Eliezer Ferreira, e a todos os ouvintes do AM880. E a ele, sempre ele que faz a gente estar aqui, Papai do Céu, Jesus Cristo, muito obrigado por mais essa transmissão. Eu fui!
0: Tá certo, Rodrigo Arruda, obrigado pela sua participação, abrilhantando as reportagens da Rádio Confidência. Davi Luiz, suas últimas percepções do jogo e o melhor em campo.
2: O Atlético sofreu em muitos momentos nesta partida, não tinha tanta necessidade assim, e aí acaba vencendo com o gol do Bernard. Então vai muito bem neste momento, consegue a classificação, passando apenas o grupo, Arlindo, para o nosso ouvinte neste momento no grupo B. O Atlético consegue finalizar com 10 pontos no grupo, 3 vitórias, 1 empate e 2 derrotas, classifica em primeiro, o Cienciano em segundo colocado, com apenas 8 pontos, Juventude Las Piedras com 7 e o Porto Cabedelo com 7 na última colocação. Enfim, o Atlético classifica aos trancos e barrancos. Agora vamos ver a partir das oitavas qual nível de importância será dado pelo Atlético. O craque da partida, o nome do jogo, não tem como não ser outro. Bernard, né? Fez o gol, merece muito, sai muito aplaudido pelo torcedor atleticano, melhor da partida. Agora o Atlético vai até o Rio de Janeiro para finalizar essa maratona de jogos antes da Copa do Mundo. Enfim, belo trabalho do Barba Domingues, consegue classificar o Atlético na Copa Sul-Americana, Arlindo.
3: Tá certo, Davi Luiz, obrigado pela sua participação na nossa jornada esportiva, brilhantando os comentários da Rádio Confidência. A você que nos escutou, classifique Galo, o Galo está nas oitavas da Copa Sul-Americana. Obrigado pelo privilégio da sua audiência aqui no AM880. Eu sou Gabriel Arino e tive o prazer de narrar esse jogo pra você. Ao meu lado, Davi Luiz, Rodrigo Arruda, Reinaldo Andrade e Eliezer Ferreira, o aniversariante da semana. Parabéns novamente, Eliezer, a você que nos acompanhou. Um grande abraço, uma boa noite e eu fui! 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
1: Olá, boa noite.
2: Boa noite para você que nos acompanha em todo o país.
1: Quarta-feira, 27 de maio de 2026.
2: Vamos ao destaque do dia: desenvolvimento para a região norte.
1: Avanço das obras na BR-319 que conecta Manaus a Porto Velho.
2: O presidente Lula anuncia mais de 380 milhões de reais em recursos do novo PAC para a rodovia.
3: Ambientalmente vai ser a estrada mais moderna do mundo. Qualquer estrangeiro que vier dar palpite na questão climática aqui, a gente vai mostrar o que é que nós fizemos aqui.
1: Luz para todos. Iniciativa vai levar eletricidade para mais de 75 mil pessoas em 86 municípios no Amazonas.
2: Petrobras e Transpetro anunciam investimentos no estado. Luciana Colares de Holanda.
4: O Amazonas vai receber 2 bilhões e 800 milhões de reais para ampliar a produção de gás natural e também a frota de embarcações para transporte de combustíveis.
1: E ainda, segurança.
2: Parceria inédita com a Uber quer ampliar o alcance de alerta para localização de crianças e adolescentes desaparecidos.
1: Você vai ouvir também que estudo revela queda de 7,4% no número de homicídios em 2024. Luana Karen.
5: Foram 42.590 homicídios em 2024, o menor número de homicídios da série histórica iniciada em 2014.
2: Hoje, na apresentação da Voz do Brasil, eu, Mariana Jungmann e Luciano Seixas.
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2: O Amazonas vai receber investimentos superiores a 7 bilhões de reais.
1: São obras.